0: Boa noite a todos.
1: Boa noite.
0: Hoje, 17 de setembro de 2019, nós estamos reunidos para estudarmos a obra Libertação. E hoje é o nosso estudo de número 12. Nós estamos no capítulo 2, retratando a palestra do instrutor, do Gúbio. A semana passada, o nosso querido amigo Augusto leu dois parágrafos da palestra e nós ficamos de comentar. Então, ficamos só no primeiro parágrafo. Vou fazer repetir o primeiro parágrafo sem comentário. A partir do momento que nós não comentamos, nós vamos começar a leitura com comentário, tá bom? Rogamos que o nosso Senhor Jesus e que os amigos espirituais possam nos conduzir mais uma vez. Então, ele diz assim, olha, escutando-nos a surpresa manifesta, o instrutor prosseguiu respondendo-nos às perguntas íntimas. O instrutor diz assim, olha, tais colônias perturbadoras devem ter começado com as primeiras inteligências terrestres entregues à insubmissão e à indisciplina antes de tames ditos as regras da paternidade celestial. Aí nós comentamos bastante, não comentamos? Agora vamos nós. A alma caída em vibrações desarmônicas pelo abuso da liberdade que lhe foi confiada precisa tecer os fios do reajustamento próprio e milhões de irmãos nossos se recusam a semelhante esforço. Segura o lombo. A alma caída em vibrações desarmônicas. Eu sou um espírito, carrego a minha individualidade, tenho a mente, que é a minha consciência. Quando eu penso, o pensamento é um atributo do espírito. Pensamento é um atributo do espírito. Quando eu penso, a máquina cerebral, ela de certa forma, ela emite vibrações físicas, ondas, resultado do meu pensamento. Então ele diz, a alma caída em vibrações desarmônicas. Então, o que, que seria isso? A minha mente, logo, cria pensamentos contrários ao amor, contrários à disciplina, contrários à harmonia universal, contrários às leis que regem o universo, contrários ao ensino do nosso Senhor Jesus. Uma vez esse movimento sendo realizado, há uma desarmonia, como ele usa o termo aqui, em vibrações desarmônicas. O meu pensamento, ele emite vibrações. O pensamento do ódio, o pensamento da raiva, o pensamento da agressividade, o pensamento do ciúme, o pensamento da sexolatria, o pensamento dos prazeres e do apego são vibrações desarmônicas. Entendemos isso? Vibrações desarmônicas. A alma caída em vibrações desarmônicas, e ele vai explicar agora, pelo abuso da liberdade que lhe foi confiada. Livre arbítrio. Nos foi confiado. Olha aqui, eu vou te dar o livre arbítrio. Eu não vou ficar em cima de ti, apontando o dedo, não faça isso, não faça aquilo, você está errado, não é assim que faz. Eu vou te dizer, eu vou colocar uma lei gravada na tua consciência e vou abrir a porta para você ir. Mas eu estarei contigo na tua consciência. Eu estou confiando em ti. E Deus não está no nosso dia a dia, dessa forma, por uma imposição, nos criticando, nos acusando e nos apontando. E a gente até tem a ilusão até tem a ilusão do que o que nós estamos fazendo e ninguém está vendo. Temos até a ilusão que estamos enganando Deus. Então, por isso é que ele usa o movimento abuso. Abuso, a palavra é forte. Abuso, porque o terrícola, ele não foi um errozinho, não. A gente abusa mesmo, a gente é abusado. A gente faz coisas na vida na Terra com verdadeiro abuso mesmo. Abuso, sabe o que é abusar da paternidade divina? E que paciência e tolerância para conosco. A palavra é, pelo abuso da liberdade que lhe foi confiada. Precisa tecer os fios do reajustamento próprio. Porque há uma desarmonia, eu emito as vibrações, logo sintonizo com o mal. E aí é interessante os fios, porque o nosso querido Emmanuel nos fala que nós estamos emaranhados nesses vínculos psíquicos, nessa sintonia, nessa associação. Precisa tecer os fios do reajustamento próprio. E aí ele vem de forma mais doce. E milhões de irmãos nossos se recusam a semelhante esforço. Não é que não queremos mudar. Nós nos recusamos a nos esforçarmos para mudar essas vibrações desarmônicas. Então, por isso que o Livro dos Espíritos nos diz: se vocês quisessem, poderiam fazer mudanças grandiosas. O que vos falta é vontade firme, que não tem. Por quê? Porque, de certa forma, ainda me sinto feliz no que faço. Eu sinto prazer, eu ainda me alegro com isso. Então, por isso que ele faz esse movimento, ele diz assim: e milhões de irmãos nossos se recusam, não querem, a semelhante esforço, ociosos e impenitentes. Ociosidade. Ociosidade, está fazendo muito ou está fazendo nada? Nada. Impenitente, que se acha em estado de impenitência, não arrependido. Obstinado no erro ou no crime. Obstinado. Então, não arrependido. Não se arrepende. Fale, alguém me chamou? Oi, querida.
2: Em verdade, ela não consegue impedir a reflexão mental quando se trate de conexão entre semelhantes, porque sintonia constitui lei inderrogável, mas pode impor o jugo da disciplina sobre os elementos que administra, de modo a mantê-los coesos na corrente do bem.
0: O capítulo que retrata a vontade do livre pensamento e vida.
2: Então, assim, a gente pode estar até sintonizado com essas mentes, mas se a gente se impor a disciplina, nós conseguiríamos facilmente sair dessa teia e se vincular com outras inteligências.
0: E a palavra facilmente é a docilidade dela, porque para nós mudar essa sintonia, a palavra esforço é esforço mesmo.
2: É esforço igual a sacrifício.
0: É sacrifício. Por que é sacrifício? Porque nós estamos habituados a pensar assim, a fazer assim, a querer assim. O nosso querido Emmanuel, quando ele vai estudar a vontade no livro Pensamento e Vida, ele diz que a vontade é o gerente. Ele coloca como se fosse uma empresa. A vontade seria o gerente. Aí ele vai colocar em departamentos. Ele coloca o departamento do desejo, o departamento da
2: imaginação.
0: Olha só que interessante. E detalhe, a vontade é o gerente. Então, nós temos o desejo, a imaginação,
2: a inteligência e a memória.
0: Então, são os departamentos. Memória, inteligência, desejo,
2: imaginação.
0: Quem gerencia esses departamentos? A vontade. Então, imagina a vontade gerenciando o departamento do desejo. Porque aí a gente cai muito. São os nossos desejos. A vontade bem direcionada. Imagina a vontade administrando bem a imaginação. Porque a gente às vezes surta por conta da imaginação. Surta. Pega um cidadão ou uma cidadã ciumenta. Vai no inferno com a imaginação. Pega uma pessoa com, de certa forma, com dependência à sexolatria. E por aí se vai. Então ele coloca a vontade como esse gerente que administra todos esses departamentos. Isso é Emmanuel. Então o que realmente nos falta é vontade, né? Firme. Aí ele continua dizendo assim, olha. Ociosos e impenitentes, alongando o labirinto em que muitas vezes se perdem por cego. O labirinto é algo complexo, porque a gente perde muito tempo tentando buscar a saída. E a gente se perde realmente, dá um desespero, isso, aquilo, outro. A gente sabe que tem saída, mas a gente se perde. Então ele compara o quê? Esse nosso processo de desarmonizar as nossas vibrações, ele coloca isso. Você alonga o período no labirinto. Então olha só. Alongando o labirinto em que... Isso, impenitente, lembra? Aquele que não se arrepende. Alongando o labirinto em que muitas vezes se perdem por séculos. Não sai dali. Por séculos. E o que que diz os espíritos? Nós caímos nos mesmos erros. A gente cai no mesmo erro. Quando vem a prova, a gente cai. Quando vem a prova, a gente cai. A gente cai de novo. Por mais todos os avisos que possam ter sido realizados. A gente cai. Porque quando a gente está aqui, a gente acredita só na vida daqui. A gente só acredita na personalidade, a gente só acredita nessa coisinha que nós somos. A gente não quer entender que realmente nós somos espíritos. Inabilitados para a jornada imediata rumo ao céu, inabilitados para a jornada imediata rumo ao céu. A jornada imediata. Se eu daqui sair, desencarnar agora, será que eu estou habilitada para a vida no mundo espiritual? Se Deus te chamasse agora, se te desse um piriquipaque e fosse agora, como é que você iria se apresentar ao mundo espiritual? É, sabe? Por isso que ele diz assim, inabilitados para a jornada imediata rumo ao céu, em virtude das paixões devastadoras que o magnetizam, arrebanham-se de conformidade com as tendências. Magnetizar é dominar. Olha só. Em virtude das paixões devastadoras que os domina. Que os domina. Arrebanham-se de conformidade com as tendências inferiores em que se afinam ao redor da crosta terrestre. E aí eu vou procurar os meus afins. Porque na verdade não é que eu vá procurar, eu já estou com eles. Eu estou aqui encarnada, eu tenho meus parceiros. Eu tenho os meus parceiros que gostam do que eu gosto, que fazem da forma que eu faço. Se eu sou um tirano, eu terei tiranos. Se eu sou um dependente químico, eu terei dependentes químicos. Se eu sou uma pessoa agressiva, eu terei os agressivos. Se eu sou sexólatra, eu terei os sexólatras. São esses os meus parceiros. Quando eu saio do corpo, eu apenas verei os meus parceiros que sempre esteve comigo e que eu sempre estive com eles, de cujas emanações e vidas inferiores ainda se nutrem, se alimentam, qual ocorre aos próprios homens encarnados. O objetivo essencial de tais exércitos sombrios é a conservação qual o propósito desse exército sombrio? Que ele está falando aqui desse grupo de espíritos perversos, dessas colônias que está em torno da crosta terrestre. Está aqui na Terra, tá, gente? Aí ele diz, o objetivo essencial de tais exércitos sombrios é a conservação do primitivismo mental da criatura. Olha, gente, a gente estudando no livro A Caminho da Luz, nós estamos estudando a Revolução Francesa. Foram 10 anos. O propósito da espiritualidade superior era justamente fazer o movimento em relação aos direitos humanos, recebendo até uma influência da Inglaterra. Só que a Revolução Francesa, do jeito que reencarnaram espíritos programados para esse trabalho, também espíritos perversos reencarnaram para aproveitar esses 10 anos para tocar terror. Eram 100 pessoas que iam à guilhotina diariamente. Incentivar a guerra, o ódio. Então, quando a gente fala em sombrios, nós não podemos imaginar só no mundo espiritual. Também eles reencarnam. Agora, a gente tem que fazer uma pergunta. Eu faço para mim mesmo. O que, que eu sou na Terra? A que Deus eu estou servindo? Eu sou uma pessoa sombria? Ou eu sou uma pessoa boa de se viver? De se conviver? Eu sou uma pessoa que passo a ser algoz? Ou eu sou uma pessoa que passo a ser o amigo, a amiga? Eu sou instrumento de quem? E é fácil, todos nós sabemos. Nós olhamos e sabemos identificar o bem e o mal. Nós sabemos identificar uma atitude boa de uma atitude desagradável. Como eu estou vivendo? O objetivo essencial de tais exércitos sombrios é a conservação do primitivismo mental da criatura humana. Esse é o propósito, conservar a humanidade terrena nesse primitivismo mental. Qual o propósito? A fim de que o planeta permaneça tanto quanto possível sob seu jugo tirânico. O mal dominando. As observações de Gubbio escaldava-me o cérebro. Eu também, diz André, havia passado pelos baixos círculos da vida, depois do transe corporal. Entretanto, não identificar a existência dessas condensações organizadas de entidades malignas do campo espiritual, embora ouvisse em muitas ocasiões impressionantes comentários sobre elas. Então, a André Luiz aqui deixa bem claro que ele ficou naquele estado de perturbação, né? A gente chama umbral. O umbral, em verdade, é a porta de entrada para o mundo espiritual. Não é um espaço geográfico. É aquele estado de perturbação, que apesar de Clarencio visitá-lo, ele não conseguia vê-lo. Então, ele diz aqui, eu nunca vi esse grupo. Então, aqueles espíritos que passavam e gritavam, suicida, suicida. Aqueles espíritos eram espíritos sofredores que estavam no mesmo processo de perturbação que ele. Mas não eram esses espíritos perversos. Então, André Luiz não conheceu, nessa desencarnação dele, esse tipo de espíritos. Tanto é que ele diz aqui, ó. Entretanto, não identificara a existência dessas condensações organizadas de entidades malignas do campo espiritual, embora ouvisse em muitas ocasiões impressionantes comentários sobre elas. Efetivamente, não conseguia por mim mesmo exumar todas as recordações, né? Seria reviver mesmo todas as recordações do angustiado período que a porta do túmulo me oferecera. Vira-me perseguido através de longos pântanos. Errara aflitivamente dias e noites que me pareceram sem fim, atormentado e desditoso. Todavia, isso é André lembrando, custava-me crer que as atividades maléficas gozassem de organismo diretor. Ele nunca imaginou que essas entidades poderiam ter um organismo diretor, entendeu? Uma empresa, um distrito, algo organizado. Isso nunca passou pela cabeça dele, acho que nem a nossa, né? A gente não para imaginar que esses espíritos têm uma organização. E aquilo que eu digo, esses espíritos que a gente atende na nossa reunião mediúnica são espíritos sofredores. Não são esses espíritos aqui, não. Por isso mesmo, de mente agora centralizada nos propósitos do bem, aventurei André Luiz uma indagação. E André perguntou: com que fim essas legiões retardadas se mancomunam, quer dizer, se combinam, tá? Além da morte, se despidas de vestimenta grosseira de carne, devem saber, mais que nunca, que se empenham em combates inúteis. Poxa, eles sabem que são espíritos. Por que ainda continuar nessa rebeldia? Não se sentem, porventura, transportadas ao plano do esclarecimento puro quanto à posição que ele diz respeito? Porque são espíritos. Como ele diz assim, quando a gente está encarnado, a gente tem ilusão que é personalidade. Mas, poxa, eles são espíritos. Eles sabem da existência de Deus. Eles sabem da própria existência, da continuidade da vida. Por que ainda insistir no erro? Não se sentem, porventura, transportadas ao plano do esclarecimento puro, quanto à posição que lhe diz respeito? Não se cercam presentemente de mais sublimes revelações da natureza? Não lhes quadrariam mais justos o trabalho edificante e o estudo nobre? Olha só que interessante essa pergunta do nosso André Luiz. Na elevada aspiração de galgar a sabedoria santificante, estrada acima? Por que motivo se aglomeram assim em ajuntamentos desprezíveis e diabólicos? Fácil de entender-se a jornada evolutiva do homem depois do sepulcro, mas o estacionamento deliberado na crueldade e no ódio, além da morte, dá para confundir a mente de qualquer um. Poxa vida, quando a gente está lá, a gente até entende. Aí depois que desencarnou, agora vamos ver a resposta. O orientador sorriu, maneiroso, e aí ele veio, né, de boa maneira, aquele sorrisinho amarelo, e considerou.
3: Reportamos-nos a espíritos perfeitamente humanos, não obstante desencarnados, e tais perguntas, André, poderiam ser formuladas mesmo na crosta da Terra. Por que razão nós mesmos, antes de acordar a consciência para a revelação divina, nos precipitávamos nas linhas inferiores todos os dias, contrariando espetacularmente a lei? À frente dos olhos, contávamos com o bendito dilúvio de claridade solar, jorrando incessante do espaço infinito. Sabíamos que a existência do corpo correria rápida, que seríamos defrontados pela morte comum a todos, que regressaríamos do mundo carnal pela mesma porta misteriosa, através da qual penetrarmos nele. No entanto, quantas vezes teremos menoscabado a sabedoria excelsa com atitudes de criminosa indiferença? Ante as sugestões do plano divino que te povoam agora o pensamento, lembras-te de algum tempo passado em que tivesses cogitado sinceramente da própria sublimação? Se desenterrarmos o pretérito, meu caro, encontraremos lamentáveis reminiscências. Não nos compete parar ou desanimar. A maneira do tronco frágil é imperioso crescer, subir, por alcançar o oxigênio de cima, e apesar de algemados ao que fomos, a semelhança por alcançar o oxigênio de cima, e apesar de algemados ao que fomos,

0: perfeitamente humanos, não obstante desencarnados. E tais perguntas, meu caro André, poderiam ser formuladas mesmo quando está na Terra. Não é para nós. Mas não é, gente? Gente, pera lá. Olha, a gente vem para cá, pega chibatada toda terça-feira, né? Cada chamada. E tem irmãos nossos, eu então, que estudo 3 vezes. Estudo antes, estudo para lembrar, estudo quando chega aqui. Você imagina a minha necessidade. E ainda assim a gente não consegue fazer um movimento diário. A gente ainda se pega caindo. Nós que estamos estudando, a gente vem segunda. Você imagina, segunda são 3 obras, terça são 2 obras, quarta são 3 obras, sexta-feira 2 obras. Fora os seminários, as palestras e os cursos.
1: YouTube.
0: Então, recurso não nos falta. Aí a gente pergunta, não muda por quê?
2: Está esperando desencarnar
0: para ver as besteiras, né? Então ele joga a responsabilidade, que o André Luiz está dizendo, puxa vida, mas... E ele vai mais, ele só fez iniciar, ele diz mais, ó. E ele vem falar bem terra a terra, ele diz assim, ó. E tais perguntas, André, poderiam ser formuladas mesmo quando o povo está na terra. Por que razão nós mesmos, antes de acordar a consciência para a revelação divina, nos precipitávamos nas linhas inferiores todos os dias, contrariando espetacularmente a lei? À frente dos olhos, contávamos com o bendito dilúvio de claridade solar, jorrando incessante do espaço infinito. Sabíamos que a existência do corpo correria rápida, que seríamos defrontados pela morte que é comum a todos. Que é aquilo que eu costumo dizer, até quando eu li isso aqui, eu digo, pois é. Nós temos hoje, no centro de Manaus, um cemitério. Um aviso enorme te aguarda. Então está lá avisando. Mas a nossa vida diária, realmente, a gente não para para pensar nisso. Nós tivemos familiares que já foram e que largaram tudo e todos. Mas a gente não consegue parar para pensar e a gente acha que vai viver aqui eternamente. Porque, gente, é assim... É, olha, meu filho, para você ganhar o prêmio amanhã, você precisa hoje fazer um sacrifício. Ô, mãe, o que você tem que fazer? Arrume todo o seu quarto. Para você é um sacrifício porque você é preguiçoso. Então, se você quer gozar amanhã de uma determinada alegria, hoje você terá que arrumar seu quarto. Propósito da vida. Uma vida, uma encarnação, é um momento arrumando o quarto. Que para muitos é um sacrifício, mas que para eu gozar amanhã de uma felicidade, eu tenho que pagar o preço hoje. Então, uma encarnação é pagar o preço. E esse pagar o preço é me libertar das mazelas que eu construí ao decorrer das encarnações. Porque as mazelas não foi Deus que me deu. As mazelas fui eu que as construí ao longo dos milênios. É o menino que bagunçou o quarto. A mamãe deu o quarto todo arrumado. O menino bagunçou todinho. Vai arrumar. E você já viu o menino preguiçoso quando vai arrumar o quarto? Já prestou atenção? Ele, a primeira coisa, para irritar... Ele faz bem devagar, arrasta a sandália, entendeu? É,
1: deixa eu cair.
0: Quando pega assim com nojo, sabe? Rebeldia. Quando não faz drama e chora. A senhora é muito cruel comigo, por que é isso? E foi ele que bagunçou. Então qualquer semelhança é mera coincidência. Então, acho que é isso. Poxa, mas vale a pena eu fazer o sacrifício para arrumar o que eu baguncei do que eu passar eternamente nessa bagunça sem sair. Detalhe, o papai é caprichoso.

0: Ele diz em alto e bom tom: daí não sairás até pagar o último centavo. Daí não sairás até colocar tudo no lugar. E o papai não aceita 8,5, só aceita 10. Porque ele está nos preparando para sermos. Seríamos defrontados pela morte comum a todos, que regressaríamos do mundo carnal pela mesma porta misteriosa, que nascemos, de onde vim? Não sei. Morri, para onde vou? Não sei. Mistério. Nós já sabemos, né? Através da qual penetrarmos nele. No entanto, quantas vezes teremos menoscabado a sabedoria excelsa, desprezado? As lições que nós encontramos aqui são sabedorias celestiais, sabedorias excelsas. E nós simplesmente menoscabamos, desprezamos. Ah, isso para lá, na próxima. Com a atitude de criminosa indiferença. Ele é duro, ele coloca criminosa indiferença. Ante as sugestões do plano divino que te povoam agora o pensamento, lembrar-te de algum tempo passado em que tivesses cogitado sinceramente da própria sublimação? Se desenterrarmos o nosso passado, meu caro, encontraremos lamentáveis reminiscências. Se levantar o nosso passado, a gente ia ficar com vergonha. Não nos compete parar ou desanimar, não é isso. A maneira do tronco frágil é imperioso crescer, é imperioso subir, por alcançar o oxigênio de cima. E apesar de algemados ao que fomos, por que algemado ao que fomos? Porque esse serzinho que nós somos hoje, sabe, essa coisinha, são traços do passado. Então, se eu sou uma pessoa medrosa, é algema do passado. Se eu sou uma pessoa agressiva, ainda é algema do passado. Se eu sou uma pessoa... Você está entendendo? Então, a minha luta é tentar evangelizar esse ser que eu estou deseducando há milênios. Daí a história da desarmonia. Então, é uma luta realmente. Por isso que ele usa o termo que? Algemado. Porque é uma prisão. Eu me prendo a essa personalidade que eu estou construindo há milênios. A semelhança de árvore humilde, presa aos resíduos do complicado envoltório que lhe encerrava a semente, reclamamos a ascensão, ar puro e largueza de condições para produzirmos o bem que o Senhor espera de nós. A argumentação de Gúbio era bela e sugestiva. Entretanto, eu sentia dificuldade para aceitar a ideia de purgatórios e infernos dirigidos. Eu não consegui, mas meu Deus, por que Deus permite isso? Inferno sendo dirigido, purgatório sendo dirigido. Aí vem André Luiz novamente. Concordo com as elucidações, exclamou André Luiz. Mas é quase incrível, tanta ignorância, além do corpo que nos conserva em ilusão. A sepultura abre-nos a todos um caminho novo. É razoável que a mente perturbada sofra amarguras de reajustamento até que se restaure. Todavia, apropriar-se um espírito desencarnado de certos setores do caminho, como se fora dele senhor absoluto para perpetuar sua tirania, é a observação que me escapava. Não consigo imaginar como é que Deus permite um espírito ser diretor de um espaço de perversidade, né? Essa era a inquietação do nosso querido André Luiz.
1: Sim.
0: Tornou orientador convincente.
1: Para quem refletiu sobre o assunto durante muito tempo, em sentido contrário à realidade, o apontamento surpreende bastante. Todavia, não vejo obstáculos à apreensão do ensinamento. Reconheçamos, por exemplo, que o homem comum já atravessou, desde milênios, a estação evolutiva em que se demora o irracional e, em várias ocasiões, revela comportamento de nível inferior ao dele.
0: Entendo, ok. Durante muito tempo, em sentido contrário à realidade, o apontamento surpreendente bastante. Todavia, não vejo obstáculos à apreensão, à compreensão desse ensinamento. Reconheçamos, por exemplo, que o homem comum já atravessou, desde milênios, a estação evolutiva em que se demora o irracional. Ele já atravessou. O que diz o nosso querido Emmanuel? Que nós estamos vivendo um período de 40 mil anos de razão. Então, a humanidade terrena, ela não tem mais justificativa para ser perverso, para fazer o mal. Não há, são 40 mil anos de razão. Todavia, não vejo obstáculos à apreensão do ensinamento. Reconheçamos, por exemplo, que o homem comum já atravessou desde milênios a estação evolutiva em que se demora o irracional. Nós não somos mais o irracional. Mas ele diz, e em várias ocasiões ele revela comportamento de nível inferior ao irracional. Então isso nada mais do que rebeldia. O que nós temos que entender é que o livre-arbítrio, essa confiança de Deus, é uma lei. E do jeito que ele dá para os encarnados, ele também dá para os desencarnados. Obviamente que é uma lei que tem limites, porque esse livre-arbítrio, a pessoa está subordinada a uma outra lei, ação e reação. Por isso que ele diz, ela tem limite. Tu tem a liberdade de escolher, mas tu também estará submetido, nós estaremos submetidos também à lei da ação e reação. Quem com ferro fere, com ferro será ferido. Então, o livre-arbítrio, ele está tanto para o mundo físico, quanto também para o mundo espiritual. E lembra
1: para o universo.
0: Para o universo. É lei universal.
1: Independente de estar encarnado ou não.
0: Independente de estar encarnado ou não. E lembra sempre daquele movimento. O evangelho é lição de amor. E o amor jamais poderá ser uma imposição. O amor, ele é uma conquista. Então, como que Deus vai ensinar o amor de forma agressiva, enfiando goela abaixo, como diz Manhinha? Não tem. Então é necessário aguardar esse despertar. Mas não fiquem tristinhos achando que todo o processo de evolução, essa trabalheira toda, não é. Somos nós, os poucos, que nos rebelamos contra a lei divina. Agora, quem está na Terra, nós. A característica do terrícola é o quê? Rebeldia à lei de Deus. Ou seja, todos os dias eu vou fazer o que eu quero, não o que Deus quer. Eu vou fazer do meu jeito, não do jeito de Deus. E eu só falto dizer assim, Deus está errado e eu estou certo. Vamos parar aí? Vamos fazer a nossa prece de encerramento. Amor querido, as obras da codificação espírita que nós estudamos constantemente nos aponta que nós estamos prontos caso o quiséssemos. O que nos falta é a vontade. a vontade de sermos melhores, a vontade de sermos amados, a vontade de suportar aquelas pessoas difíceis que convivem conosco. A vontade de educar os prazeres, a imaginação. A vontade de desenvolver a inteligência de forma lúcida. A vontade de acessar a própria memória. Que nós possamos, Senhor Jesus, uma vez mais, através da oração, te pedirmos que, se for necessário, que a advertência possa vir de forma mais ostensiva, para que não venhamos a perder mais uma encarnação, enquanto há tempo. Obrigada, Jesus, por aqui estarmos, por mais esse chamado. Agradecemos aos nossos amigos espirituais pela presença e pela inspiração. E que nós possamos, Senhor, orando por nós e por todos, nos esforçarmos para nos tornarmos humanos melhores. Graça te damos.
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0: 21 horas e 3 minutos.
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0: Boa noite
1: a todos, que a paz, a luz e o amor de Jesus esteja conosco hoje e sempre. É com muita alegria que a gente vem mais uma noite para mais um episódio, o episódio 9, né, do Bate-Papo com Jesus. Né? E convidamos a todos para junto conosco podermos se conectar com o alto e agradecer. Agradecer aos nossos canais parceiros, dar boa noite ao pessoal que estiver nos acompanhando do Coromandel Espírita, os nossos amigos da Rai TV, Rede Amigo Espírita TV, os nossos amigos também da TV Idearte, sejam bem-vindos, o nosso parceiro Rádio Portal da Luz e aos ouvintes da Web Rádio Portal da Luz que estão sintonizados conosco, sejam muito bem-vindos também. Boa noite aos amigos do nosso canal, Cristiane Hinaldo Estampa Cionelli. Boa noite aos amigos da TV Nova Luz, sejam bem-vindos. E boa noite aos amigos do Espiritismo.net, sejam também muito bem-vindos. E aos nossos amigos que sempre nos acompanham, né? Maria do Carmo Castro, seja bem-vinda, Maria do Carmo. Thelma Medeiros, seja bem-vinda. E Bebel, seja bem-vinda também. Bebel e Marcos, né? Sejam muito bem-vindos. E convidamos para que possamos juntos ouvir, né, a música que nos conclama a vida. Então, nós gostaríamos de convidar a todos para ouvir ela junto conosco.

0: E é isso.
1: Vamos orar, gente, para iniciarmos a nossa tarefa, levarmos os nossos pensamentos a Jesus, para agradecermos ao alto, através do amor de nosso Senhor e Cristo de Deus, e podermos juntos. E vamos pedir a todos que juntos possamos orar aquela oração que nós sempre gostamos. Vamos pedir a vocês, encarecidamente, que nos sigam a orar junto com Chico Xavier.
2: Deus nosso Pai, vós que sois todo poder e bondade, dai a força àquele que passa pela provação, dai a luz àquele que procura a verdade, ponde no coração do homem a compaixão e a caridade. Deus, dai ao viajor a estrela guia, ao aflito a consolação, ao doente o repouso. Pai, dai ao culpado o arrependimento, ao espírito a verdade, à criança o guia, ao órfão o pai. Senhor, que a vossa bondade se estenda sobre tudo que criaste. Piedade, Senhor, para aqueles que não vos conhecem, a esperança para aqueles que sofrem. Que a vossa bondade permita aos espíritos consoladores derramarem por toda parte a paz, a esperança e a fé. Deus, um raio, uma faísca do vosso amor pode abrasar a terra. Deixai-nos beber nas fontes esta bondade fecunda e infinita, e todas as lágrimas secarão, todas as dores acalmar-se-ão. Uma só oração, um só pensamento subirá até vós, como um grito de reconhecimento e de amor. Como Moisés sobre a montanha, nós lhe esperamos com os braços abertos. Ó bondade, ó beleza, ó perfeição, e queremos de alguma sorte alcançar vossa misericórdia. Deus, dai-nos a força de ajudar o progresso a fim de subirmos até vós. Dai-nos a caridade pura, dai-nos a fé e a razão, dai-nos a simplicidade que fará de nossas almas um espelho onde se refletirá a vossa santa e misericordiosa imagem.
0: Que assim seja. Graças a Deus. Boa noite, Elzinha. Seja muito bem-vinda. Boa noite, Beth. Seja muito bem-vinda. Nós estamos em prece pela cirurgia do Ayrton, né? Que possa transcorrer dentro do seu merecimento e da misericórdia divina. Boa noite, Aninha, Deise, José. Sejam muito bem-vindos. Boa noite, Mônica Zimmer, seja muito bem-vinda também. Né?
1: E aqueles que irão ouvir e assistir o programa depois, o Bate-Papo com Jesus, ele vem trazer junto com o Portal da Luz esclarecimentos, conversas a respeito da doutrina espírita, para que possamos ampliar cada vez mais os nossos entendimentos sobre a doutrina, sobre mediunidade, como nós estamos fazendo agora. Nós estamos estudando o Livro dos Médiuns. Este livro que nos faz nos antenarmos um pouco mais com a espiritualidade e compreendermos o norte dado pela espiritualidade através de Allan Kardec nesta obra magnífica, que é o Livro dos Médiuns. Ou o Código de Conduta, né? De conduta para todo médium.
0: Dando a nós um norteamento para o entendimento dessa faculdade. E aí a gente chama atenção porque muitas pessoas, mesmo sendo espíritas, equivocadamente imaginam que, por não serem médiuns ostensivos, não há necessidade de estudar o Livro dos Médiuns, porque ele não se identifica com uma mediunidade ostensiva. E nós precisamos entender que precisamos sim, todos nós, estudar, porque como nós podemos identificar a nós ou a quem quer que seja e poder esclarecer ou não ser enganado por uma criatura que se denomine como médium e que está dizendo que está trazendo uma comunicação, se você não sabe como se dar as comunicações, quais são os tipos de médios, as formas de mediunidade, você não tem nenhum conhecimento. Facilmente você vai ser
1: ludibriado
0: por alguém. Então, é necessário a gente buscar o conhecimento.
1: Não vamos trazer aqui a última palavra sobre mediunidade, claro que não. Mas vamos esclarecer, diante daquilo que nós estudamos, nesse largo tempo em que nós estamos, não só participando de sessão mediúnica, como também apresentando seminários, palestras e ministrando também cursos sobre mediunidade. Né? Então, é extremamente importante o estudo desta obra. O Livro dos Médiuns é extremamente importante para todos nós.
0: Isso.
1: E aí nós estamos em que capítulo, Cristiano, para o pessoal poder acompanhar conosco?
0: Ficamos no capítulo 16, gente, dos médiuns especiais. E aí, lembrando a todos que a gente não vai se aprofundar nas informações, porque o aprofundamento é um estudo metódico. A gente está trazendo um resumão dos livros para situar-nos a todos e a gente vai estar sempre trazendo alguma obra para que a gente possa estudar. Certo? E nesse item dos médiuns especiais, ele traz sobre aptidões especiais dos médiuns, quadro sinóptico das diferentes espécies de médiuns. E aí, nesse capítulo, eu gostaria de fazer já dar uma ideia a respeito do que ele nos traz sobre essa parte da mediunidade, porque, na realidade, nós temos uma parca noção da profundidade, da clareza dessa questão de mediunidade. Nós achamos assim, não, o médium vidente é aquele que visualiza um espírito. O audiente o escuta, é aquele que faz a psicografia, que escreve, o que traz no verbo é o psicofônico,
1: né? Mas o médium falante,
0: O médium falante. Mas não é só essa questão. Nesse capítulo, ele traz para a gente... E aí, para a gente entender essa alusão de especial, não é um especial por ser melhor do que ninguém, não. É um especial por ter um aprimoramento maior da sua faculdade mediúnica. Essa é a questão que ele nos traz. Por quê? Porque, veja, se nós formos fazer, eu vou fazer aqui um comparativo que vai dar a gente uma ideia do que a gente pode entender a respeito. Veja, uma pessoa resolve dedicar-se ao estudo da música, certo? Então, vamos dar um exemplo bem básico. Eu toco violão e eu gosto de tocar violão. Para que eu toque violão, eu posso pegar qualquer violão e tocar. Bom, se eu sou principiante, eu vou pegar um violão e tocar, e mesmo que o violão esteja desafinado, eu, como não tenho conhecimento, eu não vou saber que o violão está desafinado e vou tocar do jeito que ele está. Uma pessoa que já iniciou o estudo vai entender que aquelas notas não estão de acordo, tem alguma coisa ali errada. Ele já percebe que aquele violão não está afinado. Mas um bom tocador, ele percebe que está desafinado e ele vai e busca afinar. Tem aquele que precisa do instrumento, que é o diapasão, que a gente chama, para poder afinar o violão. e tem gente que não precisa nem do diapasão. Ele afina o violão pelo já a destreza que seu ouvido tem com o som daquela determinada corda. Para estas pessoas que tocam, bom, qualquer violão é um violão. Mas para aquele que é exímio tocador, é um profissional e se dedicou anos, ele vai saber quando um violão for tocado, que tipo de violão é aquele, se ele é de corda de nylon, se ele é de corda de aço, se a acústica dele está adequada, se não está, se o braço está empinado, se não está, ele identifica tudo isso só pelo tamborilar.
1: Até a madeira que foi feita.
0: Até se a madeira que foi feita, aquele violão é boa. Ele conhece porque ele tem experiência viva para aquilo. E ele, para ele, nem todo violão é um bom violão de tocar. Ele pode até tocar em qualquer violão, mas ele vai saber identificar o melhor para poder tocar. Bom, vendo essa questão...
1: Essa perspectiva, dessa maneira de
0: essa perspectiva, a gente vai entender que na questão mediúnica existem também essas mesmas nuances. Existe aquele médium que é principiante, que ainda não tem o controle da sua faculdade mediúnica e precisa educar-se mediunicamente. Né? E existe aquele que a sua mediunidade já está trabalhada. Então, e dentre eles, a espiritualidade no comum se serve melhor daquele que já está com a educação mediúnica trabalhada. Porém, há médios que, além da educação mediúnica, ele já tem uma especificidade maior, porque ele já trabalhou tanto, já se aprimorou tanto, que a sutileza dele nas percepções daquilo que está sendo trazido pela sua mediunidade é maior. Então, é isso que ele traz para a gente, quando ele fala a respeito dos médiuns especiais. E aí, aqui, nesse capítulo, quando ele fala sobre todas essas nuances, ele já traz para a gente uma divisão entre médiuns de efeito físico e médiuns de efeitos intelectuais, né, que são distintos. Mas significa que o médium de efeito físico, ele não pode ter a mediunidade intelectual? Não.
1: Não é que ele não possa. Ele poderá aprimorar-se como médium de efeito físico, estudando, e passa a ser um médium também intelectivo. Um médium que vai dar comunicações do mesmo jeito que os médiums intelectivos poderão. Não é a razão inversa. Mas poderão, à medida do seu desenvolvimento e se aprimorando, e a espiritualidade utilizá-lo também nas questões de mediunidade de efeito físico. Poderá também. Porque todo mundo, gente, veja, todos têm intelectualidade, podem desenvolvê-la, e todos têm o produto necessário para as materializações ou curas espirituais. Todo mundo tem ectoplasma e tem inteligência. São duas coisas extremamente distintas, mas que podem estar juntadas em um só médium. O médium pode desenvolver o intelecto dele ao ponto de trazer mensagens belíssimas e estar sintonizado pelas questões morais elevadas, através disso também a sutileza do tratamento espiritual de cura, de materialização, de magnetismo e tantas outras, tá, gente?
0: Então, boa noite, Guia Pires.
1: Vamos dar boa noite, né?
0: Seja muito bem-vinda. E aí, quando ele traz essa distinção, ele também diz assim, que as espécies comuns de todos os gêneros de mediunidade são médios sensitivos, os naturais ou inconscientes, facultativos ou voluntários. Facultativos ou voluntários, tá certo? É como ele traz para a gente. E depois ele traz as variedades especiais para os efeitos físicos, que é a tipologia, o médio tipitólogo, o médio motor, de translações e de suspensões, de efeitos musicais, médios de aparições, de transporte, médios noturnos e médios pneumatógrafos e médios curadores e excitadores. Essas são as espécies que ele traz para a gente na questão dos médios de efeito físico, que é aquilo que a gente falou anteriormente, né? A gente falou da faculdade em si, a tipologia, as espécies de comunicação. Mas para que essas espécies de comunicações aconteçam, ele aqui está dizendo que existem médios que estão interligados a elas.
1: São médios específicos. Há médios que juntam 3 ou 4 desse tipo de mediunidade, em efeito físico. Ele pode ser de tipologia, ele pode ser de pneumatografia, ele também pode ser de efeito físico, de suspensão de objetos, porque existem todos esses modelos. E pode se reunir, como dizia o nosso irmão Chico Xavier, que a nossa irmã Ivone da Amaral Pereira era uma dessas médiuns que tinha uma quantidade imensa de gama de mediunidade, essas que nós acabamos de citar agora, inclusive de cura. O Chico Xavier também era de cura. Mas veja, ele é intelectivo também, porque ele dava as cartas, fazia as cartas consoladoras. E muitas vezes com a escrita direta. Lembra que a gente acabou de ler agora, escrita direta? Ou seja, o espírito chega e escreve através da mão dele. Ele sobrepondo a mão e pegando a caneta, escrevendo junto com ele. Ele deixa o braço solto e ele usa a parte motora do médium. E aí escreve exatamente na grafia do espírito que está se comunicando.
0: Exatamente.
1: Nós não vamos nos deter em nenhuma delas. Nós vamos passar apenas uma pincelada para que vocês entendam que existem inúmeros tipos de mediunidade e que pessoas podem se juntar a muitas em uma só pessoa, em um só médium, como esse médium vir apenas com uma.
0: E aí os médiuns especiais para efeitos intelectuais, ele diz que são os médiuns audientes, falantes, os videntes, os inspirados, os médiuns de pressentimento, os médios proféticos, os médios sonambúlicos, estáticos, médios pintores ou desenhistas e médios músicos, que são da faculdade intelectual.
1: Isso.
0: Tá certo? Por quê? Porque há neles a própria, que são da faculdade intelectual.
1: Isso.
0: Tá certo? Por quê? Porque

0: mas não é dele. Mas ele subtrai essas músicas dos espíritos e põe seu nome. Existem médiuns assim? Claro. Existem médiuns que recebem cartas psicográficas, né, escreventes, e põe no final do livro o seu nome. Gente, a mediunidade não está atrelada à moralidade.
1: Isso é uma das coisas que a gente precisa entender.
0: Nós precisamos ser primeira coisa, não é nem entender, Buxano, eu vou dizer mais, é aceitar. Porque muitas vezes a gente não quer aceitar. A gente não quer aceitar de hipótese nenhuma. Por quê? Porque simplesmente nós estamos ainda ligados a essa infância espiritual de acharmos que muita... Olha, minha filha de boa noite, Thiago, foi isso. Acharmos que nós somos melhores do que os outros. E nós não somos melhores do que os outros. Nós somos médiuns, escreventes, audientes, exatamente igual aos outros, gente, sem nenhuma dificuldade de entendermos isso. Mas é basicamente entendermos que essa mediunidade que nós temos, ela não está diretamente ligada à moralidade do médium, não. Quem vai atestar a moralidade do médium é ele mesmo, quando ele se moraliza, quando ele tendenciosamente busca a mediunidade, não com um efeito de autopromoção, como acabei de dizer agora, mas com a simplicidade, com a dignidade e o respeito para com os espíritos que se comunicam por ele. Não é?
1: E aí, veja, depois ele traz as variedades que podem acontecer. Então, tem as variedades,
0: né,
1: dos médios escreventes, ou psicógrafos, escreventes mecânicos, semimecânicos, intuitivos, polígrafos, poliglotas e médios iletrados. Veja, são várias nuances. E depois, conforme a faculdade, isso é conforme a execução. Aí, conforme a faculdade, os novatos improdutivos, os médios feitos ou formados, lacônicos, explícitos, experimentados, maleáveis, exclusivos, né? Para evocação, para ditados espontâneos. Então, são vários tipos. E o segundo gênero de particularidade, os versejadores, os poéticos, positivos, literários, incorretos, historiadores, científicos, receitistas, religiosos, filósofos e moralistas, de comunicações triviais e obscenas, e de comunicações triviais e obscenas. Veja quanto ele traz, porque a gente pensa que não, mas existem, né? E quanto à qualidade física do médium, se eles são calmos, velozes, convulsivos, né? E a qualidade moral dos médiuns, ele traz que, segundo a qualidade moral dos médiuns, sumariamente em memória, apenas a completar o quadro, visto que serão desenvolvidas adiante no capítulo da influência moral do médium.
0: Olha lá, tá vendo?
1: Então, ele traz que a questão dessas variações de médiums ou de mediunidades não está atrelado à qualidade moral do médium. Tá certo, gente? Porque, muitas vezes, o médium, Hinaldo, inclusive, conheceu um médium, que ele tinha uma faculdade fenomenal, que era de... Quando ele bebia, veja, porque afrouxava os laços perispirituais.
0: Ficava com estado alterado de consciência, provocado pelo alcoólico.
1: Sim.
0: E pode essa, ser pela drogadição também.
1: E essa forma em que ele ficava facultava a ele a facilidade de conseguir fazer um raio-x orgânico de qualquer pessoa que chegasse à frente dele. A ponto dele olhar para você e identificar uma doença.

0: Ele olhava para você e dizia assim, olha, vá no cardiologista que você está com um problema no coração. Ou, olha, eu estou vendo aqui, você está com um probleminha aí na vesícula, vá lá no médico e diga a ele que faça o exame tal, porque você está com um problema. Veja, ele tinha essa facilidade, mas não era frequente. Era quando ele bebia, e aí ele afrouxava os laços, e ele não tinha interesse de ir para a casa espírita para trabalhar essa faculdade de medicina.
1: Ele vinha, nos conhecia, vinha para assistir reunião pública. Apenas a reunião pública. Nós convidamos ele diversas vezes para ele vir fazer a educação moral. A educação moral, que é o conhecimento do espiritismo aprofundado. E ele dizia, olha, não dá para mim. Porque, veja, eu tenho esse vício de beber. E eu não vou deixar. Veja, gente, ele andava todo de branco. Meia branca, sapato branco, calça, camisa, camisa de gola alta. Gente, era um médico. Você conversasse com ele, você ficava horrorizado com a técnica tão simplória que ele tinha em diagnosticar a doença das pessoas. Porque ele tinha um olhar, uma visão de raio-x. Ele olhava para a pessoa e olhava por dentro do corpo e via o que a pessoa tinha.
0: E aí, quando ele fala depois disso, ele traz os médios imperfeitos, que somos a grande maioria de nós, né? Que são os obsidiados, fascinados, subjugados, levianos, indiferentes, presunçosos, orgulhosos, suscetíveis, mercenários, ambiciosos, de má fé, egoístas e invejosos. Olha,
1: e todos são médios, viu, gente? Vejam, vocês já perceberam o leque que se abre? Quando a gente se abre o leque para você ter conhecimento, para identificar o médium e saber que você não pode convidá-lo para a reunião mediúnica. Porque, veja, é muito diferente. Presta atenção. Cristiana leu um tipo de mediunidade que é o médium novato. Você leu. Você acabou de ler o médium novato. Geralmente, existem jovens que são extremamente fáceis de serem manipuladas pelos espíritos, que a gente chama de médium novato. Ele vem com a mediunidade ostensiva. E o povo, antigamente, se usava muito eles. Sabe por quê? Porque eles não representavam impedimento nenhum para o espírito falar. Eram chamados de mulas, ou, na Umbanda, como cavalos. Por quê? Porque era fácil se montar neles e trazer a ideia correta que o espírito queria trazer. Agora, esta poderia ser mentirosa, poderia ser... Aí você não sabe o tipo de espírito. Diga-me com quem andas e eu te direi quem és. Então, quando a gente tem um médium novato, é diferente de você ter um médium enganador, usurpador, um médium que quer vir para a casa espírita para notoriedade, crescer, apresentar-se como médium e começar a ter lucros financeiros, lucros mesmo. Não diz a ninguém, mas diz a pessoa, vá, que eu vou lhe atender lá no centro. E lá, como tem assistência, veja como ele é sabido, tem assistência dos bons espíritos, eu posso fazer muita coisa por você. Vá e que eu vou lhe atender em particular. Claro, o médium está lá. Chega a pessoa e ele diz, traga aquela pessoa ali. É aquele que ele combinou antes, o financeiro. E vai passar na frente dos outros, porque o médium está chamando. Por isso que a disciplina da casa espírita não permite escolha de médium. E tem gente que faz isso, Alexandre. Tem gente que faz isso e vai para a casa espírita atrás de tomar passe. Aí eu quero tomar passe com Cristiana. Eu não gosto de tomar passe com Inaldo. Eu gosto de tomar passe com Cristiana. E aí, veja, muitas vezes a espiritualidade prega peça em você. Você entra, a cadeira que está para tomar passe com Cristiana está ocupada. E só sobra a cadeira que está para tomar passe com Inaldo. E agora? O passe você vai tomar. Mas se você vai estar receptivo, aí isso é um problema seu. Inaldo não tem nada a ver com isso. Cristiana não tem nada a ver com isso. O receptivo é você. A recepção é sua. Então, veja, no momento em que você tem escolha de médium, geralmente, o que é que a casa espírita faz? Ele suspende aquele médium. Quando ele começa a ser procurado em particular, por consulentes. A gente suspende o médico, tira ele do quadro de atendimento. Mas, Rinaldo, e a casa vai ficar sem o trabalhador? Não, esse trabalhador vai voltar para o estudo, para que ele volte a trabalhar a sua mediunidade, comece a perceber que ele não pode fazer, e explicar a ele: você está sendo transferido por conta disso, disso, disso. E o dirigente é que é o responsável. E se o médium hesitar, aí está configurado o processo obsessivo. Porque o médium pode hesitar, pode ele estar certo ou errado. Ele diz: não tive culpa, não. Foi o consulente que me escolheu, mas eu não quero aplicar o passo-passo. Aplico o passo em qualquer um. E faço melhor. Eu faço um pedido. Quando ele entrar, você não põe ele na minha cadeira. Diga ele: não, aí não. E se ele sentar de frente à cadeira de Cristiana para tomar o passo com ela, o dirigente vai lá, chama a Cristiana: Cristiana, vem cá, saia. Aí chama Rinaldo, aplica o passo nele. Já tanta gente faz isso. Na nossa casa, de vez em quando aparece um desses: ah, não quero tomar passo com Rinaldo, não. Quero tomar o passo com Cristiana, quero tomar o passo com Isabel, quero tomar o passo com a nossa irmã Elza Meira, com a nossa irmã Bete, que está aqui, olha aqui, está escrito aqui o nome dele, Elizabeth Leite. Mas quem é que aplica o passe, gente? O médium é apenas o intermediário. Ela está dizendo médium. Os fluidos é do mundo espiritual.
0: E aí a gente tem, depois desses, né, os médios, os bons médios, que são sérios, médios modestos, devotados, médios seguros. E aí ele traz para a gente essa ideia. Por quê? Por que essas características dos bons médios? Porque a gente precisa entender que todos nós podemos nos tornar esse
1: é a nuance dentro da nuance. Você tem dois médios escreventes. Um é enganador, mas está lá no quadro de trabalhador. E o outro é bom. Entende a nuance, a diferença? É um médium bom, escrevente. O outro é um médium enganador, escrevente. E a espiritualidade se usa dele? Claro, gente. Porque ele não deixa de ser médium. O que a espiritualidade vai fazer é cuidar dele com mais intensividade, para que ele não seja veículo do petitório, né? Porque tem a história do petitório: olha, aí deixa transparecer que está necessitando disso, daquilo, aí os consulentes vão lá ajudá-lo. E não é esse o caminho, não é esse o caminho. É por isso que os médios precisam ser médios dentro da sua categoria, mas bons.
0: Exatamente. E aí a gente vai agora para o capítulo 17. E o capítulo 17, ele nos traz a respeito da formação dos médios. Olha lá. Que... veja, a gente sabe que tem aqueles médiuns natos, né, que já desde eternidade se identifica pela sua própria característica, né, a sua questão mediúnica. É facilmente perceptível. Facilmente perceptível. Tá certo? E aí, quando a gente identifica, a gente pode auxiliar. E aí é como a gente diz: não se deve estimular o desenvolvimento mediúnico, ou seja, a educação mediúnica deve ser realizada, mas o desenvolver da mediunidade não deve ser estimulado em crianças e adolescentes até pelo menos os 18 anos.
1: Exato.
0: Por quê, gente? A gente já falou isso por diversas vezes. Aqui,
1: e vamos dizer, existem exceções, sim, existem exceções. Mas nós não vamos tratar desse assunto aqui agora, porque ele é muito específico, muito pontual.
0: Né? Então, a gente não deve, tanto que vocês observarem, um dos nossos maiores exemplos de mediunidade que nós tivemos aqui, dois, né? É Chico Xavier e Divaldo Petrarcan. Ambos apresentavam a eclosão da mediunidade desde eternidade, muito pequeninos, mas foi solicitada a ambos paciência, né? Eles foram sendo direcionados e ajustados para que esse desenrolar mediúnico só se sucedesse aos 18 anos. Chico, através da ajuda da sua própria mãe, né? Que auxiliava ele logo pequenino, apresentando-se a ele, mas pedindo a ele, ter calma, tenha paciência, tudo vai dar certo, não diga a ninguém, não vá, né? Ela ia orientando ele para que ele não sofresse tanto, apesar de todo o sofrimento que ele passou.
1: E vejam, o que é mais importante você entender. Lembra quando eu falei coisas específicas? Chico e Valdo são exemplos específicos. Porque é médium nato, é aquele que vem com a mediunidade de berço. Ele já vem com a mediunidade. O que é que vai acontecer com ele? A espiritualidade vai coordenar quem é que estava sob a proteção para proteger Chico Xavier. A sua mãe. Mas era só a sua mãe? Claro que não. Ele tinha o mentor, ele tinha o guia espiritual, ele tinha o médium, o espírito que ia desenvolver a sua mediunidade, o espírito que seria o responsável pelo seu aprimoramento espiritual, mediúnico, tudo ele tem. Mas não vai ser aproximado agora. Quem ficava? Apenas a sua mãe. Porque dele partia uma afetividade, uma confiança. Porque todo efeito mediúnico precisa e pressupõe uma confiança de nível médium espírito comunicante. Precisa de confiança. Precisa de responsabilidade do médium e confiança no espírito comunicante, no espírito desenvolvente, no espírito dirigente, no espírito... Porque são vários. A gente pensa que é só um. Mas são vários. O que vem desenvolver, o que vem auxiliar, o que vem amparar, aquele que vai vir só nos momentos difíceis. E a gente toma sempre como esse é meu guia espiritual. Pode não ser. O seu guia espiritual pode estar por trás de tudo isso. Muitos diziam, o guia espiritual de Chico Xavier é Emmanuel. Agora eu pergunto a você, você que é médium há muito tempo, que estuda muito sobre mediunidade, você acha que o guia espiritual vai abandonar o seu tutelado para reencarnar? Não, mas aconteceu. Então, Chico Xavier não tinha. Emmanuel não era o seu guia espiritual. Era um espírito amigo que participava, que ele tinha e angariou a confiança de Chico. E aí foi chamado também de mentor espiritual dele. Um mentor, não guia. O guia que a gente chama é aquele que fica responsável pela sua reencarnação desde o momento, pode ser, o mesmo, desde a sua criação, é de simples e ignorante até hoje. Pode ser o mesmo. Ou ele poderá ser, à medida em que ele se desenvolve, ele passará outras tarefas espirituais e na próxima encarnação você receberá um novo guia espiritual. Pode acontecer? Pode. Mas não o seu guia espiritual, no meio da sua encarnação, simplesmente ser trocado por outro. E não é isso, é um espírito desenvolvente. Eu vejo pessoas chegarem na área, com tribuna espírita, que em certo dia, né, a sua mediunidade evoluiu tanto que o seu mentor, o seu guia espiritual, não podia ser mais aquele. Aí foi trocado por outro. Eu fico olhando e digo, tá, a pessoa tem todo o direito de falar o que quer. Mas não é assim que acontece. Entende o que eu quero falar? Por isso que muitas vezes eu deixo, não adianta, não vale a pena. Porque a pessoa precisa estudar. Né? Vamos ver ali o nosso... Está dentro do horário. Vamos embora. Vamos seguir.
0: E aí ele traz assim, ó, na formação dos médiuns, que é no capítulo 17, ele fala sobre essa questão do desenvolvimento da mediunidade. Ele fala sobre a questão da mudança de caligrafia. E fala sobre a questão da perda e suspensão da mediunidade.
1: Ei. Eu vou falar um negócio dessa caligrafia. Eu vou falar primeiro sobre ela, para que nós possamos ter uma ideia do que isso acontece. A mudança de caligrafia, vocês sabiam que a cada 7 anos a gente muda a caligrafia? Sabe por quê? Porque nós não somos o mesmo de 7 anos atrás. Não somos. Você tem o primeiro corpo biológico, isso é científico, é comprovado, dos 0 até os 7 anos de idade. A partir dos 7 anos, você começa a formar um novo corpo. Aquelas células vão morrendo. As células orgânicas vão morrendo. E elas morrem nesse processo. Só que a cada 7 anos, você é uma nova pessoa. Aquela célula que lhe conduziu os primeiros 7 anos, ela morre. E faz-lhe uma duplicata. Essa duplicata segue com as mesmas informações genéticas da primeira, com as mudanças que você reagiu nesse período dos 0 aos 7 anos. Mas que mudanças, Rinaldo, eu consegui fazer a nível molecular, a nível celular? Todas as que você foi impressionado psiquicamente. Traumas, dores. Ou você acha que as doenças se desenvolvem como? Compreende agora? Tudo na psique. Então, você, aos 7 anos, é uma pessoa. Aos 14 anos, você é outra. Sua assinatura já muda. Sua caligrafia muda. Quando você sai dos 14 aos 21, você é uma nova pessoa. Você vê que até agora, o pessoal da grafia, da datiloscopistas, pedem para que você faça uma nova identidade, uma nova assinatura. 7, 14, 21. Aos 21 anos de idade, você tem que trocar a identidade de novo, aquela que você tirou aos 14. 28 anos de idade, nova identidade, porque você vai estar um novo corpo. Agora, eu vou fazer uma pergunta. Já que a cada 7 anos nós temos um novo corpo biológico, a nossa célula anterior morre, transmite para a nova as impressões genéticas, que eles foram feitas a mudança, mas não de envelhecimento. Lembre-se, ela apenas copia outra. O que é que a gente precisa fazer é passar boa informação de uma célula para outra, para que esse corpo não envelheça. Compreendeu agora? Se a cada 7 anos você tem um corpo novo, por que é que a gente envelhece? Deu para entender? Veja como muda a coisa. Por que é que a gente envelhece? Porque a gente caiu no costume que os outros dizem, a gente a cada ano que vai passando vai ficando mais velho. Não, a gente vai amadurecendo. O corpo biológico é o mesmo que você recebeu quando novo. Só que agora você muitas vezes é 7, 14, 21, 28, 35, 42, e aí vai, 30, e aí 49. E à medida que você vai crescendo, você vai dizendo quantos anos você tem. Agora preste atenção que até a contagem do ano está errada. Porque se eu já tive mais de 7 corpos, 8 corpos, no meu caso, então vejam, eu tenho que contar a partir dos 59 anos, 60, 61, 62, 63, 64, eu tenho 5 anos de idade. De que corpo? Do 7º corpo que eu recebi. Deu para entender essa contagem? Não, não estou querendo botar caraminhola na sua cabeça, não. Estou só dizendo a você que você envelhece porque você quer. Quando a gente destina a essa impregnar-se na mente, eu sou novo, eu sou perfeito, eu sou alegre, eu sou forte, eu tenho saúde, eu tenho amor e muita sorte, eu sou feliz e inteligente, vivo positivamente, eu tenho paz, eu sou um sucesso. Veja que diferença. Então, essas mudanças, esses pensamentos, agora a gente começa. Ai, porque geneticamente minha mãe... Meu amigo, geneticamente de sua mãe, você recebeu apenas 33%. De seu pai, mais 33%. E você trouxe consigo 33%, formando os 100%. Por que é que você quer valorizar a genética de sua mãe? Por que é que você quer... valorizar a genética de seu pai, ou genética, a sua que você trouxe. Por que você não faz o somatório das coisas boas? E começa a modificar. Modificar de dentro para fora. Tornando-se uma pessoa feliz, uma pessoa melhor, uma pessoa altruísta, uma pessoa boa. Reinaldo, os órgãos vão falhar um dia, não sei quando. Não sei quando eles vão falhar. Porque dependendo da necessidade evolutiva que nós recebemos, recebamos do mundo espiritual, podemos passar aqui 150 anos, qual é o problema? 200 anos. Ou você nunca ouviu falar de Matusalém, com 700 anos.
0: Né? E aí a gente vê a questão, também nesse capítulo, da perda ou suspensão da mediunidade. E aí muitas vezes as pessoas perguntam se isso pode acontecer. Claro que pode. Pode sim acontecer. Exemplo, quando você está com algum impedimento, que seja, orgânico, digamos, orgânico, biológico. Uma das situações, que a gente chama muita atenção e que é suspensa naturalmente o fenômeno da mediunidade e a afastada a médium do trabalho mediúnico quando ela encontra-se gestante. Por quê, gente? Porque a própria gestação já é um fenômeno de mediunidade automático, porque é a aproximação perispiritual de um outro espírito, aquele que vai gerar um novo corpo para ele na sua nova encarnação. Então, não é recomendado, e é orientado o afastamento da mulher gestante do trabalho mediúnico.
1: Exato.
0: Certo? E aí, Beth está dizendo assim, média é apenas o transporte para entregar ao paciente, se ele estiver receptivo a receber a energia do passe. Sim, com certeza.
1: Exato.
0: Beth, a gente pode, inclusive, até há casos, viu, de pessoas que vão, inclusive, lá para casa, para poder tomar, receber do passe, que muitas vezes é até para cirurgia espiritual. Recebe a doação dos fluidos magnéticos para o reajuste espiritual. Mas ele não tem fé, ele não acredita, ele põe dúvida naquilo que está acontecendo e ele rechaça a energia.
1: Não é
0: receptivo. Naturalmente, não vai acontecer absolutamente nada. Não vai. Porque
1: eu vou dar uma alusão.
0: Não deseja.
1: Eu gosto sempre de dar alusão seguinte. Eu e Cristiana estamos andando e começa a chover. Eu não conheço Cristiana e eu não quero me molhar. Então eu pego guarda-chuva e abro. É assim que faz a pessoa que não está receptiva, não recebe a chuva de bênçãos que vem do mundo espiritual. Eu rechaço como? Com uma blindagem, eu me blindo. Eu me protejo para não receber aqueles fluidos. Mas o fluido é para ajudar você. Ele até pode saber, porque foi instruído. Foi dito a ele que ele vai receber um passe que irá curá-lo. Mas olha, eu me recordo de um que me dizia, inclusive essa semana, conversando comigo em particular, ele dizia, Hinaldo, eu tomei um passe e a espiritualidade me disse que eu ia ficar bom daquele problema do pé. Eu confiei, eu fui para casa. Primeira semana, meu pé do mesmo jeito. Segunda semana, o pé do mesmo jeito. Eu fui lá no médico, eu fui lá na casa espírita que eu tomei o passe. E aí perguntei, ué, cadê a cura? Aí o espírito que me atendeu disse, meu irmão, você já ouviu falar em paciência? Já, é claro. Aí ele disse, e você entendeu que a sua cura, a cura do seu pé, só chegará no dia que você estiver calmo e tirar essa ansiedade de cima de você. Tirar a ansiedade é porque o que estava atrapalhando ao tratamento, agora a cura se estabelecer, era a ansiedade dele. Ele estava atrapalhando. E aí ele se despreocupou. Na semana seguinte, não. Na outra semana, ele amanheceu livre de todo aquele problema. E disse, meu Deus, foi só eu me despreocupar, tá vendo? Me despreocupei, quer dizer, quem estava fazendo impedimento? Ele.
0: Então, nessas questões de perda, ou suspensão da mediunidade, ela se dá por diversos processos, Um deles é a questão de doença também. Quando a pessoa está cometida de uma doença mais séria, por orientação da própria espiritualidade, a própria espiritualidade suspende a questão mediúnica para não trazer maiores inconvenientes àquele determinado trabalhador espiritual.
1: E vai acontecer o seguinte, se ele for um bom médium, ele vai entender que ele falta a comunicação. Então, ele vai para o dirigente e diz, olha, eu não estou percebendo mais nenhuma interferência espiritual. E o dirigente diz, vamos aguardar, paciência, meu irmão. Veja, mas se ele não for ético e não for um bom médium, o que é que ele vai fazer? Ele vai começar a inventar.
0: E fingir, né?
1: E fingir que está recebendo espírito, que está obsidiado, que está isso, aquilo, outro, para poder não perder a notoriedade e, olha, não perder a cadeira, porque muitas vezes ele sai da mesa. Sai, qual o problema? Quantas vezes eu não faço isso? Olha, da próxima reunião, vamos tirar o médico fulano de tal, vamos botá-lo na subcorrente e vamos deixar fulano de tal, que é novato, vir para cá. Você sabe o que é que faz o médico que é impaciente? O médico que é extremamente cobrador. O que foi que eu fiz que me tiraram da reunião? Vocês não me querem mais na reunião? Não, nós não dissemos isso. Alguém lhe disse isso? Não. O que foi que aconteceu? Vocês me tiraram da mesa e botaram esse novato aqui no meu lugar. Exato. Veja, para que você não fique atingido na sua suscetibilidade, lembre-se, você lembra que você chegou a ser classificado como médium improdutivo. Improdutivo. O que quer dizer? É aquele médico que recebe um espírito hoje, daqui a um mês recebe outro. E o que é preciso? A gente levar esse médium para a subcorrente, para que ele continue trabalhando mediunicamente. Vai continuar. Mas a mesa botar um novato para ver se a gente vai poder ter uma produção, ou seja, um trabalho mais produtivo. É exatamente isso mesmo. Vamos orar, gente.
0: Nós ficamos aí no capítulo 18, né? Para a.
1: O nosso
0: a
1: décimo
0: primeira,
1: programa.
0: É, a primeira segunda-feira do mês de novembro. Tá certo? Nosso episódio 10. Então, vamos elevar nosso pensamento ao alto. Vamos agradecer, Senhor. Agradecer pelo dom da vida. Muito obrigado, Senhor, por mais essa oportunidade de estarmos aqui unidos e reunidos em teu nome, para aprendermos um pouco mais sobre a tua doutrina de paz, de luz e de amor, que vem trazendo consolo aos nossos corações. Obrigado, Senhor, pelo entendimento das tuas leis e que possamos, juntos, em teu nome, aprendermos cada vez mais. Leva a cada um daqueles que aqui se conectaram conosco os frutos, bálsamos e suavizadores de paz, de harmonia e de equilíbrio. Também aos seus lares e aos seus entes queridos que necessitam do teu amparo e do teu amor, Senhor. Que assim seja. Graças a Deus. Muita paz a todos. Que Deus nos abençoe.
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Olá, bom dia. São 11 horas. Novo horário, aos sábados, para o estudo da obra de Humberto de Campos. Começamos na quarta-feira com o estudo introdutório da apresentação de como seria esse estudo da obra de Humberto de Campos, da continuidade, digo, que nós fizemos o estudo da Boa Nova, dos 30 capítulos da Boa Nova, né? E mais a introdução, 31 versões, 31 episódios, digamos assim, do estudo. E agora nós estamos iniciando o estudo da obra de forma detalhada. Nós vamos pegar inicialmente o livro Crônicas de Netuno e vamos selecionar capítulos do livro que serão apresentados neste estudo sempre aos sábados às 11 horas da manhã. Né? Hoje nós chegamos pontualmente e antes de começar, a gente sempre eleva o pensamento a Deus, Pai de infinita bondade, agradecendo pela oportunidade de aqui estar e pedindo também o concurso dos bons espíritos para que nos assistam, nos auxiliem, nos ilumine nesta hora de estudo. Que Jesus esteja conosco hoje e sempre. Que nós estejamos com Jesus também hoje e sempre. Que assim seja. Gente, no encontro passado, a gente falou sobre a importância da obra, sobre a chegada de Humberto de Campos na mansão dos poetas no mundo espiritual, né, que é a casa dos escritores, onde eles estavam, digamos assim, alojados, onde eles foram hospedados após o desencarne. Ele encontrou, inclusive, vários colegas e companheiros de jornada, né? Também escritores famosos do Brasil, né? E Humberto de Campos se surpreende com a chegada e a acolhida lá no mundo espiritual. E o Humberto de Campos também tem um contato inicial com Chico Xavier, lembrando onde ele diz: "Tu és o menino do Parnaso", né? Aquela frase interessante que ele próprio descreve na sua obra, Humberto de Campos. No livro Crônicas de Além-Túmulo, Humberto de Campos vai trazer algumas entrevistas, alguns diálogos. E eu selecionei alguns diálogos importantes que ele teve com Judas Iscariotes, né? O diálogo que ele teve com Sócrates, o diálogo que ele teve com Pedro, o apóstolo. Esses três estão selecionados, esses três capítulos. Um outro capítulo muito interessante também é o capítulo 15, onde Jesus conversa com João Evangelista, a descrição da parte de Humberto de Campos, do diálogo que Jesus tem com João Evangelista, para apresentar para a humanidade o Consolador que ele havia prometido. Então, no Evangelho de João, Jesus diz: "Vou ao Pai e vou pedir que ele envie o Consolador, que estará eternamente entre vós." E ele vai ao Pai e pede, e chega a hora de apresentar. Ele chama João e determina que João, o evangelista, o discípulo amado, seja o coordenador do processo de disseminação do conhecimento, né, que será apresentado para a humanidade terrestre, né? E o capítulo 15, no capítulo 15 está descrito isso de forma bem detalhada. E nós trazemos hoje este capítulo 5, Judas Iscariotes. Ele é um capítulo muito interessante. Qual é a visão que nós temos de Judas? A visão que temos de Judas é que ele é um traidor, né? Que ele vendeu Jesus pelas 30 moedas de prata, né? Então, ele caiu. Ele sucumbiu ao peso da bolsa. Lá no livro Boa Nova, Jesus, conversando com os discípulos, na primeira reunião que ele tem com todos os apóstolos, todos os discípulos que se tornariam e se transformariam em apóstolos no futuro, Judas Iscariotes pede a permissão a Jesus para coletar recursos para financiar a empreitada de disseminação do Evangelho. Jesus ia caminhar, Jesus ia viajar, precisava se alimentar, precisava se hospedar numa hospedaria e pagar por isso. E Judas disse: "Olha, Jesus, não existe uma empreitada como essa sem custos, então eu gostaria de passar, fazer uma coleta entre todos nós aqui." Aí ele saca do seu roupão uma pequena bolsa de couro e ele vai arrecadando moedinhas e colocando ali dentro. E no Jesus, quando ele passa, que recolhe de todos eles, Jesus faz uma advertência a Judas Iscariotes e diz: "Cuidado para não sucumbir ao peso desta bolsa." A gente lembra que Judas Iscariotes, de todos aqueles apóstolos, ele e Mateus, né, que é Levi, ele e Levi eram os mais instruídos, digamos assim,
Eles tinham mais conhecimento, mais informação. Sabiam ler, sabiam escrever. Para a época era uma coisa muito, muito, muito rara. Né? E eles eram homens instruídos, eram homens que conheciam as letras, conheciam os números. Judas Iscariotes era um comerciante, né? E o Levi era um arrecadador de impostos, um cobrador de impostos, era um publicano. E ele era um homem culto, ele não era um homem despreparado, né? E ele pensava, ele idealizava um reino material de Jesus, né? Então, para nós, Judas Iscariotes é o quê? É o traidor que caiu. É o traidor que se enforcou de forma covarde. É o traidor que fugiu da sua responsabilidade. E a gente, desde aquela época até hoje, os dias de hoje, a gente tem uma visão muito ruim de Judas. Mas Jesus não tem uma visão ruim de Judas. Nunca teve. Jesus sempre tratou Judas com um espírito que estava confundido e que não estava entendendo a mensagem. E que agiu de forma impensada, baseado nas suas conclusões. Então ele achou que estava fazendo certo e fez. E para Jesus, ele não estava fazendo certo. E Jesus o adverte. Quando ele vem dar o beijo, né? Quando ele vem dar o beijo da traição, que ele diz, combinou que aquele que ele beijasse seria o que deveria ser aprisionado, Jesus pergunta a ele: a que vens, meu amigo? A que vens, meu amigo? Jesus o chamou de amigo e deu a ele a oportunidade de refletir sobre o que tinha acontecido. Então Jesus o amou incondicionalmente. Na hora do desencarne, né, na poesia de Amélia Rodrigues, ela conta que Jesus estava sendo. Nos momentos finais, quando ele diz: Pai, perdoa-os, eles não sabem o que fazem. Jesus percebe que Judas tinha acabado de se suicidar. E Jesus pede aos anjos que o vieram receber das mais altas esferas resplandecentes. Jesus pede: socorram Judas, ele acaba de se suicidar. Né? E Judas é socorrido pela benevolência desses espíritos superiores sobre as ordens de Jesus. Então, acontecem coisas muito interessantes em relação à vida de Judas Iscariotes. O capítulo 5 da obra é Judas Iscariotes, como eu já falei, mas eu vou ler aqui as mensagens que já foram colocadas. A Elisângela diz: aguardando. A Elisângela está aqui, Imperatriz, a Elisângela de Balsas. Eu acabei de

0: Só um minutinho, gente. A internet caiu, mas já voltou. Já restabeleceu o sinal. Falando da Elisângela, nós estamos aqui no encontro. O César Perry tem uma excelente palestra agora lá. E nós. Estamos com um problema na internet. A internet está oscilando. Né? Apesar de ter cabo. Não estou com a Wi-Fi, não, viu? Mas está a internet de cabo e está oscilando. Eu coloquei a mensagem explicando como é que está funcionando o estudo da obra de Humberto de Campos, a obra Crônicas da Entomologia, capítulo 5, Judas Iscariotes, é o título do capítulo. Né? Deixa eu ver quem mais colocou mensagem aqui. A Zélia, a Zélia está aqui. Bom dia, Zélia Mansores, Rio de Janeiro, Meier. Também o nosso irmão Cícero, bom dia a todos os irmãos. Deus nos ilumine sempre. Sempre. Bom tê-lo conosco, Cícero. Um abraço na família, um abraço na Paula e nos netos e nas meninas e nos meninos, todos. Essa obra, esse texto foi psicografado, ele tem esse livro, ele, diferente dos outros, ele tem a data que foi psicografada. Essa carta, digamos assim, de Humberto de Campos. Ela foi escrita pelo Chico no dia 19 de abril de 1935, né? Cristina também chegou, seja bem-vinda, Cristina. Independência do Ceará. 19 de abril de 1935. Humberto de Campos conta assim, ó: Silêncio Augusto cai sobre a Cidade Santa. Ele estava se referindo a Jerusalém. A antiga capital da Judéia parece dormir o seu sono de muitos séculos. Humberto de Campos aqui não vai dizer em que dia, em que ano aconteceu. Só que é numa Semana Santa para nós, católicos e ocidentais. Católicos, espíritas, protestantes, cristãos ocidentais que tendem, que percebem, que recebem essas informações sobre a Semana Santa. Para os judeus era Páscoa judaica, né? Aí ele diz: além descansa no Getsêmani, onde o divino mestre chorou numa longa noite de agonia. Acolá está o Gólgota, ele está descrevendo a geografia do lugar. Acolá está o Gólgota sagrado, e em cada coisa silenciosa há um traço da paixão, do sofrimento de Jesus, que as épocas guardarão para sempre. Né? E meio a todo o cenário, como um veio cristão, são o cedrão silencioso, como se as águas mudas, buscando o mar morto, quisessem esconder as paredes insondáveis do Nazareno, né? O rio correndo na direção do Mar Morto. Né? Foi assim, numa dessas noites, foi assim numa dessas noites, né, que vi Jerusalém vivendo a sua eternidade de maldições. O Humberto de Campos, ele visualiza Jerusalém, né, mas não a Jerusalém do passado, a Jerusalém do presente. Né? E aqui a obra, o texto é de 1935, quase 100 anos. Tem 90 anos já que foi escrito esse texto. Ele diz assim: os espíritos podem vibrar em contato direto com a história. Essa informação aqui é precisa, gente. Parte de um espírito que entre nós foi escritor e jornalista, presidente da Academia Brasileira de Letras, Humberto de Campos, tendo a sua visão dessa importância de revisitar a história sob o ponto de vista espiritual. Né? E ele diz, ó, os espíritos podem vibrar em contato direto com a história. Buscando uma relação íntima com a cidade dos profetas, eu procurava observar o passado vivo dos lugares santos. Ou seja, o Humberto de Campos desejou estar lá, desejou visualizar aquela cidade histórica e revisitar os arquivos históricos, sob o ponto de vista espiritual, que aquela cidade apresenta. Né? Aí ele diz assim: eu procurava observar o passado vivo dos lugares santos. Quais são os lugares santos? Ele citou aqui, ó, a própria cidade de Jerusalém, né, o Gólgota, né, o Getsêmani, o morro do Getsêmani, o Mar Morto, o rio, né, tudo que estava ali naquela conformação geográfica histórica estava Para ele, era a informação que ele acessava do plano espiritual como espírito desencarnado, né? Vivendo e vibrando, é o que ele diz. O espírito desencarnado vibra, vibra, deseja e se desloca. Ele se deslocou até lá. Ele disse, parece que as mãos iconoclastas de Tito por ali passaram como executoras de um decreto irrevogável. Te lembra que a Jerusalém foi destruída sob ordem de Tito. Não é isso que ele está querendo dizer. Por toda parte ainda persiste um sopro de destruição e desgraça. A cidade foi destruída, Jerusalém caiu por ordem de Tito, né? Olha o que ele vai dizer aqui, ó. Essa informação ela é interessante. Legiões de duendes. Legiões de duendes, embuçados nas suas vestimentas antigas, percorrem as ruínas sagradas e nos meios das fatalidades que pesam sobre o empório, né, estabelecimento comercial, sobre o empório morto dos judeus, não ouvem os homens os gemidos da humanidade invisível. Os homens encarnados não ouvem o gemido da humanidade invisível. Ele está falando nesses seres, esses espíritos. Ele chama de legiões de duendes, ó, embuçados nas suas vestimentas antigas. Espíritos que estão presos àquela realidade que vivem ali ainda. Né? Aí ele fala que isso é o quê? Umas fatalidades na destruição, em função da destruição e da desgraça. Aquela destruição e aquela desgraça que aconteceu sobre a cidade eterna de Jerusalém, a cidade santa, ela manteve esses espíritos ligados, aprisionados do ponto de vista da vibração, aquele ambiente. Aí ele diz, nas margens escaladas do Cédron, não longe talvez do lugar sagrado onde o Salvador esteve com os seus discípulos, ele sente a vibração. Ele está passando a informação que ele está sentindo. Ele não pode afirmar que naquele lugar que ele está foi o lugar que Jesus esteve. Né? Ele diz, divisei, observei, um homem sentado sobre uma pedra de sua expressão fisionômica irradiava-se cativante simpatia. Ele diz que olhando nas margens do Cédron, tinha um homem sentado numa pedra, também admirando, né, visualizando aquela cena que ele visualizava, cada um vendo a sua condição. Era também um espírito desencarnado. Olha, outra informação interessante do mundo espiritual. Sabe quem é este? Murmurou alguém aos meus ouvidos. Humberto de Campos está desencarnado, e ele está olhando, observando, vendo, sentindo a vibração dos tempos idos, vividos na história da cidade santa de Jerusalém, e ele olhando, e ele vê um homem. Ele vê um homem e diz, olha, aquele homem é um homem que exala na sua expressão fisionômica, ele irradiava cativante simpatia. Ou seja, era um homem simpático, era um homem atraente do seu ponto de vista vibracional, do seu ponto de vista energético. E alguém diz no ouvido dele, gente, ele está desencarnado e alguém diz no ouvido dele, quem? Ele não disse que tinha ninguém lá com ele. Ele disse que estava lá e viu esse homem. E alguém diz, sabe quem é este? E murmurou alguém aos meus ouvidos. Alguém encostou no ouvido dele e falou, sabe quem é aquele cara que está sentado ali? Este é Judas. Aí ele pergunta para quem falou para ele que ele não disse quem é. Judas? Aí a voz responde, sim. Aí aqui vem uma lição, uma orientação espiritual. Os espíritos apreciam, às vezes, não obstante o progresso que já alcançaram, volver atrás, visitando os sítios onde se engrandeceram ou prevaricaram. Foi ali que Judas caiu. Foi ali que Judas vendeu Jesus. Foi ali que Judas entregou Jesus. Foi ali que Judas se suicidou. Três momentos importantes. Quatro, que ele foi chamado para o colegiado. Ele foi escolhido para o colegiado. Foi ali que ele vendeu, ele traiu Jesus. Foi aí que ele entregou Jesus e foi ali que ele se suicidou. Quatro importantes momentos da vida daquele ser espiritual que não é só Judas. Ele foi Judas naquela época. Ele viveu sucessivas encarnações depois. Até se purificar no fogo, ele vai dizer mais tarde, aqui no texto. Até se purificar no fogo. Gente, eu vou colocando logo as mensagens, porque pode ter algum questionamento. A Lourdes Marinho diz bom dia. Ô Lourdes, seja bem-vinda. Esse estudo é um estudo que vai acontecer todos os sábados às 11 horas, viu, Lourdes? Nós estamos estudando a obra de Humberto de Campos. Se você quiser participar... Irma, olha aí, Irma. Saudade de você, Irma, na hora da prece. Saludos de México, em Cidade Evadias, São Luís Potosí. Bendecido sábado. Bendecido sábado para você também, Irma. É, saludos, saludos. A Cristina diz, maravilha. A Valéria diz, em cada estudo que assisti você falar sobre Judas me emociona. Sabe por quê, Valéria, que emociona? Porque a gente sempre trata Judas com muita maldade, com muita dureza de coração, né? E o que acontece? Judas não ser igual a nós, que caiu, mas ele se recuperou. Ele se redimiu. Agora, o mais importante destacar é que Jesus nunca condenou Judas. Quem condenou Judas fomos nós. Quem condena Judas até hoje somos nós. Mas Judas é igual aos outros. Igual Pedro, que negou Jesus. Só que Pedro não entregou Jesus. Mas Pedro negou. É igual Bartolomeu, que era inseguro. É igual Tomé, que não acreditava. Todos eles eram falhos, né? A Lourdes diz, sou muito fã do Bebeto. Bebeto é gente boa demais. Fernando também está aqui, de Campinas. Fernando diz, bom dia, paz e bem. Fernando, meu amigo. Fernando, gente boa demais. Olha o que acontece, gente. A instrução desse espírito também desencarnado, claro, que está do lado de Humberto de Campos, no mundo espiritual, que vai dizer para ele que aquele camarada é o Judas, ele diz assim, eles gostam de voltar atrás, visitando os sítios onde se engrandeceram ou prevaricaram. Né? Sentindo-se momentaneamente transportados aos tempos idos, ao passado. Então... Olha o que acontece. Ele está dizendo para o Humberto de Campos o que acontece com o espírito na qualidade de Judas. Então, mergulha o pensamento no passado, regressando ao presente, dispostos ao heroísmo necessário do futuro. Passado, presente e futuro em Judas. Passado, reflexão e observação sobre a sua importância histórica, sobre o seu papel na traição de Jesus. Aí ele vê o seu presente, ele não é mais o traidor, ele já se redimiu. Ele já pediu desculpa a Jesus e Jesus disse, você não me ofendeu. E ele diz, o que farei do futuro? Ele está planejando o futuro, planejando as próximas experiências vivenciais que ele vai ter. Olha a informação, que é novidade. Judas costuma vir à Terra. Ele não está na Terra. Ele costuma vir porque ele não está. Né? E nós, Judas costuma vir à Terra nos dias em que se comemora a paixão do nosso Senhor, meditando nos seus atos de antanho, nos seus atos do passado. Então Judas vem. Por que que Judas vem, gente? Ele vem atraído pela nossa vibração de ódio, de malhar o Judas no mundo ocidental. Os católicos fazem isso. Nós fazemos isso no mundo ocidental. Condenamos Judas. Judas, o traidor. Ele não é mais traidor, gente. Ele foi traidor. Mas a nossa vibração chega até ele. Você imagine, se todos nós resolvêssemos fazer uma prece para o Judas Iscariotes na Semana Santa, em que todo mundo vibra negativamente e diz, traidor, traidor, traiu Jesus. Olha o que a Elisângela está colocando aqui. E nós, quantas vezes somos Judas ou somos Pedro? Quantas vezes somos fracos? Quantas vezes nós traímos Jesus? Quantas vezes nós abandonamos o barco que Jesus quer que nós... estejamos nele dando a remada. Né? É traição também. Né? E quantas vezes somos perdoados? Todo dia e toda hora Jesus perdoa. Jesus diz o quê? Pai, perdoa-os, eles não sabem o que fazem. Caridosamente, Jesus sempre fala isso para nós. Então, Judas é atraído pela nossa vibração. Ele é chamado para cá. Ele é sugado para cá. É a Lourdes diz, já deveríamos estar orando por ele. Jesus o ama tanto, o tem como amigo. Sim, o tem como amigo. Tanto que Jesus, segundo a obra de Amélia Rodrigues, ele, Judas, se ao cair, né, depois que Jesus, que Judas é acolhido, Jesus não pode subverter o livre-arbítrio de Judas. Aí Judas, pela sua vibração lá embaixo, ele vai para a furna, ele vai para as zonas subprostrais, ele vai para as entranhas da terra. Jesus, depois que desencarna, depois que se restabelece no mundo espiritual, ele vai lá na furna. Diz Amélia Rodrigues que ele entrou, chegou em Judas, ele deu um passe. Judas estava desesperado, desesperado. Aí Jesus dá um passe nele e ele dorme. Jesus foi lá só para acalmá-lo. Jesus podia colocar ele no braço, tirar ele lá? Podia. Mas ele precisava passar por aquele. Aí Jesus vem voltando. Quando Jesus sai das furnas, milhares de seres são resgatados da dor e do sofrimento em função do magnetismo de Jesus. Quem conta isso é Amélia Rodrigues, na obra dela. É uma obra que nós vamos estudar no futuro, Amélia Rodrigues. Por isso é que Jesus teria dito para Maria de Magdala: não me toque, eu não fui ao alto, eu não fui ao Pai. Ele precisava se elevar às esferas superiores para se purificar em função da densidade das energias deletérias que ele trazia consigo em função de ter ido nas urnas aliviar o sofrimento de Judas. Então Jesus disse: acolhe Judas, que ele se suicidou, depois foi lá. Chegando nas esferas resplandecentes, ele pede à Mãe Santíssima, após o desencarne dela, e diz: resgate Judas para mim. Amélia Rodrigues também conta que Maria de Nazaré foi lá, e tem a poesia mais linda do mundo, que eu nunca consegui ler aquela poesia em voz alta, sem chorar e parar de ler, que eu não consigo, de tanto chorar emocionado. Que é Maria chegando lá e conversando com ele. E ele diz que não, que ele não reconhece mãe, que ele não tem, nunca teve mãe, que ele não ama ninguém, que ninguém ama ele e tal. Aí ela diz para ele que ela é a mãe de Jesus, que ela foi buscá-lo. Aí ele chora e ela coloca ele no colo como se fosse um filho. E ela tira ele de lá. Então é a partir dali que Maria ganha de Jesus a missão de criar no mundo espiritual um hospital onde ela acolhe os irmãos que saíram da vida pela via do suicídio. Os confundidos que saíram pela porta larga do suicídio, da vida material. O Humberto de Campos, curioso, jornalista, encosta nele e diz assim: o senhor é de fato o ex-filho de Iscariotes? Iscariotes era um lugar, né, gente? Ele pergunta. O Humberto de Campos vai lá e pergunta. Aí ele diz: sim, sou Judas. Ele fala: sim, sou Judas. Sim, sou Judas. Respondeu aquele homem triste, enxugando uma lágrima nas dobras de sua longa túnica. Era o quê? Era Páscoa judaica e era a Semana Santa dos católicos e dos protestantes, dos cristãos ocidentais. Naquele momento, o que acontecia com Judas? Ele recebia muita vibração negativa. Aquela lágrimazinha dele era ele visitando o passado. Aí a lágrima correu, Humberto de Campos se identificou. Marcelina disse: cheguei agora, Marcelina. Desculpa, não tenho que desculpar, Marcelina. Chegou na hora certa, minha irmã. Depois você vê do início. Ótimo. Aí ele diz: ó, como o Jeremias, e aí ele, o Judas falando, como o Jeremias das Lamentações, contemplo às vezes esta Jerusalém arruinada, meditando no juízo dos homens transitórios. Ele está lá olhando para Jerusalém e dizendo assim: a Marcelina disse que a minha neta estava com... É igual aqui em casa. Na hora que o Pedro Barros chega, é uma confusão. Vovô, me presta seu celular. Humberto de Campos, o Judas Iscariotes, falando para Humberto de Campos, ele diz que, como Jeremias, né, nas lamentações de Jeremias, ele era ali naquele momento, ele também vislumbra Jerusalém destruída. E ele lamenta, ó, meditando no juízo dos homens transitórios, homens que passam e que se sucedem. Olha, Humberto de Campos, curioso, diz: é uma verdade tudo quanto reza o Novo Testamento a respeito da sua personalidade na tragédia da condenação de Jesus? Você fez mesmo aquilo, Judas? O que está dito no Evangelho do Novo Testamento é verdade? Ele diz em parte. Aí que ele vai corrigir. Os escribas que redigiram os evangelhos não atenderam às circunstâncias e às tricas políticas que, acima dos meus atos, predominaram na nefanda crucificação. Eles não descreveram a articulação política que havia no momento para conservar a estabilidade política da Judéia, né? Da Galileia, do Estado, daquele povo israelita, que estava dividido entre grupos, né? Eles não eram mais o povo israelita, uma nação israelita, né? Ele diz: Pôncio Pilatos e o tetrarca da Galileia, que eram os dois líderes, Pôncio Pilatos representando o Império Romano e o tetrarca da Galileia representando o poder local, né? Além de seus interesses individuais na questão, cada um tinha um interesse. Tinham ainda a seu cargo salvaguardar os interesses do Estado romano, Gente, Pilatos era o tetrarca da Galileia que resguardava os direitos do Estado romano. Mas você tinha o governo do povo judeu, que Roma fazia assim. Roma invadia uma nação, um estado, tomava aquele estado e governava em aliança com as próprias lideranças locais. Ela não tirava o poder daquele povo, não. Ela deixava o poder vigiado, digamos assim. Ele diz: sempre a mesma história, né? Empenhado estava o tetrarca em satisfazer as aspirações religiosas dos líderes judeus, dos idosos, dos veteranos que compunham o Sinédrio, né? O Sinédrio desejava o reino do céu, pelejando por Jeová, ferro e fogo. Roma queria o reino da terra. Jesus estava entre essas forças antagônicas com a pureza imaculada. Agora ele reconhece que Jesus estava entre as duas forças antagônicas, mas Jesus representava o alto, né? Era a força imaculada. Ora, eu era um dos apaixonados, olha aqui o que ele vai dizer. Ora, eu era um dos apaixonados pelas ideias socialistas do mestre. Entendeu, Valéria? Ele admirava a concepção socialista de Jesus, que se posicionava sempre ao lado do mais frágil. Jesus nunca se posicionou ao lado do mais forte, daquele que espoliava, daquele que escravizava, né? Ele estava sempre do lado do mais forte, da mulher, né? Do pobre, do doente, do aleijado, do aprisionado. Ele estava sempre do lado de cá, do lado do mais frágil. Aí ele diz: ora, eu era um dos apaixonados pelas ideias socialistas do mestre. Porém, o meu excessivo zelo pela doutrina me fez sacrificar o seu fundador. Ele era tão apaixonado por Jesus que ele achava que, entregando Jesus, Jesus se levantaria, todo o povo iria com ele, eles tomariam o poder. Era assim que Judas pensava. Então, qual é a ideia que nós temos de Judas? Que ele era um materialista inveterado que vendeu Jesus para poder ganhar dinheiro e botar no seu bolso. E ele tinha um projeto, só que o projeto dele era diferente do de Jesus, que ele não tinha a compreensão do que Jesus era, da sua grandeza, né? Aí ele diz: acima dos corações eu vi a política, política material, acima dos corações, única arma com a qual poderia triunfar. Ele entendia que, para resolver todos os problemas que Jesus queria resolver, mudando o coração, mudando a mente, ele achava que podia mudar a estrutura social, que bastava mudar a estrutura social, a estrutura administrativa e governativa. E Jesus não obteria nenhuma vitória com o desprendimento das riquezas. Ele disse: não, Jesus está errado nisso aí. A gente só vai governar se tiver poder econômico. A gente só vai governar se tiver poder político. Ele queria governar. Ele achava que Jesus precisava ser o rei. E ele, um homem muito culto e inteligente, talvez ele fosse o secretário-geral ou o primeiro-ministro do governo de Jesus. Era assim que ele pensava. Com as suas teorias, nunca poderia conquistar as rédeas do poder, já que em seu manto de pobre se sentia possuído por um santo horror à propriedade. Jesus não queria e não tinha uma pedra para repousar a cabeça. Jesus não tinha uma cama, gente. Jesus não tinha uma rede. Jesus tinha a roupa que a mãe dele tecia. A roupa de Jesus era Maria de Nazaré que tecia. Planejei, então, uma revolta surda, como se projeta hoje em dia na Terra a queda de um chefe de Estado. O mestre passaria a um plano secundário e eu arranjaria colaboradores para uma obra vasta e enérgica, como a que fez mais tarde Constantino I, o Grande, depois de vencer Maxênio às portas de Roma, o que, aliás, apenas serviu para desvirtuar o cristianismo. Ele pensou igual Constantino pensou, em combater, vencer e juntar todo mundo em torno de um projeto. Mas Constantino é o cara que vai desvirtuar o cristianismo lá na frente. Ele vai fazer o quê? Ele vai pegar o cristianismo que crescia nas bordas do império, nas entranhas do Império Romano, e transforma o cristianismo na religião do Estado governado por ele, no modelo imperial romano. Tanto que tem um papa, que é o imperador. Então, tem Constantino, que era o imperador romano, e tinha o Papa, que era o líder da igreja. Mas a igreja foi forjada sob a tutela do Estado romano. Aí ele está dizendo aqui que o Constantino desvirtuou o cristianismo. Entregando, pois, o mestre a Caifás, que era o líder, o sumo sacerdote do Santo Sinédrio, não julguei que as coisas atingissem um fim tão lamentável e ralado de remorsos. Presumi que o suicídio seria a única maneira de me redimir aos seus olhos. Ele queria dizer para Jesus que ele tinha se arrependido, né? E que ele se suicidou em função da percepção do erro cometido. Gente, falar em erro, na semana passada, na quarta-feira, eu falei sobre Humberto de Campos, que ele nasceu no Maranhão, ele é maranhense, e ficou órfão aos 7 anos de idade, o pai dele desencarnou. E a mãe dele muda-se para Parnaíba, né? E ele nasceu no que hoje é a cidade de Humberto de Campos, num povoado chamado Miritiba. Eu falei Mirindiba. Mirindiba é uma árvore. Eu fiz confusão aqui na hora que eu estava falando. Eu estava muito apressado naquele dia. Vocês viram como é que foi que eu errei até o background no início. Foi uma confusão. Eu acabei me confundindo. Peço desculpas, viu? Corrigindo essa informação que foi dada. Humberto de Campos faz uma provocação e chegou a salvar-se pelo arrependimento? Ele diz: não, não consegui. Ele se arrependeu, se suicidou, mas não se salvou pelo arrependimento. Olha a informação que o espírito de Judas Iscariotes nos traz. Ele diz: o remorso é uma força preliminar para os trabalhos reparadores. Se você errou, se você caiu, você tem que refletir sobre a queda, refletir sobre o erro. É o remorso. É você remoer a montanha que está dentro de você para você iniciar o trabalho reparador. Olha a importância do remorso. Você não vai ficar preso ao remorso. Ah, por que que eu fiz? Por que que eu fiz? Por que que eu fiz? Fez, entendeu por que fez e repara. E a gente repara como? Reencarnando. Lei de causa e efeito. Depois da minha morte trágica, olha a informação que ele vai dar de novo. Submergi-me. Gente, essa palavra é importantíssima. Submergi-me em séculos de sofrimento expiatório. Foi ele que submergiu-se. Foi ele que se determinou a submergir, a aprofundar-se na dor e no sofrimento. em séculos de sofrimento expiatório da minha falta. Ele percebeu o tamanho do erro e ele decidiu que ele ia expiar. E ele fica séculos em sofrimento expiatório, indo e voltando, encarnando e reencarnando em reencarnações dolorosas. Olha o que ele vai dizer, que nós não sabemos. Sofri horrores. Sofri horrores nas perseguições infligidas em Roma aos adeptos da doutrina de Jesus. Ele voltou como adepto da doutrina de Jesus e morreu no Coliseu. Foi perseguido por Roma onde esteve. Mas ele voltava e falava de Jesus. Né? E as minhas provas culminaram em uma fogueira inquisitorial em que, imitando o mestre, fui traído, vendido e usurpado. E aqui ele dá uma informação interessante. Seria, ó, a prova que culminava com a reparação, com o sofrimento expiatório, que ele se autodeterminou a fazer. Aí ele diz, uma fogueira inquisitorial, a fogueira da Inquisição, em que ele, vestido numa jovem moça, lidera o exército francês na guerra contra os ingleses. Eles vencem essa guerra, ela liderando como menina de 16 anos, com as suas visões, com as suas orientações advindas do mundo espiritual. E ela fazia o quê? Ela guiava o exército como combater melhor e expulsar os ingleses. Que era importante que os ingleses fossem expulsos para restabelecer o cristianismo na França. Ela liderou. E quando terminou a guerra, ela foi traída, vendida e usurpada e queimada na fogueira. Joana d'Arc. Vítima da felonia, ele está dizendo, vítima da felonia e da traição. Foi traído também. Deixei na terra os derradeiros resquícios do meu crime na Europa do século XV. 1400 e pouco. Então ele está dizendo aqui que Jesus não cobrou, mas ele se submeteu a essas encarnações dolorosas. E nesse momento ele diz que para ele não ficou nenhum resquício mais do crime que ele cometeu contra Jesus. Onde estaria Jesus nestas horas? Essas encarnações dolorosas. Estava no coração dele. O coração dele havia sido retificado, recondicionado. Quando ele diz quantas informações nas entrelinhas que às vezes nos passa despercebido. Por isso é que eu digo, esse livro não é para ser lido, esse livro é para ser estudado. É por isso que eu estudo Humberto de Campos assim, com uma paixão muito grande. Né? Está hoje assim. Então ele diz assim, desde esse dia em que me entreguei por amor do Cristo a todos os tormentos e infâncias que me alvitavam, que me aviltavam com resignação e piedade pelos meus verdugos, e ele sofreu resignadamente, aceitou o sofrimento e tinha piedade dos verdugos, de quem estava condenando ele. Olha. Fechei o ciclo das minhas dolorosas reencarnações na Terra, sentindo na fronte o ósculo de perdão da minha própria consciência. Ele se sentiu, naquele momento, beijado pelo perdão da própria consciência. Porque Jesus nunca condenou ele. Jesus nunca falou mal. Uma palavra de Judas Iscariotes. Ele diz que encerrou, fechou o ciclo das minhas dolorosas encarnações na Terra. Nunca mais encarnou na Terra. É ele que está dizendo. Não sou eu. Ele encerrou ali o ciclo das encarnações dolorosas. Pode até vir depois, numa missão. E está hoje meditando nos dias que se foram, Pensei com tristeza. Humberto de Campos não falou, ele pensou. E o Judas respondeu: Sim, estou recapitulando os fatos, como se passaram. Ele ia sempre para lá, atraído pela vibração. Ele não está na terra, ele diz que não está na terra. Ele olhava e refletia sobre o que aconteceu. Aquilo era um instrumento de elevação para ele, reviver tudo aquilo. E agora, irmanado com ele, irmanado com Jesus, que se acha no seu luminoso reino nas alturas, no seu luminoso reino das alturas. Emmanuel diz que Jesus habita as esferas resplandecentes. Ele, Judas, está dizendo que Jesus e o Judas está irmanado com ele. Judas está dizendo, eu estou irmanado com Jesus, que se acha no luminoso reino das alturas, esferas resplandecentes, que ainda não é deste mundo. Aqui não é luz ainda. Sinto nestas estradas o sinal dos seus passos divinos. Ou seja, ele buscava ali a vibração que Jesus deixou na terra. Olha, gente. Séculos, 27 anos depois, ainda tem resto de vibração de Jesus por onde ele passou e no que ele tocou e aonde ele viveu. Por isso é que o povo vai para Jerusalém, vai para Cafarnaum, quando chega diante da casa de Pedro, chora de emoção. Se tiver alguma sensibilidade, chora. Chora igual menino. Por quê? Porque sente a vibração de Jesus. Aí ele vai falando, gente, né? Ele diz, em todas as homenagens a eles prestadas, eu sou sempre a figura repugnante do traidor. Todo mundo homenageia Jesus, todo mundo reza para Jesus, pede a bênção a Jesus e condena Judas até hoje, 2000 anos depois. Olho complacente os que me acusam, sem refletir se podem atirar a primeira pedra, foi o que a Elisângela disse. Quantas vezes nós somos Judas? Quantas vezes somos perdoados? Nós temos condição de atirar pedra em Judas? Sobre o meu nome pesa a maldição milenária, como sobre estes sítios cheios de miséria e de infortúnio. A desgraça se abateu sobre Jerusalém. Até hoje, conflagrada, dividida. Pessoalmente, porém, ele vai dar um testemunho de si. Estou saciado de justiça, porque já fui absolvido pela minha consciência no Tribunal dos Suplícios Redentores. Jesus não dizia para ele: vai reencarnar, Judas, para te purificar. Não, ele não precisava, mas ele queria. Até que a sua consciência deu o beijo do perdão a ele próprio. Olha o que ele vai dizer. Quanto ao divino mestre, continuou Judas com os seus prantos, estava chorando, estava falando e chorando. Infinita é sua misericórdia, e não só para comigo, porque se recebi 30 moedas vendendo os seus algozes há muitos séculos, vendendo aos seus algozes há muitos séculos, ele está sendo criminosamente vendido no mundo a grosso e a retalho. Por todos os preços, em todos os padrões do ouro amoldado. Aí Judas está dizendo que hoje tem traidor vendendo Jesus nos templos, nas igrejas, nas ruas, nas sinagogas, em todo lugar. Aí. Se falou de Jesus, sinagoga não, né? Se fala de Jesus, diminuído. Mas em todo lugar no mundo ocidental, a gente vende Jesus. Negocia Jesus. Humberto de Campos conclui dizendo assim: é verdade. Fala para Judas. Aí ele está falando, está pensando. E os novos negociadores do Cristo não se enforcam depois de vendê-lo. Anda no carro novo, luxuoso. Tem uma igreja luxuosa vendendo Jesus. Judas afastou-se, diz Humberto de Campos, tomando a direção do Santo Sepulcro. Jerusalém está para cá, o Santo Sepulcro está para cá. E eu, confundindo nas sombras invisíveis para o mundo, confundido nas sombras invisíveis para o mundo, vi que no céu brilhavam algumas estrelas sobre as nuvens, pardacentas e tristes, enquanto o Cédron rolava na sua quietude como um lençol de águas mortas procurando um mar morto. E o Cédron corre para o mar morto. Gente, é isso, é o capítulo 5. Leia o capítulo. Se você não tem, mande a mensagem para mim lá no WhatsApp, aqui no @snandbarros, que eu mando o texto para você. Eu tenho esse livro em PDF, para quem não tem o livro. Crônica, Gelo em Túmulo, ditado por Chico Xavier, psicografado por Humberto de Campos. Vamos agradecer aos canais parceiros. Antes de encerrar, que eu preciso voltar para o evento. 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No Instagram, deixe seu número de WhatsApp, que eu mantenho em contato para a gente trocar ideias. Eu posso lhe mandar o um livro em PDF, se você não tiver. E se você não tiver o livro e tiver acesso à internet normalmente, digite lá. Crônica de Alentúmulo.pdf, que você vai ter acesso ao livro. Baixe. Baixa no celular, baixa no computador, baixa em qualquer lugar. Gente, vamos encerrar. Eu preciso voltar. O nosso compromisso é fazer entre 45 e 50 minutos cada capítulo. 50 minutos, mas muito estourando. É porque esse capítulo de hoje ele é muito emocionante, né? Os outros que são menos emocionantes, menos emotivos, a gente faz. Vamos fazer com 45 minutos. A partir de 40 minutos, a gente já começa a encerrar e deixa as provocações, as perguntas, os questionamentos, que você pode colocar o questionamento aqui no chat da transmissão, tá bom? Cristina disse que estudo maravilhoso. Obrigado, meu irmão, pela oportunidade. É assim mesmo. Muito bom, gostei. É um aprendizado para mim. Gente, eu preciso voltar. Vamos encerrar o estudo de hoje do capítulo 5. Próxima semana nós teremos o capítulo. Deixa eu ver qual foi o capítulo que eu selecionei. O número do capítulo é o capítulo 20, Pedro, o Apóstolo. Vamos falar de Pedro. Pedro, lá na praça, em Belo Horizonte, Humberto de Campos encontra ele. Viu? Vamos elevar o pensamento ao alto, agradecer a Deus, Pai de infinita bondade, pelo estudo. Agradecer pela oportunidade de aqui estar. Uma saudação especial a todos que aqui estiveram. E assim a gente encerra pedindo a Jesus que permaneça em nossos corações. Compartilhe, divulgue, envie esse estudo. Curta, comente no canal. Se você tiver alguma pergunta, faça. Se eu souber responder, respondo com maior alegria e maior prazer. Tá bom? Então, declaramos encerrado o nosso estudo da obra de Humberto de Campos de hoje. E nós voltamos no próximo sábado, dia 29 de novembro, às 11 horas da manhã, com o capítulo 20. Hoje nós vimos o capítulo 5. Nós veremos o capítulo 20, Pedro, o Apóstolo. Então, até a próxima. Deus conosco, hoje e sempre. Que assim seja.
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0: Olá, prezados amigos e amigas da Rádio Portal da Luz de Dourados, Mato Grosso do Sul. Iniciamos agora mais um momento de vibração cósmica para o planeta. Nossas saudações também à Web Rádio São Francisco e Semente de Amor. Vamos dar início então com a prece de Cáritas.
1: Deus, nosso Pai, que sois todo poder e bondade, dai força àquele que passa pela provação, dai luz àquele que procura a verdade, ponde no coração do homem a compaixão e a caridade. Deus, dai ao viajor a estrela guia, ao aflito a consolação, ao doente o repouso. Pai, dai ao culpado o arrependimento, ao espírito a verdade, à criança o guia, ao órfão o pai. Senhor, que a vossa bondade se estenda sobre tudo que criastes. Piedade, Senhor, para aqueles que não vos conhecem. Esperança para aqueles que sofrem. Que a vossa bondade permita aos espíritos consoladores derramarem por toda parte a paz, a esperança e a fé. Deus, um raio, uma faísca do vosso amor pode abrasar a terra. Deixai-nos beber nas fontes da vossa bondade fecunda e infinita, e todas as lágrimas secarão, todas as dores se acalmarão. Um só coração, um só pensamento subirá até vós como um grito de reconhecimento e de amor. Como Moisés sobre a montanha, nós vos esperamos de braços abertos. Ó bondade, ó beleza, ó perfeição, e queremos de alguma sorte alcançar a vossa misericórdia. Deus, dai-nos força de ajudar o progresso a fim de subirmos até vós. Dai-nos a caridade pura, dai-nos a fé e a razão. Dai-nos a simplicidade que fará de nossas almas o espelho.

queridos ouvintes da Rádio Portal da Luz, que a bondade infinita possa alcançar os corações de cada um de nós que neste momento nos reunimos em nome do amor de Cristo. O Mestre bondoso que cuida amorosamente de cada um de nós. E é nessa certeza que iniciamos mais uma prece para o planeta Terra. Mais um pedido a Jesus para interceder em favor dos nossos corações e nos oferecer o lenitivo necessário para a calma, para a serenidade de cada um de nós, acalmando os nossos corações e nos dando esperanças para acreditar em dias melhores. Mentalizando e acreditando em uma terra mais justa, mais amorosa, estejamos em paz, meus queridos irmãos. Neste momento, eu gostaria de convidar a cada um de vocês a colocar-se em posição de receber. Receber as bênçãos do alto, receber as energias salutares das mãos amorosas de Jesus. E você que está aí agora, com sua água para ser fluidificado, que ela se transforme em medicamento para a alma. Vamos neste momento mentalizar gotículas de fluidos benfazejos adentrando o nosso lar, higienizando o ambiente, retirando todo o fluido contrário à caridade, iluminando cada cômodo da nossa casa, iluminando os nossos familiares, mesmo não estando aí, onde quer que eles estejam, que essas gotículas medicamentosas possam ser jorradas em todos eles, jorradas na nossa água. Que Jesus possa iluminar cada um de nós. Vamos fechar os olhos neste momento e imaginar esta chuva de gotículas benfazejas adentrando o nosso lar.

0: nosso que estais nos céus, santificado seja o vosso nome. Venha a nós o vosso reino. Seja feita a vossa vontade, assim na terra como nos céus. Pão nosso de cada dia nos dai hoje, Senhor. Perdoe as nossas ofensas, assim como nós perdoamos a quem nos tem ofendido. E não nos deixe, Pai, cair em tentação. Livra-nos de todo mal, que assim seja. Que Jesus continue iluminando os nossos lares, abençoando os nossos familiares, abençoando a cada um de nós. A prece de hoje será realizada pela nossa querida Cristina Sarraf, de São Paulo.
1: Oração das 18 horas, pela paz mundial, pela paz no Brasil, pela paz em nossos corações. Deus, o universo é obra inteligentíssima, obra que transcende a mais genial inteligência humana. E como todo efeito inteligente tem uma causa inteligente, é forçoso inferir que a do universo é superior a toda inteligência. A inteligência das inteligências, a causa das causas, a lei das leis, o princípio dos princípios, a razão das razões, a consciência das consciências. É Deus, Deus, nome mil vezes santo, que Isaac Newton jamais pronunciava sem descobrir-se. É Deus, Deus que vos revelais pela natureza vossa filha e nossa mãe. Reconheço-vos Deus, Senhor, na poesia da criação, na criança que sorri, no ancião que tropeça, no mendigo que implora, na mão que assiste, na mãe que vela, no pai que instrui, no apóstolo que evangeliza. Deus, reconheço-vos eu, Senhor, no amor da esposa, no afeto do filho, na estima da irmã, na justiça do justo, na misericórdia do indulgente, na fé do pio, na esperança dos povos, na caridade dos bons, na inteireza dos íntegros. Deus, reconheço-vos eu, Senhor, no estro do vate, na eloquência do orador, na inspiração do artista, na santidade do moralista, na sabedoria do filósofo, nos fogos do gênio. Deus, reconheço-vos eu, Senhor, na flor dos vegéis, na relva dos vales, no matiz dos campos, na brisa dos prados, no perfume das campinas, no murmúrio das fontes, no rumorejo das franças, na música dos bosques, na placidez dos lagos, na altivez dos montes, na amplidão dos oceanos e na majestade do firmamento. Deus, reconheço-vos eu, Senhor, nos lindos antélios, no íris multicor, nas auroras polares, no argêntio da lua, no brilho do sol, na fulgência das estrelas, no fulgor das constelações. Deus, reconheço-vos eu, Senhor, na formação das nebulosas, na origem dos mundos, na gênese dos sóis, no berço das humanidades, na maravilha, no esplendor, no infinito sublime. Deus, reconheço-vos eu, Senhor, com Jesus quando ora, Pai nosso que estás nos céus, ou com os anjos quando cantam, Glória a Deus nas alturas, Aleluia. Euripides Barçanufo, Sacramento, 18 de janeiro de 1914.

0: Que Jesus ilumine a cada um de nós neste momento. Amanhã, queridos ouvintes, estaremos juntos aqui para que possamos receber esses fluidos benéficos vindos do alto. Conto com a energia amorosa de vocês, essa união de pensamentos bons, para que possamos atravessar esses dias com mais serenidade, com mais calma. Fiquem na paz, fiquem na luz e até amanhã neste mesmo horário. E vamos dar continuidade no nosso programa. Continue conosco.
1: Vamos então à segunda parte com a psicografia Hora Difícil, de Emmanuel, psicografia de Francisco Cândido Xavier, na voz de Paulo Goulart. Nos despedimos e até amanhã, neste mesmo horário, e vamos finalizar também com a nossa tradicional Ave Maria.
2: Hora difícil. Os amigos espirituais auxiliam aos companheiros encarnados na Terra em toda parte e sempre, sobretudo com alicerces na inspiração e no concurso indireto. Serviço no bem do próximo, todavia, será para todos eles o veículo essencial. Contato fraterno por tomada de ligação. Suportarás determinadas tarefas sacrificiais com paciência, e através daqueles que se te beneficiam do esforço, os mensageiros da vida superior te estenderão apoio imprevisto. Darás tua contribuição no trabalho espontâneo em campanhas diversas a favor dos necessitados, e pelos irmãos que te cercam, oferecer-te-ão esperança e alegria. Visitarás o doente e, utilizando o próprio doente, renovar-te-ão as ideias. Socorrerás os menos felizes e, por intermédio daqueles que se lhes vinculam à provação e à existência, dar-te-ão bondade e simpatia. Ajudarás a criança desprotegida e, mobilizando quantos se lhes interessam pelo destino, descerrar-te-ão vantagens inesperadas. Desculparás ofensas recebidas e, servindo-se dos próprios beneficiários de tua generosidade e tolerância, surpreender-te-ão com facilidade e bênçãos a te enriquecerem as horas. Permaneça o tarefeiro na tarefa que lhe cabe, e os emissários do Senhor encontrarão sempre meios de lhe prestarem assistência e cooperação. Entretanto, eles também, os doadores da luz, sofrem por vezes a intromissão da hora difícil. Quando o obreiro se deixa invadir pelo desânimo, eis que os processos de intercâmbio entram em perturbação e colapso, de vez que, entorpecida a vontade, o trabalhador descamba para a inércia. E a inércia, onde esteja, cerra os canais do auxílio, instalando o deserto espiritual.

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1: 0:29.
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Olá, amiga. Olá, amigo. Que a paz de Jesus se faça presente em mais um início de dia, essa manhã tão abençoada que Deus nosso Pai nos presenteou. E é sempre uma alegria estarmos reunidos entre irmãos, amigos e os internautas que nos acompanham. Então é uma felicidade muito grande podermos refletir em cima das mensagens e da doutrina espírita. 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Para que a doutrina dos espíritos ela seja divulgada em todos os cantos do mundo. Esse é o objetivo do nosso trabalho, do nosso canal. E aí, mais uma vez, nos encontramos aqui para refletirmos através desse livro tão maravilhoso que é o Paz em Renovação. E a lição do dia de hoje, que os espíritos nos traz, é o capítulo 22 e é mais uma lição do nosso benfeitor Emmanuel, né? Então, estamos aí numa sequência, né, de mensagens, né?

do nosso querido benfeitor Emmanuel, né? E ele vai nos dizendo assim: anotação em serviço. Corrigir-nos, sim, e sempre. Condenar-nos, não. Valorizemos a vida pelo que a vida nos apresente de útil e belo, nobre e grande. Mero dever melhorar-nos, melhorando o próprio caminho. Em regime de urgência, todavia, abstermo-nos do hábito de remexer inutilmente as próprias feridas, alargando-lhes a extensão. Somos espíritos endividados de outras eras e, evidentemente, ainda não nos empenhamos como é preciso ao resgate de nossos débitos. No entanto, já reconhecemos as próprias contas com a disposição de extingui-las. Virtudes não possuímos. Contudo, já não nos descambamos conscientemente para criminalidade, vingança, violência e crueldade. Não damos aos outros toda a felicidade que lhes poderíamos propiciar. Entretanto, voluntariamente, não mais cultivamos o gosto de perseguir ou injuriar, seja quem seja. Indiscutivelmente, não nos dedicamos de todo, por enquanto, à prática do bem. Como seria de desejar, todavia, já sabermos orar, solicitando a divina providência, nos sustente o coração contra a queda no mal. Não conseguimos infundir a confiança nos irmãos carecentes de fé. No entanto, já aprendemos a usar alguns entendimentos no auxílio a eles. Por agora, não logramos romper integralmente com as tendências infelizes que trazemos de existências passadas, mas já nos identificamos na condição de espíritos inferiores, aceitando a obrigação de reeducarmos, servos dos servos, que se vinculam ao obreiro do Senhor, na seara do Senhor. Busquemos esquecermos a fim de trabalhar e servir. Para isso, recordemos as palavras do apóstolo Paulo, nos versículos 9 e 10 do capítulo 15 de sua primeira carta aos Coríntios: não sou digno de ser chamado de apóstolo, mas, pela graça de Deus, já não sou o que sou. Emmanuel. É uma página muito linda, né, para a nossa reflexão. E Emmanuel aqui já de cara nas primeiras frases vai nos dizendo, né, que a gente precisa se corrigir sim e sempre, né, e também, né, condenar-nos não, né? Então, não assim nos auto-culparmos por coisas que já foram passadas e que fizemos em outras eras, né, em outras épocas, né? Então, como ele diz aqui, remexer nas próprias feridas, né? Então, nos prejudicando cada vez mais, né? Então, a gente precisa esquecer, a gente precisa modificar, né, nos corrigirmos sempre nas nossas ações, né? Então, essa mensagem, né, anotação e serviço, ou seja, enquanto estamos a caminho, estamos trabalhando. E ele vai nos trazendo, né, o entendimento de que ainda não somos modelo de perfeição, que somos espíritos imperfeitos, que estamos realmente aqui na Terra em busca do nosso autoaperfeiçoamento, do nosso auto-melhoramento, como ele vai nos citando aqui no último parágrafo, nos trazendo Paulo, né, na carta aos Coríntios, né? Então ele diz, né, e que não sou digno de ser chamado de apóstolo, mas pela graça de Deus já sou o que sou. Ou seja, né,
Paulo dizendo que ele já melhorou um pouco, né? Então, se a gente for dar uma lida aqui no versículo anterior do que Emmanuel citou, na Bíblia Sagrada, e Paulo vai dizendo assim, porque eu sou o menor dos apóstolos, que não sou digno de ser chamado de apóstolo, pois que persegui a igreja de Deus. Mas, pela graça de Deus, sou o que sou, e a sua graça para comigo não foi vã. Antes, trabalhei muito, muito mais do que todos eles. Todavia, não eu, mas a graça de Deus que está comigo. Paulo traz essa, nesse versículo, dizendo, né, que ele nem merece ser chamado de apóstolo, porque ele trabalhou ali contra, né? Ele perseguiu muito a igreja de Deus, né? Ele matou muitos cristãos, né? Mas ele mudou as ações dele, ele trabalhou muito e não trabalhou em vão, como ele diz aqui, né? Porque agora, né, ele vai nos dizendo, né, o Paulo, que pela graça de Deus já sou o que sou. Ou seja, Paulo, ele teve toda a transformação dele, né? Quando a gente começa a lembrar, né, da conversão de Paulo, né, o quanto ele sofreu, né, mas ele viu Jesus, ele teve um momento que ele mudou a vida dele, ele esqueceu tudo que ele fez, deixou de lado e passou a seguir Jesus, a compreender, ele teve aquele momento de conversão. Então, todos nós também temos esse momento, um momento que passamos a compreender o verdadeiro sentido da vida e o verdadeiro sentido da doutrina espírita em nossa vida. Então, é a anotação em serviço, né? Então, Paulo, apóstolo, nos traz assim, excelentes ensinamentos de sua vida, né? Porque ele foi aquele que modificou muito na sua própria encarnação. Ele não conviveu com Jesus, mas há um momento que ele caiu do cavalo no deserto e ele se colocou à disposição de Jesus, perguntando a Jesus, né, o que queres que eu faça? O que eu posso fazer nesse momento, já que perdi tanto tempo? Né? Foi o que aconteceu, né, na conversão de Paulo. E Paulo mudou tudo aquilo ali. Então, tudo que ele inconscientemente fazia, né, ele modificando ali, né, o seu entendimento, porque ele não era mau, ele só estava equivocado, ele não entendia ainda a proposta do Cristo, mas ele trabalhava muito ali para os entendimentos das sagradas escrituras da época, né, que ele defendia. Então, quando Paulo se transforma, ele modifica todas as suas ações, e passa a compreender que não é mais ele que vive, né? Mas é o Cristo que vive nele. Estamos em serviço, quando estamos em aprendizado, sim, modificamos as nossas ações, sim. E o crescimento será o quê? Pessoal. Então é muito importante que tenhamos essa compreensão da modificação, sim, sempre, né? E que podemos melhorar a todo instante. Que a paz de Jesus possa se fazer em nossos corações. É com muita alegria, meus amigos, que possamos aproveitar mais um dia de muita paz, de muitas oportunidades de sermos melhores a cada instante. Que assim seja.

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1: Meia-noite e 47 minutos.

0: examine sua habilidade, evitando-lhe a internação em velhacaria. André Luiz.
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0: Leitura do capítulo 4 de O Evangelho segundo o Espiritismo. Ninguém poderá ver o reino de Deus se não nascer de novo. A reencarnação fortalece os laços de família, ao passo que a unicidade da existência os rompe. Na sequência, o item 20. O temor de que a parentela aumente indefinidamente em consequência da reencarnação é de fundo egoístico. Prova, naquele que o sente, falta de amor bastante amplo para abranger grande número de pessoas. Um pai que tem muitos filhos ama-os menos do que amaria a um deles se fosse único. Mas tranquilizem-se os egoístas. Não há fundamento para semelhante temor. Do fato de um homem ter tido 10 encarnações, não se segue que vai encontrar no mundo dos espíritos 10 pais, 10 mães, 10 mulheres e um número proporcional de filhos e de parentes novos. Lá encontrará sempre os que foram objeto da sua afeição, os quais se lhe terão ligado na terra a títulos diversos e talvez sob o mesmo título. Livro dos Espíritos de Allan Kardec, capítulo 4, do princípio vital. Seres orgânicos e inorgânicos. Pergunta de número 65. O princípio vital reside em alguns dos corpos que conhecemos? Resposta. Ele tem por fonte o fluido universal. É o que chamais de fluido magnético ou fluido elétrico animalizado. É o intermediário, o elo entre o espírito e a matéria. Pergunta 66. O princípio vital é um só para todos os seres orgânicos? Resposta. Sim, modificado segundo as espécies. É ele que lhes dá movimento e atividade e os distingue da matéria inerte, porquanto o movimento da matéria não é a vida. Esse movimento, ela o recebe, não o dá. Meus queridos irmãos, essas duas questões são fundamentais para compreendermos o pensamento espírita sobre a vida. Elas mostram que a vida não é produzida pela matéria, mas depende de um princípio especial que atua sobre ela, sob a direção das leis divinas. Ao responder à questão 65, os espíritos esclarecem que o princípio vital tem sua origem do fluido universal, a matéria elementar da criação. Esse fluido, denominado também de fluido magnético ou fluido elétrico animalizado, atua como elemento intermediário entre o espírito e a matéria. Assim, o corpo físico não vive por si mesmo. Ele necessita desse princípio vital para desempenhar suas funções enquanto serve de instrumento ao espírito. essa explicação revela a perfeita harmonia das leis divinas. O espírito é o princípio inteligente, o corpo é o instrumento material e o princípio vital é o elemento que possibilita a união intermediária entre ambos durante a existência corporal. Quando esse princípio deixa de atuar, o corpo perde sua vitalidade e retorna aos elementos da natureza. Na questão 66, os espíritos ensinam que o princípio vital é o mesmo para todos os seres orgânicos, embora se manifeste de maneira diferente em cada espécie. Isso explica porque plantas, animais e seres humanos possuem vida, cada qual conforme sua organização e finalidade na criação. Também merece destaque a distinção entre movimento e vida. Um objeto pode mover-se porque recebe uma força externa, como uma máquina ou um automóvel. Entretanto, esse movimento não significa que esteja vivo. A vida caracteriza-se por uma atividade própria, sustentada pelo princípio vital. É ele que diferencia um organismo vivo da matéria inerte. Esses ensinamentos nos convidam a admirar a sabedoria do Criador, que estabeleceu leis perfeitas para sustentar todas as formas de vida existentes na Terra. Ave Cristo. O nosso irmão Fábio Eleres, residente em Belém do Pará, pede as nossas preces em favor de Dária Maria Freitas Pereira, que recentemente retornou à pátria espiritual. Rogamos a Jesus que a receba em sua infinita misericórdia, envolvendo-a em luz, paz e amparo, que fortaleça os corações de seus familiares e amigos neste momento de saudade e separação temporária. Pede também orações por Antônio Cláudio Amaral, que enfrenta sérios problemas de saúde. Que os benfeitores espirituais o assistam em suas necessidades, sustentando-lhe o ânimo, renovando suas forças e inspirando os recursos necessários para sua recuperação segundo a vontade de Deus. Ao querido irmão Fábio, agradecemos a confiança e enviamos nosso fraternal abraço, desejando-lhe muita paz. A nossa estimada irmã Meire Selby Furt, de São Vicente, São Paulo, pede orações em seu próprio benefício. Ela nos relata que sofreu uma queda, permanecendo com fortes dores no joelho e na coxa, além de ter sido diagnosticada com um quadro de reumatismo bastante elevado, o que lhe tem causado grande sofrimento. Unamo-nos em prece por nossa irmã Meire, rogando ao Divino Mestre que a envolva em seu amor consolador, fortalecendo-lhe o corpo e o espírito. Que os médicos espirituais possam ampará-la, aliviando suas dores, renovando-lhe as energias e concedendo-lhe serenidade, coragem e confiança para enfrentar esse momento difícil. Querida irmã Meire, receba nosso abraço fraterno e os votos sinceros de que a paz de Jesus permaneça em seu coração. Estamos em oração por você. Vamos orar. Senhor Deus, Pai de infinita sabedoria. Agradecemos pelos esclarecimentos que a doutrina espírita nos oferece sobre o maravilhoso mecanismo da vida. Que possamos, Senhor, reconhecer em cada ser vivo a manifestação de Teu amor e de Tuas leis perfeitas. Concede-nos respeito por toda a criação, compreensão diante dos mistérios que ainda desconhecemos e disposição para utilizar nossa existência em favor do bem. Que o Teu amparo fortaleça nossos corações, iluminando nossos pensamentos e nossas ações. Que a paz do Cristo permaneça conosco hoje e sempre. Assim seja.

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Olá, meus amigos, é com grande alegria mais uma vez estamos aqui reunidos, eu no mundo físico e os nossos amigos espirituais, para hoje gravarmos o capítulo 13 no gabinete do ministro da obra Nosso Lar. Hoje, 8 de março de 2021. Então, a semana passada nós conseguimos finalizar um capítulo. O umbral, muitas lições, na verdade, muitas lições. E hoje nós vamos adentrar no gabinete do ministro. Vamos fazer a nossa prece de abertura. E assim, amado mestre, amor de nossa vida, mais um estudo, mais uma oportunidade. Mais uma lição, Senhor. E hoje, que lição? Nós te rogamos, amor de nossa vida, a tua inspiração, o amparo da espiritualidade amiga, nos inspirando e nos conduzindo, para que o teu trabalho, que o Senhor nos confiou, possa, Senhor da vida, calar fundo em nossa alma, que o estudo verdadeiramente possa se transformar em um autoestudo, que nós possamos fazer uma autoavaliação e verdadeiramente aproveitarmos a oportunidade que o Senhor está nos dando de estudar a obra Nosso Lar e refletirmos ainda encarnados. Muito obrigada, Senhor, por essa oportunidade que os bons espíritos mais uma vez possam nos conduzir. Que assim seja. Então vamos lá. Como vocês sabem, a titia vai estar sempre lembrando, nós ainda estamos em toque de recolher, vivendo aí uma pandemia, graças a Deus está diminuindo, sabemos que os nossos irmãos de outros estados estão agora passando por esse tsunami, mas tenha fé, coragem, mantenham todo o cuidado necessário, mas lembrem-se que Deus está no comando. Então, o medo, o desespero só atrapalha. Então, vamos fazer a nossa parte e deixar que Deus venha fazer a dele. Vamos lá então no gabinete do ministro. Então, como a tia está só, vocês vão ouvir aqui a tia fazendo várias vozes e nós vamos acionar aqui o nosso, eu costumo falar sempre, a nossa evangelizadora da infância. Porque quando nós vamos ler para uma criança, na evangelização da infância, nós temos que fazer várias vozes. Então, hoje eu vou acionar a evangelizadora. Vamos lá então, meus amigos, que Jesus nos conduza. Então vamos lá, o nosso André Luiz ainda está hospitalizado, já está saindo, dando algumas voltas com o enfermeiro Lises, que é quem tem contato maior com ele, quem está ajudando. Vamos ver aqui. Com as melhoras crescentes, surgia a necessidade de movimentação e trabalho. Decorrido tanto tempo, esgotados anos difíceis de luta, volvia meu interesse pelos afazeres que enche o dia útil de todo homem normal no mundo. Então aqui ele tem consciência que já se passaram anos, ele diz esgotado anos difíceis de luta e agora ele sente uma necessidade de trabalhar, de ser útil. O trabalho é uma grande terapia. Às vezes a gente entra num processo de auto-obsessão ou de obsessão, a gente entra num processo de depressão, porque às vezes a gente tem muito tempo ocioso, a gente passa muito tempo pensando besteira. Então, que nós possamos aproveitar o nosso dia e darmos a ele utilidade. É a frase popular: mente vazia, oficina do capeta, né, do cramunhão. E eu sempre repito a frase da Ana Guimarães, em que quando ela veio aqui em Manaus, recordo sempre, ela disse assim: não há obsessor que resista a um tanque de lavar roupa. Então, o trabalho é muito útil. Então, aqui ele já está se sentindo bem, mas ele está com vontade de trabalhar. Agora, olha lá em quê? Vamos lá. Volvia meu interesse pelos afazeres que enche o dia útil de todo homem normal no mundo. Incontestável que havia perdido excelentes oportunidades na Terra, que muitas falhas me assinalavam o caminho.
Agora, porém, recordava os 15 anos de clínica, sentindo um certo vazio no coração. Identificava-me a mim mesmo como um vigoroso agricultor em pleno campo, de mãos atadas e impossibilitado de atacar o trabalho. Cercado de enfermos, não podia aproximar-me como noutros tempos, reunindo em mim o amigo, o médico e o pesquisador. Ouvindo gemidos incessantes nos apartamentos próximos, não me era lícita nem mesmo a função de enfermeiro e colaborador nos casos de socorro urgente. Claro que não me faltava desejo. Minha posição ali, contudo, era muito humilde para me atrever. Os médicos espirituais eram detentores de técnica diferente. No planeta, sabia que meu direito de intervir começava nos livros conhecidos e nos títulos conquistados. Mas naquele ambiente novo, a medicina começava no coração, exteriorizando-se em amor e cuidado fraternal. Gente, olha que lindo isso aqui! Quantos profissionais da área da saúde buscam apenas pelo desejo de título, posição e dinheiro aqui no planeta Terra? Raríssimos buscam a área da saúde verdadeiramente por amor à causa, por amor ao propósito de ajudar almas, de servir, de aliviar as dores, de salvar vidas. Raríssimos. Tanto é que a gente observa que, em primeiro lugar, é o dinheiro. Se não pode pagar, não tem como te atender. Não é assim, gente? Então, olha lá. Olha o que que ele diz. No planeta, sabia que meu direito de intervir começava nos livros conhecidos, nos títulos conquistados. Falando de terra, horizontal. Mas naquele ambiente novo, a medicina começava no coração. Amor. Exteriorizando-se em amor e cuidado fraternal. Gente, a gente diz assim: isso é só lá, tia. Meus irmãos, um sorriso. Um sorriso. Já pode fazer toda uma diferença para alguém que está doente. Uma palavra amiga, um toque com as mãos, quando se tem amor. Você quer ver algo que é desesperador quando você está doente? É você procurar um profissional da saúde, ir até mesmo para uma consulta médica e o profissional não te olha. Gente, isso virou algo corriqueiro na área da saúde. Corriqueiro. Enfermeiros indiferentes, parece que está fazendo algo em qualquer coisa e não um humano. Médicos que atendem sem se preocupar verdadeiramente, sem olhar, não dá um sorriso, não interage. Recentemente eu fui para uma consulta e fiquei horrorizada. Eu digo, meu Deus do céu, como pode? E uma pessoa jovem. E eu fiquei assim. A gente fica triste de ver como aquele profissional está perdendo uma oportunidade ímpar de angariar amigos, de granjear amigos, como diz o nosso Senhor Jesus em Lucas. Então, lá no nosso lar, nas colônias espirituais, é necessário primeiro o coração, o amor. Porque como é que você vai cuidar do outro se você não ama o outro? Se você não tem um coração predisposto a amar? Se você é uma pessoa grossa, uma pessoa fria, uma pessoa seca? Então, isso deveria servir realmente para todos nós. Será que eu amo o humano para eu cuidar do humano? Mas não, quase sempre é status, posição social
e o dinheiro que essa profissão poderá me trazer. Então é por isso que a gente está vendo um comércio muito grande em relação à saúde e à vida humana. Comércio. Hoje, receber saúde é uma comercialização, desde o atendimento até a medicação. Mas isso vai mudar um dia. Vamos lá então, continuando aqui. Exteriorizando-se em amor e cuidado fraternal. Porque lembra, gente, a gente emite, nós somos espírito encarnado, almas. Quando se ama, por que que a gente diz que a coisa melhor do mundo, quando a gente está sentindo alguma coisa, seja da alma ou seja do corpo, é colo de mãe? Por que que colo de mãe é tão maravilhoso e tão curador? Por causa do amor que ela exterioriza. Qualquer enfermeiro dos mais simples em nosso lar tinha conhecimentos e possibilidades muito superiores à minha ciência. Impossível, portanto, qualquer tentativa de trabalho espontâneo, por constituir, a meu ver, invasão de seara alheia. Ele poderia ser um excelente médico quando estava na Terra, mas no mundo espiritual ele não se comparava nem com os enfermeiros mais simples. No apuro de tais dificuldades, Lísias era o amigo indicado às minhas confidências de irmão. Interpelado, esclareceu Lísias. Então vamos ter aqui um diálogo de Lísias e André. Por que não pediu o socorro de Clarencio? Atendê-lo-á, por certo. Peça-lhe conselhos. Ele pergunta sempre por sua pessoa e tudo fará a seu favor. Animou-me grande esperança. Consultaria o ministro do auxílio. Iniciando, contudo, as providências, fui informado de que o generoso benfeitor somente poderia atender na manhã seguinte no gabinete particular. Esperei ansioso o momento oportuno. No dia imediato, muito cedo, procurei o local indicado. Qual não foi, porém, minha surpresa, vendo que três pessoas lá estavam aguardando Clarencio, em identidade de circunstâncias, ou seja, todos estavam pelo mesmo propósito. O delicado ministro do Auxílio chegara muito antes de nós e atendia a assuntos mais importantes que a recepção de visitas e solicitações. Então fica bem claro, sabe, gente, esses espíritos nobres, eles trabalham e muito. Então, aqui é vivendo a lição do nosso Senhor: aquele que quer ser o maior, seja o servo de todos, ou seja, o que mais trabalha. O delicado ministro do Auxílio chegara muito antes de nós e atendia a assuntos mais importantes que a recepção de visitas e solicitações. Terminado o serviço urgente, começou a chamar-nos dois a dois. Lembra? Tinham quantos quando o André chegou? Três. Com o André formaram o quê? Quatro. Então ele teria dois atendimentos, porque entravam de dois a dois. Impressionou-me tal processo de audiência, porque ele imaginava que ele ia falar sozinho com o senhor Clarencio, mas para surpresa dele, não. Soube, porém, mais tarde, que ele aproveitava esse método para que os pareceres fornecidos a qualquer interessado servissem igualmente a outros. Assim, atendendo à necessidade de ordem geral, ganhando tempo e proveito. Olha só a técnica: dois, entrava dois e depois mais dois. E lembra que com o nosso André formaram exatamente o quê? Quatro pessoas, entravam de dois a dois. E o propósito era: o que ele vai falar para um já diminui para não ter que repetir para o outro. Porque é verdade, nós que fazemos diálogo fraterno, a gente acaba verificando que as mazelas morais são muito parecidas e o antídoto é sempre o mesmo. O propósito realmente de renovação moral, o propósito para sair daquele quadro, é sempre a falta do evangelho na vida de todos. Então,
Por isso que a tia sempre costuma brincar, somos farinha do mesmo saco. Somos criaturas bem parecidas umas com as outras. Por isso aqui, juntando dois em dois, o que ele já falou para um, não precisa repetir de novo para o outro. Vamos lá. Olha só que interessante aqui. Decorridos muitos minutos, chegou-me a vez. Então, ele já estava trabalhando antes. Começou a atender a primeira dupla e foi atender. Às vezes, gente, a gente se predispõe a fazer o diálogo fraterno e fica olhando para o relógio. Fica marcando o tempo de 15 minutos. Eu já fiz diálogo fraterno que demorou 2 horas. Eu já me organizo para isso. Porque a gente percebe o quanto a pessoa está necessitando. E a gente marca, às vezes, para que tenha um retorno. Então, eu digo que o trabalho que nós fazemos é justamente esse por amor. Eu não posso ficar controlando o tempo. Então, aqui o nosso querido Clarencio chegou mais cedo para fazer os trabalhos muito mais sério e agora ele se predispôs a ouvir, decorrido muitos minutos. Por que que o André Luiz fez questão de colocar isso? É como se dissesse assim: olha, hashtag fica a dica. Conversar com outro requer tempo. Você não pode ficar agoniado, até porque o primeiro momento você estimula a pessoa, você precisa ouvir a história da pessoa. Deixa a pessoa falar. Eu digo muito isso em reunião mediúnica, às vezes o dialogador quer falar mais do que o espírito. Aí fica difícil. Ele nem conseguiu ouvir a história do espírito e ele já está dando palestra. Então, o bom dialogador, a boa pessoa que realmente realiza esse trabalho de diálogos fraternos é aquele que sabe escutar. Sem pressa. Deixa o outro. Isso é terapia. Deixa o outro esvaziar. Então vamos lá. Decorrido muitos minutos, chegou minha vez. Penetrei no gabinete em companhia de uma senhora idosa, idosa, que seria ouvida em primeiro lugar, por ordem de preferência. O ministro recebeu-nos cordial, deixando-nos à vontade para discorrer. Então, a primeira a falar é a senhora idosa. Vamos lá. Nobre Clarencio, venho pedir seus bons ofícios a favor de meus dois filhos. Ah, já não tolero tantas saudades e estou informada de que ambos vivem exaustos e sobrecarregados de infortúnios no ambiente terrestre. Reconheço que os desígnios do pai são justos e amorosos. No entanto, sou mãe. Não consigo subtrair-me ao peso da angústia. E a pobre criatura se desfez ali mesmo, em copioso pranto. Chorou e chorou muito. O ministro dirigindo-lhe um olhar de fraternidade. Embora conservando intacta a energia pessoal, respondeu o bondoso. Mas se a irmã reconhece que os desígnios do pai são justos e santos, que me cabe fazer? Desejava que me concedesse recursos para protegê-los eu mesma nas esferas do globo. Ah, minha amiga, disse o benfeitor amorável. Só no espírito de humildade. Ah, minha amiga, disse o benfeitor amorável. Só no espírito de

apresentar em benefício de sua pretensão. Gente, olha aqui quando ele diz assim, ó. Só no grifa isso aí no teu livro. Só no espírito de humildade e de trabalho é possível a nós outros proteger alguém. Então, por exemplo, para você dar uma boa escola para o seu filho, você tem que ter dinheiro. Para você ter dinheiro, você teve que trabalhar. Para você poder pagar um plano de saúde para o seu filho, você também tem que ter dinheiro e teve que trabalhar. Então, a gente observa que para ajudar o outro, materialmente falando, eu preciso ter dinheiro para isso. E para eu ter dinheiro, eu preciso ter bônus horas. E ele coloca assim: só no espírito de humildade de trabalho é possível a nós outros proteger alguém. Porque a pessoa extremamente vaidosa, orgulhosa e presunçosa não dá conta de trabalhar, não admite. Então, olha só: humildade de trabalho é possível a nós outros proteger alguém. Só no espírito de humildade e de trabalho. Ele já deu uma aqui nela. Aí ele continua. E ele pergunta, nada lhe diz a consciência neste sentido? Aí ele vem e pergunta: quantos bônus ora poderá apresentar em benefício de sua pretensão? Ou seja, você trabalhou? Você tem recursos? E, gente, isso é uma forma que Deus nos dá de estímulo para o nosso progresso. E aí, o nosso querido autor, ele coloca, nosso autor espiritual, André Luiz, o conceito. O que que é bônus hora? Ponto, ponto. É um ponto, ponto relativo a cada hora de serviço. E a senhora responde: 304. Então, ou seja, ela só trabalhou 304 horas. Daí ela ter 304 bônus hora. 304. É de lamentar, elucidou Clarencio sorrindo. Pois aqui se hospeda há mais de 6 anos. E apenas deu à colônia, até hoje, 304 horas de trabalho. Gente, não cabe nem um ano. Ela está há 6 anos, 5 anos boiando lá dentro. Há mais de 6 anos. Mais de 6 anos. Entretanto, logo que se restabeleceu das lutas sofridas em região inferior, ofereci-lhe atividade louvável na turma de vigilância do Ministério da Comunicação. Ah, Clarencio, mas aquilo por lá era serviço intolerável. Uma luta incessante contra entidades malfazejas. Era natural que não me adaptasse. Clarencio continuou imperturbável. Coloquei-a depois entre os irmãos da suportação nas tarefas regeneradoras. Pior, aqueles apartamentos andam repletos de pessoas imundas, palavrões, indecências, miséria. Reconhecendo suas dificuldades, enviei-a a cooperar na enfermagem dos perturbados. A gente tem que entender que no mundo espiritual, nós somos direcionados para o trabalho exato que nós precisamos para o nosso processo de evolução. No mundo espiritual, na Terra não é diferente. A profissão que nós temos, seja qual for, desde limpar o vaso sanitário até ser um presidente da República, ninguém cai numa situação dessa, ninguém chega a uma situação dessa por um mero acaso da vida. A minha condição social, a minha profissão, o trabalho profissional é uma oportunidade para burilar minha alma. Então, se eu cheguei a um cargo superior, tenha certeza que houve uma programação no mundo espiritual completa para que você nascesse exatamente no local que pudesse lhe proporcionar todos os recursos necessários para você estar onde você está.
Então, a profissão, ela também faz parte do meu processo de

Burilamento é mais um material pedagógico. Então, ele aqui estava sempre indicando essa senhorinha, é uma senhora já idosa, né? Não é que ela seja idosa, que no mundo espiritual não tem isso, mas ela ainda está com o seu corpo perispiritual da sua última encarnação, tá bom? Então, ele sempre mandou para que você possa aprender com a dor do outro, para que você desenvolva algo dentro de você. Vamos lá ver. Então, o que que ele diz? Ele mandou agora ela para cooperar na enfermagem dos perturbados. Mas quem os tolerará, senão os santos? Inquiriu a pedinte rebelde, né? Fiz o possível. Entretanto, aquela multidão de almas desviadas assombra a qualquer. Não ficaram aí meus esforços, replicou o benfeitor sem se perturbar. Localizei-a nos gabinetes de investigações e pesquisas do Ministério do Esclarecimento e, contudo, talvez enfadada com as minhas providências, a irmã se recolheu deliberadamente aos campos de repouso. Então, olha só, gente, imagina que ela só trabalhou 304 horas. Ela está há mais de 6 anos. Se a gente for fazer a multiplicação rapidinho, pegando um dia com 24 horas, ela trabalhou 15 dias e um pouquinho, 15 dias e algumas horas. 15 dias e ela está há 6 anos. E ele disse: a criatura foi indevidamente para o campo do repouso, aos campos de repouso. Aí você para para pensar. E quantos de nós não estamos também nos campos de repouso indevido? Indevido, porque com tanta coisa para a gente fazer, a gente se dá o luxo de repousar indevidamente. Então vamos ver aqui, o nosso Clarencio pegou pesado, né? Ele diz: contudo, talvez enfadada com as minhas providências, a irmã se recolheu deliberadamente aos campos de repouso. Vamos ver ela. Era também impossível continuar ali. Só encontrei experiências exaustivas, fluidos estranhos, chefes ásperos. Pois note, minha amiga, esclareceu o devotado e seguro orientador. O trabalho e a humildade são as duas margens do caminho do auxílio. Para ajudarmos alguém, precisamos de irmãos que se façam cooperadores, amigos, protetores e servos nossos. Antes de amparar os que amamos, é indispensável estabelecer correntes de simpatia. Sem a cooperação, é impossível atender com eficiência. O camponês que cultiva a terra alcança a gratidão dos que saboreiam os frutos. O operário que entende os chefes exigentes, executando-lhes as determinações, representa o sustentáculo do lar em que o Senhor o colocou. O servidor que obedece, construindo, conquista os superiores, companheiros e interessados no serviço. E nenhum administrador intermediário poderá ser útil aos que ama, se não souber servir e obedecer nobremente. Fira-se o coração, experimente-se a dificuldade, mas que saiba cada qual que o serviço útil pertence, acima de tudo, ao doador universal. Então, gente, aqui nós temos algo bem comum. Alguém quer ajudar só os seus. É uma mãe querendo ajudar seus filhos. Ou seja, um movimento extremamente na horizontal, extremamente terra a terra. Eu quero ajudar os meus. Então aqui ele disse assim: olha, a criatura já está há mais de 6 anos, tem apenas 15 dias de trabalho, somando esse mais de 6 anos, 15 dias só de trabalho, porque são apenas 304 horas. Para para pensar. 304 horas. Vai dar até menos, gente.
Em verdade, 304 horas são 12 dias de trabalho, entre 12 a 13 dias de trabalho. Você já pensou? Quase completando 13. E ela está há mais de 6 anos. E ainda se coloca na condição de estar em campos de repouso indevida. Ela não deveria estar lá. E perdendo tempo, ela não tem bônus hora, ela precisa ajudar os seus filhos. Ela quer ajudar, ela quer inclusive ir pessoalmente. A pergunta é: como que ela vai? Ela nem tem moral e nem tem amigos. E nem tem amigos. Aí a gente lembra novamente o nosso Senhor Jesus quando ele diz: grangeai amigos. Anotação de Lucas, que está no capítulo 16, no versículo de 1 a 8. Grangeais amigos. E ela que não tem. E quer ajudar os filhos. Então, para ajudar, isso é um recurso da espiritualidade, é um recurso divino, é da lei. E ele usou um termo aqui, olha. Olha só. Antes de amparar os que amamos, é indispensável estabelecer correntes de simpatia. Simpatia. Aí, se nós pegarmos aqui o conceito de simpatia, ele diz assim: estabelecer correntes de simpatia, afinidade moral. Vamos lá, é um substantivo, tá, gente? Afinidade moral, similitude no sentir, no pensar, que aproxima duas ou mais pessoas, relação entre pessoas que, tendo afinidade, se sentem espontaneamente atraídas entre si, impressão agradável, disposição favorável que se experimenta em relação a alguém que pouco se conhece, estado afetivo próximo ao amor, faculdade de compenetrar-se das ideias ou sentimento de outrem, atração por uma coisa ou uma ideia. Então vocês já perceberam que a Nossa Senhorinha aqui não tem absolutamente nada. Então, quando o nosso querido irmão Clarence colocou a palavra simpatia, realmente ela não tem, em absoluto. Ele diz assim: é indispensável, antes de amparar os que amamos, é indispensável estabelecer corrente de simpatia. Olha, gente, eu me recordo há muitos anos atrás, eu fazendo oração para uma pessoa, o Espírito falou assim: não adianta você pedir para a gente tirar os espíritos que a perseguem, porque a gente tira esse e ela arruma outros. Isso há muitos anos atrás. Eu não estava ali iniciando, mas já fazendo esse movimento da oração pelo outro, né? E ficou essa lição: ela arruma outro. Então, na verdade, é a pessoa que tem que fazer a mudança. Mas o mais lindo é a gente perceber a assistência espiritual. Eu acho lindo quando a gente atende uma pessoa, nós não temos noção da quantidade de amigos que a gente pode estar angariando a nível espiritual. Da mesma forma, quando a gente maltrata, a gente pode também estar arrumando inimigos encarnados e desencarnados. Então, ninguém faz nada sozinho, gente. Em absoluto. Vamos lá. Depois de pequena pausa, continuou o Clarencio: que fará, pois, na terra, se não aprendeu ainda a suportar coisa alguma? A suportar coisa alguma. Ela quer sentar no pudim, gente. A gente fala brincando, mas é uma pessoa que quer realmente estar constantemente no repouso. Não quer superar absolutamente nenhuma dificuldade. Para todos os lugares que ela foi, ela colocou dificuldades. Ela colocou. E às vezes nós somos assim. Não conseguimos nos adaptar em lugar nenhum. Por quê? Porque a gente quer do nosso jeito. Nós não estamos predispostos a ir ao sacrifício, a suportar as dificuldades. Lembra, gente? 6 anos, 13 dias de trabalho. Olha o tempo que essa criatura está totalmente ociosa no mundo espiritual. Que fará, pois, na terra, se não aprendeu ainda a suportar coisa alguma? Não duvido da sua dedicação aos filhos queridos, mas importa notar
que haveria de comparecer por lá como mãe paralítica, incapaz de prestar socorro justo? Incapaz. Mãe paralítica. O que que adianta ela ir? Ela não vai poder fazer nada. Ela não tem nem amigos para isso. Ela não tem nem amigos para isso. Para que qualquer de nós alcance a alegria de auxiliar os amados, faz-se necessário a interferência de muitos a quem tenhamos ajudado por nossa vez. Os que não cooperam não recebem cooperação. Isso é da lei eterna. Olho por olho, dente por dente. A lei, ação e reação. Então, olha só, gente. Os que não cooperam não recebem cooperação. Isso é da lei eterna. E se minha irmã nada acumulou de seu para dar, é justo que procure a contribuição amorosa dos outros. Mas como receber a colaboração imprescindível se ainda não semeou nem mesmo a simples simpatia? Novamente ele repete, a simples simpatia, porque meus irmãos, olha, tem tantos irmãos nossos no atendimento público que não está ali por um acaso. Meu Deus, com as caras carrancuda, responde mal-humorado, irritado, simpatia ali, passou longe, longe, longe, longe. Olha só o que ele diz. Olha só. Para que qualquer de nós alcance a alegria de auxiliar os amados, faz-se necessária a interferência de muitos a quem tenhamos ajudado. Angariais, amigo. Angariais, amigo. Gente, até aqui na Terra. Quando você tem amigos, você pode ajudar os seus. Utilizando os amigos. Você liga, você pede, são assistência. Isso no mundo espiritual. Então a pergunta é: estamos angariando amigo? Acho legal a musiquinha do Roberto Carlos. Eu quero ter 1 milhão de amigos e bem mais forte poder cantar. Acho linda essa música. Eu quero ter 1 milhão de amigos e bem mais forte poder cantar. E amigo, angariar amigo, é através dessa simpatia. Quantas vezes nós somos pessoas que não temos amigos porque a gente tem uma cara todo tempo fechada. A simpatia estava em greve quando a pessoa nasceu, porque a pessoa não tem absolutamente nada de simpatia. E ele diz aqui que essa senhora não tem absolutamente nada de simpatia. Ele diz assim, a simples simpatia. Então, uma pessoa desagradável, aonde chega? Ela não tem recursos próprios para ajudar e nem tem amigos para ampará-la. Olha só. Os que não cooperam não recebem cooperação. Isso é da lei eterna. E se minha irmã nada acumulou de seu para dar, que seria a parte moral, é justo que procure a contribuição amorosa dos outros. Mas como receber a colaboração imprescindível se ainda não semeou nem mesmo a simples simpatia? Volte aos campos de repouso onde se abrigou ultimamente e reflita. Examinaremos depois o assunto com a devida atenção. Sentou-se a mãe quieta, enxugando lágrimas copiosas. Em seguida, o ministro fitou-me compassivo e falou: Aproxime-se, meu amigo. Levantei-me hesitante para conversar. Ele já ficou e disse: Valha-me Deus, é agora. Eu aqui não tenho amigo mesmo, né? Então, assim nós conseguimos finalizar o capítulo 3 da obra Nosso Lar, aprendendo muito mais uma vez. Então, até para eu ajudar, eu tenho que ter recursos e amigos. Então, meus irmãos, angariais amigo, tem alegria de dizer: eu tenho muitos amigos. Tem pessoas que têm horror de dizer: eu não tenho amigos. Amigos são poucos.
Não existe, gente, isso. E só nós falarmos isso já mostra o quanto é antipático nós somos. Então, seja aquele aberto a fazer amizade, a servir, a auxiliar, e isso com o encarnado, com o desencarnado, com todos. Façamos a nossa parte. Gente, agradecemos infinitamente a Deus, nosso Pai, a Jesus, o nosso amigo, a espiritualidade amiga que aqui se fez e está presente. E até o nosso próximo estudo, se a misericórdia divina assim nos permitir. Um grande abraço da tia, votos de muita paz, que a paz do Cristo nos traz a paz do Cristo Jesus. Grande abraço, gente.

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0: 1:56.
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0: Boa noite a todos.
1: Boa noite.
0: Hoje, 29 de agosto de 2017, nós estamos reunidos para estudarmos a obra No Mundo Maior, de André Luiz, psicografia de Francisco Cândido Xavier. Nós estamos no capítulo 3, A Casa Mental. Estudamos detalhadamente toda a palestra do nosso querido irmão Eusébio. E o nosso querido André Luiz já se direcionou a Calderaro com aquela atitude típica de André Luiz, que é muito questionador. O que eu gosto de ler André Luiz é que ele pergunta exatamente o que gostaríamos de saber. Então ele derramou perguntas sobre Calderaro e Calderaro disse assim: olha, André, eu vou responder as tuas perguntas, mas vamos trabalhar. Trabalhando, você vai entendendo e eu vou respondendo. E Calderaro vai iniciar o trabalho agora, mas já fez uma introdução respondendo ao nosso querido irmão André Luiz as suas indagações, ok? Rogamos que o nosso Senhor Jesus nos conduza e que os amigos espirituais nos inspirem. Hoje nós teremos auxílio do Data Show e da nossa querida irmã Luciana, que é médica, é da área, e ela muito bondosamente preparou todo o material para falar sobre a máquina cerebral, tá bom? Então que Jesus também te envolva, te conduza nesse trabalho. Vamos lá? Capítulo 3 desta edição aqui, que é a edição 28, é a página 41. Vamos lá. Vamos voltar um pouquinho. André Luiz está aqui só levantando indagações. Sorriu fraternal e rematou.
2: O verbo gasto em serviços do bem é cimento divino para realizações imorredoras. Conversaremos, pois, servindo aos nossos semelhantes de modo substancial, e nosso lucro será crescente.
0: Calei-me edificado. Daí a minutos, acompanhando-o, penetrei vasto hospital, detendo-nos diante do leito de certo enfermo que o assistente deveria socorrer. Abatido e pálido, mantinha-se ele unido à deplorável entidade de nosso plano. Então aí é o quê? Ele está o quê? Encarnado. Em míseras condições de inferioridade e de sofrimento. Cidadão, além de estar no hospital, enfermo, ainda tem a sua companhia espiritual. O doente, embora quase imóvel, acusava forte tensão de nervos, sem perceber, com os olhos físicos, a presença do companheiro de sinistro aspecto. Pareciam visceralmente jungidos. Jungidos é o quê? Unidos. Um ao outro. Visceralmente, olha o termo que ele usou. Tal a abundância de fios tenuíssimos que mutuamente os entrelaçavam, desde o tórax à cabeça. Vocês entenderam isso? Olha só, existe um cidadão no hospital. Qual é o problema da saúde física dele? O doente, embora quase imóvel, acusava forte tensão de nervos, sem perceber com os olhos físicos a presença do companheiro de sinistro aspecto. Eles estavam visceralmente jungidos, ligados um ao outro. Tal a abundância de fios tenuíssimos que mutuamente se entrelaçavam. Preste atenção. A nossa querida irmã Luciana está encarnada, enferma. Eu sou um espírito obsessor que estou atuando sobre ela. Essa simbiose provoca que eu esteja literalmente ligada a ela e ela literalmente ligada em mim. Fios. É por isso que o trabalho de desobsessão é algo muito complexo. É por isso que tem casos que você não tem como arrancar o obsessor, senão o obsidiado vai a óbito. Tamanha ligação entre um e outro. Simbiose. É sério. Desde o tórax até a cabeça, pelo que se afiguravam dois prisioneiros de uma rede fluídica, tanto o encarnado quanto o desencarnado. Os dois estavam presos um ao outro. Pensamento de um deles, com certeza, viveriam no cérebro do outro. O que um pensa, o outro também cultiva. Estão em uma simbiose. Comoções e sentimentos seriam permutados. Permuta é o quê? Troca. Comoções e sentimentos seriam permutados entre ambos com matemática precisão. Certinho, certinho. Dois para lá, dois para cá. Quatro para lá, quatro para cá. Oito para lá, oito para cá. Espiritualmente estariam de contínuo perfeitamente identificados entre si. Observava-lhes admirado, diz André, o fluxo de comuns vibrações mentais entre o encarnado e o... Dispunha-me. E aí entra a nossa irmã Luciana. Vai lá, Lu, que Jesus te conduz.
1: Dispunha-me a comentar o fenômeno, quando Calderaro, percebendo minha intenção, se adiantou recomendando.
2: Examina o cérebro de nosso irmão encarnado.
0: Concentrei-me na contemplação do delicado aparelho, centralizando toda a minha capacidade visual de modo a analisá-lo interiormente.
1: Na verdade, aqui é porque ele diz no outro parágrafo em sequência que ele consegue ver através dessa estrutura craniana que é dura. Então, eu estou mostrando para vocês aqui o envoltório que protege todo o cérebro, a face. Aí continua. Envoltório craniano, ante meus poderes visuais intensificados, não apresentava resistência, que é aquela, né, ele conseguia atravessar e enxergar o cérebro lá dentro. Como reparara de outras vezes, ali estava o complicado departamento da produção mental, semelhando-se ao laboratório dos mais complexos e menos acessíveis.
0: Até porque, por exemplo, hoje, para me saber o que está dentro da máquina cerebral, eu tenho que fazer uma ressonância, uma tomografia. No caso do André Luiz, que está em espírito, a caixa craniana não oferece absolutamente nenhum obstáculo. Talvez a visão dele seja melhor do que o da ressonância ou da tomografia. Tamanha a profundidade com que ele vai.
1: As circunvoluções separadas entre si, e elas são separadas entre si em lobos. O frontal, o verdinho temporal, o parietal, o occipital e o cerebelo, que não faz parte daqui, tá? O cerebelo faz parte de tudo, mas ele é separado dos lobos. Então, ali, ó, os lobos igualmente distanciados um do outro pelas cisuras. As cisuras, você vê aqui o verde, aí você vê o que delimita o verde ali é a cisura. Deu para entender?
0: Vocês entenderam?
1: Os lobos são separados por cisuras.
0: Então,
1: aqui, quando a gente vê um cérebro de cima, direitinho a gente vê aqui. Isso aqui é uma cisura, são as divisões. As circunvoluções são essas coisinhas que a gente vê. E elas são separadas em lobos, distanciados uns dos outros pelas cisuras, que são essas... Separações davam-me a ideia de um aparelho elétrico quase endevassado pelos homens.
0: O lobo frontal, que está ali em laranja, o lobo parietal, que está em rosa, o lobo occipital, que está em lilás,
1: temporal.
0: E o lobo temporal. E tem logo embaixo que você falou que está...
1: É o cerebelo.
0: É o cerebelo que...
1: Ele vai ser o transmissor, né? Ele tem uma outra função. Ele não entra aí.
0: Não
1: entra. Não,
0: então
1: é.
0: Vamos voltar aqui só para a gente entender. O envoltório craniano, ante meus poderes visuais intensificados, não apresentava resistência. A Luciana já explicou. Como reparara de outras vezes. Ali estava o complicado departamento da produção mental, semelhando-se a laboratório dos mais complexos e menos acessíveis. As circunvoluções separadas, que a nossa irmã Luciana já explicou o que é, entre si, reunidas em lóbulos, vamos lá, reunidos em lóbulos, nota, o mesmo que lobos, parte mais ou menos bem definida de um órgão, especificamente do cérebro, pulmões e glândulas, demarcada por fissuras, sulcos, tecido conjuntivo e etc. Vamos lá. Igualmente distanciados uns dos outros pelas cisuras, davam-me a ideia de um aparelho elétrico, quase endevassado pelos homens. Comparando os dois hemisférios, recordei as designações da terminologia clássica e demorei-me longos minutos reparando as especiais disposições dos nervos e as características da substância cinzenta.
1: Então, assim, ó, a disposição dos nervos é que nós temos a coluna vertebral e dela partem filamentos que vão se unir formando plexos, que a gente chama de... que são todos os nervos entrelaçados. Então, uma parte sai da coluna cervical, que vai irrigar o pescoço, lá em cima. Aqui vocês vêm desse mais embaixo, indo para o braço, é o braquial. Aqui é o lombar, que irriga a lombar. E o plexo sagrado, que irriga a bacia e os membros inferiores. Então, ele observou tanto os nervos a nível do cérebro e ele observou a substância cinzenta, não foi isso que ele falou? A substância cinzenta. A substância cinzenta é essa que vocês estão vendo aqui ao redor. A branca e a cinzenta que envolve. O que, que significa isso? Que os corpos celulares dos neurônios, o neurônio ele é uma célula igual uma estrela e ele tem uma cauda. Os corpos estão concentrados aqui, porque é neles que ocorre o disparo ou dos movimentos ou da sensibilidade. Aquele fiozinho comprido que a gente vê está na substância branca, que é onde vai conduzir o estímulo. E foi isso que André Luiz observou. Essa substância aqui ao redor e a disposição tanto desses nervos aqui dentro, e aí eu mostrei para vocês aqui a disposição desses nervos em filete saindo e irrigando todo o corpo através da coluna. A coluna, ela também tem uma parte cinza, que eles chamam de cinza, que é onde está a maior concentração da cabeça do neurônio. E ela tem uma parte branca que ficam os filamentos.
0: A voz do meu orientador quebrou o silêncio, exclamando inopinadamente, rapidamente. Então está ali André Luiz, mergulhando no corpo do cidadão que está doente, que está ali deitado. Fez essa viagem na máquina cerebral, fez essa viagem em todo o seu sistema nervoso central. E ele ali olhando tudo aquilo.
2: Observa a sinalização.
0: Assombrado, notei pela primeira vez que as irradiações emitidas pelo cérebro continham diferenças essenciais. Cada centro motor assinalava-se com peculiaridades diversas através das forças radiantes. Descobri, surpreso, que toda a província cerebral, pelos sinais luminosos, se dividia em três regiões distintas. Nos lobos frontais, as zonas de associação eram quase brilhantes.
1: Então ele diz que essa na região frontal, que é essa aqui, as zonas elas eram quase brilhantes.
0: Do córtex motor.
1: Esse aqui, ó.
0: Uhum.
1: Córtex motor.
0: Do córtex motor até a extremidade da medula espinhal.
1: Córtex até a extremidade da medula, porque aqui vai sair a medula.
0: Ok. Até a extremidade da medula espinhal, a claridade diminuía para tornar-se ainda mais fracas nos gânglios basais.
1: Gânglios basais. Então era assim que dá para entender. Aqui tinha uma alta luminosidade. Essa luminosidade, porque aqui é a área do pensamento.
0: Uhum.
1: Ah, ele vai dizer lá na frente.
0: Uhum.
1: Esse córtex motor é a área do movimento.
0: Uhum.
1: E essa área aqui é a parte límbica. Uhum. Então ele vai falar mais adiante que a luz ela vai brilhando e ela vai diminuindo de intensidade até chegar nos gânglios basais.
0: Uhum. Já despendi alguns minutos na contemplação das células nervosas quando o assistente me aconselhou:
2: examinar-te o cérebro do companheiro que ainda se prende ao veículo denso. Observa agora o mesmo órgão no amigo desencarnado que o influencia de modo direto.
0: Olha que legal. E porque o que acontece? O desencarnado tem corpo físico?
3: Não.
0: Mas tem corpo o quê? E o que ele vai ver no perispírito? O cérebro do espírito. Vocês estão entendendo? Do espírito. Então, ou seja, no corpo perispiritual, o perispírito, ele é um organismo. Ele não é só algo envolvendo. Tem todo o organismo, máquina cerebral, coração, estômago, fígado, intestino, tudo. Então, agora ele disse assim, tu já viu do encarnado? Agora vamos avaliar o do desencarnado como está. Porque lembra que eles não estão ligados fio a fio? A entidade que não se dava conta de nossa presença em virtude do círculo de vibrações grosseiras em que se mantinha. Outra dica. O fato de eu estar desencarnado, isso não me dá a liberdade, se eu posso usar essa palavra, de enxergar todos os espíritos, mesmo estando desencarnado. Então, nós temos aqui essa entidade que está envolvida com esse espírito, com esse ser encarnado, ele não está enxergando a presença nem de André e nem de Calderaro. Por que que não está enxergando? Em virtude do círculo de vibrações grosseiras em que se mantinha. Quantas vezes a mãe de André Luiz esteve lado a lado e ele nunca percebeu? Por causa do quê? Círculo de vibrações grosseiras. Fixava toda a atenção no doente, monoideia, lembrando a sagacidade de um felino vigiando a presa. Tem um processo de monoideia. Tem gente que fica assim, encarnada, monoideia, só consegue enxergar o fofo e a fofo, fofo e a fofo, fofo e a fofo.
3: Desculpação, se eles pudessem deixar com que ele visse, eles têm essa capacidade?
0: Teria, mas às vezes a criatura está numa condição tamanha que não consegue enxergar, apesar deles tentarem, dependendo do estado psíquico do espírito, entendeu? Observei-lhe estranha ferida. Ele está vendo agora quem? Muito bem. Observei-lhe estranha ferida na região torácica e dispunha-me a investigar-lhe a causa, sondando os pulmões, quando Calderaro me corrigiu sem afetação.
2: Trataremos da chaga no trabalho de assistência. Concentra as possibilidades da visão no cérebro.
0: Porque ainda há pouco ele disse, tu viste o cérebro do encarnado. Agora veja o cérebro do desencarnado. Ele vai para os pulmões. Aí, olha como André Luiz, ele me corrigiu sem afetação. Com afetação. Eu não te disse para te ver o cérebro? O que tu está fazendo nos pulmões? E o que ele falou? Trataremos da chaga no trabalho de assistência. Olha como é bonitinho o espírito superior, né? Concentra as possibilidades da visão no cérebro. Ele não ralhou, não chamou atenção e direcionou. Presta atenção, vai ficar perdendo tempo desse jeito. Decorrido alguns momentos, concluí que a parte, a configuração das peças e o ritmo vibratório tinha sob os olhos dois cérebros quase idênticos. Diferia o campo mental do desencarnado, revelando alguma superioridade no terreno da substância, que no corpo perispiritual era mais leve e menos obscura. Tive a impressão de que, se lavássemos por dentro o cérebro do amigo estirado no leito, escoimando de certos corpúsculos mais pesados, seria ele quase igual, em essência, ao da entidade que eu mantinha sob o exame. Vocês entenderam agora o porquê da simbiose dos dois? Ali é dois em um, como quase isso. As divisões luminosas, porém, eram em tudo iguais. Lembra do que ela falou lá das divisões, onde estava mais luminoso, onde mais luz nos lobos frontais, menos luz no córtex motor e quase nenhuma na medula espinhal, onde as irradiações se faziam difusas e opacas. Ou seja, ele identificou aonde existe maior luminosidade, aonde existe menor luminosidade. Aonde existe a maior luminosidade? Aonde está menor?
3: No córtex.
0: O que é isso não sabemos, e nem André. Vamos ver se Calderaro vai nos ajudar. Até aí, tá alguma dúvida? Interrompi o estudo comparativo. Depois de acurada perquirição, e fixei Calderaro em silenciosa interrogativa. O prestimoso mentor argumentou sorridente.
2: Depois da morte física, o que há de mais surpreendente para nós é o reencontro da vida. Aqui aprendemos que o organismo perispirítico, que nos condiciona em matéria mais leve e mais plástica após o sepulcro, é fruto igualmente do processo evolutivo. Não somos criações milagrosas destinadas ao adorno de um paraíso de papelão. Somos filhos de Deus e herdeiros dos séculos, conquistando valores de experiência em experiência, de milênio a milênio. Não há favoritismo no templo universal do Eterno, e todas as forças da criação aperfeiçoam-se no infinito. A crisálida de consciência, que reside no cristal, a rolar na corrente do rio, aí se acha em processo liberatório. as árvores que por vezes se aprumam centenas de anos a suportar os golpes do inverno e acalentadas pelas carícias da primavera, estão conquistando a memória. A fêmea do tigre, lambendo os filhinhos recém-natos, aprende rudimentos do amor. O símio, guinchando, organiza a faculdade da palavra. Em verdade, Deus criou o mundo, mas nós nos conservamos ainda longe da obra completa. Os seres que habitam o universo ressumbrarão suor por muito tempo, a aprimorá-lo. Assim também a individualidade. Somos criação do autor divino e devemos aperfeiçoar-nos integralmente. O eterno Pai estabeleceu como lei universal que seja a perfeição, obra de cooperativismo entre Ele e nós, os seus filhos.
0: Vamos entender então. A triologia, a trindade da doutrina espírita é Deus, Espírito e Matéria. Deus, o Criador, Espírito, a criatura do Criador, e Matéria, a criação do Criador. Então, Deus, Espírito e Matéria é a trindade universal. Nós não sabemos absolutamente, não conseguiríamos, nos falta sentido para explicar e entender Deus. O máximo que os Espíritos puderam nos revelar é que Ele é a inteligência suprema, é a causa primária, ou seja, a primeira de todas as coisas. O Espírito diz lá no Antigo Testamento, na formação, façamos o homem a nossa imagem e a nossa semelhança. Façamos. Então, não pensa que a semelhança é uma semelhança do corpo físico transitório, é uma condição de estarmos no corpo humano. Deus não tem forma humana, não tem braço, não tem mão, não tem olho, não tem barbinha, cabelo branco, sentado no trono. Não dá mais para pensar em um Deus assim. O Espírito é a criação divina, não é matéria. Lembra a trindade? Deus, Espírito e matéria. Se está separado é porque o Espírito não é matéria. Ele é alguma coisa, mas não é matéria. Não é dessa mesma substância. Nesse terceiro item, que é a matéria, nós vamos ter tudo o que é retirado do fluido cósmico universal. Essa matéria ao qual ele está se referindo não é corpo físico, é o fluido que está no universo, que é a matéria elementar primeira. Então, o nosso Senhor Jesus é um co-criador. Ele é responsável pela criação do planeta Terra. Foram duas reuniões que nós sabemos, segundo o livro A Caminho da Luz. A primeira foi no Sol. A reunião era como será o planeta Terra. E ele reuniu um grupo de geólogos, astrônomos, químicos, físicos, o povo da zoologia, da planta. Vamos reunir, vamos escolher tudo. Então, ele, na condição do governador, atuava no fluido para co-criar. Então, quando nós falamos que Deus é o Criador, porque é Ele que cria o fluido cósmico, que é a matéria elementar primitiva. Sem a matéria elementar primitiva, não tem como construir nada de material. Então, os seus filhos, aqueles que já, de certa forma, passam a ser um com Ele, são os co-criadores. E nós somos co-criadores em planos menores. Então, toda vez que eu penso, eu manipulo o fluido cósmico. Por isso que a minha casa, ela tem as características no mundo espiritual, vamos dizer assim, da atitude mental do grupo que está ali. Então, quando nós falamos de corpo físico, eu estou falando de matéria. E quando nós estamos falando de perispírito, eu também estou falando de matéria. Desse terceiro item. O espírito, a forma dele é uma chama, é uma luz. E ele está envolto no seu corpo perispiritual, que é um organismo. Quanto mais grosseiro é o espírito, mais grosseiro é o seu perispírito. Por exemplo, eu não tenho como pegar um terráqueo que tem um corpo perispiritual grosseiro e direcionar ele para reencarnar em Júpiter. O corpo perispiritual dele não tem como fabricar, vamos dizer assim, na condição de um modelo organizador biológico, um modelo para formar um corpo reencarnar em Júpiter. Para ele ir para lá, ele tem que se revestir da matéria de lá. E para ele se revestir da matéria de lá, ele tem que estar em comum acordo moralmente. Então, o corpo perispiritual é matéria, é tão grosseira quanto o corpo físico?
3: Não.
0: É uma matéria já diferenciada, mas é matéria. Quanto mais grosseiro o espírito, mais grosseiro o perispírito. Depois da morte física, o que há, o que existe de mais surpreendente para nós, diz Calderário, é o reencontro da vida. Porque você continua o quê? Vivo. Dependendo das tuas condições, tu tem vontade de fazer xixi, tu tem vontade de fazer o número 2, tu tem vontade de comer, tu tem vontade de fazer sexo, tu vai sentir fome, tu vai sentir frio, tu vai sentir calor, tu vai ter dores. Por quê? Porque o corpo perispiritual ainda é muito o quê? Grosseiro. Então, esse ato de eu me espiritualizar, eu não posso e não devo exercitar quando eu sair do corpo. É aqui, no meu dia a dia, aprendendo a valorizar muito mais as coisas do espírito do que as coisas do corpo. Muito mais a emoção do que a sensação. Então, se eu adoro comer bastante, me sinto um prazer enorme lá. Aí você ainda diz assim, quando eu desencarnar, eu deixo. Não vai deixar. Vai procurar churrascaria depois de desencarnar. Aí, como tu não vai conseguir pegar a maminha, tu vai envolver, aí vai virar uma obsessão alimentar. Você vai, olha, imagina, olha o nível que a gente desce por causa de uma maminha, de um alcatra, seja lá do que for. Aí você envolve aquela criatura e à medida que a criatura está comendo, que ela vai sentindo o prazer, você passa a se nutrir disso. Eu falei da alcatra, mas isso serve para tudo. Todos os tipos de sensações. Então, esse movimento de evolução moral, os espíritos já nos deixam muito claro, é aqui na Terra. No mundo espiritual, a gente tem lições. Mas, realmente, eu me tornar um espírito mais amadurecido, realmente, é nesse movimento de exercitar aqui. Comer o necessário, me alimentar o necessário, sexo com muito respeito e tudo. É eu comandando o corpo e não o corpo me comandando. Não pensa que eu saindo da carne está tudo beleza. Vocês estão percebendo o quanto é benéfico a velhice e a enfermidade? Porque naturalmente o organismo na velhice ele tem uma tendência, é o natural se ele respeitar o corpo, diminuir o apetite, diminuir a vida sexual, é o natural, vai diminuindo. A enfermidade vai fazendo com que ele mesmo vá diminuindo. Para quê? Para não dar trabalho no mundo espiritual. E a enfermidade física, muito sabiamente, papai manda, é para justamente, ainda na carne, nós exercitarmos esse processo de desligamento, entendeu? Então, quando você pensar em morrer, papou, pense 2, 3 vezes. Primeiro, por quê? O pior é ver espírita falando isso, porque ele sabe que é papou aqui, mas que o papou continua vivo. Ninguém morre, a gente não continua encarnado, mas continua vivo. E vai continuar com todos os desejos. Esse povo que pede para morrer papou, vai continuar papou no mundo espiritual, porque não morre. Não, a gente fala brincando, mas é sério. É sério. Vai. Então, se eu sou espírita e conheço o corpo perispiritual, sei que é um organismo completo, que é a cópia exatamente do corpo físico, que ele também carrega as necessidades dele, conforme eu tenha viciado ou não. Então, eu vou continuar. Então, no mundo espiritual, quando você desencarnar, lembra da aula de hoje. E não diga que você não sabia. Você diz, o pior é que eu sabia. André avisou. E agora eu estou aqui morrendo de fome e o pessoal vem com a sopinha, com a frutinha. E eu quero o churrasco. Então isso aí tudo é o perispírito. Entendeu? Deu para entender o perispírito? Olha lá. Ele diz, aqui então aprendemos que o organismo perispirítico, que nos condiciona em matéria mais leve, mais plástica, após o sepulcro, é fruto igualmente do processo evolutivo. Então, meu corpo perispiritual é fruto do meu, da minha condição moral. Porque eu faço do corpo o que eu quero. E eu ajusto o perispírito também conforme. E não tem como eu enganar. Não tem como enganar. Não existe essa coisa assim, eu vou fingir ser bom. Só só fingir. E aí o que que acontece? Não muda o perispírito, não muda. É por isso que às vezes você coloca uma cara de santo e uma vozinha meiga, mas não tem como você maquiar o perispírito, que é a túnica, né? Então você chega e o povo olha, já vê a como você está revestido. E o corpo perispiritual realmente, ele se torna muito grosseiro, muito grosseiro. Continua aí. Não somos criações milagrosas, destinadas ao adorno de um paraíso de papelão. Vá pensando que tu vai ouvir anjo ficar cantando. Somos filhos de Deus e herdeiros dos séculos. O que ele quis dizer com isso aqui? Somos herdeiros de tudo o que fizemos, Kelly. Nós trazemos o que nós aprendemos, o que nós ainda insistimos em fazer, os erros, isso tudo aí é resultado de tudo que já vivemos e construímos. E somos herdeiros disso. Somos herdeiros de nós mesmos. Então, quando você fica triste com você mesmo, você é herdeiro do que andou fazendo e do que ainda faz. Nós somos resultado das nossas atitudes. Somos filhos de Deus, herdeiros dos séculos, conquistando valores de experiência em experiência, de milênio a milênio. Não há favoritismo no templo universal do eterno. Aqui é a história do anjo. Não, Jesus é o Cristo. Sim, mas ele já nasceu Cristo. Ele já nasceu, já o fiz perfeito. Isso é o quê? Favoritismo. E foi assim?
3: Não.
0: Meus irmãos, para Jesus se transformar a ser um Cristo, a origem dele foi a mesma que a minha. Ele foi também criado, faça-se a luz, né? Fazei brilhar a vossa luz, faça-se a luz lá no Antigo Testamento. É o momento que o Espírito é criado, que só Deus o sabe. Então ele passou por todo esse, todo o processo. Não vai me dizer se ele se tornou um rebelde, que eu não sei. Porque perante a criação divina, o natural é dar certo. O comum é ninguém se rebelar. Na metáfora de Adão e Eva, eles comeram do fruto proibido. Desobedeceram a Deus. Falando de nós, os terráqueos. De nós, os terráqueos. Então, nós, os terráqueos, somos os desobedientes. Tanto é que nós estamos com 2017 anos da vinda do Messias e até hoje nós ainda estamos discutindo o sexo dos anjos. Nós ainda conseguimos brincar com as lições do Evangelho. A parábola Adão e Eva não é duas pessoas. É a representação de uma humanidade que desobedeceu. Desobedeceu o quê? A lei que está gravada onde? Na consciência. Então, o nosso Senhor Jesus, para ele hoje ser um Cristo, ele galgou passo a passo, porque o Papai do Céu não tem preferências. Ele não, vou dar, não, fulano já vai começar daqui para lá. Não existe isso, não. Então, todos nós, o nosso princípio é o mesmo. Só que como ele chegou na idade madura, na idade adulta, o que que o Papai do Céu fez? Agora você vai aprender ensinando. E ele vem como governador do planeta Terra. E existem espíritos mais evoluídos do que o nosso Senhor Jesus. E dizem os espíritos que essa evolução é infinita. Porque nunca nós seremos Deus. Então, meus irmãos, nós não somos nem espírito superior ainda. Quando Jesus diz que ele fala de Deus, ele disse assim, tu está dizendo que tu é Deus? Ele disse, o que está escrito? Vós sois deuses. Ele está citando o Antigo Testamento. Vós sois deuses, te comporta como tal. Tu és filho de Deus. Te comporta como filho de Deus. Entendeu como nós somos rebeldes? Então, quando ele chegou nesse patamar de um Cristo administrando, e ele disse assim, nenhuma de minhas ovelhas, confiada a mim, porque ele é o pastor, ele não é o dono das ovelhas, ele conduz para levar para o aprisco, e ele diz, nenhuma de minhas ovelhas que o meu pai me confiou será perdida. Ele conduz para levar para o aprisco, e ele diz, nenhuma de minhas ovelhas

os amigos espirituais que quando nós chegamos na escala de um espírito superior, aí é que começa a ficar bom. Ainda tem que ser um espírito puro e de puro um outro caminho que é para espírito crístico. E às vezes eu fico 3, 4, 5, 6 horas assistindo novela. Às vezes eu fico 4, 5, 6 horas em frente de um joguinho, porque tem adulto que fica lá sentado falando mal da vida alheia. 8 horas dentro do salão puxando o cabelo. 8, 10 horas. Aí é pra acabar. Nada contra, viu? Mas, ou seja, são os exageros. E o tempo tá passando, porque diz o... A filosofia musical que o tempo não para. Ainda tem Facebook, WhatsApp. Olha lá. Não há favoritismo no templo universal do eterno. E todas as forças da criação aperfeiçoam-se no infinito. É trabalho para todos os lados. Por isso que Jesus disse: o meu Pai trabalha, eu também trabalho. E tu, Gustavo? Aí eu durmo. A crisálida, aí ele vem agora, ponto a ponto, mostrando a evolução. Olha, a crisálida de consciência que reside no cristal. Tá falando de quem aqui? Do mineral, do vegetal, do animal, do mineral? Tá vendo? Você tinha parado para entender isso aqui? Olha lá. A crisálida de consciência, porque o princípio inteligente começa no mineral, que reside no cristal a rolar na corrente do rio mineral. Aí se acha em processo liberatório. As árvores, está onde agora no reino? E ele nem entrou no Monera, viu? As árvores que por vezes se aprumam centenas de anos a suportar os golpes do inverno e acalentadas pelas carícias da primavera, estão conquistando a memória. Gente, ele está dizendo aqui, ponto a ponto, o que esse princípio inteligente adquire em cada experiência. No mineral foi o quê? Consciência do quê? A crisálida de consciência que reside no cristal a rolar na corrente do rio. Aí se acha em um processo liberatório. O início, o princípio. No vegetal, o que que acontece? A memória. Nas algas, nós já adquirimos a sexualidade. Então, não é assim, criar um espírito vai habitar no corpo humano. Não é assim. Ele veio em contato com a matéria desde o iniciozinho. Conceição, quanto tempo? Não sei. Mas eu desconfio que o princípio espiritual que está habitando em um animal, enquanto houver planeta Terra, esse princípio vai estar estagiando no reino animal. Quiçá no mesmo. Se cachorro. Para ele estagiar em outro reino, talvez esse princípio será conduzido para um outro planeta. Por isso é que ele fala que a evolução não ocorre em um planeta só. São vários. Isso eu estou falando do princípio ainda. Por quê? Porque quando é questionado sobre se o animal tem ou não tem alma, os espíritos respondem: olha, chama do que tu quiser. Tu pode até dizer que o animal tem alma, mas tu tem que entender que a distância que existe entre a alma do animal e a alma do homem é a mesma que existe do homem para Deus. Gente, é infinito. Então nós não podemos dizer que o cachorro que está dando uau, uau, uau para mim é o espírito. Daqui a pouco ele vai reencarnar como ser humano. É para acabar. Não é assim, não. Entendeu? Ele colocou uma distância infinita. Olha lá. As árvores que por vezes se aprumam centenas de anos a suportar os golpes do inverno e acalentadas pelas carícias da primavera estão conquistando a memória. A fêmea do tigre, lambendo os filhinhos recém-natos, aprende, olha aqui a palavra, rudimentos do amor. Rudimentos. O símio, o macaco, guinchando, né, esse som que ele solta agudo, está o quê? Organiza a faculdade da palavra. Em verdade, Deus criou o mundo, mas nós nos conservamos ainda longe da obra completa. Bem longe. Chega a dar vontade de chorar. Os seres que habitam o universo ressumbrarão suor por muito tempo. Suor é o quê? Trabalho, esforço, aprimorá-lo. Assim também a individualidade. Somos criação do autor divino e devemos aperfeiçoar-nos integralmente. Espírito, perispírito e matéria. Porque eu sou um ser trino. Não adianta eu ir para a academia todo dia de manhã, me preocupar com os músculos para ficar tudo no lugar, se o corpo perispírito

0: O espírito está uma droga, uma zorra. Não adianta eu pagar plásticas para puxar para cá, puxar para ali, tirar daqui, colocar ali. Se o corpo perispiritual, que é resultado do espírito, está um horror. Então, esse aperfeiçoamento aqui é integral. O Eterno Pai, vou finalizar, estabeleceu como lei universal que seja a perfeição obra de cooperativismo entre Ele, Deus, e nós e os seus filhos. O Eterno Pai estabeleceu como lei universal a lei da cooperação, encarnados e desencarnados. Cenas do próximo capítulo. Dúvidas? Lições? Muitas lições, né? Vamos fazer a prece, então? Foi bom, gente, o estudo? Foi? Foi bom? Vamos orar? Meus irmãos, vejamos sempre esse momento como uma oportunidade que o Papai nos dá para nos chamar a atenção e fazermos da nossa encarnação valer a pena. Ainda há tempo. Enquanto nós estamos encarnados, nós podemos modificar. Não me adianta, nada me vale, vir à casa espírita, ouvir todos esses estudos, se isso não me torna no dia a dia um ser humano melhor. Então hoje a aula ficou bem clara, mostrando que o corpo perispiritual é um organismo vivo e que ele é resultado do espírito que habita naquele corpo. Então vamos envolver a nossa irmã Luciana para fazer a prece de encerramento.
1: Querido Jesus, somos só agradecimento. Queremos agradecer por este livro que tanto nos ensinou neste dia, pelo trabalho de Chico, pelo trabalho de André Luiz e de tantos outros espíritos amigos e abnegados que nos trouxeram essas mensagens e tentam nos conduzir no caminho do bem e do aperfeiçoamento moral. Que consigamos hoje e por toda a nossa vida colocar em prática o bem, a indulgência, o perdão, a bondade e a abnegação do trabalho no bem. Abençoa a nossa família, os nossos amigos e aquelas pessoas que ainda não aprendemos a amar. Permanece conosco, hoje e sempre, que assim seja.

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0: 3 horas e 5 minutos.
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0: Olá, boa noite, meus irmãos, minhas irmãs. Esse é o programa Boa Nova, apresentado todas as quartas-feiras pela Web Rádio Portal da Luz. Nós sempre apresentamos esse programa às 20 horas, sempre com um capítulo da obra Boa Nova. Hoje nós faremos o capítulo oitavo, intitulado Bom Ânimo. E eu trouxe uma convidada muito especial, uma trabalhadora do Centro Espírita José Grosso, para nos auxiliar na compreensão deste capítulo, o capítulo 8. Aqueles irmãos que forem assistir o programa em outro horário e não agora ao vivo, desculpe, por favor, faça o seu comentário, tá? Deixe o seu nome completo, a cidade de onde você fala, diga o que você achou, diga o que nós podemos melhorar no nosso programa. Nós fazemos esse programa com o intuito de agradar todas aquelas pessoas que passam por aqui. Esse programa é reproduzido e apresentado pela Web Rádio Portal da Luz, mas é também retransmitido pela TV SECAL, lá de Santa Catarina. Também retransmitido pela Web Rádio Fraternidade, transmitido pelo canal TV IDEAC, todos no YouTube, com muita repercussão, pela Rádio Portal da Luz e mais cinco canais parceiros. Nós temos 10 canais transmitindo, retransmitindo o nosso programa denominado Boa Nova, onde nós estamos estudando o livro Boa Nova, nos seus 30 capítulos. Hoje nós faremos o oitavo. E nós continuaremos estudando outras obras assim que nós terminarmos de estudar o livro de Humberto de Campos, psicografado por Chico Xavier, denominado Boa Nova. Deixa eu responder aqui, porque tem gente perguntando se nós estamos no ar. Estamos. Vamos voltar aqui. A Karina estava perguntando se nós estamos com problema. O Robson Martins já deu boa noite aqui. Boa noite, Robson. Boa noite, Inês. A Inês entrou 7h54, diz: já estou aguardando. Valéria, Valéria Mello, nós temos um encontro 5 horas da manhã na hora da prece. Fortaleza do Ceará, no Ceará presente. Maria do Carmo Castro também, boa noite, presentes. Nós temos várias pessoas assistindo já ao vivo e nós vamos iniciar com a prece, uma prece de abertura, elevando o pensamento ao alto, agradecendo a Jesus pela oportunidade de aqui estarmos. E nós aqui estamos, em nome de nosso Senhor Jesus Cristo, para estudar o Evangelho de Jesus, para estudar o seu Evangelho, para que nós nos tornemos pessoas melhores do que somos e melhores do que fomos. Ixi, a Valéria está dizendo que não está conseguindo entrar, gente. Eu gostaria de que. Deixa eu tentar. Eu vou fazer aqui uma tentativa de conexão para testar. A Valéria disse que não conseguiu, mas estamos ao vivo. Os problemas da tecnologia. Agradecidos a Jesus pela oportunidade, nós esperamos que Jesus esteja em nossos corações hoje e sempre. Vou só testar aqui a transmissão, porque tem gente que não está conseguindo. Aí, se não, se tiver problema na transmissão, a gente faz uma revisão aqui e tenta de outra forma. Vamos lá. E programa Boa Nova, vivo, Boa Nova está ao vivo, está normal, está normal, está normal. Aí, se não, se tiver problema na transmissão, a gente faz uma revisão aqui e tenta de outra forma. Vamos lá. E programa Boa Nova, vivo, Boa Nova está ao
1: Estamos ao
0: vivo,
1: vivo,
0: está
1: gente.
0: normal, está normal.
1: Estamos ao vivo.
0: Aí, se
1: Desculpem a.
0: tiver problema na transmissão, a gente faz um.
1: Desculpem os problemas na transmissão, mas é porque isso aqui acontece. Outro dia eu fiz toda a hora da prece pensando que estava no ar e não estava no ar. Fiquei 30 minutos falando. Ivan Rubens, boa noite, meu irmão. Maria Inês disse: aqui está normal. Robson, aqui também está ok. Graças a Deus, está tudo tranquilo. Eu convidei uma pessoa muito especial para fazer parte do nosso programa hoje. E nós vamos puxar aqui para a tela a nossa irmã Darla Abreu. Boa noite, Darla. Tudo bem com você?
2: Boa noite a todos e a todas. Está tudo na santa
1: Deus
2: paz.
1: linda.
2: Dizer que é um prazer muito grande estar aqui reunido mais uma vez aqui com todos vocês, porque como a gente já faz isso tudo, né, lá na casa, agora é aqui. Estou muito feliz.
1: Fazer uma pequena apresentação da Darla. Darla é nossa companheira de estudo, frequentadora do Centro Espírita José Grosso, daqui na cidade de Imperatriz, no Maranhão. E a Darla é das primeiras. Agora sim, Ana Karina. Oh, seja bem-vinda. Amanhã, às 5 horas da manhã, a gente se encontra no programa Hora da Prece. Ana Karina diz boa noite para todo mundo. Patrícia de Cássia, paz. Fortaleza, no Ceará. Ô, oh, Fortaleza, querida, acho que em outubro eu estou passando por aí, viu, gente? Vou dar uma palestra em Independência e vou dar uma esticada até Fortaleza para conhecer todos vocês. Darla, vou fazer uma pequena apresentação sua para as pessoas que não lhe conhecem. Aos que não conhecem, Darla é trabalhadora do Centro Espírita José Grosso e nós estamos há um ano e meio estudando a obra Boa Nova. Nós já estamos no capítulo 20. Começamos às quartas-feiras e agora nós estudamos às quintas-feiras. É um grupo pequeno, mas o estudo, a espiritualidade cuida de nós e nos protege. O estudo tem um resultado maravilhoso, porque nós sentimos e percebemos, né? E a Darla pode expressar o seu sentimento aqui. Nós sentimos e percebemos a presença de Jesus nas páginas, da Boa Nova, não é, Darla?
2: Cada estudo, cada palavra deste livro, a gente vê a grandeza, né, daquele momento, da passagem de Jesus,
1: Num
2: que está
1: diálogo, né,
2: expresso
1: Darla?
2: aqui.
1: No
2: Sim.
1: diálogo com Bartolomeu, com Tadeu, quem fez o estudo da semana passada foi o Robson. O Robson falou do diálogo de Jesus com Tadeu no capítulo 7. Sensacional. Dalila fez o capítulo 6, né? Também muito bem feito. Depois, antes, nós tivemos João Alves. João Alves é coordenador nacional do NEP. Nós tivemos a Cris Mascarenhas. Nós tivemos o Tiago, nós tivemos o presidente da FEMA, o Fábio, fazendo. Nós tivemos a Eliana Araújo, lá de Ubatuba, né, fazendo o capítulo 1, né? E sensacional. Gente, a gente não pode esquecer de agradecer esse trabalho da Web Rádio Portal da Luz, é comandado pelo Luiz, né, Luiz Domingues, de Dourados, Mato Grosso do Sul. Um trabalho sensacional, onde ele agrega e congrega trabalhadores de todo o Brasil, com vários programas, com vários canais parceiros, divulgando o Evangelho de Jesus. A gente tem que louvar e agradecer sempre. Darla, e nós ficamos para estudar hoje o capítulo 8. O capítulo 8 se chama Bom Ânimo, né? O que é que você traz para nós, né? Do que trata? Jesus está conversando com quem? Porque Jesus conversou com Tadeu na vez passada, né? E hoje Jesus conversa com quem? O que é que você destacou dessa leitura, desse estudo, desse capítulo? Diga para nós.
2: Bom, aqui o capítulo 8, né? Como temos o título de Bom Ânimo, e é uma passagem em que Jesus tem um diálogo com Bartolomeu, né? Eu vou dar uma lida só no iníciozinho aqui para a gente ter uma compreensão melhor. Puxa.
1: Pode falar, Darla, tá ao vivo. Pode falar.
2: Ah, o apóstolo Bartolomeu foi um dos mais dedicados discípulos do Cristo, desde os primeiros tempos de suas pregações junto ao Tiberíades. Todas as suas possibilidades eram empregadas em acompanhar o Mestre na sua tarefa divina. Então, aqui dá da gente perceber que ele era um dos discípulos bem ligado a Jesus, bem próximo. E como podemos ver aqui, como diz, né, que ele é um dos mais dedicados, ou seja, mais corretos e ligado a Cristo.
1: Darla, a gente faz a leitura rapidinho, a gente não percebe esse detalhe, mas Humberto de Campos destaca isso, né? Ele
2: Sim.
1: é um dos mais dedicados. A gente vê falar de Pedro, de João e de Tiago com Jesus o tempo todo, né? Todo lugar que Jesus fez alguma coisa que está retratado no Evangelho, João, Pedro e Tiago estão juntos. Mas Bartolomeu a gente não vê citado no, nas
2: Vamos
1: passagens do
2: ver
1: Evangelho, né?
2: citações.
1: É. E aqui está dizendo que ele é um dos mais dedicados discípulos do Cristo. Olha só.
2: Sim.
1: Olha como o
2: E no
1: outro
2: decorrer.
1: traz coisa nova para nós, né?
2: Sim. E assim, agora eu vou discorrer aqui mais o restante, né? Que fala
1: Sim,
2: que
1: sim.
2: Bartolomeu, ele era um discípulo triste, né? Ele era uma pessoa triste. Eu acho que com os problemas que temos hoje em dia, naquela época já existia, porque o
1: Sim.
2: mal do século, né? Está sendo a depressão, né? Essas tristezas profundas que às vezes a gente não compreende o porquê.
1: Pode continuar, Bárbara, pode continuar. Eu que fechei a câmera aqui um pouquinho, para puxar a
2: Ah,
1: cadeira para o
2: sim.
1: lugar. Eu estava muito atrás. Sim, você está falando da tristeza do Bartolomeu, né?
2: Sim, ele era melancólico. E Jesus aproveitou como Jesus morava com a família do
1: Pedro.
2: Simão Pedro, né? Ele aproveitou uma hora que eles estavam fazendo os alfazeres lá na casa de Simão Pedro e foi ajudar o discípulo dele, que ele já, lógico que ele já tinha percebido, né? Que Jesus nos conhece, conhece a cada um de
1: Profundamente,
2: nós.
1: a mente e o coração,
2: Sim.
1: né?
2: Sim, aí ele viu que nesta hora ele já tinha percebido, né, as tristezas de Bartolomeu. E ele se aproximou dele, né? E o Bartolomeu fez uma. Perguntou ele, né? Perguntou. Vou até falar aqui a fala para ficar mais
1: Não,
2: compreensível.
1: leia que é para a gente poder destacar. Vá.
2: Tá. Mestre, exclamou timidamente. Não saberia nunca explicar-vos o porquê de minhas tristezas amargurosas. Só sei dizer que o vosso evangelho me enche de esperança para o reino de luz, que nos espera os corações além nas alturas. Quando esclareceste que o vosso reino não é deste mundo, experimentei uma nova coragem para atravessar as misérias da terra. Pois aqui o selo do mal parece obscurecer as coisas mais puras. Nossa, tá apagando a tela.
1: Não, Darla, pode falar, tá ótimo. A transmissão tá
2: Tá me
1: tranquila.
2: vendo, tá, seu irmão?
1: Tranquila a
2: Por
1: transmissão.
2: toda parte é o triunfo do crime, o jogo das ambições, a colheita dos desenganos.
1: Olha
2: Então
1: só
2: aqui.
1: como ele estava inquieto diante das dificuldades e das limitações da vida, né?
2: Sim.
1: Interessante.
2: E aqui a gente pode ver, né, que quando Jesus fala do reino que não é deste mundo, ele tipo assim, acho que ele mais ou menos tem um pensamento que há uma esperança, mas
1: Sim,
2: não é
1: sim.
2: porque Jesus está falando do reino que não é deste mundo, que significa que aqui eu não vou compreender, que eu não vou encontrar a paz dentro do meu coração. Que eu não vou levar o Boa Nova para meus irmãos que estão precisando de uma palavra de conforto, como nós vamos ver no decorrer aqui do restante do capítulo, né? Porque
1: Darla,
2: Jesus vai trabalhar.
1: você está abrindo aqui a nossa mente nesse momento, com essa passagem de Bartolomeu. Deixa eu só fazer uma saudação especial aqui para o nosso irmão Ricardo. Ricardo Mello é de Varginha, tem dois programas com a Eliana, um na Web Rádio Portal da Luz, mas são programas maravilhosos. Ricardo, eu não consegui assistir ao vivo e assistir depois. Assisti ao vivo da Eliana no domingo, que foi 8 da noite, eu consegui. Mas o seu assisti depois e sensacional, sensacional, muito bom, muito bom. Obrigado pelos ensinamentos que você sempre traz. Agora, Dallas, você trouxe um negócio muito interessante, porque aqui o Bartolomeu diz assim, que ele não conhecia o reino de que Jesus fala, né? Aí ele diz uma frase que é o seguinte: essa palavra de Jesus me enche de esperança, apesar do mundo apresentar o quê? Né? Dor, sofrimento, tristeza, muito interessante o que você traz, né? O selo do mal parece obscurecer as coisas mais puras.
2: Mais puras. Até hoje é praticamente assim, né? Às vezes a gente mesmo, e a gente já conhece Jesus, mas às vezes dá uma tristeza, a gente vê tantas mazelas, tantas violência. E é normal, né? Ficar assim, só que a gente não pode deixar também
1: Se abater.
2: Se abater, né? Isso. Porque nós já conhecemos Jesus, nós temos que ter bom ânimo, né? A gente tem que elevar o nosso próximo, né? Quem está caído. Então, é isso que Jesus vai mostrar aqui no decorrer do capítulo, né? Depois que ele
1: então,
2: fazer
1: ele,
2: esse...
1: Aqui, o Bartolomeu, ele se apresenta para Jesus, né? Então, qual é a característica dele? Ele é um homem triste pelas tristezas do mundo, pelas mazelas do mundo, que ele disse, ó, o selo do mal parece obscurecer as coisas mais puras. O selo do mal. Ou seja, o mal está presente. A gente reclama hoje das dificuldades do mundo, agora imagine 2000 anos atrás. Né? E o Bartolomeu, ele vai perceber em Jesus essa possibilidade de se levantar. É como você colocou mesmo. Esse bom ânimo, essa falta de ânimo dele, esse desânimo dele, eu acho que era até uma depressão, né, Darla?
2: Eu creio que seja. Como naquela época ainda não existia a depressão, ainda assim, né? Mas eu creio que seja o início de uma depressão, essa melancolia, essa tristeza, que é o que acontece, né? Que a gente está vendo na atualidade.
1: Exatamente. Vamos continuar, Darla. Prossiga.
2: Tá. Aí, eu vou continuar aqui com a leitura para ficar mais compreensível, né? Ficar mais compreensível. E como este livro aqui é maravilhoso, então...
1: A gente não perde nada.
2: Não, só tem a ganhar.
1: Verdade.
2: A voz do apóstolo se tornara quase abafada pelas lágrimas. Olha, todavia, Jesus fitou-o brandemente e lhe falou com serenidade. A nossa doutrina, entretanto, é a do Evangelho ou da Boa Nova, e já viste. Bartolomeu, uma boa notícia. Bartolomeu, uma boa notícia não produzia alegria? Jesus aqui questionou ele, né? Que
1: tipo
2: a
1: assim,
2: doutrina.
1: Como é que uma boa nova não traz alegria? É uma boa notícia. É igual aquele. Darley, eu tiro aqui o exemplo assim. O agricultor olha para aquele terreno seco e diz: meu Deus, não vai chover, não. Ele triste, abatido. Aí, de repente, chega a boa notícia da chuva. Aí ele faz o quê? Ele alegra, ele corre, ele pega a semente, ele diz, agora eu vou plantar, que agora vai dar. Não é? Aí Jesus está dizendo para ele,
2: sim,
1: assim, como é que você não vai ficar alegre com a boa nova? É?
2: Sim, sim.
1: Interessante isso. Pode continuar, Dália, pode continuar.
2: Aí eu vou continuar aqui. Fazes bem, conservando a tua esperança em face dos novos ensinamentos. Mas não quero senão acender um bom ânimo no espírito dos meus discípulos. Se já tive a ocasião de ensinar que o meu reino ainda não é deste mundo, isso não quer dizer que eu desdenhe o trabalho de entendê-lo. Né? Um dia, aos corações que morrejam na terra, achas então que eu teria vindo a este mundo sem esta certeza confortadora?
1: Valeu.
2: Então ele já nos dá essa certeza, né? Que ele, tanto é que ele deixa claro aqui. Achas que eu viria se eu não tivesse, né?
1: Convicção de que eu ia fazer isso, de que eu ia apresentar essa boa nova. Interessante.
2: Sim.
1: Darla, presta atenção aqui. Olha a Patrícia contribuindo. Muitas vezes não conseguimos ver a beleza por causa da tristeza que sentimos. Isso é muito presente nos dias de hoje, não é, Darla?
2: Sim, e aqui neste capítulo vai falar justamente isso, que às vezes a gente não consegue, a gente está com tantas mágoas, tantas dores, que a gente não consegue ver o que há de belo, além dessa melancolia.
1: Você tem o trabalho, você tem um lugar para morar, você tem uma família, aí, mas você está abatido, você está triste, você não consegue ver essa beleza. É o que a Patrícia está dizendo aqui. Você não consegue sair de casa para ver, por exemplo... para fazer uma caminhada e ver o pôr do sol, para fazer uma caminhada e ver o nascer do sol, para ouvir as pequenas coisas, o canto dos pássaros, ouvir um parente que sofre, doente, auxiliar, só em ouvir, né? E a gente vai deixando essas coisas para trás, né? E a gente
2: realmente
1: vai presos. Pode continuar, Darla. Eu vou colocar mais uma contribuição aqui. A Inês diz
2: assim...
1: Eu
2: vou continuar.
1: Nos reconhecemos nos personagens dessa obra maravilhosa. Você lembra, Darla, que a gente falava assim, eu sou o Bartolomeu, eu estou aqui. Mas... fazendo o papel de Bartolomeu, porque eu me vejo assim, eu me desanimo, eu sofro, eu não vejo o bem, eu só vejo o mal. A Inês colocou muito bem aqui. Pode continuar, Dalva.
2: Exatamente. Inclusive, eu me identifiquei bastante com o
1: Todos nós, né?
2: Mas temos que ter bom ânimo.
1: Bom ânimo, vamos ter bom ânimo.
2: Eita. Aí Jesus continuou, né? No entanto, venho de meu pai, cheio de fortaleza e confiança, e a minha mensagem há de proporcionar. Poxa, só um minuto, meu telefone aqui.
1: É
2: A de
1: lá em cima.
2: proporcionar
1: O Evangelho
2: grande
1: terá
2: júbilo.
1: que florescer primeiramente na alma das criaturas. Ó, o que
2: Sim.
1: ele disse? Antes de frutificar pelo Espírito, para o Espírito dos povos. Não adianta a gente querer que o Evangelho frutifique na cidade de Imperatriz. Ela tem que frutificar no coração da Darla. A verdade tem que frutificar e a mensagem do Evangelho tem que frutificar no meu coração, no coração da Inês, no coração do Robson, no coração da Patrícia, do Ricardo. Aí a gente vai aumentando isso. E daqui a pouco, não é a minha cidade, é o meu país. E não é o meu país, é o planeta. A gente regenera a Terra. A gente muda a Terra de patamar. É isso que Jesus falou isso há 2.000 anos atrás, a gente não entendeu. Não é verdade?
2: Ainda hoje temos dificuldade, e ainda hoje temos dificuldade de compreender o que realmente o mestre quis nos dizer.
1: Jesus vai dar uma lição fantástica agora, quando ele diz: depois de uma pausa em que o discípulo contemplava silencioso, o mestre continuou. Continue a leitura, Darla aí. A vida terrestre.
2: A vida terrestre é uma estrada prodigiosa que conduz aos braços amorosos de Deus. O trabalho é a marcha. A luta comum é a caminhada de cada dia. Não significa que é fácil. Eu quero e eu já consegui, não. É uma caminhada, é uma
1: Você não
2: jornada.
1: vai viajar de ônibus leito deitado. Você vai sentar
2: Não mesmo.
1: madeira no pau de arara.
2: Os instantes deliciosos da manhã e as horas noturnas de serenidade são os pontos de repouso. Mas ouve-me bem: na atividade ou no descanso físico, a oportunidade de uma hora, de uma leve ação, de uma palavra humilde é o convite de nosso Pai para que semeemos as suas bênçãos sacrossantas.
1: Olha
2: Então,
1: só.
2: significa que no repouso, na hora do repouso, né? Na hora do nosso repouso.
1: Vamos
2: Não
1: desdobrar e vamos
2: significa.
1: trabalhar, né? Trabalhar no bem, né, Dala?
2: É. Continua?
1: Pode continuar, vamos lá.
2: Em geral, os homens abusam desse ensejo precioso para anteporem a sua vontade perfeita aos desígnios superiores, perturbando a própria marcha. Às vezes a gente quer as coisas, né? E se Jesus nos falou dessa vida eterna, né?
1: Do reino de Deus no coração da
2: Do
1: gente.
2: reino de Deus, a gente ainda às vezes está muito focado nessas coisas mundanas, nessas coisas ilusórias. Às vezes a gente ainda quer muito umas coisas que nos fazem alegre 10 minutos, 30 minutos, mas é uma coisa que não vai. Depois a gente vai ter que arcar, né?
1: Coisas passageiras, né? Que a gente se prende.
2: Como diz mesmo Paulo, né? É, nem me tudo. Tudo é lícito, mas nem
1: Nem tudo é lícito,
2: é
1: né?
2: lícito.
1: Nem tudo me é permitido, mas nem tudo é lícito.
2: É lícito. Isso, porque
1: Porque
2: eu
1: tudo
2: tô um
1: é
2: pouco nervosa.
1: mal. E Dala, olha o que a Inês diz aqui. Eita, Inês! A
2: Eu
1: Inês é do
2: sei,
1: nosso
2: Inês.
1: grupo.
2: É do nosso grupo.
1: É, isso é. Ela diz, quando a Inês fala, a gente tem que ficar calado, que é para ouvir o que ela está falando. Então, bora ouvir.
2: Sim.
1: Ela diz: Humberto de Campos nos traz a intimidade dos bastidores da convivência de Jesus com estes personagens. Por isso mesmo é especial e tão perto de nós. Olha só o que a Inês está indo buscar. Inês, realmente, Humberto de Campos conseguiu captar na Boa Nova a intimidade de Jesus conversando com os seus. Mas Jesus ali, humanamente, conversando com Bartolomeu. Conversando com Tadeu, conversando com João, conversando com o Tiago, conversando com a mãe de João, né? Com o pai de João, com Salomé, com Zebedeu. Olha, aquele diálogo era um diálogo humano, fraterno, amoroso, de Jesus. Jesus saindo da sua condição divina e experimentando a condição de divindade. É realmente isso. Você captou aqui de forma sensacional. Bora ver o que o Robson diz. Você conhece o Robson, ou Darla? O Robson conhece, né? Olha, o Robson, gente, nos ajudou no estudo da semana passada. Ele é vice-presidente do Centro Espírita Ivone do Amaral Pereira, lá em São Luís do Maranhão, na capital do estado. Nós estamos em Imperatriz, no interior, e ele é o vice-presidente desta casa. E agora ele se mudou para Imperatriz por duas razões, né? Primeiro, ele apaixonou pela cidade. E segundo, porque se apaixonou por uma trabalhadora da nossa casa. E agora nós ganhamos um trabalhador, né? Gente, agora.
2: Pois é, agora eu
1: Jesus.
2: levei lá pro Zé Grosso.
1: Pois é, o Zé Grosso ganhou um grande trabalhador. Olha o que que Robson diz. Jesus nos alerta que no mundo teremos aflição. Porém, nos dá uma injeção de ânimo quando nos diz que venceu o mundo. Ou seja, nos mostra que. Porém, nos dá uma injeção de ânimo quando nos diz que venceu o mundo.

0: Vós sois deuses. Vocês podem fazer o que eu fiz e muito mais. Aí ele
1: E muito
0: aposta em
1: mais,
0: nós,
1: né?
0: não é, Dala? Jesus
1: Sim.
0: confia em nós de uma forma tão grandiosa.
1: Eu acho que ele confia mais em nós do que nós mesmos, às vezes, e que ele já tem essa
0: Com certeza.
1: certeza quando. Aqui
0: Ele
1: mesmo
0: não.
1: ele fala, né? Se ele não tivesse essa certeza, ele não teria vindo, né? Para que que ele
0: Sim.
1: viria se não ia, não ia adiantar, não ia valer a pena?
0: Jesus
1: Mas ele tem essa certeza.
0: apostou tudo em nós. Apostou tudo em nós. Bora continuar a leitura que
1: Sim.
0: tá boa demais.
1: Tá. Eu vou continuar aqui. Em geral, os homens abusam desse ensejo precioso para antepor a sua vontade imperfeita aos desígnios superiores a nós que eu já li. Perdão, gente, porque eu
0: Sim,
1: tô.
0: vamos lá. É daí
1: Daí
0: Jesus.
1: resultam as jornadas mais ásperas obrigatórias para a retificação das faltas cometidas, os infrutíferos labores.
0: Ora,
1: Em
0: essa,
1: vista
0: como
1: dessa.
0: é que você tem falta e não vai pagar? Como é que você tem dívida e não vai pagar? Tem que pagar, não adianta. Então, Jesus está nos preparando, vai ser difícil. Você não vai viajar de leito. Vai viajar
1: Não,
0: de
1: por
0: carro.
1: enquanto
0: Agora, depois que você pagar suas contas tudinho, colocar as finanças em dia, aí nós vamos arrumar um avião.
1: quem sabe futuramente
0: No
1: ou
0: futuro, não viajar de avião.
1: em vista dessas razões, observamos que os viajores da Terra estão sempre desalentados.
0: Olha
1: Na
0: só.
1: obcecação de sua vontade própria, ferem a fronte nas pedras da estrada, cerram os ouvidos à realidade espiritual, vendam os olhos com a sombra da rebeldia e passam em lágrimas, em desesperadas imprecações e amargurados gemidos, sem enxergarem a fonte cristalina, a estrela cariciosa do céu, o perfume da flor, a palavra de um amigo, a claridade das experiências que Deus espalhou para a sua jornada. Em todos os aspectos do caminho.
0: Olha só que lição. Jesus está mandando o quê? A gente buscar, ó, na palavra de um amigo, na estrela do céu, na fonte cristalina, na água que a gente bebe, no ar que a gente respira. A gente buscar Deus nessas coisas, né? Deus
1: Sim.
0: espalhou esses sinais para nós, para dar segurança para nós. Patrícia
1: Mas
0: disse
1: nós
0: isso.
1: estamos.
0: Uma frase de esperança. Isso mesmo, Patrícia. E não,
1: Exatamente.
0: desculpa lhe interromper. Diga.
1: Não pode ficar. Não, eu estou dizendo assim, né? Que a gente está sempre olhando do outro lado, está sempre preocupado se eu vou comprar uma casa, se eu vou comprar um carro, se eu vou comprar uma roupa. Mas a gente não está preocupado realmente com essas coisas que vêm realmente de dentro, né? Com este reino de realmente ser implantado em nosso coração. A gente ainda não abriu os olhos, é como se tivesse um véu, né? Assim, estou dizendo assim,
0: Sim, é o véu da
1: não
0: ignorância.
1: significa que. Sim,
0: É o véu da ignorância que cobre a nossa visão. Com
1: mas
0: certeza.
1: mesmo a gente estando nesse mundo de provas e expiações, tem tanta coisa linda para os olhos da gente admirar, tem tantas coisas para a gente ver o quanto o Criador é perfeito, né?
0: E quando a gente desanima, e aqui Jesus está identificando isso em Bartolomeu, o desânimo.
1: Sim.
0: Por isso é que Jesus está dando uma injeção de ânimo nele para ele se levantar. Porque mesmo
1: Exatamente.
0: sabendo das dificuldades de Bartolomeu, Jesus não chegou lá dizendo para ele que ele era um coitado, que ele
1: Não
0: sofria.
1: mesmo.
0: Não. Por quê? Porque quando eu estou reclamando da minha dor, ah, eu estou doendo a perna, eu estou doendo as costas, ah, eu estou doendo o braço. Aí tem gente que está no hospital agora com uma doença grave que o médico disse para ele assim, tem mais o que fazer, não. Aí, quando eu estou reclamando que eu tenho que acordar 7 horas, tomar um banho, tomar um café, tem que estar 8 horas em ponto no serviço. Meu Deus do céu, eu não aguento isso. Aí tem gente que está querendo uma oportunidade. Eu trabalho 6 horas por dia, querendo a oportunidade de trabalhar 10 horas por dia para ganhar 20% do que eu ganho. Ó, eu vou, faço.
1: Exatamente.
0: Porque não tem emprego, que tem dificuldade, porque vive da ajuda dos programas governamentais, da ajuda das pessoas. E a pessoa tem tanta vontade. Eu vi uma pessoa falando outro dia, próximo de mim, gente, eu passei a vida todinha, todinha, todinha, e o meu sonho era ter carteira assinada, ganhar um salário mínimo, receber o 13º e ter férias. Aí eu fiquei olhando assim, Eu digo, gente, ela

0: Ela pediu muito pouco. Ela pediu um salário mínimo, carteira assinada, só o mínimo do direito da pessoa.
1: O
0: Ela disse:
1: mínimo.
0: eu trabalhei a vida toda sendo empregada em lojas, ganhando um terço do salário mínimo, trabalhando de
1: Nossa.
0: segunda a sábado. Aí fiquei olhando. Aí eu lembrei de Bartolomeu, que a gente às vezes sofre com o que tem, desejando o que não tem, e sem perceber a beleza das coisas que a vida nos dá e nos proporciona. Jesus está abrindo o olho de Bartolomeu aqui para isso, né?
1: Exatamente, é o que o capítulo vai decorrer, né? A
0: É.
1: gente vai ver aqui mais à frente.
0: Vamos lá, Dala. Eu estou te interrompendo demais.
1: Não, pode. Ó! Houve um
0: É.
1: pequeno intervalo, mas eu vou continuar aqui com o estudo do livro, porque acho que
0: Não,
1: é
0: você
1: uma das
0: aqui
1: pessoas
0: diz o que
1: até.
0: nos
1: Acho que vou
0: agrada.
1: acabar até comprando este livro aqui no final desse estudo. Houve um pequeno intervalo nas considerações afetuosas depois do que. Sem mesmo perceber inteiramente o alcance de suas palavras, Bartolomeu interrogou: Mestre, os vossos esclarecimentos dissipam os meus pesares, mas o Evangelho exige de nós a fortaleza permanente,
0: Ou
1: né?
0: seja, eu tenho que ser firme o tempo todo.
1: É, eu assim, mestre, eu sei que eu tenho esperança, eu acredito, mas será assim que eu não posso ficar assim,
0: De vez em quando
1: triste assim,
0: fraquejar um pouco.
1: nem de vez em quando?
0: Uma tristeza assim, de vez
1: É, eu acho que foi isso.
0: em quando. Eu acho que foi isso que ele quis dizer.
1: Sim, que eu sou gente, agora eu vou ficar o tempo todo.
0: Sem reclamar de nada.
1: Ah, mas vamos ver aqui, né? Vamos
0: É, vamos
1: ver.
0: ver o que Jesus vai dizer.
1: A verdade não exige. Transforma. O
0: Ah,
1: evangelho.
0: olha o segredo.
1: Sim, o segredo é esse, né? Porque
0: O Evangelho não vai
1: essa
0: exigir que você seja forte o
1: não
0: tempo
1: exige nada, vai te exigir
0: todo. É mudar o seu coração, né?
1: nada.
0: Mudar a sua atitude,
1: Exatamente.
0: o seu comportamento. É verdade. Isso é o engrandecimento da gente, né?
1: Exatamente. O evangelho, ele vai nos transformando, né? Pouco a pouco, né? Porque um exemplo maior é de uma árvore. Eu planto uma semente. Não significa que da noite para o dia, essa semente já vai brotar uma grande árvore, né?
0: Não, ela vai
1: Então,
0: crescer aos poucos, né?
1: a gente é do mesmo jeito, mas Jesus tem paciência com a gente, tem essa paciência, ele sabe que vai chegar a nossa vez. Então, desse mesmo jeito, a transformação.
0: Sim, a transformação interior é muito lenta.
1: Muito lenta, né?
0: Darla, olha aqui o que o Ricardo está falando. Esse Ricardo é genial, gente. Olha só, ele diz adversidades como oportunidades espirituais. A dificuldade nos negócios, o luto pela mãe, os conflitos familiares são ressignificados como convite ao desapego, à confiança em Deus. Deixa eu terminar de ler aqui. E ao exercício do amor. Gente, se a pessoa só perder sua mãe e ficar o resto da vida em depressão, você perder o seu emprego e ficar a vida em depressão, ou você tem lá uma mercearia, você tem uma boutique, uma loja, aí você quebra, foi a falência, aí você entra em depressão, não vive mais. O Ricardo está dizendo assim, ó, adversidades são oportunidades que Jesus nos dá, que Deus nos dá. É, eu posso, por exemplo, substituir o luto da perda da minha avó, da minha mãe, do meu pai, do meu tio, do meu irmão, pelo conforto de saber que eles estão no mundo espiritual e trabalham.
1: E aqui neste capítulo vai falar justamente disso,
0: A
1: porque
0: vida
1: Bartolomeu
0: continua,
1: está
0: né?
1: passando por um processo de luto.
0: Exatamente, exatamente. Pode prosseguir, Darla. Você que manda.
1: O Evangelho não poderia reclamar estados especiais de seus discípulos. Porém, é preciso considerar que a alegria, a coragem e a esperança devem ser traços constantes de sua atividade em cada dia. Porque nos firmarmos no pesadelo de uma hora, se conhecemos a realidade gloriosa da eternidade com o nosso Pai, porque a
0: Olha
1: gente
0: só.
1: focar a nossa alegria,
0: Não.
1: né, a nossa alegria numa coisa momentânea, se nós temos a vida inteira pela frente para viver ao lado de nosso Criador, de nosso Pai, né?
0: Darla, e
1: Se
0: é o
1: nós temos a
0: seguinte.
1: eternidade. falar.
0: Eu quero a alegria do carro novo. Quanto tempo um carro fica novo? Com um ano ele já está com um ano, ele não é mais novo. Depois ele tem
1: É
0: dois,
1: outro
0: tem
1: modelo, já
0: cinco.
1: tem outro modelo
0: Aí
1: novo no mercado.
0: meu Deus do céu, meu carro já não é mais novo. Eu tenho que querer outro carro novo, um celular novo. Aí a gente se prende nessas alegrias e nessas tristezas momentâneas. E
1: Momentâneas,
0: Jesus está nos convidando,
1: passageiras.
0: passageiras. E Jesus está nos convidando para alegria com Ele, na sucessão das vidas. Né? Eu, por exemplo, nessa vida eu resgatei uma dívida que eu tinha com a minha mãe. Olha que grande sucesso! Aí na próxima encarnação, nesta oportunidade, nesta experiência carnal, né? Nessa existência, eu me melhorei, eu melhorei a minha vida. E na próxima existência eu não terei mais um problema com a minha mãe, que eu já me ajeitei com ela. Então eu serei numa outra experiência carnal diferente dessa. Melhor do que nessa. Porque agora eu devia e na próxima eu não vou dever. Talvez deverei para outras pessoas. Mas aí
1: Caderninho vai diminuindo ali a mente,
0: o caderno vai diminuindo. Mas é nesse processo que a gente vai melhorando. Ok, Ricardo, dando nova contribuição, Darla. Vamos ouvir aqui o que, que vamos ler aqui o que, que o Ricardo nos diz. Transformação pela vivência. A verdadeira alegria não veio de fora, mas da nova maneira de sentir e agir que Bartolomeu adotou. Porque ele disse que o evangelho dava alegria para ele, apesar dele ser triste, dele ter conflito com a família, problemas, mas o evangelho dava alegria para ele. Então foi ele
1: Esperança para ele, né?
0: que
1: Sim.
0: adotou uma postura diferente. Olha aqui o que ele está dizendo, Ricardo, né?
1: A
0: Ele
1: transformação.
0: adotou uma nova maneira de sentir e agir. Ele não reagiu com revolta, mas com bondade, silêncio e esperança. Olha, o Ricardo está dando a receita. Bondade, silêncio
1: Sim.
0: e esperança. Silêncio para compreender, para ouvir os ensinamentos. Bondade para agir no bem, mesmo sendo afetado e atingido. E esperança para dizer assim: se não der nessa, dá na próxima. Quando é que nós vamos alcançar, gente? Quando é que nós vamos alcançar a compreensão de dizer assim: olha, nessa encarnação agora o negócio está complicado, mas na próxima melhora? Não, a gente não confia, não tem esperança nas próximas.
1: Verdade.
0: A gente não tem, né? Vamos lá, Dalo.
1: Vou continuar aqui, ó. Ó,
0: Continue.
1: eu já comecei a leitura, eu vou continuar.
0: Excelente, excelente, excelente. Muitos ensinamentos.
1: E quando os negócios do mundo nos são adversos, e quando
0: Aham.
1: tudo parece em luta contra nós, perguntou o pescador de olhar inquieto. Ele continuou ainda com dúvida, ele ainda continuou ainda indagando Jesus, né? Aí Jesus, todavia, como se percebesse inteiramente, lógico que ele estava percebendo a finalidade de suas perguntas, esclareceu com bondade. Qual o melhor negócio do mundo, Bartolomeu? Será a aventura que se efetua ao peso de ouro, muita vez amordaçando-se o coração e a consciência, para aumentar as preocupações da vida material? Ou a iluminação definitiva da alma para Deus, que se realiza tão só pela boa vontade do homem, que deseja marchar para o seu amor, ou entre as luzes do caminho?
0: Olha, Jesus apresenta dois caminhos. Tu te alegra com a realização material ou com a realização
1: Espiritual. É dois caminhos.
0: espiritual? E o que é melhor? Ele vai perguntar.
1: Sim.
0: Ó, o Ricardo.
1: Não.
0: Vamos ver aqui o que o
1: Pode falar.
0: Ricardo está dizendo. Vamos ver aqui, Ricardo, de novo. Eu não, Jesus que deu a receita. A gente é que não sabe ler. A gente tem que buscar essas interpretações que a gente não sabe entender o que que Jesus fala, mas realmente você nos esclarece, Ricardo, com a sua explanação. Obrigado, meu irmão. Sim, Darla, continue. São dois caminhos, né, que Jesus apresenta.
1: Qual o melhor? Não será a
0: Pode
1: diversidade dos negócios. Pode continuar?
0: continuar.
1: Não será a diversidade nos negócios do mundo um convite amigo para a criatura semear com mais amor, um apelo indireto que arranque as ilusões da terra para as verdades do reino de Deus?
0: Olha só, gente, Jesus não deixa uma palavra, solta. Tudo tem finalidade,
1: Não. Tudo tem finalidade.
0: né?
1: Aí Bartolomeu guardou aquela resposta no coração, não todavia sem experimentar certa estranheza. Ficou assim pensativo, e logo lembrando-se de que sua progenitora partira, lembrou da mãezinha dele, né, que tinha
0: Sim, ela havia
1: falecido,
0: desencarnado há pouco
1: havia
0: tempo.
1: há pouco tempo, para a sombra do túmulo, interpelou ainda ansioso: Mestre, e não será justificável a tristeza quando perdemos um ente amado?
0: Tipo assim, Jesus vai ficar alegre que a mamãe morreu? Olha, o raciocínio
1: Perdi minha mãe.
0: bruto Bartolomeu tá apertando Jesus. Não
1: Tá.
0: é? Ele tá questionando Jesus dentro da sua condição. E Jesus, você está dizendo aqui o negócio, os prejuízos, as tristezas, mas eu não posso ficar triste que a mamãe morreu, não? Né? Ele
1: Vamos
0: pergunta.
1: ver, né? Aí. Mas quem está perdido a Deus? Se Deus é o Pai de todos nós? É.
0: E
1: Eita.
0: Darla, aqui Jesus só falta desenhar. Ele diz assim: Bartolomeu, quem é que está perdido se Deus é Pai? Aí é o seguinte: ah, mas minha mãe morreu. Sim, tu não confia em Deus, não? O pai vai dar um peixe? Vai dar uma cobra se o filho pediu peixe? Não. O pai vai dar uma pedra
1: Jamais.
0: se o filho pediu o pão? Não. Então fique tranquilo se sua mãe morreu, porque estava na hora. Né?
1: Sim.
0: Olha, não tem uma. Jesus não precisou se aprofundar muito, não. Aqui ele foi direto, incisivo. Né?
1: Sim, e ele fala mais à frente, né? Se os que estão sepultados ao lodo do crime hão de vislumbrar um dia a alvorada da redenção, por que lamentamos em desespero o amigo que partiu ao chamado do Todo-Poderoso? E aqui mais, ele dá um conforto que se partiu é porque nosso Pai nos chamou, né? Porque a vida não é só aqui,
0: E
1: né?
0: ele ainda diz assim, ó, o que tá enredado no crime tem que ter esperança.
1: Sim.
0: Imagine a sua mãezinha. Ou seja, fique de cabeça tranquila, meu irmão. Relaxe.
1: Ela está sendo bem cuidada.
0: Cuidada.
1: A morte do corpo abre as portas de um mundo para do mundo novo para a alma. Ninguém fica verdadeiramente órfão sobre a terra, como nenhum ser está abandonado, porque tudo é de Deus e todos somos seus filhos. Nossa,
0: Muito
1: que
0: consolo, né?
1: muito consolo. Eis porque todo discípulo do Evangelho tem de ser um semeador de paz e de alegria. Então ele fala assim: Bartolomeu, não precisa ficar triste. Você é meu discípulo. Você tem que ser uma pessoa alegre para semear a boa nova, né? Não
0: Você
1: pode ficar
0: foi
1: nessa situação.
0: escolhido,
1: Sim.
0: não é?
1: Sim. Jesus entrou em silêncio como se houvera terminado a sua exposição judiciosa e serena. E pois que a hora já adiantada, Bartolomeu se despediu, ao olhar do mestre, oferecia ao seu, naquela noite, uma luz mais doce, mais brilhante, suas mãos lhe tocaram os ombros, levemente, deixando-lhe uma sensação salutar e desconhecida. Então, esta hora aí a gente vê que ele já estava percebendo, né, uma noite mais brilhante, e Jesus tocou, né, tocou nele. Então, nesta hora aí,
0: Jesus botou a mão no ombro dele,
1: levemente.
0: ele já saiu refeito.
1: Aí sim, eu tô vendo que ele
0: Olha
1: já
0: que
1: saiu.
0: gente. E Darla, olha aqui a Patrícia falando, muitas vezes nos cobramos muito e Jesus não nos exige nada, nos ensina a
1: Imagina.
0: caminhar no nosso tempo. Olha, isso aqui, o que a Patrícia está colocando é perfeito, é fundamental. Ó, é o reino de Deus que espera por nós. Ou seja, Jesus estabeleceu que eu construo o reino de Deus no meu coração. Então, o reino de Deus estabelecido por Jesus está aguardando por mim. Na hora que você tomar consciência, na hora que você quiser, na hora que você acelerar o passo, você vai chegar lá. Aí depois que você tiver com o reino de Deus implantado no seu coração, você vai começar a pensar no reino dos céus, que é você viver numa condição de liberdade da carne, viver em espírito nos planos superiores. Ali é o reino dos céus. Mas o reino dos céus
1: Muito.
0: já está lá esperando a gente. Pacientemente. É isso aqui que a Patrícia está colocando. Perfeito, Patrícia, sua colocação. Olha quem chegou. Darla, você vai. Vou lhe apresentar. A Neide. Neide é nossa companheira, trabalhadora, divulgadora da doutrina, estudiosa. Vai participar daqui uns dias do ano. Já convidei. A Neide está no Japão. Lá, agora são 9 horas da manhã, né? 10 minutos para as 9 da manhã. Neide, obrigado pela sua presença.
1: Bem-vindo.
0: Veja, menina, você nos engrandece aqui o nosso estudo. Muito obrigado. Darla, aí Jesus já deixou preparado o reino. O reino já existe. Olha, Darla, é o seguinte: tem um emprego para você lá na Suzano. Você vai ganhar 10 mil reais por mês. Só que você tem que se preparar. Você só vai chegar lá na hora que você fizer cumprir esses passos: 1, 2, 3, 4, 5. Aí você está no 1, você vai para o 2, para o 3, para o 4 e para o 5. Aí você vai para essa função. Aí você chega lá, você está preparada. Você vestiu a roupa nupcial lá da passagem do Evangelho. Aí aquele momento é um momento seu, né? Onde você está usufruindo daquilo que você construiu, né? Então aquelas
1: Exatamente.
0: sucessivas encarnações, ela vai nos promover lá na frente um momento de muita paz, de muita harmonia. Perfeito, perfeito.
1: Exatamente.
0: Então vamos lá. Falando ainda sobre Bartolomeu, vamos seguir.
1: Sim,
0: 10
1: agora eu quanto?
0: minutos só, Darla.
1: Então eu vou dar só uma resumida aqui, né?
0: Nossa, faço um
1: Então,
0: resumo.
1: né? Então, depois disso, Bartolomeu, depois disso que Jesus bateu nos ombros dele, né? Ele voltou para a cidade dele, né? Que ele residia em Dalmanuta. É,
0: É, ele era de Caná da Galileia, mas ele estava trabalhando em Dalmanuta, a família de pescadores, né?
1: e ele seguia o mestre para todos os lugares. Aí ele sempre retornava para. Aí aqui fala, né, que ele retornou para casa meditando, meditando gravemente nas lições que havia recebido. Ele já voltou para casa já leve, em
0: Aquilo mesmo
1: paz,
0: mexeu
1: né?
0: com a cabeça dele, né?
1: Sim, ó, ele já percebia aqui, ó, a noite pareceu-lhe formosa como nunca. Ele nunca tinha percebido que a noite estava tão
0: Você vê
1: formosa,
0: a
1: nunca
0: luz
1: tinha.
0: da noite. Olha.
1: Sim, já tinha acontecido a transformação, né? Que a gente só
0: Transformação
1: consegue.
0: interior, exato.
1: Sim. No alto, as estrelas se figuravam as luzes gloriosas do palácio de Deus, à espera das suas criaturas com hinos de alegria. As águas do Genezaré, aos seus olhos, estavam mais plácidas e felizes. Ele estava vendo beleza em tudo. Então, quando há essa transformação, quando eu estou em paz, eu vejo beleza. A gente consegue ver esta beleza, né? Que antes ele não conseguia ver, mas aqui ele já
0: Darla,
1: consegue.
0: lembra que quando ele chegava em casa, a família dele ficava cobrando dele: ah, tu só vive andando para lá e para cá agora com esse camarada, chega tarde em casa.
1: Exatamente.
0: Aí ele acordava
1: Sim.
0: cansado, né? Aí ele passa a acordar alegre. A provocação dos irmãos, a cobrança dos irmãos, não o deixava mais irritado, porque ele
1: Não
0: sabia
1: mesmo.
0: que os irmãos cobravam porque não entendiam, né?
1: Sim, e essa passagem nos nossos estudos, que foi feito, uma das coisas que me marcou bastante foi ele dizer, né, que quando ele chegou em casa naquela noite, o Simão deixou ele de vagabundo, o pai dele também, né, porque ficava acompanhando o
0: Jesus estava
1: Nazareno,
0: ali,
1: Jesus,
0: né?
1: sim. Mas ele percebeu que só ele ali naquela casa tinha alegria. E também ele compreendeu que eles tinham o direito de pensar aquilo, porque eles não conheciam Jesus, mas ele conhecia. Então eles tinham o direito de transmitir essa alegria, essa paz para eles também. Tinham o direito de ficar calado, né, ter essa compreensão. Porque quando a gente está em paz, ainda mais quando a gente é espírita, a gente tem que ter essa compreensão com os irmãos que ainda não
0: Não
1: chegou
0: alcançar
1: ainda a
0: a
1: bem
0: compreensão
1: senso.
0: do Evangelho, né, Darla? A gente tem que ter paciência.
1: Exatamente. A
0: Olha,
1: gente que já conhece um pouquinho ainda.
0: perceber o que Jesus faz de acordo com a nossa necessidade, com o nosso tempo, com o nosso amadurecimento, né? E às vezes a gente não tem essa paciência com a filha da gente, com o filho da gente, com o pai da gente, com o irmão da gente. Porque eu já comecei a estudar o Evangelho, não pratico. Eu não vivo o evangelho. É porque eu comecei a estudar o evangelho, eu já não tenho mais paciência com o meu irmão, com a minha irmã. A Neide
1: Exatamente.
0: falou que lá no Japão já é manhã de quinta-feira. É,
1: Eita.
0: 12 horas de diferença do Brasil para o Japão. Ô, Neide, você enche, nos enche de alegria a sua presença aqui conosco. Muito obrigado. Darla, vamos encerrar, são 52 minutos, a gente tem que passar um vídeo aqui, porque a gente faz uma
1: Sim.
0: divulgação do Fraternidade Sem Fronteira. Aí depois do Fraternidade Sem Fronteira, a gente faz a prece e a gente encerra pedindo a fluidificação da água, tá bom? Então, faça uma abordagem final, assim. O que que você achou desse capítulo? Que transformação foi que Bartolomeu experimentou? Né? O que que você nos diz?
1: Então, Bartolomeu, como a gente viu no início do capítulo, né, é uma pessoa igual nós hoje em dia. Mas Jesus, com seu amor, com sua bondade, né, com seus ensinamentos, ele conseguiu essa transformação, né? Deu este bom ânimo a ele, né? E ele venceu, né, essa melancolia. Então nós também podemos vencer, né?
0: Com dificuldade.
1: E as dificuldades não significa que será fácil, não será fácil, mas nós já conhecemos Jesus, então nós temos a obrigação de ter bom ânimo e de levar a boa nova a todos os nossos irmãos, principalmente os que estão passando por alguma dificuldade.
0: Muito bem, Darla. Darla, você nos iluminou com os seus esclarecimentos. Eu vou colocar o vídeo aqui do Ciência, do Fraternidade Sem Fronteira, para a gente divulgar o que é feito de bom no mundo, né? É um vídeo institucional.
1: Exatamente.
0: Aí depois
1: Bem merece ser mostrado.
0: a gente volta para a prece. Aí a gente faz os agradecimentos e a prece e o encerramento, tá bom?
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0: Olha que coisa bonita, Darla, esse projeto. Interessante demais. Então é o seguinte, Darla, eu agradeço a sua participação. Você nos esclareceu, trouxe esse seu sentimento, esse seu envolvimento com a Boa Nova. A gente sabe que você faz parte desse grupo de estudo que já está bem adiantado, já estão no capítulo 20, né? 21.
1: 21.
0: 21 da Boa Nova. É um grupo pequeno, como eu falei no começo, mas é um grupo que estuda bastante. Darla, você pode fazer a prece para nós, de encerramento?
1: Posso,
0: A gente
1: sim.
0: pede a purificação da água em seguida.
1: Então, vamos ficar numa posição confortável, elevar os nossos pensamentos ao alto, imaginar a figura do amado Mestre Jesus e agradecendo a esse estudo de hoje, a presença de todos.
0: A Darla travou a imagem dela, mas vamos elevar o pensamento, continuar o pensamento elevado, agradecendo a Deus, Pai de infinita bondade, por essa oportunidade de estudar, de aprender. Que Jesus esteja conosco em nossos corações, nos iluminando e nos abençoando hoje e sempre. Nós vamos pedir agora a fluidificação da água, né? A gente sempre faz isso no final. A gente pede que a água seja fluidificada, né? Cada um com seu copo. Então, que os bons espíritos que nos assistem, nos protegem, estão próximos de nós, transformem a nossa água em medicamento para que nós, usufruamos dessa água, aliviando nossas dores da matéria e nossas dores do espírito. Agradecendo todo mundo que aqui esteve, nosso abraço fraterno. Patrícia agradeceu, muita gratidão. Ricardo, Neide, quem mais? O Robson, a Inês, Ana Karina, Valéria, muita gente. E também as pessoas que assistiram e não comentaram. E agradecer também as pessoas que vão assistir depois. Se você assistiu e gostou, recomende para um amigo, um parente, aquele que esteja... que não assistiu, mas que vai assistir depois. A gente deixa a recomendação que a gente compartilhe esses vídeos nossos e que dê um like para poder ajudar na disseminação da Boa Nova de Jesus. Então, na quinta-feira nós nos veremos. Aliás, digo, na próxima quarta-feira. Toda terça e quinta eu faço a hora da prece, 5 da manhã. Basta você entrar na Web Rádio Portal da Luz, canal no YouTube. Você vai encontrar a hora da prece lá, 5 horas da manhã, ao vivo. Você pode colocar seu nome, você pode colocar sua água para fluidificar. E a gente tenta viver o Evangelho. Jesus conosco, nos iluminando hoje e sempre. Até a próxima semana, então. Obrigado pela assistência. Obrigado por tudo.
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4: Quatro horas
5: e quatro minutos.

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0: Olá, meus queridos amigos, minhas queridas amigas, bom dia! Nós estamos nos preparando para mais um Papo com Quincas. Olha que alegria! Telinha cheia, né? Tá faltando só o galã de Coromandel, mas vamos que vamos. Um abraço aqui para nossa querida Lili Fara, lá de Joinville. Bom dia, querida amiga, muita paz para você. Nós temos aqui o Alceu, né? Alceu, um abraço para você, tudo de bom, Alceu. Olha, a nossa telinha hoje está enfeitada, né, Gilmar? Nós temos hoje a nossa querida Fabiana. Bom dia, Fabi!
1: Bom dia, Quincas. Bom dia, Gilmar. Bom dia a todos que estão conosco, que estarão. Que Jesus nos abençoe, nos proteja, nos traga muita luz.
0: Beleza. Meu querido Gilmar.
2: Alô, meu povo! Bom dia, bom dia, bom dia. Um bom dia bastante expressivo. Que ele possa chegar a você, que ele possa chegar aos seus lares. E que todos os dias nós pensemos: Ô, meu Pai, que alegria viver. Que alegria nós temos o ar para respirar. Que alegria nós temos olhos para enxergar, mãos que levantam, mãos que erguem. Que alegria nós entendemos que nós somos espíritos imortais. E nessa alegria de sempre, aqui estamos nós, neste programa com Quincas, o Papo com Quincas de número 1066. Imagina isso. E vamos lá. Bom dia, Fabiana, querida. Bom dia, Quinquinhas. Vamos que vamos.
0: Vamos, que beleza. Olha aí, olha. Nossa querida Lu Tavares, bom dia com Jesus. Natalina Papera, bom dia, amigos do Papi com Quincas. Uma quarta-feira iluminada para todos. Rio de Janeiro, olha que beleza. Graça Novaes, minha querida amiga. Que Jesus lhe proteja sempre, você e a Jalmar, fiquem com Deus, tudo de bom, minha gratidão de sempre. Estamos abraçando também, com muito carinho, sabe quem? O galã de Coromandel, ele está fazendo declaração de imposto de renda. Mas você vê bem, né? Folgadinho do jeito que ele é, deixa para a última hora, né, rapaz? Porque aquele é folgado, você sabia, né, Gilmar?
2: E o imposto de renda dele é quase que um livro, porque o homem é rico.
0: É uma enciclopédia. Olha, Rosimeire, um abraço para você, minha querida amiga. Alegria, alegria. São José do Rio Preto, Marli Mascarenhas, bom dia, meu amor. Tudo de bom. Jesus nos fortaleça para a prática do bem. Hoje a mensagem tem um título interessante. Queixumes, do livro Palavras de Vida Eterna, Emmanuel, capítulo de número 100. Olha que número significativo, minha querida Fabiana, número 100. Esse livro tem 180 capítulos. Quer dizer que nós já estamos partindo para mais uma tarefa interessante. Irmãos, não vos queixeis uns dos outros para que não sejais reprovados. Tiago 5, 9. Cada vez que nossos lábios cedem a um impulso da queixa, quase sempre estamos simplesmente julgando a vida que nos é própria. Observa assim a ti mesmo e deixa que a consciência te vigie a palavra. Se viste uma pessoa em falta contra outra, não lhe exageres a culpa, recordando quantas vezes terás faltado igualmente contra o próximo. E assim, como agradecestes a quantos te desculparam os senões da conduta, confiando em que te melhorarias com o tempo, ampara também o irmão caído em erro, através de teu otimismo fraternal, para que se levante e te bendiga. Se um companheiro te ofendeu, não te confies a reações descabidas, refletindo nas ocasiões em que terás igualmente ferido os semelhantes. E assim, como te rejubilaste diante de todos os que te esqueceram os golpes, na certeza de que saberias reconsiderar a própria atitude, auxilia também o amigo que se fez instrumento de tua dor, através do ouvido de todo mal, a fim de que ele se restaure e te abençoe a grandeza de espírito. Em toda conversação na qual sejamos induzidos a examinar o comportamento do próximo submetido à censura alheia, vasculhemos o íntimo, concluindo se não teríamos praticado incorreções iguais ou maiores no lugar dele. E, em todas as circunstâncias, não nos esqueçamos de que, em nos queixando de alguém, estaremos intimamente, automaticamente, a nós mesmos a viver em nível mais alto e a fazer coisa melhor. Emmanuel. Que coisa importante, né? Queixar, queixume. O que significa realmente essa palavra queixumes? Olha que coisa interessante. Queixumes são manifestações de dor, lamentos, lamúrias ou o ato de fazer queixas constante sobre algo ou alguém. Fabiana, mas Gilmar, mas que coisa interessante o poder da palavra. Uma palavra, nós estamos vendo aqui, uma palavra tem um significado tão intenso e que nós precisamos observar o que significa isso, essa atitude, queixar. É a mesma coisa que reclamar? Gente, será que a gente tem motivo? E às vezes você queixa do vizinho, queixa do cônjuge, queixa do papai, da mamãe, você queixa do governo. São situações variadas. Mas tem uma coisa interessante que eu anotado de Tiago. Eu confesso para vocês que sou incapaz de interpretar isso aqui e vou deixar ao cuidado de vocês dois. Irmãos, não vos queixeis uns dos outros. Agora, o que eu não entendi? Para que não sejais reprovados. Fabiana, é com você, meu amor.
1: Que perguntinha difícil. A primeira coisa que veio à minha mente com essa lição é que a gente deveria xerocar ela e colocar na porta da geladeira para a gente ler ela todos os dias. Porque quando a gente fala de queixa, se a gente parar para pensar, a gente queixa até do tempo. Porque está sol, está calor, porque está chovendo demais. E ao invés da gente ter um olhar de gratidão, a gente sempre acha alguma coisa para lamentar. Eu penso que Tiago, quando ele fala não queixeis, principalmente uns dos outros, que entra aqui muita maledicência, entra aqui a ferramenta da fofoca, entra o olhar negativo para tudo, porque quando nós estamos queixando de alguém, nós não estamos falando bem da pessoa. Nós estamos com um olhar negativo. E a gente vai ser reprovado, eu acho, que naquele quesito básico, amai-vos uns aos outros. Então, a gente já foi reprovado. Porque essa mensagem, ela nos faz aqui pensar que quando a gente está apontando o dedo para o outro, queixando, lamentando, falando mal, Emmanuel deixa claro que é algo que a gente projeta no outro. É aquilo que a gente traz. Quando Jesus fala, a boca fala do que está cheio o coração, e ele fala isso numa mensagem ali de hipocrisia, né? Os túmulos caiados, branquinhos, limpinhos por fora, mas cheio de podridão por dentro. Então, quando nós temos essa queixa do outro, é que a gente tem queixa de nós. Então, aquilo que nós projetamos é porque nós carregamos conosco. Isso é muito sério, é muito grave. Por quê? Porque a gente vai ser reprovado mesmo. Amar o próximo como a si mesmo. A gente não está nem se amando. Porque a pessoa que já. É claro que a gente não vai se amar em plenitude ainda, em mundos de expiações e provas. Mas se a gente começa a se valorizar, eu sou filho de Deus, Deus me ama. Hoje eu tenho uma oportunidade de estar com as pessoas a quem muitas vezes eu magoei, eu feri, eu ofendi, ou eu deixei de cumprir com os meus deveres para com elas, e também elas comigo. Mas o mais importante é a gente perceber quando ele vai falando ali, aquela pessoa que te fere, que fala mal de você. Se você consegue não queixar, se você consegue até mesmo ser grato por essa pessoa, porque muitas vezes a queixa dela é lícita. A gente não se enxerga. E quando a gente ouve alguém falar, a gente já acha que a pessoa, às vezes, ela tem uma crítica construtiva. E o nosso ego é que não deixa. Porque a gente se coloca num patamar tão, não, mas eu não sou assim, o outro é. E além do outro ser, a gente também propaga. Gente, a gente vai tomar a bomba mesmo, porque como que a gente vai? Todos nós queremos já, né? Nessa transição planetária, eu queria tanto ir para a regeneração. Então, a gente começa com o básico: oferecer para o outro o que a gente tem de melhor e não de pior. É esse enxergar o bem nas pessoas. Todo mundo tem algo bom. E se a gente enxerga o mal, ao invés de queixarmos, a gente pode, com o nosso exemplo e não com as nossas palavras. Porque quando a gente está falando de alguém, a gente esquece que as nossas palavras, como ele disse, ela não é só ferina. O quanto a gente consegue destruir uma vida com as nossas palavras. O quanto a gente consegue humilhar. E aí a gente vai ser reprovado. Porque a gente, ao invés de soerguer o outro, ou então de, às vezes, a gente falar, nossa, eu também sou assim. A gente tem que mudar. Eu me lembro da minha filha uma vez ter ido para a diretoria, e eu já fui para a diretoria várias vezes, né? E a gente conta as histórias, né? Então, ela virou para mim, e eu falei, nossa, Maria Júlia, mas o que que você fez? Você também já foi para a diretoria? Eu falei, então, minha filha, todas as vezes que eu fui para a diretoria, eu não me lembro de nenhuma que eu tivesse correta. Então, é você ser sincero. Você foi também, fui, porque eu estava errada. Para mostrar para o outro o quê? Os nossos erros. Tem muito mais empatia em a gente receber o outro, não com questão, mas com esse olhar de que. Mesmo se hoje vamos atender uma pessoa que cometeu um crime, hoje nessa existência eu não cometeria um crime, a gente não sabe, né? A gente fala assim, a vida coloca a prova. Mas e nas outras? Como é que a gente vai queixar de quem quer que seja? Eu achei tão bonito o Emmanuel trazer esse queixume com o outro, para a gente olhar para nós. É o que o Evangelho nos fala antes da gente julgar. A gente vê se essa reprovação não cabe a nós, porque geralmente cabe. Porque se a gente não sentisse dessa forma, a gente nem enxergaria o mal no outro. Quantas vezes alguém vem e fala: olha, a pessoa fez isso, e fala: ah, mas acho que a intenção dele era boa. Não, não era. Se eu estou falando que não era, então por que eu tenho essa intenção e reconheço no outro a minha intenção? E o que que é mais complicado? É aquele questionamento. Então, a gente não pode ver o mal do outro? Pode, para ajudar e para ver se não temos em nós também. E ajudar, mesmo que a gente tenha, ajudar em espírito e verdade, de coração. Por isso que eu acho, a gente brinca muito, mas colocar essa mensagem ali na geladeira, ao amanhecer, ler todos os dias, independente do tempo, você sentir bem. Porque esse é o tempo da natureza. É Deus quem dirige. O próprio amor é quem nos dirige. É você olhar ali no seu lar, na sua família, e não ter lamentações, não ter queixas. conversar olho no olho é tão importante para nós. Eu me lembro de uma história que às vezes a gente faz a gente refletir, de um rapaz numa cidade pequena, uma moça muito bonita, e ele querendo namorá-la, ela não queria nada com ele, ele ficou muito irritado. E ali ele começou, de uma forma maledicente, a falar daquela moça, da moral daquela moça. Ele destruiu a moral daquela moça. E passado um tempo, ele veio a saber que ela tinha cometido suicídio. Ele foi tomado de uma culpa muito grande. E aí conta a história que ele foi até um sábio, com a consciência atormentada, e falou para ele: o que que eu posso fazer? E aí o sábio falou: olha, você vai pegar um travesseiro de penas, vai no alto de um morro, de uma montanha, e joga essas penas ao vento. Depois, passado 1, 2 dias, você recolhe cada pena e coloca dentro do travesseiro. E ele falou assim: ah, mas isso é impossível. Então, a palavra dada, quando a gente queixa de alguém, a gente pode estar destruindo a pessoa. E como é que a gente vai fazer? Diferentemente do sábio, graças a Deus a gente tem a doutrina espírita. A gente sabe que o arrependimento nos fortalece para a gente passar o que nós fazemos os outros passarem. Então a vida nos ensina, a gente espia. E chega o momento da reparação, esse amor que cobre a multidão de pecados. Então, ao invés de nós pegarmos um caminho longo, um caminho difícil, se a gente deixar de queixar, ao invés de queixar, se a gente olhar para o outro, entender que aquilo também faz parte de nós, que nós erramos, erramos muito, e a gente desejar para ele o que a gente deseja para nós: compreensão, auxílio. E que nós possamos, como diz o Emmanuel, antes de propagar essa palavra, que a gente pense. A gente pense antes de falar e que a gente fale com amor. Mesmo que no começo exista um esforço, isso mexe, isso transforma o nosso ser.
0: Beleza, nós estamos abraçando aqui com muito carinho, né? A Laciene Bittencourt, nossa querida amiguinha, um abraço para você, tudo de bom para você. Olha, nossa querida Sumier, ô Sumier, um beijo no teu coração, saudade de vocês aí de São José do Rio Preto, um abraço também aí, ó. Leopoldina Santos, bom dia, tudo de bom. Minha querida Elza Gomes, um abração para você. Olha quem está aqui, meu querido Gilmar, o dono de, o segundo dono, né? Porque ela tem dois donos lá em Coromandel. O segundo é ele, é o William Osiris, seu amigão, né? Meu querido amigo José Lopes, nós estávamos juntos agora mesmo. Olha que criatura fantástica. Daniela, minha querida amiga, um abraço para você. Segunda-feira a gente está junto lá no Humildade, Amor e Luz. Um abraço para Laudelina Alves. Laudelina, tudo de bom. Abraçamos também a Rosimeire, lá de São José do Rio Preto. Adoro ouvir a Fabiana, a voz calma dela transmite tanta paz, que Jesus abençoe. Gratidão a todos. Tá vendo, Fabiana? Olha aí, a responsabilidade, hein? Você não pode queixar, não. Ivan Meirelles, um abraço, gratidão por estar com vocês. Um abração para você. Estamos abraçando também a Ana Rabelo. Ana, um beijo no teu coração, minha irmãzinha. Marta Silva, essa é de Ibiá, vizinha ali de São Gotardo. Ibiá é bairro de São Gotardo, né? Assumir novamente, um abraço, Sumier, tudo de bom. Gilmar, é com você, meu querido amigo.
2: Então, Fabi disse muito bem, trabalhou muito bem o texto, é interessantíssimo, né? Quando a gente fala em provas, e o que eu disse no início aí, né? Irmãos, não vos queixeis uns dos outros para que não sejais reprovados. Estamos em provas, e a gente sabe disso. E é muito interessante quando na escola nós temos matérias, matemática, português, inglês e assim por diante, ciência e assim vai. E a gente sabe que em cada uma delas nós vamos tirar uma nota condizente com a gente ser aprovados. Quando a gente dizia no interior, no início, a gente falava assim, passei de ano. Que alegria, né? Nossa, quanto você passou? Eu passei com 7. Outros vão falar assim, eu passei raspando. E a gente sabe das dificuldades que é a gente ser aprovado em matérias, porque a gente tem que estudar bastante. E nesse caso, quando vem falar para nós sobre esse requisito, a gente vai entender de que nós precisamos passar por ele. E se nós não passarmos, se a gente começar apenas, se nós começarmos a queixar os dos outros, nós vamos ser reprovados nesse requisito. Então, olha só, pense bem. Quando você for pensar, quando você for agir, porque o queixume, ele é o quê? O queixume, ele é primo primeiro da reclamação. É. Primo primeiro da reclamação. E a gente vai ver que ele é filho de quem? Ah, filho do orgulho. Quando está relacionado no Evangelho, de que o orgulho é a chaga que corrói a alma. Por que o queixume? Porque a gente vai dizer sempre assim, ah, mas você não poderia ter feito isso comigo. Porque eu procuro sempre fazer as coisas certas. Olha como foi a minha atitude para com você lá atrás. A gente vai relembrar isso para poder machucar a sua consciência. Mas o Evangelho aqui na lição vai falar para nós de que essa consciência, né, observa assim a ti e deixa que a consciência te vigie a palavra. É, a consciência é onde está escrito a lei de Deus, mas deixa que a consciência, olha só, então a gente vai querer machucar a consciência do outro. Ah, você fez isso. E aquilo está descarregando energia tão forte em cima do outro. Ah, mas... E vai um monte de coisa. Enquanto que a gente poderia muito bem desculpar. Nada, foi nada. Nada. O que você fez? Nem lembro mais. Mas não pode ser falso. Tem isso. Não adianta a gente querer iludir-nos, porque não está iludindo o outro, iludir-nos com essa questão. Porque senão a gente vai reprovar, ser reprovados. A gente, tomar bomba é tão ruim, né? A gente pensa assim, os outros foram. Eu gostava demais daquela classe. Eu gostava demais daqueles amigos. Agora eu vou ficar aqui porque eu não consegui passar de ano e eu vou ter que ficar aqui porque eu fui reprovado. E a gente chora. Chora e chora. Mas por quê? Você não estudou bastante. E nesse ponto aqui nós vamos entender. Nós não fizemos as provas, porque provas e expiações, nós não fizemos as provas corretamente, porque nos testes da vida nós somos reprovados. Por quê? Uma série de coisas. Uma delas, a falta de esforço, que diz o Evangelho. Ah, o esforço em domar as más tendências, e vai falar assim, Deus julga as nossas intenções. Não adianta a gente pensar que estamos escondendo, não, gente. E a gente querer falar que a gente é bom, ah, eu sou tão bom. Fale isso não. Encare as suas dificuldades e as suas deficiências morais com um combate correto, qual disse Paulo de Tarso. Combati um bom combate. E o combate nesse instante é esse, combater dentro de nós as imperfeições que existem, a gente sabe quais são elas. Sabe, não adianta dizer, a gente sabe, não é, Quinquinhas?
0: É interessante, muito boas observações de vocês dois, e a gente tem que parar e pensar. Interessante, né? Cada vez que nossos lábios cedem a um impulso da queixa, quase sempre estamos simplesmente julgando a vida que nos é própria. Olha, o nosso ambiente é o nosso. E você recebe de acordo com as suas necessidades. Porque eu tenho, em vários casos, substituído a palavra merecimento por necessidade. A minha necessidade é essa que eu estou vivendo agora. O corpo que tenho, a família que tenho, o ambiente que tenho, a cidade que eu moro. Então, é uma necessidade minha. Para quê? Para que eu possa valorizar a vida o mais possível e viver em paz com a minha consciência. Ninguém vive em paz com a consciência se só vive reclamando, queixando do ambiente, das pessoas, do tempo, não é? Que é interessante. Aí ele diz mais para nós: observa assim a ti mesmo e deixa que a consciência te vigie a palavra. Toda manifestação nossa, mais ruidosa, às vezes até não é a mais ruidosa, mas a mais constante é a da fala, né? Porque nós temos outras manifestações de queixa em silêncio, quando nós ficamos carrancudos. Você já pensou se nós chegássemos aqui para apresentar o papo com o Kinga, tudo com a cara ruim? Não era um tipo de como se nós estivéssemos queixando de alguma coisa, insatisfeito com alguma coisa?
2: Do Borginho, por exemplo, se a gente viesse para cá hoje reclamando do Borginho que deixou para a última hora a questão do imposto de renda, pensa.
0: Depois não vai chamar, não vai queixar dele, né? Mas é porque ele faz falta, né, rapaz? A presença dele é tão encantadora. Mas veja, cada gesto nosso, mas a fala é que expressa ruidosamente. Ruidosamente. Aí eu me lembrei, fazer igual a minha querida Fabiana, de uma historinha, viu, Fabiana? Que eu achei maravilhosa. Cidadão está com o filho doente. Corre com o filho para o atendimento médico. Chega lá, o médico está demorando a chegar. E quando o médico chega, o pai está ali. É um momento de desespero, mas que não deve acontecer o desequilíbrio. Que o grande problema nosso é o desequilíbrio. Você está ansioso, por exemplo, com o filho precisando de médico? Você está ansioso, não está? Mas precisa ter calma, mesmo diante disso aí. E sempre ele olhava no relógio, conversava com o atendente, mas cadê esse médico que não chega? Que irresponsável! E tal, tal. O médico chega apressado, ele para o médico: oh, meu filho está morrendo e você não chega. Ele fala: calma, calma, eu vou fazer o possível para salvar o seu filho. Ah, mas esse meu filho morrer é por sua culpa. E ali, durante o momento que ele está atendendo o filho, né, o médico diz para ele: eu vou fazer o melhor. Quando ele falou assim: ó, se meu filho morrer, você vai ver uma coisa. Ele falou lá, na ausência do médico. Beleza. O médico termina e sai depressa novamente. E nem dá atenção para ele. Ele quer conversar. Ele vira para o médico, fala para ele: fala, olha, fiz o possível, ele está bem, e vou embora. Aí ele fala: mas que médico grosso, porque eu queria conversar com ele, queria coisa e tal. Ele não sabe o que é um filho. Aí a atendente diz assim, a secretária: olha, o senhor está enganado. O filho dele acabou de falecer num acidente aéreo. Ele veio aqui só atender o seu filho e está voltando para providenciar o sepultamento do filho. É pesado, não é, gente? É algo forte que a gente deve pensar. Ah, mas vamos imaginar que até fosse que fosse um relapso. Adianta reclamar? Adianta gritar? Adianta desesperar? É solução para nós ficar irritado com os acontecimentos da vida? Qual que é a consequência disso? Então, por isso, a paciência é um fator, é um prenúncio de vitória em qualquer situação. E a paciência não permite o queixume. Olha, deve ter um motivo para tudo que está acontecendo. Você está adoentado, não desespere, não reclame, né? Espere, calma, tenha calma. Procure o médico, faça o possível. Seu casamento não vai bem, não adianta você reclamar, gente. Seu filho envolveu com droga, aí você começa, nossa, mas minha vida virou um inferno. Você vai e fala para o vizinho, você fala para o estranho, você fala para com quem você encontra, não é? Porque você não está perdoando o seu filho. Porque a gente tem que perdoar o filho que erra. Como é que perdoa? Fala, não, tá bom, continua. Não, não é isso. É você falar, meu filho, vamos lutar juntos para você sair dessa. Porque você pode sair dessa aí. E nós vamos. Eu vou lhe ajudar o máximo possível. Tomar as providências necessárias. Esse filho vai ficar triste. Agora você chega para o filho e fala, não, você vai acabar com a minha vida, você vai me matar. O que vai acontecer com esse queixume, gente? Aí que o indivíduo que já está enfraquecido na sua estrutura moral, porque, veja bem, um filho que o pai sabe que está envolvido com droga, como é que ele aproxima do pai e da mãe? Não é? O que pode ajudar? É a ternura. A ternura com firmeza, porque tem ternura com firmeza. Ó, meu filho. É, tipo assim, se abraçar o filho e falar, meu filho, eu te amo, você está aqui, mas eu não estou satisfeito com o que você está fazendo, mas não te abandono jamais. Isso não é queixar. E a Fabiana lembrou que o Evangelho nos traz, está no capítulo de número 10, começa um questionamento, encerrando o capítulo. São Luís respondendo as perguntas sobre a gente ver os defeitos dos outros. Não. Se você não souber separar o defeito da virtude, como é que você vai evoluir? Mas, adianta reclamar? De quem quer que seja, adianta, gente. Não é, Fabiana?
1: É, adianta reclamar, não. É interessante que, ouvindo o Gilmar, você, Quintas, eu me lembrei de uma questão de O Livro dos Espíritos, se não me engano, a 738. Ela fala de um assunto que não tem nada a ver com o que a gente está falando, porque ela vai falar lá dos cataclismos.
0: Eu falo com você mais tarde, porque eu estou numa live. Eu, desculpa.
1: E nessa questão de O Livro dos Espíritos, falando sobre os cataclismas, os espíritos superiores, eles trazem uma resposta tão interessante. E se a gente, eu mesmo fiquei tão surpreendida com essa resposta, a gente passa tantas vezes, estuda tantas vezes, mas de repente a gente acha algo que nos toca profundamente. Eles vão dizer assim, que o homem não é o objetivo de Deus. E aí você já fica assim, como assim o homem não é o objetivo de Deus? E aí eles vão dizer, o Espírito é o objetivo de Deus. O Espírito é imortal, é filho de Deus. Para quê? Por que eles estão colocando? Para falar desses sofrimentos que, se for preciso que o homem chore para que o Espírito esteja feliz, olha que interessante. É o que nós vivenciamos. Nós somos Espíritos imortais. E as circunstâncias que nos chegam, ao invés da gente queixar, a gente tem que entender que são situações que nós conquistamos com o nosso livre-arbítrio, que nós conquistamos ali com essas escolhas, mas que Deus, o objetivo dele é a nossa felicidade. Então, diante dessas provas, ao invés da gente queixar, a gente entender que aquilo é necessário para nós. É onde a gente vai alcançar um ponto de olhar uma enfermidade, de olhar um luto, de olhar uma traição, seja o que for. E entender que aquilo traz aprendizado, que aquilo é necessário para o espírito. Então, a gente, ao invés de queixar, A gente passa a valorizar ensinamentos. Quando a gente tem esse olhar, a gente já não queixa. A gente já entende, se é necessário para mim, o que eu tenho que fazer é agradecer. E uma outra passagem no livro O Céu e o Inferno, ali naquela segunda parte, que né, aqueles que desencarnam voltam, pessoal que ninguém nunca voltou para contar como é que foi, né? Ali está cheio de relatos. E nos espíritos felizes, eu não me lembro o nome do espírito, mas ele vai dizer o que o Emmanuel está falando diante daquele que nos calunia, que nos ofende. O que ele diz é que aquela pessoa que começou a ser tão difícil para ele, na verdade, quando ele entendeu que aquilo era necessário, ele passou a amar essa pessoa. Amar no sentido de respeitar, desejar o bem, orar. E naquele passamento, ele percebeu que aquela parte da prova era essencial para ele. Ele era um espírito feliz, né? Já mais moralizado. Então, vamos pensar que ao desencarnar, se ele tivesse só se queixado daquela pessoa que a vida traz para ele, provavelmente o caso dele estaria lá nos medianos, né? Não estaria no espírito feliz. Então, quanto a gente entender que a queixa é ruim para nós, porque a gente se prende a esse orgulho que o Gilmar falou, a gente se prende aos sofrimentos. E quando a gente não queixa, quando a gente escuta, quando a gente deseja ajudar de verdade, não com superioridade, mas ajudar o outro. Ó, tamo junto, eu também sou assim, também tenho minhas deficiências. É uma libertação. Então, quando vocês dois estavam falando, eu lembrei dessas duas passagens.
0: Beleza. Gilmar, você está bem?
2: Como diz aqui no interior de Minas Gerais, senhora da Badia, demais!
0: Quer dizer que você não tem que queixar de nada hoje?
2: Ter que queixar, Quincas, eu posso dizer para você que não temos, mas a gente vai queixar. Hoje mesmo eu tenho certeza absoluta, se a gente for fazer uma análise de consciência, hoje mesmo já cometemos esse ato. Hoje mesmo já fizemos assim, né, Quincas?
0: É verdade. Às vezes a gente queixa de coisas tão simples, né? De tão, sabe? Sofre às vezes por coisas insignificantes, porque queixa é sofrimento, não é?
2: Salgada comida, café está doce demais ou está amargo demais, e assim por diante.
0: Exatamente.
2: Você já notou?
0: Você amanhã, não, tá fazendo frio demais, Nossa Senhora, né?
2: Você já
0: Ah,
2: notou?
0: aí você procura um culpado. Ah, é o desmatamento. Ah, é o povo, é isso, é aquilo, né? A gente tem. E engraçado, né? A gente precisava parar e falar assim: o que é que eu estou fazendo para o mundo ser melhor? Né, Fabiana? O que que eu estou fazendo para o mundo ser melhor? Eu sempre lembro que muitas vezes você poderia colaborar e ao invés disso você fica catando defeito. Você observa defeito dentro da própria religião, defeito dos religiosos e não da religião. Você vê. Muitas vezes a pessoa reclama, ele vai ali e reclama, não ouviu a palestra que ele queria, não ouviu a homilia que ele queria, não ouviu o sermão que ele queria, porque ele quer que seja tudo de acordo com ele e não com as necessidades dele. Principalmente quando você encontra uma pessoa que toca nos seus defeitos. Você reclama, você fica insatisfeito.
2: Então,
0: Nossa, fulano é chata.
2: não é isso uma irradiação de energia negativa? Não é isso
0: Exato.
2: como a gente. Olha só, muitas vezes, quando você disse, eu me lembrando aqui, né? A gente se queixa Ah, mas a gente está acabando com a camada de ozônio, com tantas queimadas e tal. Meu bem, corre aqui! O que que é? Põe fogo naquele lixo para mim, que eu não aguento mais ver aquele lixo. Vai lá, colocar fogo no lixo e está queixando de uma coisa que ele também está fazendo naquele momento. Então, a gente deveria muito analisar sobre isso, né? Então, o que que é? Você disse agora há pouco sobre a palavra, né? E a gente. A palavra ela vai depois do pensamento. Formou um pensamento. E o pensamento nós temos responsabilidade com respeito a ele, é claro que sim. Que a gente fala aquilo que nós estamos pensando e o nosso coração está cheio de quê? Daquilo que nós estamos pensando. Então a gente produz. O que que você está produzindo? Ah, queixumes. O Quincas me fez lembrar agora há pouco de uma história que eu ouvi, se não me falha a memória, nos Estados Unidos. O médico se levanta de manhã e satisfeitíssimo com a vida. Que maravilha a vida. Oh, meu Deus do céu, que bondade. Olha, eu tenho tudo. E os serviçais, quando ele olha para os jardins, olha para os filhos, e de repente uma filha vai para a escola e o outro iria, e é um ciclista que vem, lhe dá um beijo, ele fala, vai, filho, vai. E ele então, o neurocirurgião, vai para o hospital. E vai trabalhar, como de costume, mas se sentindo, e ele era o melhor de todos, se sentindo ali naquele momento o melhor. Nossa! E quando chega no hospital, uma emergência logo de chegada. Um acidentado chegou aqui tal hora e precisa de uma cirurgia urgente. Ele então vai para conversar com os companheiros e. Aquela pessoa que havia trazido, que pegou aquela pessoa para trazer, ele insistindo, insistindo, insistindo com ele no corredor, mas doutor, vai, porque ele precisa de atendimentos imediatos, que é o senhor que vai fazer a cirurgia, calma. Fique tranquilo, coloca o jaleco tranquilo, toma o seu café, bate um papo, pronto. Agora eu posso ir, porque está cheio daquela coisa de achar que é mais do que os outros. E vai. Quando chega à sala de cirurgia, a enfermeira vem de encontro a ele. Tarde demais, doutor. Se o senhor tivesse chegado 5 minutos antes, com certeza, com as suas habilidades, teria salvo essa criatura. Ah, mas o que eu posso fazer? Vivem reclamando de mim, vivem falando, queixando daquilo que eu poderia fazer? Não, eu também sou humano, eu também tenho as minhas necessidades. E quando vai saindo do quarto, a enfermeira diz: Mas o senhor não vai nem olhar. Então ela mexe com a consciência dele. Ele vai e tira o lençol. E percebe que aquela pessoa que estava ali deitada era o seu filho, que havia sido acidentado fazendo ciclismo. Claro que ele enlouquece. Claro, porque essa consciência vai lhe bater. Tantas vezes na sua vida inteira, pensando 5 minutos. Oh, meu Deus, a gente pensa. E a emoção vem aos nossos corações, às nossas mentes, imaginando quantas desgraças poderíamos evitar se nós não tivéssemos queixado de alguém. Certamente a gente poderia pensar, mas. Se ele não tivesse errado de tudo, se essa pessoa que eu estou queixando tivesse algum problema, ele estivesse assim, com tantas necessidades e passou despercebido, mas muitas vezes eu estando com a minha totalidade de razão, que é o orgulho, a gente vai dizer: não, mas eu estou certo. Ele que está errado deveria ter feito certo. Eu faço tudo certo. Enfim.
0: É, mas nós temos uma queixa hoje, em comum, eu e você, Gilmar. Sabe o quê? A ausência da nossa querida Alice. Ela não compareceu hoje, olha aí, né? Fica registrada aí, que se ela ouvir-nos para o futuro aí, fica gravado, né?
2: Boa, boa lembrança.
0: Um
2: Boa
0: abraço
2: lembrança.
0: para Edna Guimarães. Um abraço. Olha lá, olha. Que beleza. Bom dia, queridos. Núcleo Espírita Teles de Menezes, Salvador, Bahia. Oh, que beleza! Meu pai nasceu nas Plagas Baianas, então, de alguma forma, eu tenho um sanguinho baiano, viu? Que beleza! É, terra de Divaldo, de Rui Barbosa, Castro Alves, olha que coisa maravilhosa, maravilha. Minha querida amiga, minha querida mestra, um dos amores da minha vida, Fabiana, suas palavras finais.
1: Primeira coisa é gratidão por estar aqui com vocês. O Quincas sabe, né, da gratidão que eu tenho por ele. Ele é a pessoa que iluminou minha vida. Ele ilumina de todo mundo, né? Mas amo demais você, Quincas, você sabe disso. Nas palavras finais, lembrar da palavra consciência. Jesus falava, vigiai e orai. Então, se a gente vigia esse pensamento, o nosso sentimento, as nossas emoções, acessa ali essa consciência, onde está gravada a lei de Deus. Muitas vezes, se a gente fizer com sinceridade, a gente destrói o orgulho, a gente encontra a humildade. E a gente ora pedindo ajuda, porque a gente precisa de ajuda. A gente ainda não é esse ser que pode tomar tantas decisões, porque a gente ainda não tem uma envergadura moral tão avançada. Mas avançar para Deus é isso, é a gente orar de coração, em espírito e verdade. A gente falou sobre essa oração na segunda-feira, e é interessante que, numa pesquisa, quando você ora com sentimento, você aciona ali mesmo os pontos da bondade, da misericórdia. Então, a gente se conectar a Deus, ao divino, essa oração que dispensa palavras, que a gente possa acordar e pedir para que as nossas palavras, as nossas ações já sejam mais mansas, mais humildes, e a gente riscar essa queixa, riscar a lamentação, a reclamação, porque a gente vai estar trabalhando desânimo. Quando a gente fala de tanta depressão, de tanto desânimo, desgosto da vida, vontade de ir embora, é porque a gente fixou no negativo. A gente fixou na queixa, na lamentação, na reclamação, enquanto a gente tem um universo inteiro de coisas boas. Essa lei do Pai que nos coloca essa transitoriedade de qualquer mal. Não somos amor, somos luz, nós somos o bem. Então, que a gente cale as queixas, que a gente pense nelas e que a gente transforme, que a gente se ilumine. Beijo no coração.
0: Gratidão, minha irmã. Meu querido Gilmar Cândido, o que nós...
3: 5 horas e 29 minutos.

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0: Olá, prezados amigos e amigas da Rádio Portal da Luz, de Dourados, Mato Grosso do Sul. Iniciamos agora mais um momento de vibração cósmica para o planeta. Nossas saudações também à Web Rádio São Francisco e Semente de Amor. Vamos dar início, então, com a prece de Cáritas.
1: Deus, nosso Pai, que sois todo poder e bondade, dai força àquele que passa pela provação, dai luz àquele que procura a verdade. Ponde no coração do homem a compaixão e a caridade. Deus, dai ao viajor a estrela guia, ao aflito a consolação, ao doente o repouso. Pai, dai ao culpado o arrependimento, ao espírito a verdade, à criança o guia, ao órfão o pai. Senhor, que a vossa bondade se estenda sobre tudo que criastes. Piedade, Senhor, para aqueles que não vos conhecem. Esperança para aqueles que sofrem. Que a vossa bondade permita aos espíritos consoladores derramarem por toda parte a paz, a esperança e a fé. Deus, um raio, uma faísca do vosso amor pode abrasar a terra. Deixai-nos beber nas fontes da vossa bondade fecunda e infinita, e todas as lágrimas secarão, todas as dores se acalmarão. Um só coração, um só pensamento subirá até vós, como um grito de reconhecimento e de amor. Como Moisés sobre a montanha, nós vos esperamos de braços abertos. Oh bondade, oh beleza, ó perfeição, e queremos de alguma sorte alcançar a vossa misericórdia. Deus, dai-nos força de ajudar o progresso a fim de subirmos até vós. Dai-nos a caridade pura, dai-nos a fé e a razão, dai-nos a simplicidade que fará de nossas almas o espelho

Queridos ouvintes da Rádio Portal da Luz, que a bondade infinita possa alcançar os corações de cada um de nós que neste momento nos reunimos em nome do amor de Cristo. O Mestre bondoso que cuida amorosamente de cada um de nós. E é nessa certeza que iniciamos mais uma prece para o planeta Terra. Mais um pedido a Jesus para interceder em favor dos nossos corações e nos oferecer o lenitivo necessário para a calma, para a serenidade de cada um de nós, acalmando os nossos corações e nos dando esperanças para acreditar em dias melhores. Mentalizando e acreditando em uma terra mais justa, mais amorosa, estejamos em paz, meus queridos irmãos. Neste momento, eu gostaria de convidar a cada um de vocês a colocar-se em posição de receber. Receber as bênçãos do alto, receber as energias salutares das mãos amorosas de Jesus. E você que está aí agora, com sua água para ser fluidificado, que ela se transforme em medicamento para a alma. Vamos neste momento mentalizar gotículas de fluidos benfazejos adentrando o nosso lar, higienizando o ambiente, retirando todo o fluido contrário à caridade, iluminando cada cômodo da nossa casa, iluminando os nossos familiares, mesmo não estando aí, onde quer que eles estejam. Que essas gotículas medicamentosas possam ser jorradas em todos eles, jorradas na nossa água. Que Jesus possa iluminar cada um de nós. Vamos fechar os olhos neste momento e imaginar esta chuva de gotículas benfazejas adentrando o nosso lar.

0: nosso que estais nos céus, santificado seja o vosso nome. Venha a nós o vosso reino. Seja feita a vossa vontade, assim na terra como nos céus. Pão nosso de cada dia nos dai hoje, Senhor. Perdoe as nossas ofensas, assim como nós perdoamos a quem nos tem ofendido. E não nos deixe, Pai, cair em tentação. Livra-nos de todo mal, que assim seja. Que Jesus continue iluminando os nossos lares, abençoando os nossos familiares, abençoando a cada um de nós. A prece de hoje será realizada pela nossa querida Cristina Sarraf, de São Paulo.
1: Oração das 18 horas, pela paz mundial, pela paz no Brasil, pela paz em nossos corações. Deus, o universo é obra inteligentíssima, obra que transcende a mais genial inteligência humana. E como todo efeito inteligente tem uma causa inteligente, é forçoso inferir que a do universo é superior a toda inteligência. A inteligência das inteligências, a causa das causas, a lei das leis, o princípio dos princípios, a razão das razões, a consciência das consciências. É Deus, Deus, nome mil vezes santo, que Isaac Newton jamais pronunciava sem descobrir-se. É Deus, Deus que vos revelais pela natureza vossa filha e nossa mãe. Reconheço-vos, Deus, Senhor, na poesia da criação, na criança que sorri, no ancião que tropeça, no mendigo que implora, na mão que assiste, na mãe que vela, no pai que instrui, no apóstolo que evangeliza. Deus, reconheço-vos eu, Senhor, no amor da esposa, no afeto do filho, na estima da irmã, na justiça do justo, na misericórdia do indulgente, na fé do pio, na esperança dos povos, na caridade dos bons, na inteireza dos íntegros. Deus, reconheço-vos eu, Senhor, no estro do vate, na eloquência do orador, na inspiração do artista, na santidade do moralista, na sabedoria do filósofo, nos fogos do gênio. Deus, reconheço-vos eu, Senhor, na flor dos vegéis, na relva dos vales, no matiz dos campos, na brisa dos prados, no perfume das campinas, no murmúrio das fontes, no rumorejo das franças, na música dos bosques, na placidez dos lagos, na altivez dos montes, na amplidão dos oceanos e na majestade do firmamento. Deus, reconheço-vos eu, Senhor, nos lindos antélios, no íris multicor, nas auroras polares, no argêntio da lua, no brilho do sol, na fulgência das estrelas, no fulgor das constelações. Deus, reconheço-vos eu, Senhor, na formação das nebulosas, na origem dos mundos, na gênese dos sóis, no berço das humanidades, na maravilha, no esplendor, no infinito sublime. Deus, reconheço-vos eu, Senhor, com Jesus quando ora, Pai nosso que estás nos céus, ou com os anjos quando cantam, Glória a Deus nas alturas, Aleluia. Euripides Barçanufo, Sacramento, 18 de janeiro de 1914.

0: Que Jesus ilumine a cada um de nós neste momento. Amanhã, queridos ouvintes, estaremos juntos aqui para que possamos receber esses fluidos benéficos vindos do alto. Conto com a energia amorosa de vocês, essa união de pensamentos bons, para que possamos atravessar esses dias com mais serenidade, com mais calma. Fiquem na paz, fiquem na luz e até amanhã neste mesmo horário. E vamos dar continuidade no nosso programa. Continue conosco.
1: Vamos então à segunda parte com a psicografia Hora Difícil, de Emmanuel, psicografia de Francisco Cândido Xavier, na voz de Paulo Goulart. Nos despedimos e até amanhã, neste mesmo horário. E vamos finalizar também com a nossa tradicional Ave Maria.
2: Hora difícil. Os amigos espirituais auxiliam aos companheiros encarnados na Terra em toda parte e sempre. Sobretudo, com alicerces na inspiração e no concurso indireto. Serviço no bem do próximo, todavia, será para todos eles o veículo essencial. Contato fraterno por tomada de ligação. Suportarás determinadas tarefas sacrificiais com paciência. E através daqueles que se te beneficiam do esforço, os mensageiros da vida superior te estenderão apoio imprevisto. Darás tua contribuição no trabalho espontâneo em campanhas diversas a favor dos necessitados. E pelos irmãos que te cercam, oferecer-te-ão esperança e alegria. Visitarás o doente e, utilizando o próprio doente, renovar-te-ão as ideias. Socorrerás os menos felizes e, por intermédio daqueles que se lhes vinculam à provação e à existência, dar-te-ão bondade e simpatia. Ajudarás a criança desprotegida e, mobilizando quantos se lhes interessam pelo destino, descerrar-te-ão vantagens inesperadas. Desculparás ofensas recebidas e, servindo-se dos próprios beneficiários de tua generosidade e tolerância, surpreender-te-ão com facilidade e bênçãos a te enriquecerem as horas. Permaneça o tarefeiro na tarefa que lhe cabe e os emissários do Senhor encontrarão sempre meios de lhe prestarem assistência e cooperação. Entretanto, eles também, os doadores da luz, sofrem por vezes a intromissão da hora difícil. Quando o obreiro se deixa invadir pelo desânimo, eis que os processos de intercâmbio entram em perturbação e colapso, de vez que, entorpecida a vontade, o trabalhador descamba para a inércia. E a inércia, onde esteja, cerra os canais do auxílio, instalando o deserto espiritual.

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1: 6 horas e 29 minutos.
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é uma felicidade muito grande podermos refletir em cima das mensagens e da doutrina espírita. 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E aí, mais uma vez, nos encontramos aqui para refletirmos através desse livro tão maravilhoso que é o Paz e Renovação. E a lição do dia de hoje, que os Espíritos nos traz, é o capítulo 22, e é mais uma lição do nosso benfeitor Emmanuel, né? Então, estamos aí numa sequência, né, de mensagens, né, do nosso querido benfeitor Emmanuel, né? E ele vai nos dizendo assim: anotação em serviço. Corrigir-nos, sim, e sempre. Condenar-nos, não. Valorizemos a vida pelo que a vida nos apresente de útil e belo, nobre e grande. Mero dever melhorar-nos, melhorando o próprio caminho. Em regime de urgência, todavia, abstermos-nos do hábito de remexer inutilmente as próprias feridas, alargando-lhes a extensão. Somos espíritos endividados de outras eras e, evidentemente, ainda não nos empenhamos como é preciso ao resgate de nossos débitos. No entanto, já reconhecemos as próprias contas com a disposição de extingui-las. Virtudes não possuímos. Contudo, já não nos descambamos conscientemente para criminalidade, vingança, violência e crueldade. Não damos aos outros toda a felicidade que lhes poderíamos propiciar. Entretanto, voluntariamente, não mais cultivamos o gosto de perseguir ou injuriar, seja quem seja. Indiscutivelmente, não nos dedicamos de todo, por enquanto, à prática do bem, como seria de desejar, todavia, já sabermos orar, solicitando a divina providência, nos sustente o coração contra a queda no mal. Não conseguimos infundir a confiança nos irmãos carecentes de fé. No entanto, já aprendemos a usar alguns entendimentos no auxílio a eles. Por agora, não logramos romper integralmente com as tendências infelizes que trazemos de existências passadas, mas já nos identificamos na condição de espíritos inferiores, aceitando a obrigação de reeducarmos, servos dos servos que se vinculam ao obreiro do Senhor, na seara do Senhor. Busquemos esquecermos a fim de trabalhar e servir. Para isso, recordemos as palavras do apóstolo Paulo nos versículos 9 e 10 do capítulo 15 de sua primeira carta aos Coríntios. Não sou digno de ser chamado de apóstolo, mas pela graça de Deus já não sou o que sou. Emmanuel. É uma página muito linda, né, para a nossa reflexão. E Emmanuel aqui já de cara nas primeiras frases vai nos dizendo, né, que a gente precisa se corrigir sim e sempre, né, e também, né, condenar-nos não. Né, então,

não assim nos auto-ocuparmos por coisas que já foram passadas e que fizemos em outras eras, né, em outras épocas, né? Então, como ele diz aqui, remexer nas próprias feridas, né? Então, nos prejudicando cada vez mais, né? Então, a gente precisa esquecer, a gente precisa modificar, né? Nos corrigirmos sempre nas nossas ações, né? Então, essa mensagem, né? Anotação e serviço, ou seja, enquanto estamos a caminho, estamos trabalhando, e ele vai nos trazendo, né? O entendimento de que ainda não somos modelo de perfeição, que somos espíritos imperfeitos, que estamos realmente aqui na Terra em busca do nosso autoaperfeiçoamento, do nosso auto-melhoramento, como ele vai nos citando aqui no último parágrafo, nos trazendo Paulo, né, na carta aos Coríntios, né? Então ele diz, né, e que não sou digno de ser chamado de apóstolo, mas pela graça de Deus já sou o que sou, ou seja, né? Paulo dizendo que ele já melhorou um pouco, né? Então, se a gente for dar uma lida aqui no versículo anterior do que Emmanuel citou na Bíblia Sagrada, e Paulo vai dizendo assim: porque eu sou o menor dos apóstolos, que não sou digno de ser chamado de apóstolo, pois que persegui a igreja de Deus. Mas, pela graça de Deus, sou o que sou, e a sua graça para comigo não foi vã. Antes, trabalhei muito, muito mais do que todos eles. Todavia, não eu, mas a graça de Deus que está comigo. Paulo traz essa. Nesse versículo, dizendo, né, que ele nem merece ser chamado de apóstolo, porque ele trabalhou ali contra, né? Ele perseguiu muito a igreja de Deus, né? Ele matou muitos cristãos, né? Mas ele mudou as ações dele, ele trabalhou muito e não trabalhou em vão, como ele diz aqui, né? Porque agora, né, ele vai nos dizendo, né, o Paulo, que pela graça de Deus já sou o que sou, ou seja, Paulo, ele teve toda a transformação dele, né? Quando a gente começa a lembrar, né, da conversão de Paulo, né, o quanto ele sofreu, né? Mas ele viu Jesus. Ele teve um momento que ele mudou a vida dele. Ele esqueceu tudo que ele fez, deixou de lado e passou a seguir Jesus, a compreender. Ele teve aquele momento de conversão. Então, todos nós também temos esse momento, um momento que passamos a compreender o verdadeiro sentido da vida e o verdadeiro sentido da doutrina espírita em nossa vida. Então, é a anotação em serviço, né? Então, Paulo, o apóstolo, nos traz assim excelentes ensinamentos de sua vida, né? Porque ele foi aquele que modificou muito na sua própria encarnação. Ele não conviveu com Jesus, mas há um momento que ele caiu do cavalo no deserto e ele se colocou à disposição de Jesus, perguntando a Jesus, né, o que queres que eu faça? O que eu posso fazer nesse momento, já que perdi tanto tempo, né? Foi o que aconteceu, né, na conversão de Paulo. E Paulo mudou tudo aquilo ali. Então, tudo que ele inconscientemente fazia, né, ele modificando ali, né, o seu entendimento, porque ele não era mau, ele só estava equivocado, ele não entendia ainda a proposta do Cristo. Mas ele trabalhava muito ali para os entendimentos das sagradas escrituras da época, né, que ele defendia. Então, quando Paulo se transforma, ele modifica todas as suas ações e passa a compreender que não é mais ele que vive, né? Mas é o Cristo que vive nele. Vivemos em serviço, quando estamos em aprendizado, sim, modificamos as nossas ações, sim. E o crescimento será o quê? Pessoal. Então, é muito importante que tenhamos essa compreensão da modificação, sim, sempre, né? E que podemos
melhorar a todo instante. Que a paz de Jesus possa se fazer em nossos corações. É com muita alegria, meus amigos, que possamos aproveitar mais um dia de muita paz, de muitas oportunidades de sermos melhores a cada instante. Que assim seja.

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1: 6:47.
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3: Examine sua habilidade, evitando-lhe a internação em velhacaria. André Luiz.
4: O meu bom dia de luz, o meu boa tarde de paz, o meu boa noite depressa.
3: Leitura do capítulo 4 de O Evangelho segundo o Espiritismo. Ninguém poderá ver o reino de Deus se não nascer de novo. A reencarnação fortalece os laços de família, ao passo que a unicidade da existência os rompe. Na sequência, o item 20. O temor de que a parentela aumente indefinidamente em consequência da reencarnação é de fundo egoístico. Prova, naquele que o sente, falta de amor bastante amplo para abranger grande número de pessoas. Um pai que tem muitos filhos ama-os menos do que amaria a um deles se fosse único. Mas tranquilizem-se os egoístas. Não há fundamento para semelhante temor. Do fato de um homem ter tido 10 encarnações, não se segue que vai encontrar no mundo dos espíritos 10 pais, 10 mães, 10 mulheres e um número proporcional de filhos e de parentes novos. Lá encontrará sempre os que foram objeto da sua afeição, os quais se lhe terão ligado na terra a títulos diversos e talvez sob o mesmo título. Livro dos Espíritos de Allan Kardec, capítulo 4, do princípio vital. Seres orgânicos e inorgânicos. Pergunta de número 65. O princípio vital reside em alguns dos corpos que conhecemos? Resposta. Ele tem por fonte o fluido universal. É o que chamais de fluido magnético ou fluido elétrico animalizado. É o intermediário, o elo entre o espírito e a matéria. Pergunta 66. O princípio vital é um só para todos os seres orgânicos? Resposta. Sim, modificado segundo as espécies. É ele que lhes dá movimento e atividade e os distingue da matéria inerte, porquanto o movimento da matéria não é a vida. Esse movimento, ela o recebe, não o dá. Meus queridos irmãos, essas duas questões são fundamentais para compreendermos o pensamento espírita sobre a vida. Elas mostram que a vida não é produzida pela matéria, mas depende de um princípio especial que atua sobre ela sob a direção das leis divinas. Ao responder à questão 65, os Espíritos esclarecem que o princípio vital tem sua origem no fluido universal, a matéria elementar da criação. Esse fluido, denominado também de fluido magnético ou fluido elétrico animalizado, atua como elemento intermediário entre o espírito e a matéria. Assim, o corpo físico não vive por si mesmo. Ele necessita desse princípio vital para desempenhar suas funções enquanto serve de instrumento ao espírito. Essa explicação revela a perfeita harmonia das leis divinas. O espírito é o princípio inteligente, o corpo é o instrumento material e o princípio vital é o elemento que possibilita a união intermediária entre ambos durante a existência corporal. Quando esse princípio deixa de atuar, o corpo perde sua vitalidade e retorna aos elementos da natureza. Na questão 66, os Espíritos ensinam que o princípio vital é o mesmo para todos os seres orgânicos, embora se manifeste de maneira diferente em cada espécie. Isso explica porque plantas, animais e seres humanos possuem vida, cada qual conforme sua organização e finalidade na criação. Também merece destaque a distinção entre movimento e vida. Um objeto pode mover-se porque recebe uma força externa, como uma máquina ou um automóvel. Entretanto, esse movimento não significa que esteja vivo. A vida caracteriza-se por uma atividade própria, sustentada pelo princípio vital. É ele que diferencia um organismo vivo da matéria inerte. Esses ensinamentos nos convidam a admirar a sabedoria do Criador, que estabeleceu leis perfeitas para sustentar todas as formas de vida existentes na Terra. Ave Cristo. O nosso irmão Fábio Eleres, residente em Belém do Pará, pede as nossas preces em favor de Dária Maria Freitas Pereira, que recentemente retornou à pátria espiritual. Rogamos a Jesus que a receba em sua infinita misericórdia, envolvendo-a em luz, paz e amparo, e que fortaleça os corações de seus familiares e amigos neste momento de saudade e separação temporária. Pede também orações por Antônio Cláudio Amaral, que enfrenta sérios problemas de saúde. Que os benfeitores espirituais o assistam em suas necessidades, sustentando-lhe o ânimo, renovando suas forças e inspirando os recursos necessários para sua recuperação, segundo a vontade de Deus. Ao querido irmão Fábio, agradecemos a confiança e enviamos nosso fraternal abraço, desejando-lhe muita paz. A nossa estimada irmã Meire Selby Furt, de São Vicente, São Paulo, pede orações em seu próprio benefício. Ela nos relata que sofreu uma queda, permanecendo com fortes dores no joelho e na coxa, além de ter sido diagnosticada com um quadro de reumatismo bastante elevado, o que lhe tem causado grande sofrimento. Unamo-nos em prece por nossa irmã Meire, rogando ao Divino Mestre que envolva em seu amor consolador, fortalecendo-lhe o corpo e o espírito. Que os médicos espirituais possam ampará-la, aliviando suas dores, renovando-lhe as energias e concedendo-lhe serenidade, coragem e confiança para enfrentar esse momento difícil. Querida irmã Meire, receba nosso abraço fraterno e os votos sinceros de que a paz de Jesus permaneça em seu coração. Estamos em oração por você. Vamos orar. Senhor Deus, Pai de infinita sabedoria, agradecemos pelos esclarecimentos que a doutrina espírita nos oferece sobre o maravilhoso mecanismo da vida. Que possamos, Senhor, reconhecer em cada ser vivo a manifestação de Teu amor e de Tuas leis perfeitas. Concede-nos respeito por toda a criação, compreensão diante dos mistérios que ainda desconhecemos e disposição para utilizar nossa existência em favor do bem. Que o Teu amparo fortaleça nossos corações, iluminando nossos pensamentos e nossas ações. Que a paz do Cristo permaneça conosco hoje e sempre. Assim seja.

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0: Não acrediteis na secura e no endurecimento do coração humano. Ele cede, mesmo a contragosto, ao verdadeiro amor. É como se fosse um imã ao qual não se pode resistir. O contato desse amor vivifica e fecunda os germes dessa virtude que estão nos vossos corações adormecidos. Fénelon, o Evangelho segundo o Espiritismo, capítulo 11, item 9. Nós estamos aí transitando entre 14 programas e nesse trânsito já passamos, aliás, estamos no quinto programa, mas já passamos por É Preciso Amar, Aprendendo a Amar, Medo de Amar, O Amor Convida e agora O Amor em Ação. Vamos no sexto programa nas graduações do amor, no sétimo Amor e Ódio, no oitavo O Amor Perdoa, no nono O Amor Solidário, no décimo O Amor Indulgente, no onze Relações Amorosas, no doze Amor e Sacrifício, no 13 Amor Humano e Amor Divino e no 14 Amor em Plenitude. Tudo tem passado bem, Sebastião?
1: Melhor agora, né? Na companhia dos nossos ouvintes e nas ondas da Rede Boa Nova de Rádio, a quem agradecemos não só o comandante dessa espaçonave hoje, o Jefferson Carvalho, mas toda a equipe, né, do plano físico e espiritual que compõe toda essa universidade a quem chamamos Fundação Espírita André Luiz. E em especial o nosso ouvinte, que são a causa do nosso existir.
0: É isso mesmo, Neuza?
2: Isso mesmo, estamos bem melhores agora, né, com muita alegria, junto aqui com todos os nossos amigos ouvintes.
0: Se tivesse que falar sobre amor e ação e Nando Garcia, falaria alguma coisa agora, não?
2: Nando Garcia?
0: É.
2: Falaria?
0: É. Claro. Tem alguma referência, será?
2: O Nando Garcia, o próprio amor em ação, porque tem uma dedicação tremenda, né, gosta muito do que faz, isso é muito importante, né? Claro que é um exemplo.
0: É porque vamos usar o nome do Nando para agradecer a tudo e a todos os seres, em todas as dimensões, a todos aqueles que nos ajudam, ora postando o seu e-mail, ora vivenciando o nosso site, ora nos contactando na TV Mundo Maior, na Rede Mundo Maior, e ora participando ao vivo conosco através do pensamento, porque aonde meu pensamento está, aí estarei eu. E não se preocupe se você estará vendo esse programa, ouvindo esse programa daqui 3 semanas, 1 ano, 2 anos, 10 anos. Em querendo, estará aqui. Vamos pôr esse amor em movimento? Porque nós já colocamos o medo do divã, tiramos o medo do divã e temos agora, aliás, passamos pelo convite do amor, transitando em todos os chakras, e agora temos o amor em ação. Mas, Sebastião, se o amor já me convidou, eu estava em ação. O amor me convida, a ação vai ser minha. Eu vou ter que dar. Eu dei um passo, ele vai dar 100 na minha. Amor em ação. Não seria eu agora que vou estar em ação? Porque o amor me convidou, eu vou ter que aceitar ou não. Não seria, essa ação não seria minha e não do amor, que já é um ser, que já tem. Ele só não seria a regra, a lei?
1: É, isso poderia ser se eu não fosse o próprio amor. Mas nós somos o amor. O amor é a reunificação das mônadas em unidades cada vez mais amplas. Então eu estou no estágio, eu só não sabia que era esse amor. Então o amor no sentido mais amplo, que a individualidade, convidou-me, eu, o amor, alma encarnada ou personalidade, e eu não sabia que era o próprio amor. E ainda trouxe para auxiliar-me tanto o amor convite quanto o amor à matéria-prima, para revitalizar-me naquilo que eu carecia, em sentido de fortalecer-me, e para gerir com novos referenciais, para trazer novos referenciais, ele próprio através do convite. A essência consciencial como amor, o convite como um estágio desse amor, e lembrar-me que eu também sou o amor, e trouxe-me alguém menor do que eu para ser orientado para que esse exercício se desse. Porque se eu não tiver algo, eu, a emoção desgovernada, com todo respeito, sou eu que estou sendo convidado a aprimorar-se. Mas a quem eu vou transferir esses conhecimentos que tenho? Alguém menor do que eu. Eu preciso de parceiros. E como essa atitude começa nos pensamentos, eu preciso dessa matéria-prima, que nós chamamos de fluidos, ou de elemento primordial, para dar forma ao meu novo propósito. Eu vou me pautar no convite, estarei ao lado quem me convidou, estou eu aqui o convidado, eu vou assimilando através do convite a essência de quem me convidou e impregnando na essência dos menores que vai criar os veículos de expressão. Porque para que uma emoção possa retornar ao mundo físico, ela precisa de uma roupagem. E essa roupagem vai ser através dos novos elementos, nós chamamos de mônadas, que vão ser reunificadas em unidades cada vez mais amplas. Então elas vão criar o que nós chamamos de mundo subatômico, que é a bioenergia. Essa bioenergia vai viajar até o centro de um átomo para revitalizar o próprio átomo, já que o centro do átomo é um centro vital, segundo Emmanuel, como eu estava falando no programa anterior. E se esse átomo precisava de novas forças para se mexer, para que essa emoção pudesse contar com ele para o seu novo processo, para a sua nova experiência, e se esse átomo, junto com outro átomo, precisava de um impulso maior, essa força está trazendo isso para juntar-se e formar novas moléculas, novas células, tecidos, órgãos, para que esse equipamento por meio do qual a emoção vai expressar-se, quer seja canalizada por uma única célula, pelo único átomo, uma molécula ou pelo agrupamento de tecido, porque às vezes eu quero mudar com essa emoção que antes poderia ser o medo ou simplesmente a amargura que gerou ou travou o mecanismo íntimo do pâncreas, onde era fabricada a insulina, e a insulina se cria pela docilidade, pela ternura, pela alegria, pela gratidão e etc. Esse mecanismo está travado, só que eu preciso desse universo para expressar-me, porque a sequência disso gerou o diabetes. E agora essa emoção precisa desse cenário de novos átomos, moléculas, células para gerar a insulina, que é o resultado, consequência do que eu quero construir em se tratando de alegria de viver, gratidão pela vida e esperança de dias melhores. E com esse novo cenário, com essa nova configuração, fruto da expressão do gerente global, da consciência que convidou, do convite que é o propósito ou a proposta, e do convidado como o ator, o coadjuvante dessa situação, esse novo cenário para que a peça a ser representada se dê, vamos supor que seja o universo pancreático. E o produto, o resultado, a essência dessa nova emoção vai ser o que nós chamamos de insulina. E o que ela vai fazer? Qual é a proposta? Eu estou tendo um excesso de açúcar no sangue por falta de docilidade na vida. Então agora, por que eu como demais quando estou com diabetes? Porque eu tenho excesso de matéria-prima, que é a glicose, e não tenho alguém para metabolizar a glicose, que seria a insulina, para carregar a glicose e levá-la às células, ou à intimidade das células, para ser decomposta, o chamado ATP, para ser decomposto ali pelas mitocôndrias. Eu não tenho esse pessoal para gerir essa situação. E por conta disso, por conta desses acessos de raiva, de amargura, de nervosismo, eu enrijeço a parede das veias, das artérias, e com isso elas diminuem o calibre e eu gero a pressão alta. Então eu fico também hipertenso por conta desse processo. E o excesso de açúcar no sangue e a falta dos elementos para conduzi-lo, eu vou gerar uma sobrecarga, porque o excesso vai causar todo o desconforto, desde as tromboses, a impotência sexual, a cegueira e várias outras coisas, só por esse excesso, esse pessoal em nosso sangue. O rim vai os rins, ou o sistema urinário, trabalhando em excesso, ele vai se prejudicar, porque ele tem que expulsar elementos que foram convidados e não quer ser expulsos. E quando eu começo essa nova proposta de transformação, então agora a conduta não é mais a insatisfação, o nervosismo, o descontentamento, a conduta agora é a alegria de viver, a gratidão pela vida, a esperança de dias melhores. E com isso eu vou criar mais insulina. Eu criando a insulina, eu vou trabalhar as moléculas de glicose que estavam sendo desperdiçadas, por isso que o corpo tinha fome e não tinha quem metabolizar a glicose para nutri-lo. Aí eu tinha que comer mais, porque eu tinha sensação de fome outra vez. Eu disparava a comer, porque a essência do alimento estava sendo jogada fora. E agora, tendo a insulina para metabolizar as moléculas de glicose, eu vou comer menos, porque a saciedade da fome vai existir, porque as moléculas de glicose vão ser metabolizadas, né, vão ser trabalhadas inicialmente pelas mitocôndrias, e aquele convite inicial que veio pelo centro coronário, frontal, cardíaco, ou laríngeo, cardíaco, gástrico, vital, até chegar na intimidade das células. E quando chega na intimidade das células, no citoplasma, aciona estruturas parecidas com a nossa mente. Nós chamamos de microtúbulos. E uma fotografia daquele convite feito aos convidados, a emoção lá no início é gravada também na célula que vai metabolizar a situação final. Os microtúbulos vão transformar-se e gerar os centríolos, que são os elementos responsáveis pela duplicação da célula, quer dizer, a renovação, e ao mesmo tempo por criar outras mitocôndrias ou qualquer novas personagens dentro da célula. E esse centríolo cria o que nós chamamos de gene, que é o responsável pela metabolização da proteína. E o gene gera um aminoácido, que é o gerente. É o pequeno Cristo, o mensageiro, que vai pegar a mitocôndria, a encomenda, a glicose triturada pela mitocôndria ou quebrada ali, transformada com a presença do oxigênio, aquele elemento nutridor, e agora transformar em proteínas, um elemento necessário para a revitalização dessa célula. E agora a célula se sente saciada. Então, não preciso mais de alimento. Agora o alimento, estava com diabetes, come menos. Se come menos, traz menos glicose. Se traz menos glicose, a sobrecarga que antes existia deixa de aparecer e ele vai reconfigurando todo o seu processo. Mas precisa do elemento desejar fazer isso. Ele tem que ter um mínimo de boa vontade e ele pode começar por mastigar mais. Se ele mastigar mais, ele traz menos elementos para dentro do corpo, então não há uma sobrecarga. Pelo menos isso. O diabetes, se ele quiser, sarar. Ele vai começar mastigando mais. Se ele mastigar mais, ele traz, ao invés de meio quilo, ele traz 100 gramas. Quer dizer, não vai haver o excesso de glicose e o excesso de açúcar no sangue. Ele já está fazendo um grande serviço para ele, para a natureza, para o meio em geral. Ele vai demonstrar boa vontade, respeito à vida e responsabilidade no processo. A partir daí, tudo será uma consequência e a cura será, né, o mais rápida, tanto mais rápida quanto, né, a repetição da ação nobre ou nobremente, né, encetada.
3: Pode reencarnar em mim alguém experiente nesse ponto e me ajudar a fazer esse processo?
1: Pode não, encarna. Quando eu estabeleço a proposta de mudança, a minha consciência se expressa. Isso é o que nós chamamos de oração. Por isso que no novo livro nós estamos colocando com Joana de Ângeles que a oração é o campo onde a consciência se expande. Orar, segundo André Luiz, é mergulhar dentro do meu universo e acionar as minhas próprias potências. Então, quando eu estabeleço essa proposta, eu, personalidade, eu, ser que estou com a enfermidade, que estou passando pelo processo, a consciência traz ao cenário novos elementos para reencarnar o meu corpo, já que o pensamento não é outro senão o espírito reencarnado ou encarnado em nosso corpo. Ele vai trazer novos elementos que vai incorporar-se. Miramês, nós colocamos no livro Despertar da Consciência do Atma ao Anjo. Um pensamento pode incorporar outro pensamento. Uma energia incorpora outra energia. E essa somatização da energia que sou ou que estou exercitando essa função, eu vou incorporando realidades da minha consciência ou de outras consciências, porque a prece me joga para fora. Da mesma forma que a oração me leva para um mergulho interno e trazer por intuição do meu universo para o meu cenário, a prece viaja para outras frequências, para a mente de Miramês, de Bezerra, de outro, e trazer pela inspiração informações também, ou seres, virtudes do universo deles a encarnar no meu. E essa soma de valores do meu universo consciencial, orientador, de outras frequências, é que vai encarnar para resolver a situação. São os missionários como Jesus, como vários outros que vieram para reorganizar processos de evolução no nosso planeta em várias épocas, como nós sabemos, conforme fica registrado na história. E agora nós estamos fazendo isso em nosso cenário.
3: Tá, mas Sebastião, mas eu sou herdeiro de mim. E eu estou com a enfermidade em dezenas de outras encarnações, em dezenas de outros mundos. Eu sei que se eu resolver nessa, eu posso resolver das outras. Mas um processo que demoraria um ano, eu já estou há 5 fazendo e não consigo notar a diferença. Pergunto, a quem eu estou curando, a quem eu devo curar? Se eu curasse um, ele não teria curado todos? Ou demora muito porque eu vou ter que passar por todos esses seres que estão dependendo da minha cura? Como funciona?
1: Não demora muito. O que acontece é que eu penso numa coisa, sinto outra, falo outra e faço outra. Eu faço todo um processo de visualização, como nós fizemos em tempo real. Belíssimo. Na hora de eu confeccionar o alimento, eu já jogo a casca fora, que às vezes tem mais nutrientes que o próprio alimento. Eu já desconcerto o que eu consertei, porque eu estou conectado, eu estou naquele alimento também. E aí não só isso, várias outras coisas. Eu jogo a comida no prato fora, eu jogo conversa fora, como a maioria gosta de falar. Então eu assalto o tempo dos outros no telefone, ou seja, então o comportamento posterior à programação não condiz com aquela programação. É o que nós colocamos no capítulo 10º da obra O Despertar da Consciência do Atma ao Anjo, quando se dá o processo da autocura. Então eu tenho uma ideia belíssima, um comportamento belíssimo em se tratando do pensamento, da emoção que eu desejo aprimorar. Mas quando a palavra vai ser usada e eu já firo alguém, ao contrário do que o Beto Guedes diz na música, eu gostaria de não ferir e também não ferir-se, não me ferir também. Eu preciso ter esse cuidado entre o pensar e o sentir, entre o falar e o agir, para que essa coisa se dê, não precisando dos 5 anos, mas pode ser 5 minutos. Pode ser alguns segundos a cura. Porque a cura se dá pela conscientização da situação e da responsabilidade comportamental na sequência. Então, se eu estou com diabetes, pela insatisfação pela vida, por vários setores onde me tornei uma pessoa amarga, intratável, a conduta posterior, ou a conduta que vai transformar a situação, eu começar a ser grato pela vida, seja qual for a situação. Eu agradecer a Deus por estar vivo e ter o mérito, entre aspas, de participar daquela experiência. A alegria de viver, que vai abrir espaço em meu cenário físico, psíquico e espiritual para entrar novos personagens para participar da minha realidade, tanto de dentro para fora quanto de fora para dentro. E a gratidão, que é o elemento que vai me dar parâmetros para a sustentação com a matéria-prima e informações se dela necessitar. Aí sim eu vou gerenciando. Mas o que acontece com a pessoa curar ou não se curar numa ou em várias reencarnações é o como ela está fazendo. Então eu proponho uma coisa e faço outra. Então quanto mais amplo for a intenção, quanto mais adequado o comportamento, mais rápido será o desfecho nobre para a situação.
3: Vai falar mesmo.
2: Eu queria, diante disso tudo, nós compreendemos, voltamos no primeiro programa, que é por que é preciso amar? Eu preciso amar para poder transformar a tristeza, a amargura, a ingratidão em alegria, alegria de viver, gratidão pela vida, proporcionando a saúde. E também eu preciso amar para poder acessar valores, né, mais nobres. É, como você trouxe, alguém pode reencarnar em mim. Se ele é mais elevado, está acima de mim, mais experiente, ele reencarna dependendo da minha proposta, da minha intenção. Ele reencarna para uma determinada finalidade. Eu preciso estar em sintonia, né, com a intenção realmente de mudança. Por isso, é preciso amar.
1: E é especial o que o Miramei disse. Eu preciso amar porque o amor vai me predispor à paz de consciência, Vai me dar diretrizes para todos os meus sentimentos, vai corrigir as minhas ideias e vai aprimorar as minhas palavras.
2: Nós estávamos comentando aqui no intervalo sobre a responsabilidade, né? O fato de estarmos aqui falando na energia do amor, nessa potente energia que é lei, que é ação, que é mola, que move toda a conduta dos seres, mesmo que às vezes pareça que está na contramão, e nós estamos aqui falando sobre isso. Aí, no começo do programa, o Marcos disse assim: mesmo que você vá ouvir esse programa daqui a 10 anos, aí eu fiquei pensando na física quântica, que diz que o universo funciona com ondas, são ondas que caminham em várias frequências vibratórias. Aí eu fiquei pensando, se a pessoa que vai nos ouvir não tiver rádio, internet, ela pode nos captar rapidamente, concomitante, quando o programa está indo ao ar. Mas se ela não tiver nada disso, nós podemos atingir através dessa onda que estamos gerando aqui, que vai caminhar em frequência vibratória, desde que ela sintonize com essa intenção de mudança, com essa busca por uma atitude mais nobre, mesmo daqui a muito tempo. E quais são os níveis conscienciais que nós podemos atingir ao gerar estas ondas aqui agora?
3: Não acrediteis na secura e no endurecimento do coração humano. Ele cede mesmo a contragosto ao verdadeiro amor. É como se fosse um ímã ao qual não se pode resistir. O contato desse amor vivifica e fecunda os germes dessa virtude que estão nos vossos corações adormecidos. Fénelon, o Evangelho segundo o Espiritismo, capítulo 11, item 9. Sebastião?
1: Então, mesmo não sabendo, nós estamos gravando os programas. O nosso ouvinte, teoricamente, não saberia até agora que eu falei quando está sendo gravado. Ele já está recebendo, quando está sendo gravado, essas informações. Ele não precisaria nem ouvir quando ele for para o ar. E a ciência já fez os experimentos onde mostra que a música em volume zero, ela já transforma o contexto, mesmo que não tenha o som audível, porque existem outras frequências e os nossos ouvidos humanos não captam. E nós sabemos que, para quem acredita, nós somos um ser atemporal. Então, o espírito não está na linha do espaço, do tempo, mas sim na eternidade. Então, o que nós estamos fazendo agora, neste momento, nesse domingo, nesta manhã, ele já pode ter sido feito, como Marco Aurélio gosta de falar, e é um fato. A sua oração, ou todas as orações, já foram respondidas. Porque quando nós ingenuamente oramos, como se Deus precisasse alterar alguma coisa, como se alguma coisa estivesse equivocada, existe alguma coisa equivocada? Existe alguém passando por injustiça? Por algo que não necessite passar? Então, a oração é um atendimento onde Deus altera uma lei para ser justo com alguém?
2: Dar um benefício para alguém?
1: Exato.
2: Né?
1: Ou eu me predisponho, como é o sentido verdadeiro da oração, a fazer o que me falta fazer. Porque se eu estou naquela situação, talvez eu deixei de fazer o que me cabia fazer. E nesse sentido que o outro muda mesmo a contragosto, eu estou no todo e o todo está em mim. Então, quando eu faço um movimento, e a Vilma lembrou disso outro dia, ninguém evolui sozinho, o conjunto evolui. Porque se um átomo recusar a evolução no contexto de uma molécula, ele é convidado a retirar-se, entre aspas. Mas se olharmos para dentro do átomo, fala, mas como eu posso ser retirado? É só aquele funcionário meu ali que não quer. Então, tira-se dentro de um átomo uma partícula subatômica, porque é ela que não quer evoluir. E o átomo convida outra e permanece no contexto. Assim ocorre com a molécula, com a célula dentro do nosso corpo. A célula quer como um todo, mas tem uma molécula que não quer. Então, aquela molécula é retirada do contexto.
2: Esse que não quer vai postergar, mas ele vai acabar.
1: Ele vai postergar, mas ele vai evoluir do mesmo jeito. Porque até um X, a lei permite que ele fique com a sua turma. A partir de um X, se ele não promove, ele devolve, que é a parábola dos talentos. Quem não promove, devolve. E vamos supor que o tecido ali daquela região quer evoluir, mas tem uma célula que não quer. Então ela é tirada fora. Mas vamos supor agora que o órgão quer evoluir e aquele agrupamento de tecido não quer. Ele é retirado fora e ela e o órgão continua evoluindo. Mas agora é o órgão dentro do sistema que não quer evoluir. É mais sério, mas ainda dá para fazer. Tem órgãos que dá para tirar ele do cenário, porque tem um outro de...
2: Dá para fazer um transplante.
1: Certo, dá. Tem um outro que dá, faz o trabalho dos dois.
2: Ou então, isso.
1: E assim vai ocorrendo em se falando do corpo orgânico. Mas o corpo como um todo quer evoluir. Tem pessoas que têm sistemas que quase não funcionam. Pode até ter a participação da máquina de hemodiálise, quem o rim não quis funcionar. Mas se ele quiser continuar vivendo, ele continua. Porque vai ter auxílio. Aquele sistema, até que ele tenha que ele tome consciência que ele pode reconstruí-lo ou que pode haver um transplante de rim, ele pode continuar vivendo, independente daquele setor que não quis trabalhar.
2: Então, geralmente, quando alguém chega a necessitar da máquina, fazer a tal hemodiálise, os médicos mesmo falam que isso é irreversível, vai ficar dependente da máquina. Isso então é necessitar da máquina, fazer a tal hemodiálise, os médicos mesmo falam que isso é irreversível.

0: que nós já contamos várias vezes, ela teve as duas trompas reconstruídas, inteirinhas. Será que a trompa é mais, sim, ou melhor, um rim é mais complicado que uma trompa? Porque quem ora para os ovários, porque eu estou falando de ovários com tudo, trompa com ovários, com tudo ali reconstruído. Se nós vermos a complexidade de um ovário em relação ao rim, a gente fica abismado da complexidade de um ovário em relação a um rim. Agora, se um espírito ou a espiritualidade reconstruiu a trompa com ovário e tudo, ou as duas trompas com ovários e tudo, não pode reconstruir um rim ou um sistema urinário? Se o fulano que está administrando o corpo que estragou o sistema urinário quiser mudar, ele próprio reconstruindo ou tendo, vamos falar assim, um crédito para que alguém como mecânico vá lá e conserte o carro do outro, e aí ele precisa pagar a dívida. E nós prometermos, assumirmos a trabalhar para ficar em dia com a nossa consciência, aprendendo a fazer certinho e ajudando outros a não cair na situação. Então, sempre é possível, mas o que eu falo é que a lei não permite que o elemento ocioso fique no contexto se ele não quer naquele momento, porque é questão de momento. Se ele não quer naquele momento, ele vai sair, só que ele vai precisar se mexer, porque ou ele muda ou ele devolve o corpo físico. Se continua na mesma desobediência, ele devolve o perispírito, André Luiz, segundo a morte. Se ele insiste na desobediência, ele perde a mente, ele desconfigura, que ele não consegue mais pensar, vira um ovoide.
1: Isso só que não, aí não é, e não está retrocedendo, está só repetindo.
0: Só tem que voltar no mineral, agora ele só vai reencarnar num átomo do mineral, numa molécula.
1: Fazer de novo, ver se agora
0: vai fazer a reconfiguração. Quer ele faça isso dentro do corpo humano, porque é mineral, vegetal, animal e tudo mais, ou ele vai lá na natureza mesmo, porque o André Luiz, e nós vamos mapear isso, mas o Marco Aurélio, você também e outros, o reencarne de seres humanos no reino mineral, no reino vegetal. Isso não é metempsicose, é uma necessidade, porque nós somos a síntese desses reinos. Porque nós já fazemos isso, só que não percebemos. Quando o nosso corpo morre, porque Jesus fala, como Maria, João de Deus, propõe na obra Cartas de uma Morta, seres encarregados de executar os decretos do Altíssimo por vontade própria, retornam ao reino mineral, vegetal, para, com as suas mentes, saturarem com as suas forças astrais as consciências embrionárias nesses reinos, quer dizer, reencarnando lá. Agora, nós não queremos, ele fala, então devolve só o corpo físico.
1: Só.
0: E eu reencarno você lá no minuto. Porque quando seu corpo morrer, você vai participar da formação de outros corpos com a sua turma. E não é porque você desligou do corpo que você vai desligar das unidades conscienciais que o constituem. Então, agora, queiramos ou não, nós já estamos lá no reino mineral, vegetal,
1: minhas
0: animal.
1: Minhas ovelhas me conhecem.
0: Só que agora, eu juntei algumas e trouxe para o aprisco, para o perispírito, não foi? Agora volte para trás, reencarnação, e busque as que ficou para trás.
1: Preciso que vá buscá-las.
0: Agora volte lá no reino mineral, vegetal, e convença o povo que agora você quer falar sério, você quer fazer sério, que não é mais brincadeira. Só que isso dá um trabalhão.
1: Para convencer, inclusive.
0: Para convencer, porque quem vai acreditar? Você passa a vida
1: inteira
0: sendo um ocioso. Agora o povo está tudo trabalhando num dinamismo fantástico. Eles vão querer voltar para um cara que só fez besteira? E nós vamos ter que ralar, por isso você vai ter que encarnar lá e trabalhar lado a lado com ele e mostrar que o patrão sabe o que faz o funcionário, pegando na massa e fazendo com ele. Aí você vai repatriando a sua turma até, e vocês vão ver que no futuro não vai ficar muito difícil entender o que significa a ressurreição. Não que o corpo vai sair da tumba lá pronto, mas você vai lá e recompor todos os elementos, ou quase todos, e fazer uma nova configuração, às vezes com os mesmos elementos, estando nesses contextos.
2: Bom, pessoal, nós estamos falando aqui do amor em ação. A Neuza, nós fizemos um pacto de viagem no tempo, a Neuza fez a consideração, eu disse o que seria a leitura depois que ela fez, como se ela estivesse adivinhando o que eu ia falar, e eu já acabei, depois que eu acabei, eu fiquei, não, mas nós precisamos da hierarquia da culpa. Hierarquia da culpa como? É? Porque o que vai acontecer com o fígado quando o sistema digestivo não quer? Se vai acontecer com o sistema digestivo, quando o corpo não quer? O que vai acontecer com o corpo quando

0: pelo Espírito. Eu falei, não, não vou falar para o Sebastião falar sobre a hierarquia da culpa, vou falar para falar sobre a hierarquia do... a hierarquia da vontade.
1: Ou da consciência?
0: É, mas eu esperei mais um pouquinho, falei, não, hierarquia da vontade não, vamos falar sobre a hierarquia da responsabilidade. Isso o Sebastião já estava no... já estava dissertando sobre tudo, ou seja, o que nós fizemos no início, depois o Sebastião fez depois essa viagem.
1: Nós fomos falar em onda, ele já captou a onda. Já...
0: Exatamente, né? Fizemos só um laboratório aqui, porque eu queria que fosse falar da hierarquia da responsabilidade, ou seja, qual a responsabilidade do fígado no sistema? Qual a responsabilidade do sistema no corpo? Quando eu quero e o sistema não quer. Qual a responsabilidade do perispírito no corpo? Quando o perispírito quer e o corpo não quer. Qual a responsabilidade da mente no perispírito? O perispírito quer progredir, mas a mente que não quer. Como é que funciona? É uma hierarquia da responsabilidade em todas as situações, porque é o amor em ação.
2: Então, isso aí é fantástico. A gente começa nesse e depois nós vamos para o próximo programa, que isso aí vai um tempo.
1: Qual o próximo programa? Desculpa,
0: Sebastião. Claro, minha filha, aqui nós estamos...
1: Liga para nós.
0: Depois que o amor vai para a ação, nós vamos fazer uma graduação disso.
2: Exato, que é exatamente uma escala. A sequência. Então vamos lá. Muitos órgãos no corpo biológico enfermos não pertencem às causas dessas enfermidades ao espírito que está conduzindo aquele corpo. É um órgão, por ter consciência própria, que destornou do conjunto, ao corpo morrer, voltou para a natureza. A energia organizadora daquele órgão, ao ter uma nova oportunidade num outro ser, num outro corpo, está lá com a sua experiência deprimente e insiste nessa desobediência. Por isso que tem estados conscienciais de enfermidades que o físico passa, que o perispírito não tem nada a ver com aquilo. Ele quer até promover, mas essa energia resiste à mudança. Ou estados conscienciais de desequilíbrio no perispírito que o corpo rejeita metabolizar. A pessoa tem a fibromialgia, a doença psíquica, mas o corpo não registra. Isso não é problema meu. Eu quero crescer e você quer regredir. E ele não aceita, porque ele é um patrimônio. Isso basta ler Revista Espírita, Allan Kardec, a menina Clary. Na vida passada, Deus me deu um corpo vicioso, eu o tornei virtuoso. Ela não falou, na vida passada eu tinha um corpo vicioso e mudei. Ela não falou isso, Deus me deu um corpo vicioso, eu o tornei virtuoso.
1: Mas espera lá, como Deus vai dar alguma coisa?
2: Calma lá.
1: Ruim para uma pessoa.
2: Não é dar uma coisa ruim, não. Isso não é ruim.
1: Porque Deus
2: deu. Ele entregou, é a maneira de dizer naquele momento. Tá. Então, Deus não dá nada, nós sabemos, pronto. Mas aquele ser, pelo processo evolutivo, corpo, porque é um ser que está evoluindo, porque esse é o processo, estava ali naquele estágio. Então, o gerente ou a consciência, o que ela chamar, ela pode ser o Deus interno, não importa que Deus é esse que ela estava falando naquele momento.
1: Sim.
2: Então, pegou um cenário como nós, como pais, adotamos um filho, que não é nosso diretamente. Como nós, o patrão... assumimos a responsabilidade por um funcionário que é mais problema do que solução na empresa, tentando resgatá-lo. Nós, mães, que oramos pelos nossos filhos, que caem na dependência química, ou esse ou aquele gesto, tentando recuperá-lo, e etc, etc. Então agora, ela estava ali com a experiência como professora para tentar recuperar aquele aluno, como fez o mestre com carinho lá do filme, lá, o professor. Então, aquele corpo, diretamente, não tem nada a ver com ela. Ela não é responsável por aquele desequilíbrio, mas ela assumiu ajudar esse elemento retardatário. Então, da mesma forma que quando o nosso perispírito quer crescer e o corpo físico não quer, num simples passo que eu aplico em alguém ou que eu recebo, eu acho que estou recebendo de alguém, a energia muda de universo. Você não quer crescer, o seu perispírito quer. Na hora do passe, a energia do seu perispírito que quer crescer é repatriada para outro ser. E você fica com outra semelhante ao seu estado de ociosidade. A pessoa pensa que recebeu alguma coisa, porque fica leve e etc.
1: Fica aliviado, né?
2: Só que não muda. Então, tanto o perispírito pode, porque ele não é nosso. O que é nosso é o que se transforma em virtudes, em unidades constituintes do amor incondicional. Esse é o nosso patrimônio. Físico, perispírito, a própria mente, não podemos ter como nosso patrimônio, porque o espírito, no sentido profundo, não pensa. Ele intui. Ele não precisa da mente nesse sentido. Então, isso tudo vai se fundindo até transformar-se nessa unidade única, ou nesse mecanismo único que nós chamamos de unidade. Então, nós vemos facilmente energias do corpo físico que não obedece ao perispírito, ou que querem crescer, e quando o perispírito não quer, num simples relacionamento, ela muda de universo. Passa para um outro corpo, para outros cenários, para outros universos. Mas nós vamos detalhar melhor isso no próximo programa. É, porque agora não temos muito tempo mais.
0: É isso aí, pessoal. O amor em ação, Neuza. Alguma consideração?
1: Sim. Nós vamos precisar olhar direito, melhor ainda para isso. Continuamos no próximo programa, porque hoje não temos mais tempo. Uma boa semana aí a todos.
0: Tudo bem, nós estamos falando da hierarquia, da responsabilidade, e fica esse nome por enquanto um outro não nos... Porque nós viemos no carro vendo a hierarquia da consciência, agora a hierarquia da responsabilidade, que é a consciência, só que nesse parâmetro nós vamos atribuir a elas virtudes com vitórias e culpas com derrotas.
2: E vamos deixar aí uma interrogação aí para o ouvinte. Vamos supor que nós estejamos comendo uma cenoura, Jefferson. E nessa cenoura, quem plantou foi fulano, quem cultivou foi o ciclano, quem transportou foi o beltrano, quem confeccionou. Imagine quantos estados conscienciais tem ali dentro. Só que o que eu proponho a esse universo de vidas é muito menos do que o que elas adquiriram nesses cenários. Será que quando estamos mastigando a cenoura, nós estamos absorvendo os nutrientes ou eles estão fugindo de nós? Então fica a deixa, pense com carinho, veja, preste atenção no desperdício, no uso adequado da energia, e a semana que vem nós voltamos a conversar nas graduações do amor.
0: Graduações do amor, é verdade. 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

0: 8 horas e 5 minutos.
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0: Olá, boa noite, meus irmãos, minhas irmãs. Esse é o programa Boa Nova, apresentado todas as quartas-feiras pela Web Rádio Portal da Luz. Nós sempre apresentamos esse programa às 20 horas, sempre com um capítulo da obra Boa Nova. Hoje nós faremos o capítulo oitavo, intitulado Bom Ânimo. E eu trouxe uma convidada muito especial, uma trabalhadora do Centro Espírita José Grosso, para nos auxiliar na compreensão deste capítulo, o capítulo 8. Aqueles irmãos que forem assistir o programa em outro horário e não agora ao vivo, desculpe, por favor, faça o seu comentário, né? Deixe o seu nome completo, a cidade de onde você fala, diga o que você achou, diga o que nós podemos melhorar no nosso programa. Nós fazemos esse programa com o intuito de agradar todas aquelas pessoas que passam por aqui. Esse programa é reproduzido e apresentado pela Web Rádio Portal da Luz, mas é também retransmitido pela TV SECAL, lá de Santa Catarina, também retransmitido pela Web Rádio Fraternidade, transmitido pelo canal TV IDEAC, todos no YouTube, com muita repercussão, pela Rádio Portal da Luz e mais cinco canais parceiros. Nós temos 10 canais retransmitindo o nosso programa denominado Boa Nova, onde nós estamos estudando o livro Boa Nova, nos seus 30 capítulos. Hoje nós faremos o oitavo. E nós continuaremos estudando outras obras assim que nós terminarmos de estudar o livro de Humberto de Campos, psicografado por Chico Xavier, denominado Boa Nova. Deixa eu responder aqui, porque tem gente perguntando se nós estamos no ar. Estamos. Vamos voltar aqui. A Karina estava perguntando se nós estamos com problema. O Robson Martins já deu boa noite aqui. Boa noite, Robson. Boa noite, Inês. A Inês entrou 7h54 e diz: já estou aguardando. Valéria, Valéria Mello, nós temos um encontro 5 horas da manhã na hora da prece. Fortaleza do Ceará, no Ceará presente. Maria do Carmo Castro também, boa noite, presentes. Nós temos várias pessoas assistindo já ao vivo e nós vamos iniciar com a prece, uma prece de abertura, elevando o pensamento ao alto, agradecendo a Jesus pela oportunidade de aqui estarmos, e nós aqui estamos. Em nome de nosso Senhor Jesus Cristo, para estudar o Evangelho de Jesus, para estudar o seu Evangelho, para que nós nos tornemos pessoas melhores do que somos e melhores do que fomos. Ixi, a Valéria está dizendo que não está conseguindo entrar, gente. Eu gostaria de que. Deixa eu tentar. Eu vou fazer aqui uma tentativa de conexão para testar. A Valéria disse que não conseguiu, mas estamos ao vivo. Os problemas da tecnologia. Agradecidos a Jesus pela oportunidade, nós esperamos que Jesus esteja em nossos corações hoje e sempre. Vou só testar aqui a transmissão, porque tem gente que não está conseguindo. Aí, se não, se tiver problema na transmissão, a gente faz uma revisão aqui e tenta de outra forma. Vamos lá. E programa Boa Nova, vivo. Boa Nova está ao vivo. Está normal, está normal. Normal. Aí, se não, se tiver problema na transmissão, a gente faz uma revisão aqui e tenta de outra forma. Vamos lá. E programa Boa Nova, vivo. Boa Nova está ao
1: Estamos ao
0: vivo.
1: vivo,
0: Está
1: gente.
0: normal, está normal.
1: Estamos ao
0: Normal.
1: vivo.
0: Aí, se não,
1: Desculpem a.
0: se tiver problema na transmissão, a gente faz um.
1: Desculpem os problemas na transmissão, mas é porque isso aqui acontece. Outro dia eu fiz toda a hora da prece pensando que estava no ar e não estava no ar. Fiquei 30 minutos falando. Ivan Rubens, boa noite, meu irmão. Maria Inês disse: aqui está normal. Robson, aqui também está ok. Graças a Deus, está tudo tranquilo. Eu convidei uma pessoa muito especial para fazer parte do nosso programa hoje. E nós vamos puxar aqui para a tela a nossa irmã Darla Abreu. Boa noite, Darla. Tudo bem com você?
2: Boa noite a todos e a todas. Está tudo na Santa Paz.
1: Tranquila.
2: Dizer que é um prazer muito grande estar aqui reunido mais uma vez aqui com todos vocês, porque como a gente já faz isso tudo, né, lá na casa, agora é aqui.
1: Vou
2: Estou muito feliz.
1: fazer uma pequena apresentação da Darla. Darla é nossa companheira de estudo, frequentadora do Centro Espírita José Grosso, daqui na cidade de Imperatriz, no Maranhão. E a Darla é das primeiras. Agora sim, Ana Karina. Oh, seja bem-vinda. Amanhã, 5 horas da manhã, a gente se encontra no programa Hora da Prece. Ana Karina diz boa noite para todo mundo. Patrícia de Cássia, paz. Fortaleza, no Ceará. Ô, Fortaleza querida, acho que em outubro eu estou passando por aí, viu, gente? Vou dar uma palestra em Independência e vou dar uma esticada até Fortaleza para conhecer todos vocês. Darla, vou fazer uma pequena apresentação sua para as pessoas que não lhe conhecem. Aos que não conhecem, Darla é trabalhadora do Centro Espírita José Grosso e nós estamos há um ano e meio estudando a obra Boa Nova. Nós já estamos no capítulo 20. Começamos às quartas-feiras e agora nós estudamos às quintas-feiras. É um grupo pequeno, mas o estudo, a espiritualidade cuida de nós e nos protege. O estudo tem um resultado maravilhoso, porque nós sentimos e percebemos, né? E a Darla pode expressar o seu sentimento aqui. Nós sentimos e percebemos a presença de Jesus nas páginas, da Boa Nova. Não é, Darla?
2: Cada estudo, cada palavra deste livro, a gente vê a grandeza, né, daquele momento, da passagem de Jesus,
1: Num
2: que está
1: diálogo, né,
2: expresso
1: Darla?
2: aqui.
1: Num
2: Sim.
1: diálogo com Bartolomeu, com Tadeu, quem fez o estudo da semana passada foi o Robson. O Robson falou do diálogo de Jesus com Tadeu no capítulo 7. Sensacional. Dalila fez o capítulo 6, né? Também muito bem feito. Depois, antes, nós tivemos João Alves. João Alves é coordenador nacional do NEP. Nós tivemos a Cris Mascarenhas. Nós tivemos o Tiago, nós tivemos o presidente da FEMA, o Fábio, fazendo. Nós tivemos a Eliana Araújo, lá de Ubatuba, né, fazendo o capítulo 1, né? E sensacional. Gente, a gente não pode esquecer de agradecer esse trabalho da Web Rádio Portal da Luz, é comandado pelo Luiz, né? Luiz Domingues, de Dourados, Mato Grosso do Sul. Um trabalho sensacional, onde ele agrega e congrega trabalhadores de todo o Brasil, com vários programas, com vários canais parceiros, divulgando o Evangelho de Jesus. A gente tem que louvar e agradecer sempre. Darla, e nós ficamos para estudar hoje o capítulo 8. O capítulo 8 se chama Bom Ânimo, né? O que é que você traz para nós, né? Do que trata? Jesus está conversando com quem? Porque Jesus conversou com Tadeu na vez passada, né? E hoje Jesus conversa com quem? O que é que você destacou dessa leitura, desse estudo, desse capítulo? Diga para nós.
2: Bom, aqui o capítulo 8, né? Como temos o título de Bom Ânimo, e é uma passagem em que Jesus tem um diálogo com Bartolomeu, né? Eu vou dar uma lida só no iníciozinho aqui para a gente ter uma compreensão melhor. Puxa.
1: Pode falar, Darla, tá ao vivo. Pode falar.
2: Ah, o apóstolo Bartolomeu foi um dos mais dedicados discípulos do Cristo, desde os primeiros tempos de suas pregações junto ao Tiberíades. Todas as suas possibilidades eram empregadas em acompanhar o Mestre na sua tarefa divina. Então, aqui dá da gente perceber que ele era um dos discípulos bem ligado a Jesus, bem próximo. E como podemos ver aqui, como diz, né, que ele é um dos mais dedicados, ou seja, mais corretos e ligado a Cristo.
1: Darla, a gente faz a leitura rapidinho, a gente não percebe esse detalhe, mas Humberto de Campos destaca isso, né? Ele
2: Sim.
1: é um dos mais dedicados. A gente vê falar de Pedro, de João e de Tiago com Jesus o tempo todo, né? Todo lugar que Jesus fez alguma coisa que está retratado no Evangelho, João, Pedro e Tiago estão juntos. Mas Bartolomeu a gente não vê citado no, no, nas
2: Vamos
1: passagens do
2: ver
1: Evangelho,
2: citações.
1: né? É. E aqui está dizendo que ele é um dos mais dedicados discípulos do Cristo. Olha só.
2: Sim.
1: Olha como
2: E no
1: a
2: decorrer.
1: palavra traz coisa nova para nós, né?
2: Sim. E assim, agora eu vou discorrer aqui mais o restante, né? Que fala que
1: Sim.
2: Bartolomeu, ele era um discípulo triste, né? Ele era uma pessoa triste. Eu acho que com os problemas que temos hoje em dia, naquela época já existia, porque o mal do século, né? Está sendo a depressão, né? Essas tristezas profundas que às vezes a gente não compreende o porquê.
1: Pode continuar, Bárbara, pode continuar. Eu que fechei a câmera aqui um pouquinho, para puxar a
2: Ah,
1: cadeira para o
2: sim.
1: lugar. Eu estava muito atrás. Sim, você está falando da tristeza do Bartolomeu, né?
2: Sim, ele era melancólico. E Jesus aproveitou como Jesus morava com a família
1: De
2: do
1: Pedro?
2: Simão Pedro, né? Ele aproveitou uma hora que eles estavam fazendo os alfazeres lá na casa de Simão Pedro e foi ajudar o discípulo dele, que ele já, lógico que ele já tinha percebido, né? Que Jesus nos conhece, conhece a cada um de
1: Profundamente.
2: nós.
1: A mente e o coração,
2: Sim. Sim, aí ele viu que nesta hora ele já tinha percebido, né? As tristezas de Bartolomeu. E ele se aproximou dele, né? E o Bartolomeu fez uma. Perguntou ele, né? Perguntou. Vou até falar aqui a fala para ficar mais
1: não,
2: compreensível.
1: leia que é para a gente poder destacar. Vá.
2: Tá. Mestre, exclamou timidamente. Não saberia nunca explicar-vos o porquê de minhas tristezas amargurosas. Só sei dizer que o vosso evangelho me enche de esperança para o reino de luz, que nos espera os corações além nas alturas. Quando esclareceste que o vosso reino não é deste mundo, experimentei uma nova coragem para atravessar as misérias da terra. Pois aqui o selo do mal parece obscurecer as coisas mais puras. Nossa, tá apagando a tela.
1: Não, Darla, pode falar, tá ótimo. A transmissão tá
2: Tá me
1: tranquila.
2: vendo, tá, seus irmãos?
1: Tranquila a
2: Por
1: transmissão.
2: toda parte é o triunfo do crime, o jogo das ambições, a colheita dos desenganos.
1: Olha
2: Então
1: só
2: aqui.
1: como ele estava inquieto diante das dificuldades e das limitações da vida, né?
2: Sim,
1: Interessante.
2: e aqui a gente pode ver, né, que quando Jesus fala do reino que não é deste mundo, eles tipo assim, acho que ele mais ou menos tem um pensamento que há uma esperança, mas
1: Sim,
2: não é
1: sim.
2: porque Jesus está falando do reino que não é deste mundo que significa que aqui eu não vou compreender, que eu não vou encontrar paz dentro do meu coração. Que eu não vou levar o Boa Nova para meus irmãos que estão precisando de uma palavra de conforto, como nós vamos ver no decorrer aqui do restante do capítulo, né? Porque
1: Darla,
2: Jesus vai trabalhar.
1: você está abrindo aqui a nossa mente nesse momento, com essa passagem de Bartolomeu. Deixa eu só fazer uma saudação especial aqui para o nosso irmão Ricardo. Ricardo Mello é de Varginha, tem dois programas com a Eliana, um na Web Rádio Portal da Luz, mas são programas maravilhosos. Ricardo, eu não consegui assistir ao vivo e assistir depois. Assisti ao vivo da Eliana no domingo, que foi 8 da noite, eu consegui. Mas o seu assisti depois e sensacional, sensacional, muito bom, muito bom. Obrigado pelos ensinamentos que você sempre traz. Agora, Dallas, você trouxe um negócio muito interessante, porque aqui o Bartolomeu diz assim, que ele não conhecia o reino de que Jesus fala, né? Aí ele diz uma frase que é o seguinte: essa palavra de Jesus me enche de esperança, apesar do mundo apresentar o quê? Né? Dor, sofrimento, tristeza. Muito interessante o que você traz, né? O selo do mal parece obscurecer as coisas mais puras.
2: Mais puras. Até hoje é praticamente assim, né? Às vezes a gente mesmo, e a gente já conhece Jesus, mas às vezes dá uma tristeza, a gente vê tantas mazelas, tantas violência. E é normal, né? Ficar assim, só que a gente não pode deixar também
1: Se abater.
2: Se abater, né? Porque nós já conhecemos Jesus, nós temos que ter bom ânimo, né? A gente tem que elevar o nosso próximo, né? Quem está caído. Então, é isso que Jesus vai mostrar aqui no decorrer do capítulo, né? Depois que ele
1: então,
2: fazer
1: ele,
2: esse...
1: Ele aqui, o Bartolomeu, ele se apresenta para Jesus, né? Então, qual é a característica dele? Ele é um homem triste pelas tristezas do mundo, pelas mazelas do mundo, que ele disse, ó, o selo do mal parece obscurecer as coisas mais puras. O selo do mal. Ou seja, o mal está presente. A gente reclama hoje das dificuldades do mundo, agora imagine 2000 anos atrás. Né? E o Bartolomeu, ele vai perceber em Jesus essa possibilidade de se levantar. É como você colocou mesmo. É, esse bom ânimo, essa falta de ânimo dele, esse desânimo dele, eu acho que era até uma depressão, né, Darla?
2: Eu creio que seja. Como naquela época ainda não existia a depressão, assim, né? Mas eu creio que seja o início de uma depressão, essa melancolia, essa tristeza, que é o que acontece, né? Que a gente está vendo na atualidade.
1: Exatamente. Vamos continuar, Dara. Prossiga.
2: Tá. Aí, eu vou continuar aqui com a leitura para ficar mais compreensível, né? E como este livro aqui é maravilhoso, então...
1: A gente não perde nada.
2: Não, só tem a ganhar.
1: Verdade.
2: É, a voz do apóstolo se tornara quase abafada pelas lágrimas. Olha, todavia, Jesus fitou brandemente e lhe falou com serenidade. A nossa doutrina, entretanto, é a do Evangelho ou da Boa Nova e já viste. Bartolomeu, uma boa notícia. Bartolomeu, uma boa notícia não produzia alegria? Jesus aqui questionou ele, né? Que
1: tipo
2: a
1: assim,
2: doutrina...
1: Como é que uma boa nova não traz alegria? É uma boa notícia. É igual aquele... Darla, eu tiro aqui o exemplo assim. É, o agricultor olha para aquele terreno seco e diz, meu Deus, não vai chover não. Ele triste, abatido. Aí, de repente, chega a boa notícia da chuva. Aí ele faz o quê? Ele alegra, ele corre, ele pega a semente, ele diz, agora eu vou plantar, que agora vai dar. Não é? Aí Jesus está dizendo para ele assim, como é que você não vai ficar alegre com a boa nova? É?
2: Sim.
1: Interessante isso. Pode continuar, Dala, pode continuar.
2: Eu vou continuar aqui. Fazes bem, conservando a tua esperança em face dos novos ensinamentos. Mas não quero senão acender um bom ânimo no espírito dos meus discípulos. Se já tive a ocasião de ensinar que o meu reino ainda não é deste mundo, isso não quer dizer que eu desdenhe o trabalho de entendê-lo. Né? Um dia, aos corações que morrejam na terra, achas então que eu teria vindo a este mundo sem esta certeza confortadora?
1: Valeu.
2: Então ele já nos dá essa certeza, né? Que ele, tanto é que ele deixa claro aqui. Achas que eu viria se eu não tivesse, né?
1: Convicção de que eu ia fazer isso, de que eu ia apresentar essa boa nova. Interessante. Darla, presta atenção aqui. Olha a Patrícia contribuindo. Muitas vezes não conseguimos ver a beleza por causa da tristeza que sentimos. Isso é muito presente nos dias de hoje, não é, Darla?
2: Sim, e aqui neste capítulo vai falar justamente isso, que às vezes a gente não consegue, a gente está com tantas mágoas, tantas dores, que a gente não consegue ver o que há de belo, além dessa melancolia.
1: Você tem o trabalho, você tem um lugar para morar, você tem uma família, aí, mas você está abatido, você está triste, você não consegue ver essa beleza. É o que a Patrícia está dizendo aqui. Você não consegue sair de casa para ver, por exemplo... para fazer uma caminhada e ver o pôr do sol, para fazer uma caminhada e ver o nascer do sol, para ouvir as pequenas coisas, o canto dos pássaros, ouvir um parente que sofre, doente, auxiliar, só em ouvir, né? E a gente vai deixando essas coisas para trás, né? E a gente
2: realmente
1: vai presos. Pode continuar, Darla. Eu vou colocar mais uma contribuição aqui. A Inês diz assim...
2: Eu vou continuar.
1: Nos reconhecemos nos personagens dessa obra maravilhosa. Você lembra, Darla, que a gente falava assim, eu sou o Bartolomeu, eu estou aqui, mas... fazendo o papel de Bartolomeu, porque eu me vejo assim, eu me desanimo, eu sofro, eu não vejo o bem, eu só vejo o mal. A Inês colocou muito bem aqui. Pode continuar, Dalva.
2: Exatamente. Inclusive, eu me identifiquei bastante com o Bartolomeu.
1: Todos nós, né?
2: Mas temos que ter bom ânimo.
1: Vamos ter bom ânimo.
2: Eita. Aí Jesus continuou, né? No entanto, venho de meu Pai, cheio de fortaleza e confiança, e a minha mensagem há de proporcionar. Poxa, só um minuto, meu telefone aqui.
1: É,
2: Há de
1: lá em cima.
2: proporcionar
1: O Evangelho
2: grande
1: terá
2: júbilo.
1: de florescer primeiramente na alma das criaturas. Ó, o que
2: Sim.
1: ele disse? Antes de frutificar pelo Espírito, para o Espírito dos povos. Não adianta a gente querer que o Evangelho frutifique na cidade de Imperatriz. Ela tem que frutificar no coração da Darla. A verdade tem que frutificar e a mensagem do Evangelho tem que frutificar no meu coração. Coração da Inês, no coração do Robson, coração da Patrícia, do Ricardo, aí a gente vai aumentando isso. E daqui a pouco, não é a minha cidade, é o meu país, e não é o meu país, é o planeta. A gente regenera a Terra, a gente muda a Terra de patamar. É isso que Jesus falou isso há 2.000 anos atrás, a gente não entendeu. Não é verdade?
2: Ainda hoje temos dificuldade. E
1: Não
2: ainda
1: entendeu.
2: hoje temos dificuldade de compreender o que realmente o mestre quis nos dizer.
1: Jesus vai dar uma lição fantástica agora, quando ele diz: depois de uma pausa em que o discípulo contemplava silencioso, o mestre continuou. Continue a leitura, Darla aí. A vida terrestre.
2: A vida terrestre é uma estrada prodigiosa que conduz aos braços amorosos de Deus. O trabalho é a marcha. A luta comum é a caminhada de cada dia. Não significa que é fácil. Eu quero e eu não já consegui, não. É uma caminhada, é uma
1: Você não
2: jornada.
1: vai viajar de ônibus leito deitado. Você vai
2: Não
1: sentar
2: mesmo.
1: madeira no pau de arara. Não, não é.
2: Os instantes deliciosos da manhã e as horas noturnas de serenidade são os pontos de repouso, mas ouve-me bem: na atividade ou no descanso físico, a oportunidade de uma hora, de uma leve ação, de uma palavra humilde é o convite de nosso Pai para que semeemos as suas bênçãos sacrossantas.
1: Olha
2: Então,
1: só.
2: significa que no repouso, na hora do repouso, né, na hora do nosso repouso,
1: Vamos
2: não
1: desdobrar e vamos
2: significa.
1: trabalhar, né? Trabalhar no bem, né, Dala?
2: É. Continua?
1: Pode continuar, vamos lá.
2: Em geral, os homens abusam desse ensejo precioso para antepor a sua vontade perfeita aos desígnios superiores, perturbando a própria marcha. Às vezes a gente quer as coisas, né? E se Jesus nos falou dessa vida eterna, né?
1: Do reino de Deus no coração da
2: Do
1: gente.
2: reino de Deus. A gente ainda, às vezes, está muito focado nessas coisas mundanas, nessas coisas ilusórias. Às vezes a gente ainda quer muito umas coisas que nos fazem alegre 10 minutos, 30 minutos, mas é uma coisa que não vai. Depois a gente vai ter que arcar, né? Com.
1: Coisas passageiras, né? Que a gente se prende.
2: Como diz mesmo Paulo, né? É, nem tudo, tudo é lícito, mas nem
1: Nem tudo é lícito,
2: é
1: né?
2: lícito. Uhum.
1: Tudo me é permitido, mas nem tudo é lícito.
2: É lícito. Isso, porque eu
1: Que
2: tô um pouco nervosa.
1: Dala, olha o que a Inês diz aqui. Eita, Inês! A Inês é do
2: Você,
1: nosso
2: Inês,
1: grupo.
2: é do nosso grupo.
1: É, quando a Inês fala, a gente tem que ficar calado, que é para ouvir o que ela está falando. Então, bora ouvir.
2: Sim.
1: Ela diz: Humberto de Campos nos traz a intimidade dos bastidores da convivência de Jesus com estes personagens. Por isso mesmo é especial e tão perto de nós. Olha só o que a Inês está indo buscar. Inês, realmente, Humberto de Campos conseguiu captar na Boa Nova a intimidade de Jesus conversando com os seus. Mas Jesus ali, humanamente, conversando com Bartolomeu, conversando com Tadeu, conversando com João, conversando com o Tiago, conversando com a mãe de João, né? Com o pai de João, com Salomé, com Zebedeu. Olha, aquele diálogo era um diálogo humano, fraterno, amoroso, de Jesus. Jesus saindo da sua condição divina e experimentando a condição de divindade. É realmente, Inês, você captou aqui de forma sensacional. Bora ver o que, que o Robson diz. Você conhece o Robson, ou Darla? O Robson conhece, né? É, o Robson, gente, nos ajudou no estudo da semana passada. Ele é vice-presidente do Centro Espírita Ivone do Amaral Pereira, lá em São Luís do Maranhão, na capital do estado. Nós estamos em Imperatriz, no interior, e ele é o vice-presidente desta casa, e agora ele, ele se mudou para Imperatriz por duas razões, né? Ele se apaixonou pela cidade. E segundo, porque se apaixonou por uma trabalhadora da nossa casa. E agora nós ganhamos um trabalhador, né? Agora.
2: Pois é, agora eu levei ele lá pro Zé Grosso.
1: Pois é, o Zé Grosso é um grande trabalhador. Olha o que, que Robson diz. Jesus nos alerta que no mundo teremos aflição, porém, nos dá uma injeção de ânimo quando nos diz que venceu o mundo. Ou seja, nos mostra que também podemos vencer as nossas... Tem mais coisa. As nossas aflições. É porque não apareceu aqui. Mas o Robson diz isso. Olha o que, que o Robson está dizendo. E Jesus, vivendo humanamente, ele viveu e venceu. E se ele venceu humanamente, humanamente nós podemos vencer. Porque ele se virou para nós humanamente, e na sua condição de divindade, ele disse: vós sois deuses. Vocês podem fazer o que eu fiz e muito mais. Aí ele aposta em nós, não é, Darla? Jesus confia em nós de uma forma tão grandiosa.
2: Eu acho que ele confia mais em nós do que nós mesmos, às vezes, que ele já tem a certeza quando... Aqui mesmo ele fala, né? Se ele não tivesse essa certeza, ele não teria vindo, né? Para que, ele viria? Se não ia, não ia adiantar, não ia valer a pena, mas ele tem essa certeza.
1: Apostou tudo em nós. Bora continuar a leitura, que tá boa demais.
2: Tá. Eu vou continuar aqui. Em geral, os homens abusam desse ensejo precioso para antepor a sua vontade imperfeita aos desígnios superiores a nós, que eu já li. Perdão, gente. Daí resultam as jornadas mais ásperas obrigatórias para a retificação das faltas cometidas. Os infrutíferos labores.
1: Ora, em vista dessa... Como é que você tem falta e não vai pagar? Como é que você tem dívida e não vai pagar? Tem que pagar, não adianta. Jesus está nos preparando, vai ser difícil. Você não vai viajar de leito.
2: Vai viajar não, de por enquanto, não.
1: É, agora, depois que você pagar suas contas tudinho, colocar as finanças em dia, aí nós vamos arrumar um avião.
2: Quem sabe futuramente...
1: No futuro, não viajar de avião.
2: Em vista destas razões, observamos que os viajores da Terra estão sempre desalentados na obcecação de sua vontade própria, ferem a fronte nas pedras da estrada, cerram os ouvidos à realidade espiritual, vendam os olhos com a sombra da rebeldia e passam em lágrimas, em desesperadas imprecações e amargurados gemidos, sem enxergarem a fonte cristalina, a estrela cariciosa do céu, o perfume da flor, a palavra de um amigo, a claridade das experiências que Deus espalhou para a sua jornada, em todos os aspectos do caminho.
1: Olha só que lição. Jesus está mandando o quê? A gente buscar, ó, na palavra de um amigo, na estrela do céu, na fonte cristalina, na água que a gente bebe, no ar que a gente respira. A gente buscar Deus nessas coisas, né? Deus espalhou esses sinais para nós, para dar segurança para nós.
2: Patrícia, mas nós disse, estamos...
1: Uma frase de esperança, isso mesmo, Patrícia.
2: Exatamente.
1: Não, desculpa me interromper. Diga.
2: Patrícia, mas nós disse, estamos...
1: Uma frase de esperança, isso mesmo, Patrícia.
2: Exatamente. Não,

0: véu, né? Assim, tô dizendo assim,
1: Sim, é o véu da
0: não
1: ignorância.
0: significa que, sim,
1: É o véu da ignorância que cobre a nossa visão. Com
0: mas mesmo
1: certeza.
0: a gente estando nesse mundo de provas e expiações, tem tanta coisa linda para os olhos da gente admirar, tem tantas coisas para a gente ver o quanto o Criador é perfeito, né?
1: E quando a gente desanima, e aqui Jesus está identificando isso em Bartolomeu, o desânimo.
0: Sim.
1: Por isso é que Jesus está dando uma injeção de ânimo nele para ele se levantar. Porque mesmo
0: Exatamente.
1: sabendo das dificuldades de Bartolomeu, Jesus não chegou lá dizendo para ele que ele era um coitado, que ele
0: Não
1: sofria.
0: mesmo.
1: Não. Por quê? Porque quando eu estou reclamando da minha dor, ah, eu estou doendo a perna, eu estou doendo as costas, ah, eu estou doendo o braço. Aí tem gente que está no hospital agora com uma doença grave que o médico disse para ele assim: tem mais o que fazer, não. Aí quando eu estou reclamando que eu tenho que acordar 7 horas, tomar um banho, tomar um café, tem que estar 8 horas em ponto no serviço. Meu Deus do céu, eu não aguento isso. Aí tem gente que está. Querendo uma oportunidade, eu trabalho 6 horas por dia, querendo a oportunidade de trabalhar 10 horas por dia para ganhar 20% do que eu ganho. Ó, eu vou, faço.
0: Exatamente.
1: Porque não tem emprego, porque tem dificuldade, porque vive da ajuda dos programas governamentais, da ajuda das pessoas, e a pessoa tem tanta vontade. Eu vi uma pessoa falando outro dia, próximo de mim, gente, eu passei a vida todinha, todinha, todinha, e o meu sonho era ter carteira assinada, ganhar um salário mínimo, receber o 13º e ter férias. Aí eu fiquei olhando assim, eu digo, gente, ela pediu muito pouco. Ela pediu um salário mínimo, carteira assinada, só o mínimo do direito da pessoa.
0: O
1: Ela disse,
0: mínimo.
1: eu trabalhei a vida toda sendo empregada em lojas, ganhando 1/3 do salário mínimo, trabalhando de
0: Nossa.
1: segunda a sábado. Aí eu fiquei olhando. Aí eu lembrei de Bartolomeu, que a gente às vezes sofre com o que tem, desejando o que não tem, e sem perceber a beleza das coisas que a vida nos dá e nos proporciona. Jesus está abrindo o olho de Bartolomeu aqui para isso, né?
0: Exatamente, é o que o capítulo vai decorrer, né? A gente vai ver aqui mais à frente.
1: Vamos lá, Dala. Eu estou te interrompendo demais.
0: Não, pode. Ó! Houve um pequeno intervalo, mas eu vou continuar aqui com o estudo do livro, porque acho que
1: Não,
0: uma
1: você
0: das
1: aqui
0: pessoas
1: mesmo
0: até. Acho que vou
1: vou destacar.
0: acabar até comprando este livro aqui no final desse estudo. Houve um pequeno intervalo nas considerações afetuosas depois do que. Sem mesmo perceber inteiramente o alcance de suas palavras, Bartolomeu interrogou: Mestre, os vossos esclarecimentos dissipam os meus pesares, mas o Evangelho exige de nós a fortaleza permanente,
1: Ou
0: né?
1: seja, eu tenho que ser firme o tempo todo.
0: É, assim, mestre, eu sei que eu tenho esperança, eu acredito, mas será assim que eu não posso ficar assim,
1: De vez em quando
0: triste, assim, nem
1: fraquejar um pouquinho.
0: de vez em quando?
1: Só tristeza assim, de vez
0: É, eu acho que foi isso.
1: em quando. Eu acho que foi isso que ele quis dizer.
0: Sim, que as pessoas, gente, agora eu vou ficar o tempo todo.
1: Sem reclamar de nada.
0: Ah, mas vamos ver aqui, né? Vamos
1: Vamos
0: ver.
1: ver o que Jesus vai dizer.
0: A verdade não exige. Transforma. O
1: Ah,
0: evangelho.
1: olha o segredo.
0: Sim, o segredo é esse, né? Porque
1: O Evangelho não vai
0: essa
1: exigir que você seja forte o
0: não
1: tempo
0: exige nada, não vai, não vai te
1: todo.
0: exigir
1: É mudar o seu coração, né? Mudar a sua atitude, o
0: exatamente.
1: seu comportamento. É verdade. Isso é o engrandecimento da gente, né?
0: Exatamente. O evangelho, ele vai nos transformando, né? Pouco a pouco, né? Porque um exemplo maior é de uma árvore. Eu planto uma semente. Não significa que da noite para o dia essa semente já vai brotar uma grande árvore, né?
1: Não,
0: Então,
1: crescer aos poucos, né?
0: a gente é do mesmo jeito, mas Jesus tem paciência com a gente, tem essa paciência, ele sabe que vai chegar a nossa vez. Então, desse mesmo jeito, a transformação.
1: Sim, a transformação interior é muito lenta.
0: Muito lenta, né?
1: Dala, olha aqui o que o Ricardo está falando. Esse Ricardo é genial, gente. Olha só, ele diz: a adversidade como oportunidade.

0: adversidades como oportunidades espirituais. A dificuldade nos negócios, o luto pela mãe, os conflitos familiares são ressignificados como convite ao desapego, à confiança em Deus, deixa eu terminar de ler aqui, e ao exercício do amor. Gente, se a pessoa só perder sua mãe e ficar o resto da vida em depressão, você perder o seu emprego e ficar na vida em depressão, ou você tem lá uma mercearia, você tem uma boutique, uma loja, aí você quebra, foi à falência, aí você entra em depressão, não vive mais. O Ricardo está dizendo assim, ó, adversidades são oportunidades que Jesus nos dá, que Deus nos dá. É, eu posso, por exemplo, substituir o luto da perda da minha avó, da minha mãe, do meu pai, do meu tio, do meu irmão, pelo conforto de saber que eles estão no mundo espiritual e trabalham.
1: E aqui neste capítulo vai falar justamente disso,
0: Que a
1: porque
0: vida
1: Bartolomeu está
0: continua,
1: passando
0: né?
1: por um processo de luto.
0: Exatamente, exatamente. Pode prosseguir, Darla. Você que manda.
1: Tá. O Evangelho não poderia reclamar estados especiais de seus discípulos. Porém, é preciso considerar que a alegria, a coragem e a esperança devem ser traços constantes de sua atividade em cada dia. Porque nos firmarmos no pesadelo de uma hora, se conhecemos a realidade gloriosa da eternidade com o nosso Pai, porque a
0: Olha
1: gente
0: só,
1: focar a nossa alegria,
0: né?
1: né, a nossa alegria numa coisa momentânea, se nós temos a vida inteira pela frente para viver ao lado de nosso Criador, de nosso Pai, né?
0: Darla, e
1: Se
0: é o
1: nós temos a
0: seguinte,
1: eternidade, pode falar.
0: eu quero a alegria do carro novo. Quanto tempo um carro fica novo? Com um ano ele já está com um ano, ele não é mais novo. Depois ele tem
1: Já é
0: dois, tem
1: outro
0: cinco
1: modelo, já tem
0: anos.
1: outro modelo
0: Aí
1: novo,
0: vem.
1: coitado.
0: Poxa, meu Deus do céu, meu carro já não é mais novo. Tenho que querer outro carro novo, um celular novo. Aí a gente se prende nessas alegrias e nessas tristezas momentâneas. E
1: Momentâneas.
0: Jesus está nos convidando,
1: Passageiras.
0: passageiras. E Jesus está nos convidando para alegria com Ele, na sucessão das vidas. Né? Eu, por exemplo, nessa vida eu resgatei uma dívida que eu tinha com a minha mãe. Olha que grande sucesso! Aí na próxima encarnação, nesta oportunidade, nesta experiência carnal, né, nessa existência, eu me melhorei, eu melhorei a minha vida. E na próxima existência eu não terei mais um problema com a minha mãe, que eu já me ajeitei com ela. Então eu serei numa outra experiência carnal diferente dessa, melhor do que nessa. Porque agora eu devia e na próxima eu não vou dever. Talvez deverei para outras pessoas. Mas aí a
1: Caderninho
0: cabeça.
1: vai diminuindo ali a
0: É, o caderno vai crescendo, é nesse processo que tu vai melhorando. Ok, o Ricardo dando nova contribuição, Darla. Vamos ouvir aqui o que, que vamos ler aqui o que, que o Ricardo nos diz. Transformação pela vivência. A verdadeira alegria não veio de fora, mas da nova maneira de sentir e agir que Bartolomeu adotou. Porque ele disse que o evangelho dava alegria para ele, apesar dele ser triste, dele ter conflito com a família, problemas. Mas o evangelho dava alegria para ele. Então foi ele que
1: Esperança para ele, né?
0: adotou, foi ele que
1: Sim.
0: adotou uma postura diferente. Olha aqui o que ele está dizendo, Ricardo, né?
1: A
0: Ele
1: transformação.
0: adotou uma nova maneira de sentir e agir. Ele não reagiu com revolta, mas com bondade, silêncio e esperança. Olha, o Ricardo está dando a receita. Bondade,
1: Sim.
0: silêncio e esperança. Silêncio para compreender, para ouvir os ensinamentos, bondade para agir no bem, mesmo sendo afetado e atingido. E esperança para dizer assim: se não der nessa, dá na próxima. Aonde, quando é que nós vamos alcançar, gente? Quando é que nós vamos alcançar a compreensão de dizer assim: olha, nessa encarnação agora o negócio está complicado, mas na próxima melhora? Não, a gente não confia, não tem esperança nas próximas.
1: Verdade.
0: A gente não tem, né? Vamos lá, Dalo.
1: É, vou continuar aqui, ó. Ó,
0: Continua
1: que eu já comecei a leitura, eu vou continuar.
0: aí. Excelente, excelente, excelente.
1: É,
0: Muitos ensinamentos.
1: e quando os negócios do mundo nos são adversos, e quando tudo parece em luta contra nós, perguntou o pescador de olhar inquieto. Ele continuou ainda com dúvida, ele ainda continuou ainda indagando Jesus, né? Aí Jesus, todavia, como se percebesse inteiramente, Lógico que ele estava percebendo a finalidade de suas perguntas e esclareceu com bondade. Qual o melhor negócio do mundo, Bartolomeu? Será a aventura que se efetua ao peso de ouro, muitas vezes amordaçando-se o coração e a consciência, para aumentar as preocupações da vida material? Ou a iluminação definitiva da alma para Deus, que se realiza tão só pela boa vontade do homem, que deseja marchar para o seu amor, ou entre as luzes do caminho?
0: Olha, Jesus apresenta dois caminhos. Tu te alegra com a realização material ou com a realização
1: Espiritual. É dois caminhos.
0: espiritual? É. E o que que é melhor? Ele vai perguntar.
1: Sim.
0: Ó, o Ricardo.
1: Não?
0: Vamos ver aqui o que que o
1: Pode falar.
0: Ricardo está dizendo. Vamos ver aqui, Ricardo, de novo. Eu não, Jesus quem deu a receita. A gente é que não sabe ler. A gente tem que buscar essas interpretações que a gente não sabe entender o que que Jesus fala, mas realmente você nos esclarece, Ricardo, com a sua explanação. Obrigado, meu irmão. Sim, Darla, continue. São dois caminhos, né, que Jesus apresenta.
1: Qual o melhor? Não será a diversidade dos negócios. Pode continuar?
0: Pode continuar.
1: Não será a diversidade nos negócios do mundo um convite amigo para a criatura semear com mais amor, um apelo indireto que arranque as ilusões da terra para as verdades do reino de Deus?
0: Olha só, gente, Jesus não deixa uma palavra, né, solta. Tudo tem finalidade,
1: Não, tudo tem finalidade.
0: né?
1: Aí Bartolomeu guardou aquela resposta no coração, não todavia sem experimentar certa estranheza. Ficou assim pensativo, e logo lembrando-se de que sua progenitora partira, lembrou da mãezinha dele, né, que tinha
0: Sim, ela havia
1: falecido,
0: desencarnado há pouco
1: havia
0: tempo.
1: há pouco tempo, para a sombra do túmulo, interpelou ainda ansioso. Mestre, e não será justificável a tristeza quando perdemos um ente amado?
0: Tipo assim, Jesus vai ficar alegre que a mamãe morreu? Olha, o
1: Perdi
0: raciocínio
1: minha mãe.
0: bruto Bartolomeu tá apertando Jesus.
1: Tá.
0: Né? Ele está questionando Jesus dentro da sua condição. Jesus, você está dizendo aqui o negócio, os prejuízos, as tristezas, mas eu não posso ficar triste que a mamãe morreu, não? Né? Ele pergunta.
1: Vamos ver, né? Aí. Mas quem está perdido a Deus? Se Deus é o Pai de todos nós? Eita.
0: Darla, aqui Jesus só falta desenhar. Ele diz assim: Bartolomeu, quem é que está perdido se Deus é pai? Aí é o seguinte: ah, mas minha mãe morreu. Sim, tu não confia em Deus, não? O pai vai dar um peixe? Vai dar uma cobra se o filho pediu peixe? Não. O pai vai dar uma pedra
1: Jamais.
0: se o filho pediu o pão? Não. Então fique tranquilo se sua mãe morreu, porque estava na hora. Né?
1: Sim.
0: Olha, não tem umas. Jesus não precisou se aprofundar muito, não. Aqui ele foi direto, incisivo. Né?
1: Sim. E ele fala mais à frente, né? Se os que estão sepultados ao lodo do crime hão de vislumbrar um dia a alvorada da redenção, por que lamentamos em desespero o amigo que partiu ao chamado do Todo-Poderoso? E aqui mais, ele dá um conforto que se partiu é porque nosso Pai nos chamou, né? Porque a vida não é só aqui,
0: E
1: né?
0: ele ainda diz assim, ó, o que tá enredado no crime tem que ter esperança.
1: Sim.
0: Imagine a sua mãezinha. Ou seja, fique de cabeça tranquila, meu irmão. Relaxe.
1: Ela está sendo bem cuidada.
0: Cuidada.
1: A morte do corpo abre as portas de um mundo para do mundo novo para a alma. Ninguém fica verdadeiramente órfão sobre a terra, como nenhum ser está abandonado, porque tudo é de Deus e todos somos seus filhos. Nossa,
0: Muito
1: que
0: consolo, né?
1: muito consolo. Eis porque todo discípulo do Evangelho tem de ser um semeador de paz e de alegria. Então ele fala assim: Bartolomeu, não precisa ficar triste. Você é meu discípulo. Você tem que ser uma pessoa alegre para semear a boa nova, né? Não
0: Você
1: pode ficar
0: foi
1: nessa
0: escolhido.
1: situação. Sim.
0: Não é?
1: Sim. Jesus entrou em silêncio como se houvera terminado a sua exposição judiciosa e serena. E pois que a hora já adiantada, Bartolomeu se despediu ao olhar do mestre, oferecia ao seu, naquela noite, uma luz mais doce, mais brilhante. Suas mãos lhe tocaram os ombros, levemente, deixando-lhe uma sensação salutar e desconhecida. Então, esta hora aí a gente vê que ele já estava percebendo, né? Uma noite mais brilhante, e Jesus tocou, né? Tocou nele. Então, nesta hora aí,
0: Jesus botou a mão no ombro dele,
1: levemente.
0: ele já saiu refeito.
1: Aí sim, eu tô vendo, já saiu.
0: Impressionante, gente. E Darla, olha aqui a Patrícia falando, muitas vezes nos cobramos muito e Jesus não nos exige nada, nos ensina a
1: Imagina.
0: caminhar no nosso tempo. Olha, isso aqui o que a Patrícia está colocando é perfeito, é fundamental. Ó, é o reino de Deus. O reino de Deus que espera por nós. Ou seja, Jesus estabeleceu que eu construo o reino de Deus no meu coração. Então, o reino de Deus estabelecido por Jesus está aguardando por mim. Na hora que você tomar consciência, na hora que você quiser, na hora que você acelerar o passo, você vai chegar lá. Aí, depois que você tiver com o reino de Deus implantado no seu coração, você vai começar a pensar no reino dos céus, que é você viver numa condição de liberdade da carne, viver em espírito nos planos superiores. Ali é o reino dos céus. Mas o reino dos céus já está lá esperando a gente. Pacientemente. É isso aqui que a Patrícia está colocando. Perfeito, Patrícia. Sua colocação. Olha quem chegou. Darla, vou lhe apresentar. A Neide. Neide. É, nossa companheira, trabalhadora, divulgadora da doutrina, estudiosa, vai participar daqui uns dias do ano novo, já convidei. A Neide está no Japão. Agora são 9 horas da manhã, né? 10 minutos para as 9 da manhã. Neide, obrigado pela sua presença.
1: Bem-vinda.
0: Seja bem-vinda, você nos engrandece aqui o nosso estudo. Muito obrigado. Darla, aí Jesus já deixou preparado o reino. O reino já existe. Olha, Dala, é o seguinte, tem um emprego para você lá na Suzano, você vai ganhar 10 mil reais por mês. Só que você tem que se preparar. Você só vai chegar lá na hora que você fizer cumprir esses passos. Um, dois, três, quatro, cinco. Aí você está no um, você vai para o dois, para o três, para o quatro e para o cinco. Aí você vai para essa função. Aí você chega lá, você está preparada. Você vestiu a roupa nupcial. Lá da passagem do Evangelho. Aí aquele momento é um momento seu, né? Onde você está usufruindo daquilo que você construiu, né? Então aquelas
1: Exatamente.
0: sucessivas encarnações, ela vai nos promover lá na frente um momento de muita paz, de muita harmonia. Perfeito, perfeito.
1: Exatamente.
0: Então vamos lá. Falando ainda sobre Bartolomeu, vamos seguir.
1: Sim,
0: 10 minutos
1: agora eu
0: para
1: quanto?
0: só, Darla.
1: Então eu vou dar só uma resumida aqui, né?
0: Nossa, faça um
1: Então,
0: resumo.
1: né? Então, depois disso, Bartolomeu, depois disso que Jesus bateu nos ombros dele, né? Ele voltou para a cidade dele, né? Que ele residia em Dalmanuta. É,
0: Ele era de Caná da Galileia, mas ele estava trabalhando em Dalmanuta, a família de pescadores, né?
1: e ele seguia o mestre para todos os lugares. Aí ele sempre retornava para. Aí aqui fala, né, que ele retornou para casa meditando, meditando gravemente nas lições que havia recebido. Ele já voltou para casa já leve, em
0: Aquilo
1: paz,
0: mexeu
1: né?
0: com a cabeça dele, né?
1: Sim, ó, ele já percebia que, ó, a noite pareceu-lhe formosa como nunca. Ele nunca tinha percebido que a noite estava tão
0: Na sua
1: formosa,
0: realidade,
1: nunca tinha.
0: olha.
1: Sim, já tinha acontecido a transformação, né? Que a gente só
0: Transformação
1: consegue.
0: interior, exato.
1: Sim. No alto, as estrelas se figuravam as luzes gloriosas do palácio de Deus, à espera das suas criaturas com hinos de alegria. As águas do Genezaré, aos seus olhos, estavam mais plácidas e felizes. Ele estava vendo beleza em tudo. Então, quando há essa transformação, quando eu estou em paz, Eu vejo beleza, a gente consegue ver esta beleza, né? Que antes ele não conseguia ver, mas aqui ele já consegue.
0: Lembra que quando ele chegava em casa, a família dele ficava cobrando dele: ah, tu só vive andando para lá e para cá agora com esse camarada, chega tarde em casa.
1: Exatamente.
0: Aí ele acordava
1: Sim.
0: cansado, né? Aí ele passa a acordar alegre. A provocação dos irmãos, a cobrança dos irmãos, não o deixava mais irritado, porque ele
1: Não
0: sabia que
1: mesmo.
0: os irmãos cobravam porque não entendiam, né?
1: Sim, e essa passagem nos nossos estudos que foi feito, uma das coisas que me marcou bastante foi ele dizer, né, que quando ele chegou em casa naquela noite, os irmãos deixaram ele de vagabundo, o pai dele também, né, porque ficava acompanhando o
0: Jesus, falar
1: Nazareno, Jesus,
0: Jesus.
1: sim. Mas ele percebeu que só ele ali naquela casa tinha alegria. E também ele compreendeu que eles tinham o direito de pensar aquilo porque eles não conheciam Jesus, mas ele conhecia. Então eles tinham o direito de transmitir essa alegria, essa paz para eles também. Tinham o direito de ficar calado, né? Ter essa compreensão. Porque quando a gente está em paz, ainda mais quando a gente é espírita, a gente tem que ter essa compreensão com os irmãos que ainda não
0: Não
1: chegou
0: alcançar
1: ainda a
0: a
1: pensar
0: compreensão
1: isso.
0: do Evangelho, né, Darla? A gente tem que ter paciência.
1: Exatamente. A
0: Olha,
1: gente que já conhece um pouquinho ainda.
0: tu percebeu o que Jesus faz de acordo com a nossa necessidade, com o nosso tempo, com o nosso amadurecimento, né? E às vezes a gente não tem essa paciência com a filha da gente, com o filho da gente, com o pai da gente, com o irmão da gente. Porque eu já comecei a estudar o Evangelho, não pratico. Eu não vivo o Evangelho. É porque eu comecei a estudar o Evangelho, eu já não tenho mais paciência com o meu irmão, com a minha irmã. A Neide
1: Exatamente.
0: falou que lá no Japão já é manhã de quinta-feira. É 12 horas de diferença do Brasil para o Japão. Ô, Neide, nos enche de alegria a sua presença aqui conosco. Muito obrigado. Darla, vamos encerrar, são 52 minutos. A gente tem que passar um vídeo aqui, porque a gente faz uma
1: Sim.
0: divulgação do Fraternidade Sem Fronteira. Aí, depois do Fraternidade Sem Fronteira, a gente faz a prece e a gente encerra pedindo a fluidificação da água, tá bom? Então, faça uma abordagem final, assim. O que que você achou desse capítulo? Que transformação foi que Bartolomeu experimentou? Né? O que que você nos diz?
1: Então, Bartolomeu, como a gente viu no início do capítulo, né, é uma pessoa igual nós hoje em dia. Mas Jesus, com seu amor, com sua bondade, né, com seus ensinamentos, ele conseguiu essa transformação, né? Deu este bom ânimo a ele, né? E ele venceu, né? Essa melancolia. Então nós também podemos vencer, né?
0: Tem dificuldade.
1: E as dificuldades. Não significa que será fácil, não será fácil. Mas nós já conhecemos Jesus, então nós temos a obrigação de ter bom ânimo e de levar a boa nova a todos os nossos irmãos, principalmente os que estão passando por alguma dificuldade.
0: Muito bem, Darla. Darla, você nos iluminou com os seus esclarecimentos. Eu vou colocar um vídeo aqui do Ciência, do Fraternidade Sem Fronteira, para a gente divulgar o que é feito de bom no mundo, né? É um vídeo
1: Exatamente.
0: institucional. Aí depois
1: Bem merece ser mostrado.
0: a gente volta para a prece. Aí a gente faz os agradecimentos e a prece e o encerramento, tá bom?
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0: Olha que coisa bonita, Darla, esse projeto. Interessante demais. Então é o seguinte, Darla, eu agradeço a sua participação. Você nos esclareceu, trouxe esse seu sentimento, esse seu envolvimento com a Boa Nova. A gente sabe que você faz parte desse grupo de estudo que já está bem adiantado, já estão no capítulo 20, né? 21.
1: 21.
0: 21 da Boa Nova. É um grupo pequeno, como eu falei no começo, mas é um grupo que estuda bastante. Darla, você pode fazer a prece para nós, de encerramento?
1: Posso
0: A gente
1: sim.
0: pede a purificação da água em seguida.
1: Então, vamos ficar numa posição confortável, elevar os nossos pensamentos ao alto, imaginar a figura do amado Mestre Jesus e agradecendo a esse estudo de hoje, a presença de todos.
0: A Darla travou a imagem dela, mas vamos elevar o pensamento, continuar o pensamento elevado, agradecendo a Deus, Pai de infinita bondade, por essa oportunidade de estudar, de aprender. Que Jesus esteja conosco em nossos corações, nos iluminando e nos abençoando hoje e sempre. Nós vamos pedir agora a fluidificação da água, né? E a gente sempre faz isso no final. A gente pede que a água seja fluidificada, né? Cada um com seu copo. Então, que os bons espíritos que nos assistem, nos protegem, estão próximos de nós, transformem a nossa água em medicamento, para que nós usufruamos dessa água, aliviando nossas dores da matéria e nossas dores do espírito. Agradecendo todo mundo que aqui esteve, nosso abraço fraterno. Patrícia agradeceu, né, muita gratidão. Ricardo, Neide, quem mais? O Robson, a Inês, Ana Karina, Valéria, muita gente. E também as pessoas que assistiram e não comentaram. E agradecer também as pessoas que vão assistir depois. Se você assistiu e gostou, recomende para um amigo, um parente, aquele que esteja, que não assistiu, mas que vai assistir depois, né? A gente deixa a recomendação que a gente compartilhe esses vídeos nossos e que dê um like para poder ajudar na disseminação da Boa Nova de Jesus. Então, na quinta-feira nós nos veremos. Aliás, digo, na próxima quarta-feira. Toda terça e quinta eu faço a hora da prece, 5 da manhã. Basta você entrar na Web Rádio Portal da Luz, canal no YouTube, você vai encontrar a hora da prece lá, 5 horas da manhã, ao vivo. Você pode colocar seu nome, você pode colocar sua água para fluidificar, e a gente tenta viver o Evangelho. Jesus conosco, nos iluminando hoje e sempre. Até a próxima semana, então. Obrigado pela assistência, obrigado por tudo.
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3: Nove horas e 4 minutos.

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0: 9:33.
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através do Evangelho no Lar, que é uma prece coletiva e familiar, que atrai bons espíritos, eleva o padrão vibratório do ambiente e semeia paz e harmonia. Prepare uma jarra com água para fluidificação. Faça uma prece simples de abertura. Leia um trecho do Evangelho segundo o Espiritismo, da Bíblia ou de outra obra edificante. Comente com carinho, compartilhe impressões. Encerrando, faça outra prece de gratidão e distribua a água fluidificada entre os participantes. Essa prática semanal, mesmo breve, fortalece lares, consola corações e conecta nossa fé à presença constante do Cristo. E no programa de hoje, vamos abordar o tema Mistérios ocultos aos sábios e aos prudentes. Vamos refletir juntos à luz dos ensinamentos de Jesus. Mas antes, abriremos com uma canção que vai nos envolver em vibrações de paz e serenidade. O Homem.

Olá, meus amigos, boa tarde. Hoje vamos estudar o capítulo 7 do Evangelho segundo o Espiritismo de Allan Kardec. O capítulo é Bem-aventurados os pobres de espírito, precisamente os itens de 7 a 10. Mistérios ocultos aos sábios e aos prudentes. Que iremos encontrar também no livro de São Mateus, capítulo 11, verso 25. Disse Jesus estas palavras: Eu te agradeço, meu Pai, Senhor do céu e da terra, por haverdes ocultado essas coisas aos sábios e aos prudentes, e por as haver revelado aos simples e aos pequenos. Então, queridos irmãos, o que será que Jesus quis nos ensinar com estas palavras? O que significa estas coisas? Quem são os sábios e os prudentes? E quem são os simples e os pequenos? Os sábios e os prudentes são os envaidecidos do saber mundano, muito inteligentes, cultos, doutos, instruídos, estudiosos, pesquisaram e se aprofundaram, mas fecharam os olhos para as realidades espirituais. Esses são os orgulhosos, não aceitam críticas, acham que só eles estão certos, tratam Deus como se fosse igual a eles. Lembremos que prudentes, na antiguidade, era o mesmo que sábio. Muitos se dedicam e se aperfeiçoam somente aos estudos da terra, às coisas materiais. Os cientistas, os intelectuais, são de grande importância para nós reencarnados, sendo que alguns, devido este saber, se engrandecem e ficam cegos para os ensinamentos de Jesus. Quando Jesus enfatiza aos simples e aos pequenos nesta passagem, ele se refere aos pobres de espírito, ou seja, aos humildes de coração, aquele que vê seus próprios erros e se propõe a corrigi-los. Os humildes não se consideram superiores a ninguém. Reconhecem a grandeza de Deus, reconhecem que é muito pequeno diante da imensidão do amor de Deus. Mas há ainda uma dúvida: quais são essas coisas a que Jesus se referiu? É o entendimento dos motivos pelos quais passamos por aflições, que somos imortais, é a compreensão da vida futura após a morte física, da reencarnação, esse presente que nos possibilita fazer o bem a quem já nos fez o mal. Esses são alguns mistérios ou segredos que Jesus dá aos pequenos e aos simples, que são os pobres de espírito. Deus não coloca luz debaixo do alqueire, ou seja, Deus não esconde os conhecimentos. Mas como entender se Jesus mesmo rende graças por ser oculto certas coisas dos sábios e revelados aos humildes? Entretanto, é o orgulho que encobre a visão dos sábios e que faz as leis de Deus ficarem ocultas. E Deus poderia abrir os olhos dos doutos e dos prudentes, mas ele não quer abrir à força, já que eles gostam de mantê-los fechados. Deus quer que cada um tenha o seu mérito e o seu livre arbítrio. Se eles se recusam em reconhecer a verdade, é porque o espírito ainda não está preparado.
não é o momento. O orgulho é a catarata da sua vista. É preciso primeiro curar a causa, que é este orgulho, para depois compreender e aceitar as leis de Deus. Jesus se alegra porque ele sabe que o momento do entendimento vai chegar, que aqueles que ainda não admitem, que estão fechados para o saber da divindade, da felicidade prometida por Jesus, um dia irão compreender. Nós que somos espíritos encarnados, vamos nos burilando através das consequências por nós mesmos adquiridos. Deus é justo, soberano, nos dá a oportunidade de evoluir, de compreender as coisas espirituais através das diversas reencarnações e das nossas dificuldades e dores, que são como bênção para que retiremos o véu do orgulho. O pobre de espírito, que são os humildes, esses humildes que Jesus fala são os de bom coração. O humilde aos olhos de Jesus não é aquele que vive na escassez material. A humildade é uma virtude, não está na aparência. Aquele que é humilde está sempre pronto a aprender um pouco mais. Está receptivo para receber as bênçãos dos céus. Aceitam as leis divinas. Eles enxergam além da matéria. Portanto, meus amados, vamos nos esforçar para desenvolvermos a humildade, que é essencial ao nosso progresso. Vamos nos aprimorando com boa vontade e alegria. Assim estaremos ligados a Jesus e poderemos compreender e aceitar os seus desígnios. Muita paz e muita luz, que Jesus nos abençoe. Para encerrar esta primeira parte, vamos ouvir mais uma música, As Bem-aventuranças com Tim e Vanessa.

Estamos de volta com o nosso programa Regeneração após essa linda música de Tim e Vanessa, que traz para os nossos corações tantas lições, tantas reflexões, não é mesmo? Bom, mas nós voltamos com o estudo do tema no capítulo 5 do Evangelho segundo o Espiritismo, Bem-aventurados os pobres de espíritos, o item 7 a 10, os mistérios escondidos dos sábios e prudentes. Então, eu, Fernanda, faço companhia a vocês, junto com a minha irmã Dalva, para o nosso programa Regeneração, com essa segunda parte. Enquanto a Dalva nos trazia as suas reflexões, pensando que, à primeira vista, esse texto do Evangelho segundo o Espiritismo, onde é citado Mateus 11:25, que diz: "Graças te dou, Pai, Senhor do céu e da terra, por haver ocultado estas coisas aos doutos e prudentes, por as terem revelado aos simples e aos pequenos." Como eu havia dito, à primeira vista, isso pode parecer estranho que Jesus agradeça a Deus, né, por revelar verdades espirituais aos simples e não aos que já dominavam o conhecimento intelectual. Mas, como sempre, Jesus, muito sábio, o grande mestre dos mestres, ele nunca falou ali de estudo ou de capacidade de raciocínio. Jesus falava pra gente ali sobre uma postura íntima, a postura do nosso coração. Doutos e prudentes são o quê? Aqueles orgulhosos, cheios de si. E os simples e pequenos, como é, nos traz no texto, são os humildes e que são abertos a aprender. E esse é o convite que ele nos faz no estudo de hoje. Que sejamos então, né, humildes, que tenhamos o coração, a mente aberta para aprender. Porque nós sempre queremos, por conta do nosso ego e nosso orgulho, as coisas a nosso modo, no nosso tempo. E nós não aceitamos quando elas acontecem na nossa vida como Deus preparou a todos nós. É sobre isso que nós vamos falar um pouquinho hoje. Jesus fala pra gente sobre esse conhecimento humano. Ele é uma bênção, sem dúvida. Mas ele acaba se deformando por conta da nossa vaidade. Acaba que a gente coloca o orgulho como um juiz de Deus. Muitas vezes a gente o questiona, né? Ah, se Deus existe realmente, então que ele me prove. Que aconteça conforme eu desejo. E neste contexto, aqui, meus irmãos, a gente embute promessas, jejuns, transformações na nossa vida caso aconteça a mudança que nós queremos para a nossa vida. Enquanto o humilde, não. O humilde, ele se coloca como um aprendiz realmente nas suas preces. Ele não impunha nada a Deus e nem a Jesus. Ele diz: Senhor, ensina-me. Eu quero aprender. Tire a venda dos meus olhos, que eu tenha olhos de ver, ouvidos de ouvir, para compreender as lições que eu preciso aprender para a minha evolução. Então, é importante a gente registrar que o que nos afasta de Deus nunca foi e nunca vai ser o conhecimento, é a nossa arrogância. Não é a falta de estudo também que nos impede, é a falta de abertura. Porque como nós tivemos grandes exemplos, assim como traz no filme de Divaldo Franco, sobre a irmã que era analfabeta, a médium, mas foi ela a única a conseguir doutrinar um espírito. Porque, afinal de contas, ela dava essa abertura à espiritualidade para sua evolução moral e espiritual. Uma outra reflexão importante aos nossos corações é que quem acredita saber tudo não permite que nada de novo acesse o seu coração. E isso é uma frase rotineira e é algo, um fato, uma realidade em nossas vidas. A gente precisa falar menos e ouvir mais. E quando sentarmos à mesa com outras pessoas, ouvir para aprender. Se a gente sentar com o coração aberto e pensamento aberto para o conhecimento, com certeza, nós ganharemos muito sobre isso. Agora, se a gente sentar fechado, bloqueado, onde aquelas pessoas não são dignas de dividir da nossa companhia porque não tem nada a nos oferecer, perdição nossa, não é verdade? Muitas vezes, alguns de nós nos perguntarmos por que os espíritos não fazem grandes fenômenos para convencer-nos ou para convencer algumas pessoas que não acreditam nos espíritos. A resposta, meus irmãos, ela é muito simples. Deus, ele não precisa se submeter aos nossos orgulhos, ao orgulho da humanidade. O Espiritismo, ele não vem para causar impacto exterior. Ele não vem para o fenômeno. Isso já aconteceu, foi necessário lá atrás. Hoje não existe mais essa necessidade.
o Espiritismo vem para a nossa transformação interior. Os espíritos superiores, eles ajudam, na verdade, quem busca também com a sinceridade, com a humildade. E não quem desafia a Deus, e não quem impunha condições a Deus e a espiritualidade maior. Não existe necessidade de se provar. Deus não precisa se provar a ninguém. Nós que precisamos o tempo todo provar que nós somos dignos dessa misericórdia, que nós estamos no caminho certo e no caminho da evolução. Deus cura, sem dúvida, esse orgulho que existe dentro de nós quando nós nos propomos, meus irmãos. No Evangelho, ele pergunta, né, de que vale apresentar a luz a um cego? E essa cegueira que nós estamos citando aqui, ela não são dos nossos olhos físicos, é claro, e sim da nossa alma. O orgulho, meus irmãos, é uma catarata espiritual que impede enxergarmos a verdadeira visão. Por isso que antes de iluminar os caminhos, Deus cura o nosso coração. E para curar o nosso coração, a gente às vezes vai ter que passar por algumas tempestades. E essa é a real prova, a verdadeira prova da nossa resignação, da nossa fé e da nossa coragem. Se ali nós não iremos cobrar, questionar a Deus, ou até mesmo desistir das nossas lutas. Muitas vezes, essa cura vai vir mesmo, como eu disse, por meio das dores, porque essa é a intenção do nosso amadurecimento. Teremos, por muitas vezes, decepções, amargores em nossas vidas. Mas isso não é punição, é um tratamento, é um burilamento da nossa alma. E é isso que nós precisamos entender nos momentos de aflições e de dificuldade. Entender também que existe tempo de cada um, o tempo de cada criatura, e que Deus não abandona ninguém. Todos nós somos seus filhos, e que cedo ou tarde a gente vai chegar à compreensão, e que Ele espera o tempo de cada um. Eu trouxe aqui um texto que vai falar um pouquinho pra gente dessas lições. Antes de nós partirmos para algumas perguntas para refletirmos, eu vou ler este texto para os nossos corações, para que fique de reflexão e logo após nós ouviremos uma linda canção. Esse é um texto de Riff Escritos, e eu estava passando por um momento bem desafiador recentemente na minha vida, no qual eu pedi uma orientação à espiritualidade maior, pedi a Deus, justamente isso, que eu tivesse olhos de ver, ouvidos para ouvir, aquilo que Deus tem preparado para mim, porque eu estava passando por uma angústia muito grande. E então, já tinha recebido alguns sinais durante a semana, e conversando com uma grande amiga, um coração muito querido ao meu, e aí ela me mandou essa mensagem, que eu vou ler para vocês agora, que se encaixou como uma luva naquele momento de aflição, de tristeza e de dúvidas também. E o texto se chama O Propósito da Vida é o Amadurecimento da Alma. E diz assim: ninguém diz isso pra gente quando a vida começa a doer. Que talvez a dor ela não seja castigo, mas o caminho. Que talvez o que nos quebra nos revela. E que o propósito da vida nunca foi passar por ela ileso, mas inteiro. Inteiro de verdade. Não no corpo, mas na alma. A gente cresce acreditando que viver é sobre conquistar, sobre vencer, sobre se destacar. Mas a vida, no fundo, ela não quer que você vença. Ela quer que você entenda. Ela quer que você sinta. Ela quer que você se veja. Que você se transforme. Porque o verdadeiro propósito da vida é o amadurecimento da alma. E a alma não amadurece quando tudo vai bem. A alma amadurece na espera que parece não ter fim, nas perdas que a gente não entende, nas perguntas que gritam e que nunca recebem resposta. A alma cresce quando você desmorona por dentro e ainda assim decide continuar. É no dia em que você não tem mais força, mas levanta, e mesmo assim que a alma ganha um centímetro de luz. É quando você perdoa o que não teve desculpa. É quando você ama mesmo com medo. É quando você escolhe ser gentil quando o mundo te ensina a endurecer. É quando você fica, quando tudo em você diz que era mais fácil correr. A alma amadurece no silêncio, na dor que ninguém vê, no choro abafado no travesseiro às 3 da manhã. Naquela vontade de sumir que você vence só para tentar mais um dia. A alma não cresce com aplausos, ela cresce no abandono. Ela cresce quando você é deixado para trás e mesmo assim não se torna amarga.
quando você carrega o que te feriu, mas não fere de volta. E eu sei, não é justo. Não é fácil. Tem dias que tudo em você quer gritar: por que comigo? Mas a verdade é que a vida, ela não poupa ninguém. Ela apenas ensina de formas diferentes. E a dor, por mais cruel que pareça, é o professor mais honesto que a alma pode ter. Você não precisa ser forte o tempo todo, mas você precisou ser. Você não queria crescer desse jeito, mas cresceu. E talvez, só talvez, a vida esteja te moldando porque sabe do que você é feito. Porque vê em você uma profundidade que o mundo ainda não viu. Porque entende que algumas almas vieram como uma missão mais difícil. A de amar mesmo depois de toda a dor. A de ser luz mesmo depois da escuridão. Então, se hoje você está cansado, destruído por dentro, sem entender porque tudo dói, lembre-se. A dor é parte do processo, não é o fim, é o caminho. É onde a alma deixa de ser casca e vira verdade. E quando tudo isso passar, porque vai passar, você vai perceber, não foi em vão. Você não foi fraco, você foi fundo. E só quem vai fundo demais amadurece a alma o suficiente para entender. Viver nunca foi sobre ter tudo. Foi sobre ser tudo, mesmo com tudo o que te faltou. E você, e talvez, o maior amadurecimento da alma seja esse. Aceitar que nem tudo vai se encaixar, mas ainda assim, podemos ser inteiros. Então, essa mensagem vai ficar nos nossos corações para a gente refletir um instante. Desculpem a minha emoção. Enquanto nós vamos refletindo juntos, vamos ouvir essa linda canção e eu volto já já com o nosso encerramento de hoje.

Estamos de volta para o nosso encerramento e eu quero deixar essas perguntinhas para você, para mim também, sobre o tema do nosso evangelho de hoje. Algumas aplicações práticas para a nossa consciência, ok? Então pegue papel e caneta, anote caso você queira. A pergunta é a seguinte: eu tenho humildade para admitir que eu ainda preciso aprender? Nós escutamos as orientações com atenção ou a gente procura justificar o tempo todo para que a gente não precise mudar? Será que nós estamos buscando a Deus com nosso coração sincero? O que a gente sabe na vida nos aproxima de Deus ou só alimenta a nossa vaidade? Porque a verdadeira inteligência, ela reconhece as suas limitações. Então que nós possamos nos lembrar disso durante essa semana. O orgulho nos separa de Deus e a humildade nos aproxima. Jesus nos ensina hoje nesse evangelho que o caminho espiritual não está na ostentação, mas na simplicidade que acolhe e também na humildade que aprende. Nós possamos aprender com todo o estudo de hoje, com o texto que foi lido aqui, que tragamos a humildade para a nossa vida diante das adversidades e das dificuldades. Obrigado pelo carinho de todos vocês. Nós chegamos ao final do nosso programa Regeneração. Quero deixar aqui o nosso abraço fraterno, a certeza de que Jesus caminha sempre conosco. E você que quer conhecer um pouco mais da doutrina espírita, leia o Livro dos Espíritos de Allan Kardec, leia o Evangelho segundo o Espiritismo, que são farol para a nossa alma. E se você estiver por Naviraí, venha nos visitar. A nossa casa espírita, o Grupo Espírita Paulo e Estevão, tem palestras às terças e quartas-feiras, às 19h30, na rua Paulo Alves de Paula, número 100. Fica em frente ao estacionamento do Só Frutas. Temos palestras públicas, tratamento espiritual, passe, evangelização infantil. Nossas palestras são transmitidas ao vivo pelo nosso canal do YouTube, JEP_Naviraí. E é claro, todas as nossas ações, cursos, bazar, estão nas nossas redes sociais, Instagram e Facebook, JEP_Naviraí. E por falar em bazar, teremos o último bazar do ano, que acontece amanhã, domingo, dia 7 de dezembro, a partir das 8 horas da manhã. Será na Escola José Carlos da Silva, na rua Tim Maia, número 555, no Jardim Paraíso. Com roupas, calçados, utensílios de casa, enfim, muita coisa legal, num preço a partir de R$ 5,00. Toda a renda sempre revertida ao albergue diuturno Alvorecer do Labor. Para você também que quer mandar sugestões, perguntas, precisa de uma palavra amiga, fale conosco pelas nossas redes sociais. Estamos aqui por vocês e com vocês. Que a paz de Jesus nos acompanhe, nos fortaleça e nos regenere. Um final de semana de muitas bênçãos a todos nós. Fique com Deus, até mais.

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Com grande alegria, mais uma vez estamos aqui reunidos, eu no mundo físico e os nossos amigos espirituais, para hoje gravarmos o capítulo 13 no gabinete do ministro da obra Nosso Lar. Hoje, 8 de março de 2021. Então, a semana passada nós conseguimos finalizar um capítulo. O umbral, muitas lições, na verdade, muitas lições. E hoje nós vamos adentrar no gabinete do ministro. Vamos fazer a nossa prece de abertura. E assim, amado mestre, amor de nossa vida, mais um estudo, mais uma oportunidade. Mais uma lição, Senhor. E hoje, que lição? Nós te rogamos, amor de nossa vida, a tua inspiração, o amparo da espiritualidade amiga, nos inspirando e nos conduzindo, para que o teu trabalho, que o Senhor nos confiou, possa, Senhor da vida, calar fundo em nossa alma, que o estudo verdadeiramente possa se transformar em um autoestudo, que nós possamos fazer uma autoavaliação e verdadeiramente aproveitarmos a oportunidade que o Senhor está nos dando de estudar a obra Nosso Lar e refletirmos ainda encarnados. Muito obrigada, Senhor, por essa oportunidade que os bons espíritos mais uma vez possam nos conduzir. Que assim seja. Então vamos lá. Como vocês sabem, a titia vai estar sempre lembrando, nós ainda estamos em toque de recolher, vivendo aí uma pandemia, graças a Deus está diminuindo. Sabemos que os nossos irmãos de outros estados estão agora passando por esse tsunami, mas tenha fé, coragem, mantenham todo o cuidado necessário, mas lembrem-se que Deus está no comando. Então, o medo, o desespero só atrapalha. Então, vamos fazer a nossa parte e deixar que Deus venha fazer a dele. Vamos lá então no gabinete do ministro. Então, como a tia está só, vocês vão ouvir aqui a tia fazendo várias vozes e nós vamos acionar aqui o nosso, eu costumo falar sempre, a nossa evangelizadora da infância. Porque quando nós vamos ler para uma criança, na evangelização da infância, nós temos que fazer várias vozes. Então, hoje eu vou acionar a evangelizadora. Vamos lá então, meus amigos, que Jesus nos conduza. Então vamos lá, o nosso André Luiz ainda está hospitalizado, já está saindo, dando algumas voltas com o enfermeiro Lises, que é quem tem contato maior com ele, quem está ajudando. Vamos ver aqui. Com as melhoras crescentes, surgiu a necessidade de movimentação e trabalho. Decorrido tanto tempo, esgotados anos difíceis de luta, volvia meu interesse pelos afazeres que enche o dia útil de todo homem normal no mundo. Então aqui ele tem consciência que já se passaram anos, ele diz esgotado anos difíceis de luta, e agora ele sente uma necessidade de trabalhar, de ser útil. O trabalho é uma grande terapia. Às vezes a gente entra num processo de auto-obsessão ou de obsessão, a gente entra num processo de depressão, porque às vezes a gente tem muito tempo ocioso, a gente passa muito tempo pensando besteira. Então, que nós possamos aproveitar o nosso dia e darmos a ele utilidade. É a frase popular: mente vazia, oficina do capeta, né? Do cramunhão. E eu sempre repito a frase da Ana Guimarães, em quando ela veio aqui em Manaus. Recordo sempre, ela disse assim: não há obsessor que resista a um tanque de lavar roupa. Então, o trabalho é muito útil. Então, aqui ele já está se sentindo bem, mas ele está com vontade de trabalhar. Agora, olha lá em quê? Vamos lá. Volvia meu interesse pelos afazeres que enche o dia útil de todo homem normal no mundo. Incontestável que havia perdido excelentes oportunidades na Terra, que muitas falhas me assinalavam o caminho. Agora, porém,
Recordava os 15 anos de clínica, sentindo um certo vazio no coração. Identificava-me a mim mesmo como vigoroso agricultor em pleno campo, de mãos atadas e impossibilitado de atacar o trabalho. Cercado de enfermos, não podia aproximar-me como noutros tempos, reunindo em mim o amigo, o médico e o pesquisador. Ouvindo gemidos incessantes nos apartamentos próximos, não me era lícita nem mesmo a função de enfermeiro e colaborador nos casos de socorro urgente. Claro que não me faltava desejo. Minha posição ali, contudo, era muito humilde para me atrever. Os médicos espirituais eram detentores de técnica diferente. No planeta, sabia que meu direito de intervir começava nos livros conhecidos e nos títulos conquistados. Mas naquele ambiente novo, a medicina começava no coração, exteriorizando-se em amor e cuidado fraternal. Gente, olha que lindo isso aqui! Quantos profissionais da área da saúde buscam apenas pelo desejo de título, posição e dinheiro aqui no planeta Terra? Raríssimos buscam a área da saúde verdadeiramente por amor à causa, por amor ao propósito de ajudar almas, de servir, de aliviar as dores, de salvar vidas. Raríssimos. Tanto é que a gente observa que, em primeiro lugar, é o dinheiro. Se não pode pagar, não tem como te atender. Não é assim, gente? Então, olha lá. Olha o que que ele diz. No planeta, sabia que meu direito de intervir começava nos livros conhecidos, nos títulos conquistados. Falando de terra, horizontal. Mas naquele ambiente novo, a medicina começava no coração. Amor. Exteriorizando-se em amor e cuidado fraternal. Gente, a gente diz assim: isso é só lá, tia. Meus irmãos, um sorriso. Um sorriso. Já pode fazer toda uma diferença para alguém que está doente. Uma palavra amiga, um toque com as mãos, quando você tem amor. Você quer ver algo que é desesperador quando você está doente? É você procurar um profissional da saúde, ir até mesmo para uma consulta médica, e o profissional não te olha. Gente, isso virou algo corriqueiro na área da saúde. Corriqueiro. Enfermeiros indiferentes, parece que está fazendo algo em qualquer coisa e não humano. Médicos que atendem sem se preocupar verdadeiramente, sem olhar, não dá um sorriso, não interage. Recentemente eu fui para uma consulta e fiquei horrorizada. Eu digo, meu Deus do céu, como pode? E uma pessoa jovem. E eu fiquei assim. A gente fica triste de ver como aquele profissional está perdendo uma oportunidade ímpar de angariar amigos, de granjear amigos, como diz o nosso Senhor Jesus em Lucas. Então, lá no nosso lar, nas colônias espirituais, é necessário primeiro o coração, o amor. Porque como é que você vai cuidar do outro se você não ama o outro? Se você não tem um coração predisposto a amar? Se você é uma pessoa grossa, uma pessoa fria, uma pessoa seca? Então, isso deveria servir realmente para todos nós. Será que eu amo o humano para eu cuidar do humano? Mas não, quase sempre é status, posição social e o dinheiro.
que essa profissão poderá me trazer. Então é por isso que a gente está vendo um comércio muito grande em relação à saúde e à vida humana. Comércio. Hoje, receber saúde é uma comercialização, desde o atendimento até a medicação. Mas isso vai mudar um dia. Vamos lá então, continuando aqui. Exteriorizando-se em amor e cuidado fraternal. Porque lembra, gente, a gente emite, nós somos espírito encarnado, almas. Quando se ama, por que que a gente diz que a coisa melhor do mundo, quando a gente está sentindo alguma coisa, seja da alma ou seja do corpo, é colo de mãe? Por que que colo de mãe é tão maravilhoso e tão curador? Por causa do amor que ela exterioriza. Qualquer enfermeiro dos mais simples em nosso lar tinha conhecimentos e possibilidades muito superiores à minha ciência. Impossível, portanto, qualquer tentativa de trabalho espontâneo, por constituir, a meu ver, invasão de seara alheia. Ele poderia ser um excelente médico quando estava na Terra, mas no mundo espiritual ele não se comparava nem com os enfermeiros mais simples. No apuro de tais dificuldades, Lísias era o amigo indicado às minhas confidências de irmão. Interpelado, esclareceu Lísias. Então vamos ter aqui um diálogo de Lísias e André. Por que não pediu o socorro de Clarêncio? Atendê-lo-á, por certo. Peça-lhe conselhos. Ele pergunta sempre por sua pessoa e tudo fará a seu favor. Animou-me grande esperança. Consultaria o ministro do auxílio. Iniciando, contudo, as providências, fui informado de que o generoso benfeitor somente poderia atender na manhã seguinte no gabinete particular. Esperei ansioso o momento oportuno. No dia imediato, muito cedo, procurei o local indicado. Qual não foi, porém, minha surpresa, vendo que três pessoas lá estavam aguardando Clarêncio, em identidade de circunstâncias, ou seja, todos estavam pelo mesmo propósito. O delicado ministro do Auxílio chegara muito antes de nós e atendia a assuntos mais importantes que a recepção de visitas e solicitações. Então fica bem claro, sabe, gente, esses espíritos nobres, eles trabalham e muito. Então, aqui é vivendo a lição do nosso Senhor: aquele que quer ser o maior, seja o servo de todos, ou seja, o que mais trabalha. O delicado ministro do Auxílio chegara muito antes de nós e atendia a assuntos mais importantes que a recepção de visitas e solicitações. Terminado o serviço urgente, começou a chamar-nos dois a dois. Lembra? Tinham quantos quando o André chegou? Três. Com o André formaram o quê? Quatro. Então ele teria dois atendimentos, porque entravam de dois a dois. Impressionou-me tal processo de audiência, porque ele imaginava que ele ia falar sozinho com o senhor Clarêncio, mas para surpresa dele, não. Soube, porém, mais tarde, que ele aproveitava esse método para que os pareceres fornecidos a qualquer interessado servissem igualmente a outros. Assim, atendendo à necessidade de ordem geral, ganhando tempo e proveito. Olha só a técnica: dois, entrava dois e depois mais dois. E lembra que com o nosso André formaram exatamente o quê? Quatro pessoas, entravam de dois a dois. E o propósito era: o que ele vai falar para um já diminui para não ter que repetir para o outro. Porque é verdade, nós que fazemos diálogo fraterno, a gente acaba verificando que as mazelas morais são muito parecidas e o antídoto é sempre o mesmo. O propósito realmente de renovação moral, o propósito para sair daquele quadro, é sempre a falta do evangelho na vida de todos. Então, por isso que a tia sempre costuma brincar: somos farinha
do mesmo saco. Somos criaturas bem parecidas umas com as outras. Por isso, aqui, juntando dois em dois, o que ele já falou para um, não precisa repetir de novo para o outro. Vamos lá. Olha só que interessante aqui. Decorridos muitos minutos, chegou-me a vez. Então, ele já estava trabalhando antes, começou a atender a primeira dupla e foi atender. Às vezes, gente, a gente se predispõe a fazer o diálogo fraterno e fica olhando para o relógio, fica marcando o tempo de 15 minutos. Eu já fiz diálogo fraterno que demorou 2 horas. Eu já me organizo para isso. Porque a gente percebe o quanto a pessoa está necessitando. E a gente marca, às vezes, para que tenha um retorno. Então, eu digo que o trabalho que nós fazemos é justamente esse por amor. Eu não posso ficar controlando o tempo. Então, aqui o nosso querido Clarencio chegou mais cedo para fazer os trabalhos muito mais sério. E agora ele se predispôs a ouvir, decorrido muitos minutos. Por que que o André Luiz fez questão de colocar isso? É como se dissesse assim, olha, hashtag fica a dica. Conversar com outro requer tempo. Você não pode ficar agoniado. Até porque o primeiro momento, você estimula a pessoa. Você precisa ouvir a história da pessoa. Deixa a pessoa falar. Eu digo muito isso em reunião mediúnica. Às vezes o dialogador quer falar mais do que o espírito. Aí fica difícil. Ele nem conseguiu ouvir a história do espírito e ele já está dando palestra. Então, o bom dialogador, a boa pessoa que realmente realiza esse trabalho de diálogos fraterno é aquele que sabe escutar. Sem pressa. Deixa o outro. Isso é terapia. Deixa o outro esvaziar. Então, vamos lá. Decorrido muitos minutos, chegou minha vez. Penetrei no gabinete em companhia de uma senhora idosa, que seria ouvida em primeiro lugar, por ordem de preferência. O ministro recebeu-nos cordial, deixando-nos à vontade para discorrer. Então, a primeira a falar é a senhora idosa. Vamos lá. Nobre Clarencio, venho pedir seus bons ofícios a favor de meus dois filhos. Ah, já não tolero tantas saudades e estou informada de que ambos vivem exaustos e sobrecarregados de infortúnios no ambiente terrestre. Reconheço que os desígnios do pai são justos e amorosos. No entanto, sou mãe, não consigo subtrair-me ao peso da angústia. E a pobre criatura se desfez ali mesmo em copioso pranto. Chorou e chorou muito. O ministro dirigindo-lhe um olhar de fraternidade. Embora conservando intacta a energia pessoal, respondeu o bondoso. Mas se a irmã reconhece que os desígnios do pai são justos e santos, que me cabe fazer? Desejava que me concedesse recursos para protegê-los eu mesma nas esferas do globo. Ah, minha amiga, disse o benfeitor amorável, só no espírito de humildade e de trabalho é possível nós outros proteger alguém. Que me diz de um pai terrestre que desejasse ajudar os filhinhos, mantendo-se em absoluta quietação no conforto do lar? O pai criou o serviço e a cooperação como leis que ninguém pode trair sem prejuízo próprio. Nada lhe diz a consciência neste sentido? Quantos bônus ora poderá apresentar em benefício de sua pretensão? Gente, olha aqui quando ele diz assim, ó. Só no grifa isso aí no teu livro. Só no espírito de humildade e de trabalho é possível a nós outros proteger alguém. Então, por exemplo, para você dar uma boa escola para o seu filho, você tem que ter dinheiro. Para você ter dinheiro, você teve que trabalhar. Para você poder pagar um plano de saúde para o seu filho, você também tem que ter dinheiro e teve que trabalhar. Então, a gente observa que para ajudar o outro,
materialmente falando, eu preciso ter dinheiro para isso. E para eu ter dinheiro, eu preciso ter bônus horas. E ele coloca assim: só no espírito de humildade de trabalho é possível a nós outros proteger alguém. Porque a pessoa extremamente vaidosa, orgulhosa e presunçosa não dá conta de trabalhar, não admite. Então, olha só: humildade de trabalho é possível a nós outros proteger alguém. Só no espírito de humildade e de trabalho. Ele já deu uma aqui nela. Aí ele continua. E ele pergunta: nada lhe diz a consciência neste sentido? Aí ele vem e pergunta: quantos bônus ora poderá apresentar em benefício de sua pretensão? Ou seja, você trabalhou? Você tem recursos? E, gente, isso é uma forma que Deus nos dá de estímulo para o nosso progresso. E aí, o nosso querido autor, ele coloca, nosso autor espiritual, André Luiz, o conceito. O que que é bônus hora? Ponto, é um ponto relativo a cada hora de serviço. E a senhora responde: 304. Então, ou seja, ela só trabalhou 304 horas. Daí ela ter 304 bônus hora. 304. É de lamentar, elucidou Clarencio sorrindo. Pois aqui se hospeda há mais de 6 anos. E apenas deu à colônia até hoje 304 horas de trabalho. Gente, não cabe nem um ano. Ela está há 6 anos, 5 anos boiando lá dentro. Há mais de 6 anos, mais de 6 anos. Entretanto, logo que se restabeleceu das lutas sofridas em região inferior, ofereci-lhe atividade louvável na turma de vigilância do Ministério da Comunicação. Ah, Clarencio, mas aquilo por lá era serviço intolerável. Uma luta incessante contra entidades malfazejas. Era natural que não me adaptasse. Clarencio continuou imperturbável. Coloquei-a depois entre os irmãos da suportação nas tarefas regeneradoras. Pior, aqueles apartamentos andam repletos de pessoas imundas, palavrões, indecências, miséria. Reconhecendo suas dificuldades, enviei-a a cooperar na enfermagem dos perturbados. A gente tem que entender que no mundo espiritual, nós somos direcionados para o trabalho exato que nós precisamos para o nosso processo de evolução. No mundo espiritual, na Terra não é diferente. A profissão que nós temos, seja qual for, desde limpar o vaso sanitário até ser um presidente da República, ninguém cai numa situação dessa, ninguém chega a uma situação dessa por um mero acaso da vida. A minha condição social, a minha profissão, o trabalho profissional é uma oportunidade para burilar minha alma. Então, se eu cheguei a um cargo superior, tenha certeza que houve uma programação no mundo espiritual completa para que você nascesse exatamente num local que pudesse lhe proporcionar todos os recursos necessários para você estar onde você está. Então, a profissão, ela também faz parte do meu processo de burilamento. É mais um material pedagógico. Então, ele aqui estava sempre indicando essa senhorinha, é uma senhora já idosa, né? Não é que ela seja idosa, que no mundo espiritual não tem isso, mas ela ainda está com o seu corpo perispiritual da sua última encarnação, tá bom? Então, ele sempre mandou para que você possa aprender com a dor do outro, para que você desenvolva algo dentro de você. Vamos lá ver. Então, o que que ele diz? Ele mandou agora ela para cooperar na enfermagem dos perturbados. Mas quem os tolerará, senão os santos?
inquiriu a pedinte rebelde, né? Fiz o possível, entretanto, aquela multidão de almas desviadas assombra a qualquer. Não ficaram aí meus esforços, replicou o benfeitor sem se perturbar. Localizei-a nos gabinetes de investigações e pesquisas do Ministério do Esclarecimento e, contudo, talvez enfadada com as minhas providências, a irmã se recolheu deliberadamente aos campos de repouso. Então, olha só, gente, imagina que ela só trabalhou 304 horas. Ela está há mais de 6 anos. Se a gente for fazer a multiplicação rapidinho, pegando um dia com 24 horas, ela trabalhou 15 dias e um pouquinho, 15 dias e algumas horas. 15 dias e ela está há 6 anos. E ele disse: a criatura foi indevidamente para o campo do repouso, aos campos de repouso. Aí você para pensar: e quantos de nós não estamos também nos campos de repouso indevido? Indevido, porque com tanta coisa para a gente fazer, a gente se dá o luxo de repousar indevidamente. Então vamos ver aqui, o nosso Clarenço pegou pesado, né? Ele diz: contudo, talvez enfadada com as minhas providências, a irmã se recolheu deliberadamente aos campos de repouso. Vamos ver ela. Era também impossível continuar ali. Só encontrei experiências exaustivas, fluidos estranhos, chefes ásperos. Pois note, minha amiga, esclareceu o devotado e seguro orientador. O trabalho e a humildade são as duas margens do caminho do auxílio. Para ajudarmos alguém, precisamos de irmãos que se façam cooperadores, amigos, protetores e servos nossos. Antes de amparar os que amamos, é indispensável estabelecer correntes de simpatia. Sem a cooperação é impossível atender com eficiência. O camponês que cultiva a terra alcança a gratidão dos que saboreiam os frutos. O operário que entende os chefes exigentes, executando-lhes as determinações, representa o sustentáculo do lar em que o Senhor o colocou. O servidor que obedece, construindo, conquista os superiores, companheiros e interessados no serviço. E nenhum administrador intermediário poderá ser útil aos que ama, se não souber servir e obedecer nobremente. Fira-se o coração, experimente-se a dificuldade, mas que saiba cada qual que o serviço útil pertence, acima de tudo, ao doador universal. Então, gente, aqui nós temos algo bem comum. Alguém quer ajudar só os seus. É uma mãe querendo ajudar seus filhos, ou seja, um movimento extremamente na horizontal, extremamente terra a terra. Eu quero ajudar os meus. Então aqui ele disse assim: olha, a criatura já está há mais de 6 anos, tem apenas 15 dias de trabalho, somando esse mais de 6 anos, 15 dias só de trabalho, porque são apenas 304 horas. Para pensar. 304 horas. Vai dar até menos, gente. Em verdade, 304 horas são 12 dias de trabalho, entre 12 a 13 dias de trabalho. Você já pensou? Quase completando 13. E ela está há mais de 6 anos. E ainda se coloca na condição de estar em campos de repouso indevida. Ela não deveria estar lá.
E perdendo tempo, ela não tem bônus hora, ela precisa ajudar os seus filhos. Ela quer ajudar, ela quer inclusive ir pessoalmente. A pergunta é: como que ela vai? Ela nem tem moral e nem tem amigos. E nem tem amigos. Aí a gente lembra novamente o nosso Senhor Jesus quando ele diz: grangeai amigos. Anotação de Lucas, que está no capítulo 16, no versículo de 1 a 8. Grangeais amigos. E ela que não tem. E quer ajudar os filhos. Então, para ajudar, isso é um recurso da espiritualidade, é um recurso divino, é da lei. E ele usou um termo aqui, olha. Olha só. Antes de amparar os que amamos, é indispensável estabelecer corrente de simpatia. Simpatia. Aí, se nós pegarmos aqui o conceito de simpatia, ele diz assim: estabelecer corrente de simpatia, afinidade moral. Vamos lá, é um substantivo, tá, gente? Afinidade moral, similitude no sentir, no pensar, que aproxima duas ou mais pessoas, relação entre pessoas que, tendo afinidade, se sentem espontaneamente atraídas entre si, impressão agradável, disposição favorável que se experimenta em relação a alguém que pouco se conhece, estado afetivo próximo ao amor, faculdade de compenetrar-se das ideias ou sentimento de outrem, atração por uma coisa ou uma ideia. Então vocês já perceberam que a Nossa Senhorinha aqui não tem absolutamente nada. Então, quando o nosso querido irmão Clarence colocou a palavra simpatia, realmente ela não tem, em absoluto. Ele diz assim: é indispensável, antes de amparar os que amamos, é indispensável estabelecer corrente de simpatia. Olha, gente, eu me recordo há muitos anos atrás, eu fazendo oração para uma pessoa, o Espírito falou assim: não adianta você pedir para a gente tirar os espíritos que a perseguem, porque a gente tira esse e ela arruma outros. Isso há muitos anos atrás, eu não estava ali iniciando, mas já fazendo esse movimento da oração pelo outro, né? E ficou essa lição, ela arruma outro. Então, na verdade, é a pessoa que tem que fazer a mudança. Mas o mais lindo é a gente perceber a assistência espiritual. Eu acho lindo quando a gente atende uma pessoa, nós não temos noção da quantidade de amigos que a gente pode estar angariando a nível espiritual. Da mesma forma, quando a gente maltrata, a gente pode também estar arrumando inimigos encarnados e desencarnados. Então, ninguém faz nada sozinho, gente. Em absoluto. Vamos lá. Depois de pequena pausa, continuou o Clarencio: que fará, pois, na terra, se não aprendeu ainda a suportar coisa alguma? A suportar coisa alguma. Ela quer sentar no pudim, gente. A gente fala brincando, mas é uma pessoa que quer realmente estar constantemente no repouso. Não quer superar absolutamente nenhuma dificuldade. Para todos os lugares que ela foi, ela colocou dificuldades. Ela colocou. E não, às vezes nós somos assim. Não conseguimos nos adaptar em lugar nenhum. Por quê? Porque a gente quer do nosso jeito. Nós não estamos predispostos a ir ao sacrifício, a suportar as dificuldades. Lembra, gente? 6 anos, 13 dias de trabalho. Olha o tempo que essa criatura está totalmente ociosa no mundo espiritual. Que fará, pois, na terra, se não aprendeu ainda a suportar coisa alguma? Não duvido da sua dedicação aos filhos queridos, mas importa notar que haveria de comparecer por lá como mãe paralítica, incapaz de prestar socorro justo? Incapaz. Mãe paralítica. O que que adianta ela ir? Ela não vai poder fazer nada. Ela não tem nem amigos para isso. Ela não tem nem amigos para isso. Para que qualquer de nós alcance a alegria de auxiliar os amados,
Faz-se necessário a interferência de muitos a quem tenhamos ajudado por nossa vez. Os que não cooperam não recebem cooperação. Isso é da lei eterna, olho por olho, dente por dente. A lei, ação e reação. Então, olha só, gente. Os que não cooperam não recebem cooperação. Isso é da lei eterna. E se minha irmã nada acumulou de seu para dar, é justo que procure a contribuição amorosa dos outros. Mas como receber a colaboração imprescindível se ainda não semeou nem mesmo a simples simpatia? Novamente ele repete: a simples simpatia, porque meus irmãos. Olha, tem tantos irmãos nossos no atendimento público que não está ali por um acaso. Meu Deus, com as caras carrancuda, responde mal-humorado, irritado, simpatia ali, passou longe, longe, longe, longe. Olha só o que ele diz. Olha só, para que qualquer de nós alcance a alegria de auxiliar os amados, faz-se necessária a interferência de muitos a quem tenhamos ajudado. Angariais, amigo. Angariais, amigo. Gente, até aqui na Terra. Quando você tem amigos, você pode ajudar os seus utilizando os amigos. Você liga, você pede, são assistência. Isso no mundo espiritual. Então a pergunta é: estamos angariando amigo? Acho legal a musiquinha do Roberto Carlos. Eu quero ter 1 milhão de amigos e bem mais forte poder cantar. Acho linda essa música. Eu quero ter 1 milhão de amigos e bem mais forte poder cantar. E amigo, angariar amigo, é através dessa simpatia. Quantas vezes nós somos pessoas que não temos amigos porque a gente tem uma cara todo tempo fechada. A simpatia estava em greve quando a pessoa nasceu, porque a pessoa não tem absolutamente nada de simpatia. E ele diz aqui que essa senhora não tem absolutamente nada de simpatia. Ele diz assim, a simples simpatia. Então, uma pessoa desagradável aonde chega? Ela não tem recursos próprios para ajudar e nem tem amigos para ampará-la. Olha só. Os que não cooperam não recebem cooperação. Isso é da lei eterna. E se minha irmã nada acumulou de seu para dar, que seria a parte moral, é justo que procure a contribuição amorosa dos outros. Mas como receber a colaboração imprescindível? Se ainda não semeou nem mesmo a simples simpatia, volte aos campos de repouso onde se abrigou ultimamente e reflita. Examinaremos depois o assunto com a devida atenção. Sentou-se a mãe quieta, enxugando lágrimas copiosas. Em seguida, o ministro fitou-me compassivo e falou: aproxime-se, meu amigo. Levantei-me hesitante para conversar. Ele já ficou e disse: valha-me Deus, é agora. Eu é que não tenho amigo mesmo, né? Então, assim nós conseguimos finalizar o capítulo 3 da obra Nosso Lar, aprendendo muito mais uma vez. Então, até para eu ajudar, eu tenho que ter recursos e amigos. Então, meus irmãos, angariais amigo. Tem a alegria de dizer, eu tenho muitos amigos. Tem pessoas que têm horror de dizer, eu não tenho amigos. Amigos são poucos. Não existe, gente, isso. E só o fato de nós falarmos isso já mostra o quanto é antipático nós somos. Então, seja aquele aberto a fazer amizade, a servir, a auxiliar, e isso com encarnado, com desencarnado, com todos. Façamos a nossa parte. Gente, agradecemos infinitamente a Deus, nosso Pai, a Jesus, o nosso amigo, a espiritualidade amiga que aqui se fez e está presente.
E até o nosso próximo estudo, se a misericórdia divina assim nos permitir. Um grande abraço da tia, votos de muita paz, que a paz do Cristo nos traz a paz do Cristo Jesus. Grande abraço, gente.

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0: 11:26.
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0: Boa noite a todos.
1: Boa noite.
0: Hoje, 29 de agosto de 2017, nós estamos reunidos para estudarmos a obra No Mundo Maior, de André Luiz, psicografia de Francisco Cândido Xavier. Nós estamos no capítulo 3, A Casa Mental. Estudamos detalhadamente toda a palestra do nosso querido irmão Eusébio. E o nosso querido André Luiz já se direcionou a Calderaro com aquela atitude típica de André Luiz, que é muito questionador. O que eu gosto de ler André Luiz é que ele pergunta exatamente o que gostaríamos de saber. Então ele derramou perguntas sobre Calderaro e Calderaro disse assim: olha André, eu vou responder as tuas perguntas, mas vamos trabalhar. Trabalhando, você vai entendendo e eu vou respondendo. E Calderaro vai iniciar o trabalho agora, mas já fez uma introdução respondendo ao nosso querido irmão André Luiz as suas indagações, ok? Rogamos que o nosso Senhor Jesus nos conduza e que os amigos espirituais nos inspirem. Hoje nós teremos auxílio do Data Show e da nossa querida irmã Luciana, que é médica, é da área. E ela muito bondosamente preparou todo o material para falar sobre a máquina cerebral, tá bom? Então que Jesus também te envolva, te conduza nesse trabalho. Vamos lá? Capítulo 3 desta edição aqui, que é a edição 28, é a página 41. Vamos lá, vamos voltar um pouquinho. André Luiz está aqui só levantando indagações. Sorriu fraternal e rematou.
2: O verbo gasto em serviços do bem é cimento divino para realizações imorredoras. Conversaremos, pois, servindo aos nossos semelhantes de modo substancial, e nosso lucro será crescente.
0: Calei-me edificado. Daí a minutos, acompanhando-o, penetrei vasto hospital, detendo-nos diante do leito de certo enfermo que o assistente deveria socorrer. Abatido e pálido, mantinha-se ele unido à deplorável entidade de nosso plano. Então aí é o quê? Ele está o quê? Encarnado. Em míseras condições de inferioridade e de sofrimento. Cidadão, além de estar no hospital, enfermo, ainda tem a sua companhia espiritual. O doente, embora quase imóvel, acusava forte tensão de nervos, sem perceber, com os olhos físicos, a presença do companheiro de sinistro aspecto. Pareciam visceralmente jungidos. Jungidos é o quê? Unidos. Um ao outro. Visceralmente. Olha o termo que ele usou. Tal a abundância de fios tenuíssimos que mutuamente os entrelaçavam, desde o tórax à cabeça. Vocês entenderam isso? Olha só, existe um cidadão no hospital. Qual é o problema da saúde física dele? O doente, embora quase imóvel, acusava forte tensão de nervos, sem perceber com os olhos físicos a presença do companheiro de sinistro aspecto. Eles estavam visceralmente jungidos, ligados um ao outro. Tal a abundância de fios tendo isso que mutuamente se entrelaçavam. Preste atenção. A nossa querida irmã Luciana está encarnada, enferma. Eu sou um espírito obsessor que estou atuando sobre ela. Essa simbiose provoca que eu esteja literalmente ligada a ela e ela literalmente ligada em mim. Fios. É por isso que o trabalho de desobsessão é algo muito complexo. É por isso que tem casos que você não tem como arrancar o obsessor, senão o obsidiado vai a óbito. Tamanha ligação entre um e outro. Simbiose. É sério. Desde o tórax até a cabeça, pelo que se afiguravam dois prisioneiros de uma rede fluídica, tanto o encarnado quanto o desencarnado. Os dois estavam presos um ao outro. Pensamento de um deles, com certeza, viveriam no cérebro do outro. O que um pensa, o outro também cultiva. Estão em uma simbiose. Comoções e sentimentos seriam permutados. Permuta é o quê? Troca. Comoções e sentimentos seriam permutados entre ambos com matemática precisão. Certinho, certinho. dois para lá, dois para cá, quatro para lá, quatro para cá, oito para lá, oito para cá. Espiritualmente estariam de contínuo perfeitamente identificados entre si. Observava-lhes admirado, diz André, o fluxo de comuns vibrações mentais entre o encarnado e o desencarnado. Dispunha-me. E aí entra a nossa irmã Luciana. Vai lá, Lu, que Jesus te conduz.
3: Dispunha-me a comentar o fenômeno, quando Calderaro, percebendo minha intenção, se adiantou recomendando.
2: Examina o cérebro de nosso irmão encarnado.
0: Concentrei-me na contemplação do delicado aparelho, centralizando toda a minha capacidade visual de modo a analisá-lo interiormente.
3: Okay. Na verdade, aqui é porque ele diz no outro parágrafo em sequência que ele consegue ver através dessa estrutura craniana que é dura. Então, eu estou mostrando para vocês aqui o envoltório que protege todo o cérebro, a face. Aí continua. Envoltório craniano, ante meus poderes visuais intensificados, não apresentava resistência, que é aquela, né, ele conseguia atravessar e enxergar o cérebro lá dentro. Como reparara de outras vezes, ali estava o complicado departamento da produção mental, semelhando-se ao laboratório dos mais complexos e menos acessíveis.
0: Até porque, por exemplo, hoje, para me saber o que está dentro da máquina cerebral, eu tenho que fazer uma ressonância, uma tomografia. No caso do André Luiz, que está em espírito, a caixa craniana não oferece absolutamente nenhum obstáculo. Talvez a visão dele seja melhor do que o da ressonância ou da tomografia. Tamanha a profundidade com que ele vai.
3: As circunvoluções separadas entre si, e elas são separadas entre si em lobos. O frontal, o verdinho temporal, o parietal, o occipital e o cerebelo. Que não é, não faz parte do daqui, tá? O cerebelo faz parte de tudo, mas ele é separado dos lobos. Então, ali, ó, os lobos igualmente distanciados um do outro pelas cisuras. As cisuras, você vê aqui o verde, aí você vê o que delimita o verde ali é a cisura. Deu para entender?
0: Vocês entenderam?
3: Deu para entender? Os lobos são separados por cisuras. Então, aqui, quando a gente vê um cérebro de cima, direitinho a gente vê aqui. Isso aqui é uma cisura, são as divisões. As circunvoluções são essas coisinhas que a gente vê. E elas são separadas em lobos, distanciados uns dos outros pelas cisuras, que são essas separações, davam-me a ideia de um aparelho elétrico quase endevassado pelos homens.
0: O lobo frontal, que está ali em laranja, o lobo parietal, que está em rosa, o lobo occipital, que está em lilás, e o lobo temporal. E tem logo embaixo, que você falou que está...
3: É o cerebelo.
0: É o cerebelo que...
3: Ele vai ser o transmissor, né? Ele tem uma outra função. Ele não entra aí.
0: Não entra. Então vamos voltar aqui só para a gente entender. O envoltório craniano, ante meus poderes visuais intensificados, não apresentava resistência. A Luciana já explicou. Como reparara de outras vezes. Ali estava o complicado departamento da produção mental, semelhando-se ao laboratório dos mais complexos e menos acessíveis. As circunvoluções separadas, que a nossa irmã Luciana já explicou o que é, entre si, reunidas em lóbulos, vamos lá, reunidos em lóbulos, nota, o mesmo que lobos, parte mais ou menos bem definida de um órgão, especificamente do cérebro, pulmões e glândulas, demarcada por fissuras, sulcos, tecido conjuntivo e etc. Vamos lá. Igualmente distanciados uns dos outros pelas cisuras, davam-me a ideia de um aparelho elétrico, quase endevassado pelos homens. Comparando os dois hemisférios, recordei as designações da terminologia clássica. Comparando os dois hemisférios, recordei as designações

0: a lombar e o plexo sagrado que irriga a bacia e os membros inferiores. Então, ele observou tanto os nervos a nível do cérebro e ele observou a substância cinzenta, não foi isso que ele falou? A substância cinzenta. A substância cinzenta é essa que vocês estão vendo aqui ao redor. A branca e a cinzenta que envolve. O que é que significa isso? Que os corpos celulares dos neurônios, o neurônio ele é uma célula igual uma estrela e ele tem uma cauda. Os corpos estão concentrados aqui, porque é neles que ocorre o disparo ou dos movimentos ou da sensibilidade. Aquele fiozinho comprido que a gente vê está na substância branca, que é onde vai conduzir o estímulo. E foi isso que André Luiz observou, essa substância aqui ao redor e a disposição tanto desses nervos aqui dentro, e aí eu mostrei para vocês aqui a disposição desses nervos em filete saindo e irrigando todo o corpo através da coluna. A coluna, ela também tem uma parte cinza, que eles chamam de cinza, que é onde está a maior concentração da cabeça do neurônio, e ela tem uma parte branca que ficam os filamentos.
1: A voz do meu orientador quebrou o silêncio, exclamando inopinadamente, rapidamente. Então está ali André Luiz, mergulhando no corpo do cidadão que está doente, que está ali deitado, fez essa viagem na máquina cerebral, fez essa viagem em todo o seu sistema nervoso central, e ele ali olhando tudo aquilo.
2: Observa a sinalização.
1: Assombrado, notei pela primeira vez que as irradiações emitidas pelo cérebro continham diferenças essenciais. Cada centro motor assinalava-se com peculiaridades diversas através das forças radiantes. Descobri, surpreso, que toda a província cerebral, pelos sinais luminosos, se dividia em três regiões distintas. Nos lobos frontais, as zonas de associação eram quase brilhantes.
0: Então ele diz que na região frontal, que é essa aqui, as zonas, elas eram quase brilhantes.
1: Do córtex motor.
0: Esse aqui, ó. Córtex motor.
1: Do córtex motor até a extremidade da medula espinhal.
0: Córtex até a extremidade da medula. O que é que vai sair a medula?
1: Ok. Até a extremidade da medula espinhal, a claridade diminuía para tornar-se ainda mais fracas nos gânglios basais.
0: Gânglios basais. Então era assim que dá para entender. Aqui tinha uma alta luminosidade. Essa luminosidade, porque aqui é a área do pensamento. Ele vai dizer lá na frente. Esse córtex motor é a área do movimento. E essa área aqui é a parte límbica. Então ele vai falar mais adiante que a luz, ela vai brilhando e ela vai diminuindo de intensidade até chegar nos gânglios basais.
1: Já despendi alguns minutos na contemplação das células nervosas quando o assistente me aconselhou:
2: examinar-te o cérebro do companheiro que ainda se prende ao veículo denso. Observa agora o mesmo órgão no amigo desencarnado que o influencia de modo direto.
1: Olha que legal. E porque o que acontece? O desencarnado tem corpo físico?
3: Não.
1: Mas tem corpo o quê? E o que ele vai ver no perispírito? O cérebro do espírito. Vocês estão entendendo? Do espírito. Então, ou seja, no corpo perispiritual, o perispírito, ele é um organismo. Ele não é só algo envolvendo. Tem todo o organismo. Máquina cerebral, coração, estômago, fígado, intestino, tudo. Então, agora ele disse assim, tu já viu do encarnado? Agora vamos avaliar o do desencarnado como está. Porque lembra que eles não estão ligados fio a fio? A entidade que não se dava conta de nossa presença em virtude do círculo de vibrações grosseiras em que se mantinha. Outra dica. O fato de eu estar desencarnado, isso não me dá a liberdade, se eu posso usar essa palavra, de enxergar todos os espíritos, mesmo estando desencarnado. Então nós temos aqui essa entidade que está envolvida com esse espírito, com esse ser encarnado. Ele não está enxergando a presença nem de André e nem de Calderaro. Por que que não está enxergando? Em virtude do círculo de vibrações grosseiras em que se mantinha. Quantas vezes...

0: esteve lado a lado e ele nunca percebeu. Por causa do quê? Círculo de vibrações grosseiras. Fixava toda a atenção no doente, monoideia, lembrando a sagacidade de um felino vigiando a presa. Tem um processo de monoideia. Tem gente que fica assim, encarnada, monoideia, só consegue enxergar o fofo e a fofo, fofo e a fofo, fofo e a fofo.
1: Desculpa, se eles pudessem deixar com que ele visse, eles têm essa capacidade?
0: Teria, mas às vezes a criatura está numa condição tamanha que não consegue enxergar, apesar deles tentarem, dependendo do estado psíquico do espírito, entendeu? Observei-lhe estranha ferida. Ele está vendo agora quem? Muito bem. Observei-lhe estranha ferida na região torácica e dispunha-me a investigar-lhe a causa, sondando os pulmões. Quando Calderaro me corrigiu sem afetação:
2: trataremos da chaga no trabalho de assistência. Concentra as possibilidades da visão no cérebro.
0: Porque ainda há pouco ele disse: tu viste o cérebro do encarnado, agora veja o cérebro do desencarnado. Ele vai para os pulmões. Aí, olha como André Luiz, ele me corrigiu sem afetação. Com afetação: eu não te disse para te ver o cérebro? O que tu está fazendo nos pulmões? E o que ele falou? Trataremos da chaga no trabalho de assistência. Olha como é bonitinho o espírito superior, né? Concentra as possibilidades da visão no cérebro. Ele não ralhou, não chamou atenção e direcionou. Presta atenção, vai ficar perdendo tempo desse jeito. Decorrido alguns momentos, concluí que a parte, a configuração das peças e o ritmo vibratório tinha sob os olhos dois cérebros quase idênticos. Diferia o campo mental do desencarnado, revelando alguma superioridade no terreno da substância, que no corpo perispiritual era mais leve e menos obscura. Tive a impressão de que, se lavássemos por dentro o cérebro do amigo estirado no leito, escoimando de certos corpúsculos mais pesados, seria ele quase igual em essência ao da entidade que eu mantinha sob o exame. Vocês entenderam agora o porquê da simbiose dos dois? Ali é dois em um, como quase isso. As divisões luminosas, porém, eram em tudo iguais. Lembra do que ela falou lá das divisões, onde estava mais luminoso, onde mais luz nos lobos frontais, menos luz no córtex motor e quase nenhuma na medula espinhal, onde as irradiações se faziam difusas e opacas. Ou seja, ele identificou aonde existe maior luminosidade, aonde existe menor luminosidade. Aonde existe a maior luminosidade? Aonde está menor? O que é isso, não sabemos, e nem André. Vamos ver se Calderaro vai nos ajudar. Até aí, tá alguma dúvida? Interrompi o estudo comparativo. Depois de acurada perquirição, e fixei Calderaro em silenciosa interrogativa. O prestimoso mentor argumentou sorridente:
2: depois da morte física, o que há de mais surpreendente para nós é o reencontro da vida. Aqui aprendemos que o organismo perispirítico, que nos condiciona em matéria mais leve e mais plástica após o sepulcro, é fruto igualmente do processo evolutivo. Não somos criações milagrosas destinadas ao adorno de um paraíso de papelão. Somos filhos de Deus e herdeiros dos séculos, conquistando valores de experiência em experiência, de milênio a milênio. Não há favoritismo no templo universal do Eterno, e todas as forças da criação aperfeiçoam-se no infinito. A crisálida de consciência, que reside no cristal, a rolar na corrente do rio, aí se acha em processo liberatório. As árvores que por vezes se aprumam, centena de anos, a suportar os golpes do inverno e acalentadas pelas carícias da primavera, estão conquistando a memória. A fêmea do tigre, lambendo os filhinhos recém-natos, aprende rudimentos do amor. O símio, guinchando, organiza a faculdade da palavra. Em verdade, Deus criou o mundo, mas nós nos conservamos ainda longe da obra completa. Os seres que habitam o universo ressumbrarão suor por muito tempo, a aprimorá-lo. Assim também a individualidade. Somos criação do Autor Divino e devemos aperfeiçoar-nos integralmente. O Eterno Pai estabeleceu como lei universal que seja a perfeição, obra de cooperativismo entre Ele e nós, os seus filhos.
0: Vamos entender então. A triologia, a trindade da doutrina espírita é Deus, Espírito e Matéria. Deus, o Criador, Espírito, a criatura do Criador, e Matéria, a criação do Criador. Então, Deus, Espírito e Matéria é a trindade universal. Nós não sabemos absolutamente, não conseguiríamos, nos falta sentido para explicar e entender Deus. O máximo que os Espíritos puderam nos revelar é que Ele é a inteligência suprema, é a causa primária, ou seja, a primeira de todas as coisas. O Espírito diz lá no Antigo Testamento, na formação, façamos o homem a nossa imagem e a nossa semelhança. Façamos. Então, não pensa que a semelhança é uma semelhança do corpo físico transitório, é uma condição de estarmos no corpo humano. Deus não tem forma humana, não tem braço, não tem mão, não tem olho, não tem barbinha, cabelo branco, sentado no trono. Não dá mais para pensar em um Deus assim. O Espírito é a criação divina, não é matéria. Lembra a trindade? Deus, Espírito e matéria. Se está separado é porque o Espírito não é matéria. Ele é alguma coisa, mas não é matéria. Não é dessa mesma substância. Nesse terceiro item, que é a matéria, nós vamos ter tudo o que é retirado do fluido cósmico universal. Essa matéria ao qual ele está se referindo não é corpo físico, é o fluido que está no universo, que é a matéria elementar primeira. Então, o nosso Senhor Jesus é um co-criador. Ele é responsável pela criação do planeta Terra. Foram duas reuniões que nós sabemos, segundo o livro A Caminho da Luz. A primeira foi no Sol. A reunião era como será o planeta Terra. E ele reuniu um grupo de geólogos, astrônomos, químicos, físicos, o povo da zoologia, da planta. Vamos reunir, vamos escolher tudo. Então, ele, na condição do governador, atuava no fluido para co-criar. Então, quando nós falamos que Deus é o Criador, porque é Ele que cria o fluido cósmico, que é a matéria elementar primitiva. Sem a matéria elementar primitiva, não tem como construir nada de material. Então, os seus filhos, aqueles que já, de certa forma, passam a ser um com Ele, são os co-criadores. E nós somos co-criadores em planos menores. Então, toda vez que eu penso, eu manipulo o fluido cósmico. Por isso que a minha casa, ela tem as características no mundo espiritual, vamos dizer assim, da atitude mental do grupo que está ali. Então, quando nós falamos de corpo físico, eu estou falando de matéria. E quando nós estamos falando de perispírito, eu também estou falando de matéria. Desse terceiro item. O espírito, a forma dele é uma chama, é uma luz. E ele está envolto no seu corpo perispiritual, que é um organismo. Quanto mais grosseiro é o espírito, mais grosseiro é o seu perispírito. Por exemplo, eu não tenho como pegar um terráqueo que tem um corpo perispiritual grosseiro e direcionar ele para reencarnar em Júpiter. O corpo perispiritual dele não tem como fabricar, vamos dizer assim, na condição de um modelo organizador biológico, um modelo para formar um corpo reencarnar em Júpiter. Para ele ir para lá, ele tem que se revestir da matéria de lá. E para ele se revestir da matéria de lá, ele tem que estar em comum acordo moralmente. Então, o corpo perispiritual é matéria, é tão grosseira quanto o corpo físico?
1: Não.
0: É uma matéria já diferenciada, mas é matéria. Quanto mais grosseiro o espírito, mais grosseiro o
1: perispírito.
0: Depois da morte física, o que há, o que existe de mais surpreendente para nós, diz Calderário, é o reencontro da vida. Porque você continua o quê? Vivo. Dependendo das tuas condições, tu tem vontade de fazer xixi, tu tem vontade de fazer o número 2, tu tem vontade de comer, tu tem vontade de fazer sexo, tu vai sentir fome, tu vai sentir frio, tu vai sentir calor, tu vai ter dores. Por quê? Porque o corpo perispiritual ainda é muito o quê? Grosseiro. Então, esse ato de eu me espiritualizar, eu não posso e não devo exercitar quando eu sair do corpo. É aqui, no meu dia a dia, aprendendo a valorizar muito mais as coisas do espírito do que as coisas do corpo. Muito mais a emoção do que a sensação. Então, se eu adoro comer bastante, me sinto um prazer enorme lá. Aí você ainda diz assim: quando eu desencarnar, eu deixo. Não vai deixar. Vai procurar churrascaria depois de desencarnar. Aí, como tu não vai conseguir pegar a maminha, tu vai envolver, aí vai virar uma obsessão alimentar. Você vai, olha, imagina, olha o nível que a gente desce por causa de uma maminha, de um alcatra, seja lá do que for. Aí você envolve aquela criatura e à medida que a criatura está comendo, que ela vai sentindo o prazer, você passa a se nutrir disso. Eu falei da alcatra, mas isso serve para tudo. Todos os tipos de sensações. Então, esse movimento de evolução moral, os espíritos já nos deixam muito claro, é aqui na Terra. No mundo espiritual, a gente tem lições. Mas, realmente, eu me tornar um espírito mais amadurecido, realmente, é nesse movimento de exercitar aqui. Comer o necessário, me alimentar o necessário, sexo com muito respeito. E tudo. É eu comandando o corpo e não o corpo me comandando. Não pensa que eu saindo da carne está tudo beleza. Vocês estão percebendo o quanto é benéfico a velhice e a enfermidade? Porque naturalmente o organismo na velhice ele tem uma tendência, é o natural, se ele respeitar o corpo, diminuir o apetite, diminuir a vida sexual. É o natural, vai diminuindo. A enfermidade vai fazendo com que ele mesmo vá diminuindo. Para quê? Para não dar trabalho no mundo espiritual. E a enfermidade física, muito sabiamente, papai manda, é para justamente, ainda na carne, nós exercitarmos esse processo de desligamento, entendeu? Então, quando você pensar em morrer, papou, pense 2, 3 vezes. Primeiro, por quê? O pior é ver espírita falando isso, porque ele sabe que é papou aqui, mas que o papou continua vivo. Ninguém morre, a gente não continua encarnado, mas continua vivo. E vai continuar com todos os desejos. Esse povo que pede para morrer papou, vai continuar papou no mundo espiritual, porque não morre. Não, a gente fala brincando, mas é sério. É sério. Vai. Então, se eu sou espírita e conheço o corpo perispiritual, sei que é um organismo completo, que é a cópia exatamente do corpo físico, que ele também carrega as necessidades dele, conforme eu tenha viciado ou não. Então, eu vou continuar. Então, no mundo espiritual, quando você desencarnar, lembra da aula de hoje. E não diga que você não sabia. Você diz, o pior é que eu sabia. André avisou. E agora eu estou aqui morrendo de fome e o pessoal vem com a sopinha, com a frutinha. E eu quero o churrasco. Então isso aí tudo é o perispírito. Entendeu? Deu para entender o perispírito? Olha lá. Ele diz: aqui então aprendemos que o organismo perispirítico, que nos condiciona em matéria mais leve, mais plástica, após o sepulcro, é fruto igualmente do processo evolutivo. Então, meu corpo perispiritual é fruto do da minha condição moral. Porque eu faço do corpo o que eu quero. E eu ajusto o perispírito também conforme. E não tem como eu enganar. Não tem como enganar. Não existe essa coisa assim, eu vou fingir ser bom. Só fingir. E aí o que acontece? Não muda o perispírito. Não muda. É por isso que às vezes você coloca uma cara de santo e uma vozinha meiga. Mas não tem como você maquiar o perispírito, que é a túnica, né? Então você chega e o povo olha, já vê como você está revestido. E o corpo perispiritual, realmente, ele se torna muito grosseiro. Muito grosseiro. Continua aí. Não somos criações milagrosas destinadas ao adorno de um paraíso de papelão. Vá pensando que tu vai ouvir anjo ficar cantando. Somos filhos de Deus e herdeiros dos séculos. O que ele quis dizer com isso aqui? Somos herdeiros de tudo o que fizemos, Kelly. Nós trazemos o que nós aprendemos, o que nós ainda insistimos em fazer, os erros, isso tudo aí é resultado de tudo que já vivemos e construímos. E somos herdeiros disso. Somos herdeiros de nós mesmos. Então, quando você fica triste com você mesmo, você é herdeiro do que andou fazendo e do que ainda faz. Nós somos resultado das nossas atitudes. Somos filhos de Deus, herdeiros dos séculos, conquistando valores de experiência em experiência, de milênio a milênio. Não há favoritismo no templo universal do eterno. Aqui é a história do anjo. Não, Jesus é o Cristo. Sim, mas ele já nasceu Cristo. Ele já nasceu, já o fiz perfeito. Isso é o quê? Favoritismo. E foi assim?
1: Não.
0: Meus irmãos, para Jesus se transformar a ser um Cristo, a origem dele foi a mesma que a minha. Ele foi também criado, faça-se a luz, né? Fazei brilhar a vossa luz, faça-se a luz lá no Antigo Testamento. É o momento que o Espírito é criado, que só Deus o sabe. Então ele passou por todo esse, todo o processo. Não vai me dizer se ele se tornou um rebelde, que eu não sei. Porque perante a criação divina, o natural é dar certo. O comum é ninguém se rebelar. Na metáfora de Adão e Eva, eles comeram do fruto proibido. Desobedeceram a Deus, falando de nós os terráqueos, então nós os terráqueos somos os desobedientes, tanto é que nós estamos com 2017 anos da vinda do Messias e até hoje nós ainda estamos discutindo o sexo dos anjos, nós ainda conseguimos brincar com as lições do evangelho. A parábola Adão e Eva não é duas pessoas, é a representação de uma humanidade que desobedeceu o que? A lei que está gravada onde? Na consciência. Então, o nosso Senhor Jesus, para ele hoje ser um Cristo, ele galgou passo a passo, porque o Papai do Céu não tem preferências. Ele não, fulano já vai começar daqui para lá. Não existe isso, não. Então, todos nós, o nosso princípio é o mesmo. Só que como ele chegou na idade madura, na idade adulta, o que que o Papai do Céu fez? Agora você vai aprender ensinando. E ele vem como governador do planeta Terra. E existem espíritos mais evoluídos do que o nosso Senhor Jesus. E dizem os espíritos que essa evolução é infinita. Porque nunca nós seremos Deus. Então, meus irmãos, nós não somos nem espírito superior ainda. Quando Jesus diz que ele fala de Deus, ele disse assim, tu está dizendo que tu é Deus? Ele disse, o que está escrito? Vós sois deuses. Ele está citando o Antigo Testamento. Vós sois deuses, te comporta como tal. Tu és filho de Deus. Te comporta como filho de Deus. Entendeu como nós somos rebeldes? Então, quando ele chegou nesse patamar de um Cristo administrando, e ele disse assim, nenhuma de minhas ovelhas, confiada a mim, porque ele é o pastor, ele não é o dono das ovelhas, ele conduz para levar para o aprisco, e ele diz, nenhuma de minhas ovelhas que o meu pai me confiou será perdida. Não vou, é como se ele dissesse assim, não vou desistir não, se for necessário eu mando o cachorro buscar, traz no dente, mas traz. Entendeu? É assim. E nós aqui brincando de carrinho, de casinha, de namoradozinho, de corpinho bonitinho, de doutor disso, de doutor daquilo. A gente fica brincando com essas leseiras. Tanta coisa pra gente fazer. Até porque, gente, nós temos que entender o quê? Eu ainda sou um espírito que estou na terceira escala. Espíritos imperfeitos. E diz os amigos espirituais que quando nós chegamos na escala de um espírito superior, aí é que começa a ficar bom. Ainda tem que ser um espírito puro e de puro um outro caminho que é para espírito crítico. E às vezes eu fico 3, 4, 5, 6 horas assistindo novela. Às vezes eu fico 4, 5, 6 horas em frente de um joguinho, porque tem adulto que fica lá sentado falando mal da vida alheia. 8 horas dentro do salão puxando o cabelo. 8, 10 horas. Aí é pra acabar. Nada contra, viu? Mas, ou seja, são os exageros. E o tempo está passando. Porque diz a filosofia musical que o tempo não para. Ainda tem Facebook, WhatsApp. Olha lá. Não há favoritismo no templo universal do Eterno. E todas as forças da criação aperfeiçoam-se no infinito. É trabalho para todos os lados. Por isso que Jesus disse: o meu Pai trabalha, eu também trabalho. E tu, vocês vão, eu durmo. A crisálida, aí ele vem agora, ponto a ponto, mostrando a evolução. Olha, a crisálida de consciência que reside no cristal. Tá falando de quem aqui? Do mineral, do vegetal, do animal, do animal? Tá vendo? Você tinha parado para entender isso aqui? Olha lá. A crisálida de consciência, porque o princípio inteligente começa no mineral, que reside no cristal a rolar na corrente do rio mineral. Aí se acha em processo liberatório. As árvores, está onde agora no reino? E ele nem entrou no Monera, viu? As árvores que por vezes se aprumam centenas de anos a suportar os golpes do inverno e acalentadas pelas carícias da primavera, estão conquistando a memória. Gente, ele está dizendo aqui, ponto a ponto, o que esse princípio inteligente adquire em cada experiência. No mineral foi o quê? Consciência do quê? A crisálida de consciência que reside no cristal a rolar na corrente do rio. Aí se acha em um processo liberatório. O início, o princípio. No vegetal, o que acontece? A memória. Nas algas, nós já adquirimos a sexualidade. Então, não é assim, criar um espírito vai habitar no corpo humano. Não é assim. Ele veio em contato com a matéria desde o iniciozinho. Conceição, quanto tempo? Não sei. Mas eu desconfio que o princípio espiritual que está habitando em um animal, enquanto houver planeta Terra, esse princípio vai estar estagiando no reino animal. Quiçá no mesmo. Se cachorro. Para ele estagiar em outro reino, talvez esse princípio será conduzido para um outro planeta. Por isso é que ele fala que a evolução não ocorre em um planeta só. São vários. Isso eu estou falando do princípio ainda. Por quê? Porque quando é questionado sobre se o animal tem ou não tem alma, os espíritos respondem: olha, chama do que tu quiser. Pode até dizer que o animal tem alma, mas tu tem que entender que a distância que existe entre a alma do animal e a alma do homem é a mesma que existe do homem para Deus. Gente, é infinito. Então nós não podemos dizer que o cachorrinho que está dando au au au para mim é o espírito. Daqui a pouco ele vai reencarnar como ser humano. É para acabar. Não é assim não. Entendeu? Ele colocou uma distância infinita. Olha lá. As árvores que por vezes se aprumam centenas de anos a suportar os golpes do inverno e acalentadas pelas carícias da primavera estão conquistando a memória. A fêmea do tigre, lambendo os filhinhos recém-natos, aprende, olha aqui a palavra, rudimentos do amor. Rudimentos. O símio, o macaco, guinchando, né, esse som que ele solta agudo, está o quê? Organiza a faculdade da palavra. Em verdade, Deus criou o mundo, mas nós nos conservamos ainda longe da obra completa. Bem longe. Chega a dar vontade de chorar. Os seres que habitam o universo ressumbrarão suor por muito tempo. Suor é o quê? Trabalho, esforço, aprimorá-lo. Assim também a individualidade. Somos criação do autor divino e devemos aperfeiçoar-nos integralmente. Espírito, perispírito e matéria. Porque eu sou um ser trino. Não adianta eu ir para a academia todo dia de manhã, me preocupar com os músculos para ficar tudo no lugar, se o corpo perispiritual e o espírito está uma droga, uma zorra. Não adianta eu pagar plásticas para puxar para cá, puxar para ali, tirar daqui, colocar ali. Se o corpo perispiritual, que é resultado do espírito, está um horror. Então, esse aperfeiçoamento aqui é integral. O Eterno Pai, vou finalizar, estabeleceu como lei universal que seja a perfeição obra de cooperativismo entre Ele, Deus, e nós e os seus filhos. O Eterno Pai estabeleceu como lei universal a lei da cooperação, encarnados e desencarnados. Cenas do próximo capítulo. Dúvidas? Lições? Muitas lições, né? Vamos fazer a prece, então? Foi bom, gente, o estudo? Foi? Foi bom? Vamos orar? Meus irmãos, vejamos sempre esse momento como uma oportunidade que o Papai nos dá para nos chamar a atenção e fazermos da nossa encarnação valer a pena. Ainda há tempo. Enquanto nós estamos encarnados, nós podemos modificar. Não me adianta, nada me vale, vir à casa espírita, ouvir todos esses estudos, se isso não me torna no dia a dia um ser humano melhor. Então hoje a aula ficou bem clara, mostrando que o corpo perispiritual é um organismo vivo e que ele é resultado do espírito que habita naquele corpo. Então vamos envolver a nossa irmã Luciana para fazer a prece de encerramento.
3: Querido Jesus, somos só agradecimento. Queremos agradecer por este livro que tanto nos ensinou neste dia, pelo trabalho de Chico, pelo trabalho de André Luiz e de tantos outros espíritos amigos e abnegados que nos trouxeram essas mensagens e tentam nos conduzir no caminho do bem e do aperfeiçoamento moral. Que consigamos hoje e por toda a nossa vida colocar em prática o bem, a indulgência, o perdão, a bondade e a abnegação do trabalho no bem. Abençoa a nossa família, os nossos amigos e aquelas pessoas que ainda não aprendemos a amar. Permanece conosco, hoje e sempre, que assim seja.

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0: Não acrediteis na secura e no endurecimento do coração humano. Ele cede, mesmo a contragosto, ao verdadeiro amor. É como se fosse um imã ao qual não se pode resistir. O contato desse amor vivifica e fecunda os germes dessa virtude que estão nos vossos corações adormecidos. Fénelon, o Evangelho segundo o Espiritismo, capítulo 11, item 9. Nós estamos aí transitando entre 14 programas e nesse trânsito já passamos, aliás, estamos no quinto programa, mas já passamos por É Preciso Amar, Aprendendo a Amar, Medo de Amar, O Amor Convida e agora O Amor em Ação. Vamos no sexto programa nas graduações do amor, no sétimo Amor e Ódio, no oitavo O Amor Perdoa, no nono O Amor Solidário, no décimo O Amor Indulgente, no onze Relações Amorosas, no doze Amor e Sacrifício, no treze Amor Humano e Amor Divino e no 14 Amor em Plenitude. Tudo tem passado bem, Sebastião?
1: Melhor agora, né? Na companhia dos nossos ouvintes e nas ondas da Rede Boa Nova de Rádio, a quem agradecemos não só o comandante dessa espaçonave hoje, o Jefferson Carvalho, mas toda a equipe, né, do plano físico e espiritual que compõe toda essa universidade a quem chamamos Fundação Espírita André Luiz. E em especial o nosso ouvinte, que são a causa do nosso existir.
0: É isso mesmo, Neuza?
2: Isso mesmo, estamos bem melhores agora, né, com muita alegria, junto aqui com todos os nossos amigos ouvintes.
0: Se tivesse que falar sobre o amor e ação em Nando Garcia, falaria alguma coisa agora, não?
2: Nando Garcia?
0: É.
2: Falaria?
0: É. Claro. Tem alguma referência, será?
2: O Nando Garcia, o próprio amor em ação, porque tem uma dedicação tremenda, né, gosta muito do que faz, isso é muito importante, né? Claro que é um exemplo.
0: É porque vamos usar o nome do Nando para agradecer a tudo e a todos os seres, em todas as dimensões, a todos aqueles que nos ajudam, ora postando o seu e-mail, ora vivenciando o nosso site, ora nos contactando na TV Mundo Maior, na Rede Mundo Maior, e ora participando ao vivo conosco através do pensamento, porque aonde meu pensamento está, aí estarei eu. E não se preocupe se você estará vendo esse programa, ouvindo esse programa daqui 3 semanas, 1 ano, 2 anos, 10 anos, em querendo estará aqui. Vamos pôr esse amor em movimento, porque nós já colocamos o medo do divã, tiramos o medo do divã e temos agora, aliás, passamos pelo convite do amor, transitando em todos os chakras e agora temos o amor em ação. Mas, Sebastião, se o amor já me convidou, eu estava em ação. Eu tive, o amor me convida, a ação vai ser minha. Eu vou ter que dar. Eu dei um passo, ele vai dar 100 na minha. Amor em ação. Não seria eu agora que vou estar em ação? Porque o amor me convidou. Eu vou ter que aceitar ou não? Não seria, essa ação não seria minha e não do amor, que já é um ser, que já tem. Ele só não seria a regra, a lei?
1: Como? É, isso poderia ser se eu não fosse o próprio amor. Mas nós somos o amor. O amor é a reunificação das mônadas em unidades cada vez mais amplas. Então, eu estou no estágio, eu só não sabia que era esse amor. Então, o amor no sentido mais amplo, que a individualidade, convidou-me, eu, o amor, alma encarnada ou personalidade, e eu não sabia que era o próprio amor. E ainda trouxe para auxiliar-me tanto o amor convite, quanto o amor a matéria-prima, para revitalizar-me naquilo que eu carecia, em sentido de fortalecer-me e para gerir com novos referenciais, para trazer novos referenciais, ele próprio através do convite. A essência consciencial como amor, o convite como um estágio desse amor e lembrar-me que eu também sou o amor e trouxe-me alguém menor do que eu para ser orientado para que esse exercício se desse. Porque se eu não tiver algo, eu, a emoção desgovernada, com todo respeito, sou eu que estou sendo convidado a aprimorar-se. Mas a quem eu vou transferir esses conhecimentos que tenho? Alguém menor do que eu. Eu preciso de parceiros. E como essa atitude começa nos pensamentos, eu preciso dessa matéria-prima, que nós chamamos de fluidos, ou de elemento primordial, para dar forma ao meu novo propósito. Eu vou me pautar no convite, estarei ao lado quem me convidou estou eu aqui o convidado, eu vou assimilando através do convite a essência de quem me convidou e impregnando na essência dos menores que vai criar os veículos de expressão. Porque para que uma emoção possa retornar ao mundo físico, ela precisa de uma roupagem. E essa roupagem vai ser através dos novos elementos, nós chamamos de mônadas, que vão ser reunificadas em cada unidades cada vez mais amplas. Então elas vão criar o que nós chamamos de mundo subatômico, que é a bioenergia. Essa bioenergia vai viajar até o centro de um átomo para revitalizar o próprio átomo, já que o centro do átomo é um centro vital, segundo Emmanuel, como eu estava falando no programa anterior. E se esse átomo precisava de novas forças para se mexer, para que essa emoção pudesse contar com ele para o seu novo processo, para a sua nova experiência, e se esse átomo, junto com outro átomo, precisava de um impulso maior, essa força está trazendo isso para juntar-se e formar novas moléculas, novas células, tecidos, órgãos, para que esse equipamento por meio do qual a emoção vai expressar-se, quer seja canalizada por uma única célula, pelo único átomo, uma molécula ou pelo agrupamento de tecido, porque às vezes eu quero mudar com essa emoção que antes poderia ser o medo ou simplesmente a amargura, que gerou ou travou o mecanismo íntimo do pâncreas, onde era fabricada a insulina, e a insulina se cria pela docilidade, pela ternura, pela alegria, pela gratidão e etc. Esse mecanismo está travado, só que eu preciso desse universo para expressar-me, porque a sequência disso gerou o diabetes. E agora essa emoção precisa desse cenário de novos átomos, moléculas, células, para gerar a insulina, que é o resultado, consequência do que eu quero construir em se tratando de alegria de viver, gratidão pela vida e esperança de dias melhores. E com esse novo cenário, com essa nova configuração, fruto da expressão do gerente global, da consciência que convidou, do convite que é o propósito ou a proposta, e do convidado como o ator, o coadjuvante dessa situação, esse novo cenário para que a peça a ser representada se dê, vamos supor que seja o universo pancreático. E o produto, o resultado, a essência dessa nova emoção vai ser o que nós chamamos de insulina. E o que ela vai fazer? Qual é a proposta? Eu estou tendo um excesso de açúcar no sangue por falta de docilidade na vida. Então agora, por que eu como demais quando estou com diabetes? Porque eu tenho excesso de matéria-prima, que é a glicose, e não tenho alguém para metabolizar a glicose, que seria a insulina, para carregar a glicose e levá-la às células ou à intimidade das células para ser decomposta, o chamado ATP, para ser decomposto ali pelas mitocôndrias. Eu não tenho esse pessoal para gerir essa situação. E por conta disso, por conta desses acessos de raiva, de amargura, de nervosismo, eu enrijeço a parede das veias, das artérias. E com isso elas diminuem o calibre e eu gero a pressão alta. Então eu fico também hipertenso por conta desse processo. E o excesso de açúcar no sangue e a falta dos elementos para conduzi-lo, eu vou gerar uma sobrecarga, porque o excesso vai causar todo o desconforto, desde as tromboses, a impotência sexual, as cegueiras e várias outras coisas, só por esse excesso, esse pessoal em nosso sangue. E o rim vai os rins, ou o sistema urinário, trabalhando em excesso, ele vai se prejudicar, porque ele tem que expulsar elementos que foram convidados e não quer ser expulsos. E quando eu começo essa nova proposta de transformação, então agora a conduta não é mais a insatisfação, o nervosismo, o descontentamento, a conduta agora é a alegria de viver, a gratidão pela vida, a esperança de dias melhores. E com isso eu vou criar mais insulina. Eu criando a insulina, eu vou trabalhar as moléculas de glicose que estavam sendo desperdiçadas, por isso que o corpo tinha fome e não tinha quem metabolizar a glicose para nutri-lo. Aí eu tinha que comer mais, porque eu tinha a sensação de fome outra vez. Eu disparava a comer, porque a essência do alimento estava sendo jogada fora. E agora, tendo a insulina para metabolizar as moléculas de glicose, eu vou comer menos, porque a saciedade da fome vai existir, porque as moléculas de glicose vão ser metabolizadas, né, vão ser trabalhadas inicialmente pelas mitocôndrias, e aquele convite inicial que veio pelo centro coronário, frontal, cardíaco, ou laríngeo, cardíaco, gástrico, vital, até chegar na intimidade das células. E quando chega na intimidade das células, no citoplasma, aciona estruturas parecidas com a nossa mente. Nós chamamos de microtúbulos. E uma fotografia daquele convite feito aos convidados, a emoção lá no início é gravada também na célula que vai metabolizar a situação final. Os microtúbulos vão transformar-se e gerar os centríolos, que são os elementos responsáveis pela duplicação da célula, quer dizer, a renovação, e ao mesmo tempo por criar outras mitocôndrias ou qualquer novas personagens dentro da célula. E esse centríolo cria o que nós chamamos de gene, que é o responsável pela metabolização da proteína. E o gene gera um aminoácido, que é o gerente. É o pequeno Cristo, o mensageiro, que vai pegar a mitocôndria, a encomenda, a glicose triturada pela mitocôndria ou quebrada ali, transformada com a presença do oxigênio, aquele elemento nutridor, e agora transformar em proteínas, um elemento necessário para a revitalização dessa célula. E agora a célula se sente saciada. Então não preciso mais de alimento. Agora o alimento, estava com diabetes, come menos. Se come menos, traz menos glicose. Se traz menos glicose, a sobrecarga que antes existia deixa de aparecer e ele vai reconfigurando todo o seu processo, mas precisa do elemento desejar fazer isso. Ele tem que ter um mínimo de boa vontade e ele pode começar por mastigar mais. Se ele mastigar mais, ele traz menos elementos para dentro do corpo, então não há uma sobrecarga, pelo menos isso. O diabetes, se ele quiser, sarar. Ele vai começar mastigando mais. Se ele mastigar mais, ele traz, ao invés de meio quilo, ele traz 100 gramas. Quer dizer, não vai haver o excesso de glicose e o excesso de açúcar no sangue. Ele já está fazendo um grande serviço para ele, para a natureza, para o meio em geral. Ele vai demonstrar boa vontade, respeito à vida e responsabilidade no processo. A partir daí, tudo será uma consequência e a cura será, né, o mais rápida, tanto mais rápida quanto, né, a repetição da ação nobre ou nobremente, né, encetada.
3: Pode reencarnar em mim alguém experiente nesse ponto e me ajudar a fazer esse processo?
1: Pode não, encarna. Quando eu estabeleço a proposta de mudança, a minha consciência se expressa. Isso é o que nós chamamos de oração. Por isso que no novo livro nós estamos colocando com Joana de Ângeles que a oração é o campo onde a consciência se expande. Orar, segundo André Luiz, é mergulhar dentro do meu universo e acionar as minhas próprias potências. Então, quando eu estabeleço essa proposta, eu, personalidade, eu, ser que estou com a enfermidade, que estou passando pelo processo, a consciência traz ao cenário novos elementos para reencarnar o meu corpo, já que o pensamento não é outro senão o espírito reencarnado ou encarnado em nosso corpo. Ele vai trazer novos elementos que vai incorporar-se. Mirameis, nós colocamos no livro Despertar da Consciência do Atma ao Anjo. Um pensamento pode incorporar outro pensamento. Uma energia incorpora outra energia. E essa somatização da energia que sou ou que estou exercitando essa função, eu vou incorporando realidades da minha consciência ou de outras consciências, porque a prece me joga para fora. Da mesma forma que a oração me leva para um mergulho interno e trazer por intuição do meu universo para o meu cenário, a prece viaja para outras frequências, para a mente de Mirameis, de Bezerra, de outro, e trazer pela inspiração informações também, ou seres, virtudes do universo deles a encarnar no meu. E essa soma de valores do meu universo consciencial, orientador, de outras frequências, é que vai encarnar para resolver a situação. São os missionários como Jesus, como vários outros que vieram para reorganizar processos de evolução no nosso planeta em várias épocas, como nós sabemos, conforme fica registrado na história. E agora nós estamos fazendo isso em nosso cenário.
3: Tá, mas Sebastião, mas eu sou herdeiro de mim. E eu estou com a enfermidade em dezenas de outras encarnações, em dezenas de outros mundos. Eu sei que se eu resolver nessa, eu posso resolver das outras. Mas um processo que demoraria um ano, eu já estou há 5 fazendo e não consigo notar a diferença. Pergunto, a quem eu estou curando ou a quem eu devo curar? Se eu curasse um, ele não teria curado todos? Ou demora muito porque eu vou ter que passar por todos esses seres que estão dependendo da minha cura? Como funciona?
1: Não demora muito. O que acontece é que eu penso numa coisa, sinto outra, falo outra e faço outra. Eu faço todo um processo de visualização, como nós fizemos em tempo real. Belíssimo. Na hora de eu confeccionar o alimento, eu já jogo a casca fora, que às vezes tem mais nutrientes que o próprio alimento. Eu já desconserto o que eu consertei, porque eu estou conectado, eu estou naquele alimento também. E aí não só isso, várias outras coisas. Eu jogo a comida no prato fora, eu jogo conversa fora, como a maioria gosta de falar. Então eu assalto o tempo dos outros no telefone, ou seja, então o comportamento posterior à programação não condiz com aquela programação. É o que nós colocamos no capítulo 10º da obra Despertar da Consciência do Atma ao Anjo, quando se dá o processo da autocura. Então eu tenho uma ideia belíssima, um comportamento belíssimo em se tratando do pensamento, da emoção que eu desejo aprimorar. Mas quando a palavra vai ser usada e eu já firo alguém, ao contrário do que o Beto Guedes diz na música, eu gostaria de não ferir e também não ferir-se, não me ferir também. Eu preciso ter esse cuidado entre o pensar e o sentir, entre o falar e o agir, para que essa coisa se dê, não precisando dos 5 anos, mas pode ser 5 minutos, pode ser alguns segundos a cura, porque a cura se dá pela conscientização da situação e da responsabilidade comportamental na sequência. Então, se eu estou com diabetes, pela insatisfação pela vida, por vários setores onde me tornei uma pessoa amarga, intratável, a conduta posterior, ou a conduta que vai transformar a situação, eu começar a ser grato pela vida, seja qual for a situação. Eu agradecer a Deus por estar vivo e ter o mérito, entre aspas, de participar daquela experiência. A alegria de viver, que vai abrir espaço em meu cenário físico, psíquico e espiritual para entrar novos personagens para participar da minha realidade, tanto de dentro para fora quanto de fora para dentro. E a gratidão, que é o elemento que vai me dar parâmetros para a sustentação com a matéria-prima e informações se dela necessitar. Aí sim eu vou gerenciando. Mas o que acontece com a pessoa curar ou não se curar numa ou em várias reencarnações é o como ela está fazendo. Então eu proponho uma coisa e faço outra. Então quanto mais ampla for a intenção, quanto mais adequado o comportamento, mais rápido será o desfecho nobre para a situação.
3: Pode falar, Neuza.
2: Eu queria, diante disso tudo, nós compreendemos, voltamos no primeiro programa, que é por que é preciso amar? Eu preciso amar para poder transformar a tristeza, a amargura, a ingratidão em alegria, alegria de viver, gratidão pela vida, proporcionando a saúde. E também eu preciso amar para poder acessar valores, né, mais nobres. É, como você trouxe, alguém pode reencarnar em mim. Se ele é mais elevado, está acima de mim, mais experiente, ele reencarna dependendo da minha proposta, da minha intenção. Ele reencarna para uma determinada finalidade. Eu preciso estar em sintonia, né, com a intenção realmente de mudança. Por isso, é preciso amar.
1: E é especial o que o Miramei disse. Eu preciso amar porque o amor vai me predispor à paz de consciência, Vai me dar diretrizes para todos os meus sentimentos, vai corrigir as minhas ideias e vai aprimorar as minhas palavras.
2: Nós estávamos comentando aqui no intervalo sobre a responsabilidade, né? O fato de estarmos aqui falando na energia do amor, nessa potente energia que é lei, que é ação, que é mola, que move toda a conduta dos seres, mesmo que às vezes pareça que está na contramão. E nós estamos aqui falando sobre isso. Aí, no começo do programa, o Marcos disse assim: mesmo que você vá ouvir esse programa daqui a 10 anos, aí eu fiquei pensando na física quântica, que diz que o universo funciona com ondas, são ondas que caminham em várias frequências vibratórias. Aí eu fiquei pensando, se a pessoa que vai nos ouvir não tiver rádio, internet, ela pode nos captar rapidamente, concomitante, quando o programa está indo já ao ar. Mas se ela não tiver nada disso, nós podemos atingir através dessa onda que estamos gerando aqui, que vai caminhar em frequência vibratória, desde que ela sintonize com essa intenção de mudança, com essa busca por uma atitude mais nobre, mesmo daqui a muito tempo. E quais são os níveis conscienciais que nós podemos atingir ao gerar estas ondas aqui agora?
3: Não acrediteis na secura e no endurecimento do coração humano. Ele cede mesmo a contragosto ao verdadeiro amor. É como se fosse um ímã ao qual não se pode resistir. O contato desse amor vivifica e fecunda os germes dessa virtude que estão nos vossos corações adormecidos. Fénelon, o Evangelho segundo o Espiritismo, capítulo 11, item 9. Sebastião?
1: Então, mesmo não sabendo, nós estamos gravando os programas. O nosso ouvinte, teoricamente, não saberia até agora que eu falei quando está sendo gravado. Ele já está recebendo, quando está sendo gravado, essas informações. Ele não precisaria nem ouvir quando ele for para o ar. E a ciência já fez os experimentos onde mostra que a música em volume zero, ela já transforma o contexto, mesmo que não tenha o som audível, porque existem outras frequências e os nossos ouvidos humanos não captam. E nós sabemos que, para quem acredita, nós somos um ser atemporal. Então, o espírito não está na linha do espaço, do tempo, mas sim na eternidade. Então, o que nós estamos fazendo agora, neste momento, nesse domingo, nesta manhã, ele já pode ter sido feito, como Marco Aurélio gosta de falar, e é um fato. A sua oração, ou todas as orações, já foram respondidas. Porque quando nós ingenuamente oramos, como se Deus precisasse alterar alguma coisa, como se alguma coisa estivesse equivocada, existe alguma coisa equivocada? Existe alguém passando por injustiça? Por algo que não necessite passar? Então a oração é um atendimento onde Deus altera uma lei para ser justo com alguém?
2: Dar um benefício para alguém?
1: Exato.
2: Né?
1: Ou eu me predisponho, como é o sentido verdadeiro da oração, a fazer o que me falta fazer. Porque se eu estou naquela situação, talvez eu deixei de fazer o que me cabia fazer. E nesse sentido que o outro muda mesmo a contragosto, eu estou no todo e o todo está em mim. Então, quando eu faço um movimento, e a Vilma lembrou disso outro dia, ninguém evolui sozinho, o conjunto evolui. Porque se um átomo recusar a evolução no contexto de uma molécula, ele é convidado a retirar-se, entre aspas. Mas se olharmos para dentro do átomo, fala, mas como eu posso ser retirado? É só aquele funcionário meu ali que não quer. Então tira-se dentro de um átomo uma partícula subatômica, porque é ela que não quer evoluir. E o átomo convida outra e permanece no contexto. Assim ocorre com a molécula, com a célula dentro do nosso corpo. A célula quer como um todo, mas tem uma molécula que não quer. Então aquela molécula é retirada do contexto.
2: Esse que não quer vai postergar, mas
1: ele
2: vai
1: postergar, mas ele vai evoluir do mesmo jeito. Porque até um X a lei permite que ele fique com a sua turma. A partir de um X, se ele não promove, ele devolve, que é a parábola dos talentos. Quem não promove, devolve. E vamos supor que o tecido ali daquela região quer evoluir, mas tem uma célula que não quer. Então ela é tirada fora. Mas vamos supor agora que o órgão quer evoluir e aquele agrupamento de tecido não quer. Ele é retirado fora e ela e o órgão continuam evoluindo. Mas agora é o órgão dentro do sistema que não quer evoluir. É mais sério, mas ainda dá para fazer. Tem órgãos que dá para tirar ele do cenário, porque tem um outro de...
2: Dá para fazer um transplante.
1: Certo, dá. Tem um outro que dá, faz o trabalho dos dois.
2: Ou então, isso.
1: E assim vai ocorrendo em se falando do corpo orgânico. Mas o corpo como um todo quer evoluir. Tem pessoas que têm sistemas que quase não funcionam. Pode até ter a participação da máquina de hemodiálise, quem o rim não quis funcionar. Mas se ele quiser continuar vivendo, ele continua. Porque vai ter auxílio. Aquele sistema, até que ele tenha que ele tome consciência que ele pode reconstruí-lo ou que pode haver um transplante de rim, ele pode continuar vivendo, independente daquele setor que não quis trabalhar.
2: Então, geralmente, quando alguém chega a necessitar da máquina, fazer a tal hemodiálise, os médicos mesmo falam que isso é irreversível, vai ficar dependente da máquina. Isso então é uma crença, porque ele precisa saber que isso não é verdade, ele pode reverter sim.
1: Então é só perguntar para um moço que nós respeitamos e amamos muito, chamado Dr. Jorge Andréia. Ele narra, porque nós temos isso, né, com várias histórias que ele conta nas suas palestras, contava e conta ainda com certeza, que a esposa dele não tinha as duas trompas. E ao passar por um processo lá, que não vem ao caso, que nós já contamos várias vezes, ela teve as duas trompas reconstruídas, inteirinhas. Será que a trompa é mais... Sim, ou melhor, um rim é mais complicado que uma trompa? Porque quem olha para os ovários... Porque eu estou falando de ovários com tudo. Trompa com ovários, com tudo ali reconstruído. Se nós vermos a complexidade de um ovário em relação ao rim, a gente fica abismado da complexidade de um ovário em relação a um rim. Agora, se um espírito ou a espiritualidade reconstruiu a trompa com ovário e tudo, ou as duas trompas com ovários e tudo, não pode reconstruir um rim ou um sistema urinário? Se o fulano que está administrando o corpo que estragou o sistema urinário quiser mudar, ele próprio reconstruindo ou tendo, vamos falar assim, um crédito para que alguém, como mecânico, vá lá e conserta o carro do outro, e aí ele precisa pagar a dívida. E nós prometermos, assumirmos a trabalhar para ficar em dia com a nossa consciência, aprendendo a fazer certinho e ajudando outros a não cair na situação. Então, sempre é possível, mas o que eu falo é que a lei não permite que o elemento ocioso fique no contexto se ele não quer naquele momento, porque é questão de momento. Se ele não quer naquele momento, ele vai sair, só que ele vai precisar se mexer, porque ou ele muda ou ele devolve o corpo físico. Se continua na mesma desobediência, ele devolve o perispírito, André Luiz, segunda morte. Se ele insiste na desobediência, ele perde a mente, ele desconfigura, que ele não consegue mais pensar, vira um ovoide.
2: Isso só que não, aí não é, e não está retrocedendo, está só repetindo.
1: Só tem que voltar no mineral, agora ele só vai reencarnar num átomo do mineral, numa molécula.
2: Fazer de novo, para ver se agora...
1: Você vai fazer a reconfiguração. Quer ele faça isso dentro do corpo humano, porque é mineral, vegetal, animal e tudo mais, ou ele vai lá na natureza mesmo, porque o André Luiz, e nós vamos mapear isso, mas o Marco Aurélio, você também e outros, o reencarne de seres humanos no reino mineral, no reino vegetal. Isso não é metempsicose, é uma necessidade, porque nós somos a síntese desses reinos. Porque nós já fazemos isso, só que não percebemos. Quando o nosso corpo morre, porque Jesus fala, como Maria, João de Deus, propõe na obra Cartas de uma Morta, seres encarregados de executar os decretos do Altíssimo, por vontade própria, retornam ao reino mineral, vegetal, para, com as suas mentes, saturarem com as suas forças astrais, as consciências embrionárias nesses reinos, quer dizer, reencarnando lá. Agora, nós não queremos, ele fala, então devolve só o corpo físico.
2: Só.
1: E eu reencarno você lá no minuto. Porque quando seu corpo morrer, você vai participar da formação de outros corpos com a sua turma. E não é porque você desligou do corpo que você vai desligar das unidades conscienciais que o constituem. Então agora, queiramos ou não, nós já estamos lá no reino mineral, vegetal,
2: minhas
1: animal.
2: Minhas ovelhas me conhecem.
1: Só que agora, eu juntei algumas e trouxe para o aprisco, para o perispírito, não foi? Agora volte para trás, reencarnação, e busque as que ficou para trás.
2: Preciso que vá.
1: Você trouxe para o aprisco, para o perispírito, não foi? Agora volte para trás, reencarnação, e busque as que ficou para trás.

0: e mostrar que o patrão sabe o que faz o funcionário, pegando na massa e fazendo com ele. Aí você vai repatriando a sua turma até, e vocês vão ver que no futuro não vai ficar muito difícil entender o que significa a ressurreição. Não que o corpo vai sair da tumba lá pronto, mas você vai lá e recompor todos os elementos, ou quase todos, e fazer uma nova configuração. Às vezes com os mesmos elementos, estando nesses contextos.
1: Bom, pessoal, nós estamos falando aqui do amor em ação. A Neuza, nós fizemos um pacto de viagem no tempo, a Neuza fez uma consideração, eu disse o que seria a leitura depois que ela fez, como se ela estivesse adivinhando o que eu ia falar. E eu já acabei, depois que eu acabei, eu fiquei, não, mas nós precisamos da hierarquia da culpa. Hierarquia da culpa como é? Porque o que vai acontecer com o fígado quando o sistema digestivo não quer? O que vai acontecer com o sistema digestivo quando o corpo não quer? O que vai acontecer com o corpo quando o perispírito? Eu falei, não vou falar para o Sebastião falar sobre a hierarquia da culpa, vou falar para falar sobre a hierarquia do... a hierarquia da vontade.
2: Ou da consciência?
1: É, mas eu esperei mais um pouquinho, falei, não, hierarquia da vontade não, vamos falar sobre a hierarquia da responsabilidade. Isso o Sebastião já estava no... já estava dissertando sobre tudo, ou seja, o que nós fizemos no início, depois o Sebastião fez depois essa viagem.
2: Nós fomos falar em onda, ele já captou a onda. Já...
1: Exatamente, né? Fizemos só um laboratório aqui, porque eu queria que fosse falar da hierarquia da responsabilidade, ou seja, qual a responsabilidade do fígado no sistema? Qual a responsabilidade do sistema no corpo? Quando eu quero e o sistema não quer. Qual a responsabilidade do perispírito no corpo? Quando o perispírito quer e o corpo não quer. Qual a responsabilidade da mente no perispírito? O perispírito quer progredir, mas a mente que não quer. Como é que funciona? É uma hierarquia da responsabilidade em todas as situações, porque é o amor em ação.
0: Então, isso aí é fantástico. A gente começa nesse e depois nós vamos para o próximo programa, que isso aí vai um tempo.
2: Qual o próximo programa? Desculpa,
1: Sebastião. Oh, claro, minha filha. Aqui nós estamos.
2: Liga para nós.
1: Depois que o amor vai para a ação, nós vamos fazer uma graduação disso.
0: Exato, que é exatamente uma escala. A sequência. Então vamos lá. Muitos órgãos no corpo biológico enfermos não pertencem às causas dessas enfermidades ao espírito que está conduzindo aquele corpo. É um órgão, por ter consciência própria, que destornou do conjunto, ao corpo morrer, voltou para a natureza. A energia organizadora daquele órgão, ao ter uma nova oportunidade num outro ser, num outro corpo, está lá com a sua experiência deprimente e insiste nessa desobediência. Por isso que tem estados conscienciais de enfermidades que o físico passa, que o perispírito não tem nada a ver com aquilo. Ele quer até promover, mas essa energia resiste à mudança. Ou estados conscienciais de desequilíbrio no perispírito que o corpo rejeita metabolizar. A pessoa tem a fibromialgia, a doença psíquica, mas o corpo não registra. Isso não é problema meu. Eu quero crescer e você quer regredir. E ele não aceita, porque ele é um patrimônio. Isso basta ler Revista Espírita, Allan Kardec, a menina Clary. Na vida passada, Deus me deu um corpo vicioso, eu o tornei virtuoso. Ela não falou, na vida passada eu tinha um corpo vicioso e mudei. Ela não falou isso, Deus me deu um corpo vicioso, eu o tornei virtuoso.
2: Mas espera lá, como Deus vai dar alguma coisa?
0: Calma lá.
2: Ruim para uma pessoa.
0: Não é dar uma coisa ruim, não. Isso não é ruim.
2: Porque Deus
0: deu. Ele entregou, é a maneira de dizer naquele momento. Tá. Então, Deus não dá nada, nós sabemos, pronto. Mas aquele ser, pelo processo evolutivo, corpo, porque é um ser que está evoluindo, porque esse é o processo, estava ali naquele estágio. Então, o gerente ou a consciência, o que ela chamar, ela pode ser o Deus interno, não importa que Deus é esse que ela estava falando naquele momento.
2: Sim.
0: Então, pegou um cenário como nós, como pais, adotamos um filho, que não é nosso diretamente. Como nós, o patrão, assumimos a responsabilidade por um funcionário que é mais problema do que solução na empresa, tentando resgatá-lo. Nós, mães, que oramos pelos nossos filhos,

0: e cai na dependência química, ou esse ou aquele gesto, tentando recuperá-lo, e etc, e etc. Então agora, ela estava ali com a experiência como professora para tentar recuperar aquele aluno, como fez o mestre com carinho lá do filme, lá, o professor. Então aquele corpo diretamente não tem nada a ver com ela, ela não é responsável por aquele desequilíbrio, mas ela assumiu ajudar esse elemento retardatário. Então, da mesma forma que quando o nosso perispírito quer crescer e o corpo físico não quer, num simples passo que eu aplico em alguém ou que eu recebo, eu acho que estou recebendo de alguém, a energia muda de universo. Você não quer crescer, o seu perispírito quer. Na hora do passe, a energia do seu perispírito que quer crescer é repatriada para outro ser. E você fica com outra semelhante ao seu estado de ociosidade. A pessoa pensa que recebeu alguma coisa, porque fica leve e etc.
1: Fica aliviado, né?
0: Só que não muda. Então, tanto o perispírito pode, porque ele não é nosso. O que é nosso é o que se transforma em virtudes, em unidades constituintes do amor incondicional. Esse é o nosso patrimônio. Físico, perispírito, a própria mente, não podemos ter como nosso patrimônio, porque o espírito, no sentido profundo, não pensa. Ele intui, ele não precisa da mente nesse sentido. Então isso tudo vai se fundindo até transformar-se nessa unidade única, ou nesse mecanismo único que nós chamamos de unidade. Então nós vemos facilmente energias do corpo físico que não obedece ao perispírito, ou que querem crescer, e quando o perispírito não quer, num simples relacionamento ela muda de universo, passa para um outro corpo, para outros cenários, para outros universos. Mas nós vamos detalhar melhor isso no próximo programa, porque agora não temos muito tempo mais.
2: É isso aí, pessoal. O amor em ação, Neuza. Alguma consideração?
1: Sim. Nós vamos precisar olhar direito, melhor ainda para isso. Continuamos no próximo programa, porque hoje não temos mais tempo. Uma boa semana aí a todos.
2: Tudo bem, nós estamos falando da hierarquia da responsabilidade e fica esse nome por enquanto um outro não nos... Porque nós viemos no carro vendo a hierarquia da consciência, agora a hierarquia da responsabilidade, que é a consciência, só que nesse parâmetro nós vamos atribuir a elas virtudes com vitórias e culpas com derrotas.
0: E vamos deixar aí uma interrogação aí para o ouvinte. Vamos supor que nós estejamos comendo uma cenoura, Jefferson. E nessa cenoura, quem plantou foi fulano, quem cultivou foi o ciclano, quem transportou foi o beltrano, quem confeccionou. Imagine quantos estados conscienciais tem ali dentro. Só que o que eu proponho a esse universo de vidas é muito menos do que o que elas adquiriram nesses cenários. Será que quando estamos mastigando a cenoura, nós estamos absorvendo os nutrientes ou eles estão fugindo de nós? Então fica a deixa, pense com carinho, veja, preste atenção no desperdício, no uso adequado da energia, e a semana que vem nós voltamos a conversar nas graduações do amor.
2: Graduações do amor, é verdade. 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

0: Boa noite, meus irmãos, minhas irmãs, que a paz de Deus permaneça para sempre em nossos corações. É com muita alegria que estamos iniciando mais um programa do Recanto de Paz, Ação e Reação, dando continuidade ao estudo das obras da coleção de André Luiz, A Vida no Mundo Espiritual. Hoje vamos iniciar o estudo do capítulo 1, Luz nas Sombras, já agradecendo a participação de todos vocês, meus irmãos e minhas irmãs, e também dos nossos canais parceiros, a Rádio Espírita Esperança TV, a TV Nosso Lar Espírita Nosso Lar, a TV IDEAC, do Instituto de Difusão Espírita Allan Kardec, a Web Rádio Portal da Luz e também os canais do Recanto de Paz no Facebook e também no YouTube. A nossa gratidão, meus queridos irmãos, minhas queridas irmãs, a todos vocês que nos honram com a sua participação virtual nesse nosso happy hour, né? Que acontece todas as sextas-feiras, às 19 horas, horário de Brasília. Nossa gratidão a todos vocês, meus irmãos e minhas irmãs. Ao meu lado, aqui no estúdio, virtualmente, nossos queridos amigos Arnaldo Abreu, Paulo Jorge e Sérgio Ceia. Boa noite, Arnaldo, tudo bem?
1: Boa noite, Éder. Boa noite, Paulo. Boa noite, Sérgio. Tudo bem, tranquilo. Prontos para começar mais um capítulo do. O primeiro, né? De ação e reação. Vamos aí.
0: Perfeito, perfeito, Arnaldo. Paulo Jorge, meu irmão, boa noite.
2: Boa noite, Éder. Boa noite, amigos. Boa noite, Sérgio, Arnaldo. E a todos que estão nos assistindo remotamente.
0: Muito bem, muito bem. Sérgio Ceia, boa noite, meu amigo.
3: Oi, Éder, boa noite, Arnaldo, Paulo Jorge, boa noite a todos que já estão nos acompanhando aqui, né? Acompanhando o nosso happy hour, né? Conforme a Éder falou, de toda sexta-feira. Agradecendo, primeiramente, né? A Deus e a Jesus por essa oportunidade, mais uma oportunidade, né? Estamos começando o primeiro capítulo, né? Dessa nova obra, então estamos muito felizes e contamos aí com o acompanhamento de todos, né? Que a gente possa fazer essa caminhada juntos com o maior número de pessoas possível, porque são muitas instruções, muitos ensinamentos, muitos, principalmente muitos esclarecimentos, né, que trazem, que esses capítulos vão trazer para nós, para nossa rotina do dia a dia, né, não sempre tendo em vista que temos que nos melhorar, temos que nos aprimorar, porque tem muita vida ainda aí, muitas vidas no plural, né, ainda aí pela frente. Então contamos com todos, já agradecemos. E pedimos, né, também, lembrando sempre da campanha dos 3-6, inclusive está passando aí embaixo, né, que é do curtir, comentar e compartilhar, que na verdade o quarto C seria a caridade, né? Que a caridade que a gente pode fazer pela doutrina espírita é justamente isso, né? É a sua divulgação. Então contamos com todos, né, que Jesus nos acompanhe nesse estudo dessa noite de hoje.
0: Obrigado, Sérgio, queridos amigos. Já deixando aí o nosso boa noite especial para o nosso irmão Paulo Roberto Pereira. Foi o primeiro a chegar na live. Uma noite abençoada para todos nós. Obrigado, grande Paulo. Um abraço para você, para nossa irmã Dalva. Que Jesus abençoe a cada um de vocês. A nossa Nelinha, Nélia Chavão. Boa noite, queridos irmãos. Vamos estudar para crescer. É isso aí, Nelinha. A Rose Chagas também deixando o seu boa noite, Rose. E o nosso querido Maurício de Souza Sodré também deixando o seu boa noite. Boa noite também à minha mãe, Dona Luzinar, que está acompanhando, ainda não está digitando, está aguardando chegar o óculos dela, né? Mas assim que chegar, ela já vai interagir no chat. Mas ela diz assim: meu filho, eu não estou podendo digitar, mas olha, o clique na mãozinha para cima eu deixo, tá? Bem antes de começar. Então é o que o Sérgio fala. É, tá com o dedo no like, né? Já deixa lá seu dedo no like para que o YouTube entenda que esse conteúdo ele é relevante, tá? Assim como também os comentários. É muito importante, quando a live acaba, deixar lá um comentário, né? Olha, adorei a live. Olha, não gostei. Olha, faltou a explicação. Coloca após a live, né? Porque o YouTube também, o algoritmo, ele entende que o conteúdo ele é importante e ele vai passar a recomendar, né, esse estudo para mais e mais pessoas. Ok, meus irmãos e minhas irmãs? Então, vamos aqui ao resuminho que a gente já implantou desde a última obra, né, nos domínios da mediunidade. E hoje nós vamos estudar esse capítulo 1, Luz nas Sombras, né? Nós vamos conhecer a Mansão Paz, falar um pouquinho de leis de causa e efeito, o umbral ameno e o inferno, né? Essa visão de inferno que o instrutor Druso ele nos traz exatamente aí nesse capítulo 1, Luz nas Sombras, desta obra Ação e Reação, ok? Nós iniciamos no prefácio, então quem perdeu o estudo da semana passada está lá na nossa playlist do estudo de Ação e Reação. Então podem lá retornar, hoje efetivamente nós estamos iniciando o estudo, ok? Então, meus irmãos, só relembrando um pouquinho que essa obra é Ação e Reação, vai mostrar exatamente as atitudes equivocadas quando nós estamos encarnados, né? Então, essas atitudes equivocadas, elas causam danos que vão ser levados também ao plano espiritual. Então, por orientação do Ministério do Auxílio, que vocês estão vendo aí todos os ministérios nessa, né, nessa imagem, né, que foi retirada lá do filme Nosso Lar, o primeiro Nosso Lar, o primeiro filme do Nosso Lar, eles foram enviados pelo Ministério do Auxílio. Então, André Luiz e Hilário são enviados pelo Ministério do Auxílio para estagiarem na Mansão Paz, passarem um período lá de aprendizado exatamente da questão da lei de causa e efeito, da lei de ação e reação, para que eles pudessem, né, se aprofundar nesses conhecimentos. Então, vocês estão vendo aí graficamente, né, o Ministério do Auxílio na colônia de Nosso Lar, que encaminhou esses irmãos. Mas aonde que fica, né, a Mansão Paz? E esta obra é uma síntese dos 3 anos de estágio que André Luiz fez juntamente com Hilário, né? É interessante que Hilário acompanha André Luiz nos domínios da mediunidade, também acompanha André Luiz nesta obra Ação e Reação. Então, a Mansão Paz, meus queridos amigos, minhas queridas amigas, ela fica sob a jurisdição da colônia espiritual de Nosso Lar, e ela vai atender exatamente esses espíritos sofredores que vêm lá do umbral grosso, essas regiões mais densas junto da Terra. Então, aonde que fica? Então, nós temos ali o umbral grosso, que vocês podem, né, verificar nesta obra da Eigorina Cunha, é uma médium que foi em desdobramento, nós falamos isso na semana passada, e viu, né, por orientação do próprio André Luiz, como que era a colônia de Nosso Lar. Né? Ela fez o que pôde nos desenhos, né? E aí graficamente mostra que o umbral grosso é exatamente essa camada mais densa, muito próxima da Terra. Mas a Mansão Paz não fica nesse umbral grosso. Tá? A Mansão Paz ela fica no umbral mais ameno. Tá? Ela se situa nas regiões inferiores, muito próximo ali ao umbral grosso, né? As regiões mais umbralinas, mais inferiores, ela está próxima, mas o umbral que ela pertence, ele é mais ameno. E essa estrelinha aí, que parece a estrela de Davi, é só vocês acompanharem essa seta, é onde se localiza a colônia de Nosso Lar, tá? Que é a terceira esfera, né? Que também faz parte do umbral, mas é uma esfera muito mais de transição de espíritos que vão ser preparados para a reencarnação, ok? Então, são essas informações são retiradas, evidentemente, de toda essa coleção A Vida no Mundo Espiritual. Ok, meus irmãos? Então, dito isto, tá? O nosso irmão Jorge não pôde estar presente, problemas técnicos com a internet dele, a nossa irmã Josefa também não pôde estar. Nós vamos fazer a leitura, né, desse capítulo 1 e depois a gente volta aqui para fazer os comentários, ok? Então que Jesus nos abençoe. Quem tem a obra Ação e Reação, é só abrir lá no capítulo 1. Quem não tem, não se preocupe, né? Porque a gente sempre compartilha essa tela, né? Fazendo para facilitar a vida de cada um de vocês. Então vamos lá, vamos à leitura e daqui a pouquinho volta a equipe do Recanto de Paz, né, para dialogarmos, para comentarmos aí os pontos principais desse capítulo 1, intitulado Luz nas Sombras. Sim, afirmava-nos o instrutor Druso sabiamente, o estudo da situação espiritual da criatura humana após a morte do corpo não pode ser relegado ao plano secundário. Todas as civilizações que antecederam a glória ocidental nos tempos modernos consagraram especial atenção aos problemas de além-túmulo. O Egito mantinha incessante intercâmbio com os trespassados e ensinava que os mortos sofriam rigoroso julgamento entre Anubis, o gênio com a cabeça de chacal, e Horus, o gênio com a cabeça de gavião, diante de Maat, a deusa da justiça, decidindo se as almas deveriam ascender ao esplendor solar ou se deveriam voltar aos labirintos da provação na própria terra, em corpos deformados e vis. Os hindus admitiam que os desencarnados, conforme as resoluções do juiz dos mortos, subiriam ao paraíso ou desceriam aos precipícios do reino de Varuna, o gênio das águas, para serem insulados em câmaras de tortura, amarrados uns aos outros por serpentes infernais. Hebreus, gregos, gauleses e romanos sustentavam crenças mais ou menos semelhantes, convictos de que a elevação celeste se reservava aos espíritos retos e bons, puros e nobres, guardando-se os tormentos do inferno para quantos se rebaixavam na perversidade e no crime, nas regiões de suplício, fora do mundo ou no próprio mundo, através da reencarnação em formas envilecidas pela expiação e pelo sofrimento. A conversação fascinava-nos. Hilar e eu visitávamos a Mansão Paz, notável escola de reajuste de que Druso era o diretor, abnegado e amigo. O estabelecimento, situado nas regiões inferiores, era bem uma espécie de mosteiro São Bernardo, em zona castigada por natureza hostil, com a diferença de que a neve, quase constante em torno do célebre convento, encravado nos desfiladeiros entre Suíça e a Itália, era ali substituída pela sombra espessa, que naquela hora se adensava, movimentada e terrível, ao redor da instituição, como se tocada por ventania incessante. Aqui, meus irmãos, minhas irmãs, eu abro um parênteses, tá? Esse mosteiro de São Bernardo, ele é incrustado entre as montanhas, tá? Não deu, não tivemos tempo hábil para trazer a imagem dele, mas na próxima semana a gente traz no resumo, né, essa retrospectiva e essa imagem desse mosteiro. Então, a Mansão Paz, ela ficava ali presa entre essas colinas, né, nessa região umbralina, aonde o vento era incessante, ou seja, ventava dia e noite. O pouso acolhedor, que permanece sobre a jurisdição de nosso lar, isto é, o pouso acolhedor é exatamente a Mansão Paz, está fundado há mais de 3 séculos, dedicando-se a receber espíritos infelizes ou enfermos, decididos a trabalhar pela própria regeneração, criaturas essas que se elevam a colônias de aprimoramento na vida superior ou que retornam à esfera dos homens para a reencarnação retificadora. Em razão disso, o casario enorme, semelhante à vasta cidadela, instalada com todos os recursos de segurança e defesa, mantém setores de assistência e cursos de instrução, nos quais médicos e sacerdotes, enfermeiros e professores encontram, depois da morte terrestre, aprendizados e quefazeres da mais elevada importância. pretendíamos efetuar algumas observações com referência às leis de causa e efeito, karma dos hindus, e convenientemente recomendados pelo Ministério do Auxílio, achávamos ali encantados com a palavra do orientador Druso, que prosseguia atencioso, após longa pausa. Acresce notar que a Terra é vista sob os mais variados ângulos. Para o astrônomo, é um planeta a gravitar em torno do Sol. Para o guerreiro, é um campo de luta em que a geografia se modifica à ponta de baionetas. Para o sociólogo, é amplo reduto em que se acomodam raças diversas. Mas para nós, é valiosa arena de serviço espiritual, assim como um filtro em que a alma se purifica pouco a pouco, no curso dos milênios, acendrando qualidades divinas para ascensão à glória celeste. Por isso, há que sustentar a luz do amor e do conhecimento no seio das trevas, como é necessário manter o remédio no foco da enfermidade. Enquanto nos entendíamos, reparávamos lá fora, através do material transparente de larga janela, a convulsão da natureza. Ventania ululante, ou seja, aquela ventania que faz barulho, carregando consigo uma substância escura, semelhante à lama aeroforme, remoiava com violência, em torvelinho estranho, a maneira de treva encachoeirada. E do corpo monstruoso, do turbilhão terrível, rostos humanos surgiam em esgares de horror, vociferando maldições e gemidos. Apareciam de relance, jungidos uns aos outros, como vastas correntes de criaturas agarradas entre si em hora de perigo, na ânsia instintiva de dominar e sobreviver. Druso, tanto quanto nós, contemplou o triste quadro com visível piedade a marear-lhe o semblante. Fixou-nos em silêncio, como a chamar-nos para reflexão. Parecia dizer-nos quanto lhe doía o trabalho naquela paragem de sofrimento, quando Hilário interrogou: por que não descerrar as portas aos que gritam lá fora? Não é este um posto de salvação? Sim, respondeu o instrutor sensibilizado. Mas a salvação só é realmente importante para aqueles que desejam salvar-se. E depois de pequeno intervalo, continuou. Para cada túmulo, a surpresa para mim mais dolorosa foi essa, o encontro com feras humanas que habitavam o templo da carne, a feição de pessoas comuns. Se acolhidas aqui, sem a necessária preparação, nos atacariam de pronto, arrasando nos Instituto de Assistência Pacífica. E não podemos esquecer que a ordem é a base da caridade. Apesar da explicação firme e serena, concentrava-se Druso no painel exterior, tal a compaixão a desenhar-lhe na face. Logo após, recompondo a expressão fisionômica, o instrutor aduziu: somos hoje defrontados por grande tempestade magnética e muitos caminheiros das regiões inferiores são arrebatados pelo furacão como folhas secas no vendaval. E guardam consciência disso? Indagou Hilário perplexo. Raro deles. As criaturas que se mantêm assim desabrigadas depois do túmulo são aquelas que não se acomodam com refúgio moral de qualquer princípio nobre. Trazem o íntimo turbilhonado e tenebroso qual a própria tormenta, em razão dos pensamentos desgovernados e cruéis de que se nutrem. Odeiam e aniquilam, mordem e ferem. Alojá-los de imediato nos santuários de socorro aqui estabelecidos seria o mesmo que asilar tigres desarvorados entre fiéis que oram no templo. Mas conservam-se interminavelmente nesse terrível desajuste? Insistiu meu companheiro agoniado. O orientador tentou sorrir e respondeu: isso não. Semelhante face de inconsciência e desvario passa também como a tempestade, embora a crise, por vezes, persevere por muitos anos. Batida pelo temporal das provações que lhe impõe a dor de fora para dentro, refunde-se a alma pouco a pouco, tranquilizando-se para abraçar, por fim, as responsabilidades que criou para si mesma. Quer dizer, então, disse por minha vez, que não basta a romagem de purgação do espírito depois da morte, nos lugares de treva e padecimento, para que os débitos da consciência sejam ressarcidos? Perfeitamente, aclarou o amigo, atalhando-me a consideração reticenciosa. O desespero vale por demência, a que as almas se atiram nas explosões de incontinência e revolta. Não serve como pagamento nos tribunais divinos. Não é razoável que o devedor solucione com gritos e impropérios os compromissos que contraiu, mobilizando a própria vontade. Aliás, dos desmandos de ordem mental a que nos entregamos desprevenidos, emergimos sempre mais infelizes, por mais endividados. Cessada a febre de loucura e rebelião, o espírito culpado volve ao remorso e à penitência. Acalma-se como a terra, que torna a serenidade e a paciência, depois de insultada pelo terremoto, não obstante a amarfanhada e ferida. Então, como o solo que regressa ao serviço da plantação proveitosa, submete-se de novo à sementeira renovadora dos seus destinos. Atormentada expectação baixara sobre nós, quando Hilário considerou: ah, se as almas encarnadas pudessem morrer no corpo alguns dias por ano, não à maneira do sono físico em que se refazem, mas com plena consciência da vida que as espera. Sim, ajuntou o orientador, isso realmente modificaria a face moral do mundo. Entretanto, a existência humana, por mais longa, é simples aprendizado em que o espírito reclama benéficas restrições para restaurar o seu caminho. Usando nova máquina fisiológica entre os semelhantes, deve atender à renovação que lhe diz respeito, e isso exige a centralização de suas forças mentais na experiência terrena a que transitoriamente se afeiçoa. A palavra fluente e sábia do instrutor era para nós motivo de singular encantamento, e porque me supunha no dever de aproveitar os minutos, ponderava em silêncio de mim para comigo quanto à qualidade das almas desencarnadas que sofriam a pressão da tormenta exterior. Druso percebeu minha indagação mental e sorriu, como a esperar por minha pergunta clara e positiva. Instado pela força de seu olhar, observei respeitoso. Diante do espetáculo penoso a que nos é dado assistir, somos naturalmente constrangidos a pensar na procedência dos que experimentam mergulho nesse torvelinho de horror. São delinquentes comuns ou criminosos acusados de grandes faltas? Encontraríamos por aí seres primitivos como os nossos indígenas, por exemplo? A resposta do amigo não se fez esperar. Tais inquirições, André, quando de minha vinda para cá, me assomaram igualmente à cabeça. Há 50 anos sucessivos estou neste refúgio de socorro, oração e esperança. Penetrei os umbrais desta casa como enfermo grave, após o desligamento do corpo terrestre. Encontrei aqui um hospital e uma escola. Amparado, passei a estudar minha nova situação, anelando servir. Fui padioleiro, cooperador da limpeza, enfermeiro, professor, magnetizador, até que, de alguns anos para cá, recebi jubilosamente o encargo de orientar a instituição sob o comando positivo dos instrutores que nos dirigem. Obrigado a pacientes e laboriosas investigações, por força de meus deveres, posso adiantar-lhes que as densas trevas em torno somente aportam as consciências que se entenebreceram nos crimes deliberados, apagando a luz do equilíbrio em si mesmas. Nestas regiões inferiores, não transitam as almas simples em qualquer aflição purgativa, situadas que se encontram nos erros naturais das experiências primárias. Cada ser está jungido por impositivos da atração magnética ao círculo de evolução que lhe é próprio. Os selvagens, em grande maioria, até que se lhes desenvolva o mundo mental, vivem quase sempre confinados à floresta que lhes resume os interesses e os sonhos, retirando-se vagarosamente do seu campo tribal sob a direção dos espíritos benevolentes e sábios que os assistem. E as almas, notoriamente primitivas, em grande parte, caminham ao influxo dos gênios beneméritos que as sustentam e inspiram, laborando com sacrifício nas bases da instituição social e aproveitando os erros, filhos das boas intenções, à maneira de ensinamentos preciosos que garantem a educação dessas almas. Asseguro-lhes, assim, que nas zonas infernais, propriamente ditas, apenas residem aquelas mentes que, conhecendo as responsabilidades morais que lhes competiam, delas se ausentaram, deliberadamente, com o louco propósito de ludibriarem o próprio Deus. O inferno, a rigor, pode ser, desse modo, definido como vasto campo de desequilíbrio, estabelecido pela maldade calculada, nascido da cegueira voluntária e da perversidade completa. Aí vivem domiciliados, às vezes por séculos, espíritos que se bestializaram, fixos que se acham na crueldade, no egocentrismo, constituindo, porém, larga província vibratória em conexão com a humanidade terrestre, de vez que todos os padecimentos infernais são criações dela mesma, estes lugares tristes funcionam como crivos necessários para todos os espíritos que escorregam nas deserções de ordem geral, menosprezando as responsabilidades que o Senhor lhes outorga. Dessa forma, todas as almas já investidas no conhecimento da verdade e da justiça, e por isso mesmo responsáveis pela edificação do bem, e que na terra resvalam nesse ou naquele delito, desatentas para com o dever nobilitante que o mundo lhes assinala, depois da morte do corpo, estagiam nestes sítios por dias, meses ou anos, reconsiderando as suas atitudes antes da reencarnação que lhes compete abraçar para o reajustamento tão breve quanto possível. Desse modo, dispunha-se Hilário a ensaiar conclusões, mas Druso, apreendendo-lhe a ideia, atalhou sintetizando. Desse modo, os gênios infernais, que supõem governar esta região com poder infalível, a que vivem por tempo indeterminado. As criaturas perversas que com eles se afinam, embora lhes padeçam a dominação, a que se deixam prender por largos anos. E as almas transviadas na delinquência e no vício, com possibilidades de próxima recuperação, a que permanecem estágios ligeiros ou regulares, aprendendo que o preço das paixões é demasiado terrível. Para as criaturas desencarnadas desse último tipo, que passam a sofrer o arrependimento e o remorso, a dilaceração e a dor, apesar de não totalmente livres das complexidades escuras com que se arrojaram as trevas, as casas de fraternidade e assistência como esta funcionam, ativas e diligentes, acolhendo-as quanto possível e habilitando-as para o retorno às experiências de natureza expiatória na carne. Lembrava-me do tempo em que perlustrara, por minha vez, semiconsciente e conturbado, os trilhos da sombra, quando de meu desligamento do veículo físico, confrontando meus próprios estados mentais do passado e do presente. Abrindo aspa, meus irmãos e minhas irmãs, aqui André Luiz, ele se lembra do período que ele ficou no umbral, 8 anos, que é relatado no livro Nosso Lar, o primeiro livro da coleção a vida no mundo espiritual. E continua André Luiz. Quando o orientador Druso prosseguiu. Segundo é fácil reconhecer, se a treva é a moldura que imprime destaque à luz, o inferno como região de sofrimento e desarmonia é perfeitamente cabível, representando um estabelecimento justo de filtragem do espírito a caminho da vida superior. Todos os lugares infernais surgem, vivem e desaparecem com a aprovação do Senhor, que tolera semelhantes criações das almas humanas, como um pai que suporta as chagas adquiridas pelos seus filhos e que se vale delas para ajudá-los a valorizar a saúde, as inteligências consagradas à rebeldia e à criminalidade. Em razão disso, não obstante admitirem que trabalham para si, permanecem a serviço do Senhor, que corrige o mal com o próprio mal. Por esse motivo, tudo na vida é movimentação para a vitória do bem supremo. Druso ia prosseguir, mas invisível campainha vibrou no ar e, mostrando-se alertado pela imposição das horas, levantou-se e disse-nos simplesmente: amigos, chegou um instante de nossa conversação com os internados que já se revelam pacificados e lúcidos. Dedicamos algumas horas, duas vezes por semana, a semelhante mister. Erguemos-nos sem divergir e acompanhamo-lo prestamente. Então está aí, né, meus irmãos, minhas irmãs, né? Mais um capítulo, né, belíssimo, né, que para o nosso entendimento, né, para a nossa compreensão, para o nosso diálogo. Né? O nosso irmão Paulo Jorge teve um problema técnico, também não vai poder participar. Então, hoje, nós estaremos aqui, eu, Arnaldo e Sérgio, né, procurando aí falar um pouquinho desse capítulo. Então, eu vou pedir ao meu querido amigo Sérgio Ceia, né, para falar exatamente de partes assim importantes aí desse capítulo. E esse capítulo, Sérgio, ele já começa André Luiz sendo enviado juntamente com Hilário para participar desse estágio de 3 anos, né, enviado pelo Ministério do Auxílio na Mansão Paz, que lá no início, né, nós já mostramos aonde ela fica localizada. Fica lá no umbral ameno, né? Você tem um umbral grosso, um umbral ameno e uma outra região que onde fica nosso lar, que também é no umbral, né? Então, André Luiz também vem quebrando aí vários tabus, né? Porque as pessoas, pelo seu primarismo religioso, porque muitos que são espíritas hoje, nesta mesma encarnação, ou foram católicos, ou foram protestantes, né? Ou da Umbanda, ou do Candomblé, de outras denominações religiosas, traz ainda no primarismo, né, lá no seu subconsciente, a questão do céu e do inferno. E colocam nosso lar como céu e o umbral no inferno, sendo que nosso lar fica no umbral também. Então, isso é muito importante. Então, nós temos aí a Mansão Paz, que é citada por André Luiz, onde tem lá um instrutor Druso. Meu amigo, qual que é a finalidade, Sérgio, dessa Mansão Paz, em que se encontram lá Hilário e André Luiz? A palavra é sua.
3: Obrigado, Éder. Primeiramente, tem que saber que a mansão Paz, né, é uma instituição espiritual, certo? E que desempenha, sim, um papel muito importante no espiritismo, né? Porque ela é uma escola de reajuste espiritual. Fica situada ali, né, na jurisdição da coluna espiritual Nosso Lar, né, aquele mapa circular, né, deixou bem claro, né, o posicionamento ali do umbral, né, do próprio Nosso Lar, né, e o objetivo dela principal é exatamente auxiliar os espíritos que estão assim em situação de enfermidade, né, em situação de infelicidade, mas que mesmo assim, mesmo com essas mazelas, né, com esses problemas, eles estão em busca de regeneração, né? Eles estão em busca de recuperação espiritual. ou seja, eles já entendem que existe um caminho, né, de melhora, de transformação, e que aceitaram, né, participar desse caminho, mesmo sabendo que ainda são possuidores, né, de enfermidades, de imperfeições. Não é isso? Então, a finalidade principal da Mansão Paz é essa, né? E também faz parte, Éder, Arnaldo e meus irmãos, também faz parte desse apoio é prestado pela Mansão Paz, né, a aplicação também de instrução, né, aos diversos espíritos que estão nele, também são instruídos, né? E através dessa instrução, eles oferecem também o auxílio e amparo a esses espíritos sofredores, né? Que eles vão encontrar ali, os espíritos sofredores, né, aquela oportunidade, a chance do progresso espiritual, né, e a chance da transformação moral, que tão necessária, né, essa transformação, e que vai proporcionar a eles, a esses espíritos ainda em dificuldade, a chance de se elevarem. Né? É exatamente o que está acontecendo aí, que vai acontecer nessa história. Né? E eles se elevando, eles podem ser direcionados ou às colônias, propriamente ditas, como é o nosso lar, né, que todos nós, eu acho que a grande maioria aqui já viu no nosso lar 1, né, aquela ideia, né, hoje vão ser direcionados à colônia, né, ou então, né, que nas colônias eles continuarão tendo também essa oportunidade de se aprimorarem mais ainda espiritualmente, né, ou então eles vão ser levados à reencarnação, onde também poderão resgatar os equívocos do passado, né? Ou elevados a uma colônia que possa trazer um pouco mais de entendimento ao que eles já têm, ou então encaminhado à reencarnação. Mas em ambos os casos, né, a gente percebe, né, a coisa muito bonita que é a misericórdia divina, né, a misericórdia de Deus atuando sempre ao nosso favor. Mesmo que erremos, né, mesmo que sabemos que ainda somos imperfeitos, mas Deus sempre nos dá a chance, né, de a gente se, de alguma maneira, se recuperar. São muitas, muitas as oportunidades, né, que Ele nos dá. Então, cabe a gente, né, fazer a nossa parte, que é identificar, né, essas oportunidades, agradecer a Deus por elas, que é muito importante, e tentar aproveitar o máximo possível cada chance dessa. Aí fica aí é o nosso livre-arbítrio que vai comandar. Né? Então, o importante é isso, é a oportunidade que Deus dá a cada um de nós, sabedores que somos, imperfeitos. O importante é isso, é a oportunidade que Deus dá a cada um de nós, sabedores

0: oportunidades e chances através da nossa própria vontade de aproveitar cada uma delas, Éder.
1: Não, foi ótimo o amigo colocar isso, né? Porque no, na própria obra, né, a gente vai ver o Druso dizendo que Deus, ele corrige o mal com o próprio mal. Isso é muito importante, tá? Porque a Mansão Paz, ela existe exatamente nessas regiões muito próximas ali do Umbral Grosso. Ele fica ali na periferia, na fronteira com o Umbral Grosso, para realmente resgatar esses irmãos em sofrimento, né? E é muito interessante, Sérgio, Arnaldo, irmãos e irmãs, esse capítulo, ele nos traz exatamente as consequências dos nossos atos, né? Como que essas almas, né, que na realidade os espíritos já desencarnados, porque Kardec faz a distinção entre alma e espírito, né? A alma é o espírito quando está encarnado. Quando ele desencarna, ele é apenas espírito. Tá bom? Então, esses espíritos desencarnados em sofrimento, são reticentes no mal, eles ficam nesse sofrimento atroz nessas regiões, né? E muitos são levados, né, ali por esse torvelinho, porque vocês comecem a imaginar. Eu não tenho uma imagem aqui, não houve para esta obra o projeto imagem, infelizmente não houve desenhos para esta obra, né? Então a gente tem que imaginar. Então vamos imaginar o um mosteiro. Todos nós já conhecemos ali no centro do Rio, tem o Mosteiro de São Bento, né? E tantos mosteiros aí que cada um de nós conhece no seu estado, na sua cidade. Imagine um mosteiro com aqueles muros altos, né? Chamado Mansão Paz. E em volta desse mosteiro, uma treva com vento, igual aqueles filmes de terror, vibrando ali e ventando 24 horas. E no meio daquela ventania, rostos de espíritos em sofrimento aparecendo, gritando, falando impropérios. E aí nós nos perguntamos, mas como é que Deus, igual o Hilário falou, né? Como é que esses espíritos não entram aqui, não podem entrar aqui? Vocês estão vendo esses espíritos em sofrimento? É só abrir a porta da mansão para que eles possam ser socorridos. E aí, o nosso querido Druso, ele fala uma página aqui, é importantíssima, né, para cada um de nós. A salvação só é realmente importante para aqueles que desejam salvar. Então, aqueles espíritos ainda não desejam ser salvos. Eles não desejam ser salvos. Porque se eles desejassem, eles seriam socorridos. Aí nós vamos lembrar de André Luiz, lá no primeiro livro dessa coleção, A Vida no Mundo Espiritual, Nosso Lar, quando ele fica 8 anos no umbral, não estava arrependido, precisou sofrer muito para que o arrependimento batesse a porta dele. Nós vamos relembrar também a obra, né, Os Mensageiros, né? E a gente vai ver ali o drama de Otávio, e no filme também ali, com uma licença poética, uma licença cinematográfica, evidentemente, mostrando também Otávio lá no umbral, em regiões tenebrosas, sofrendo muito, mas se recusando a pedir perdão. Então, não é Deus que coloca esses espíritos nessas regiões, meus irmãos e minhas irmãs, mas exatamente, né, esses espíritos que se colocam exatamente aí. E nós vamos ver isso, ele vai remontando ao Egito, né? Em que aqueles deuses, Anubis, né? Osíris e tantos deuses que os egípcios tinham, eles puniam as almas dos homens que eram más e jogavam elas no sofrimento. Os hindus também, né? Os gauleses, né? Os gregos e assim por diante. Então, todas as civilizações, todas as comunidades sempre tiveram a consciência do plano espiritual, mesmo que indiretamente havia, né, lá no seu primarismo, a consciência do plano espiritual e também das regiões de dor, de sofrimento. Então, olha que coisa interessante, né? Não é novidade, meus amigos e minhas amigas, para ninguém essa situação, né? Então vamos ver lá a questão também do inferno, né? essa questão do

0: Inferno, ela é muito importante, porque a interpretação que Druso dá ao Inferno é uma palavra muito forte, né? É uma palavra muito forte, né? Mas que André Luiz utilizou nessa obra de uma maneira lúdica para cada um de nós. Então, o Druso ali, ele define o Inferno como regiões que prevalecem, né? As energias e as vibrações dos espíritos desequilibrados que perseveram no mal. Isso é o Inferno. Então, a gente pode ver isso no nosso dia a dia, né? Vai numa Cracolândia. Todas as cidades grandes têm uma Cracolândia. Aqui em Niterói nós temos pequenas Cracolândias também. É só vocês passarem num ambiente desse, um ambiente sujo. São irmãos que merecem a nossa comiseração, a nossa piedade, merecem tratamento, apoio do Estado. Ninguém aqui tá contra esses irmãos. São doentes. Mas é um ambiente altamente tóxico, com vibrações terríveis. E nós vamos ver que esses espíritos que estão ali vampirizando esses irmãos são reticentes no mal. E nós vamos observar isso na primeira obra da coleção Nosso Lar, no capítulo 28, quando intitulado O Vampirizador. Então, André Luiz, ele sempre vem falando dessas regiões, desses espíritos reticentes no mal. Isso é muito importante. Então, nessas regiões, eles vão se unir ali pela baixa sintonia espíritos que muitas vezes conhecem a verdade, conhecem a justiça, mas preferem seguir o mal. E aí eu abro aspas aí para o nosso irmão Druso, quando ele diz assim: desatentos para com o dever nobilitante que o mundo lhes assinala. Depois da morte do corpo, estagiam nesses locais por dias, meses ou anos, reconsiderando as suas atitudes antes da reencarnação que lhes compete abraçar para o reajustamento tão breve quanto possível. Então, eles vão ficar ali até o momento do arrependimento, em que eles possam ser socorridos nesses postos de socorro, como a Mansão da Paz, como Campos da Paz também, que é citado em outras obras de André Luiz. Então, meus irmãos, é só para nós termos, né, esta visão não terrorífica, né? Não terrível do que é o Inferno. O Inferno está dentro de cada um de nós. A pessoa pode estar numa ilha deserta e estar vivendo um inferno. Ela pode estar numa comunidade, área de pobreza, e estar no paraíso. Vai depender da sua sintonia. Ok? Então, feito esses esclarecimentos, eu vou falar aqui com o meu querido amigo Arnaldo. Arnaldo, né? Tá falando ali, Druso falou do Inferno, né? E a gente sabe lá no Livro dos Espíritos a classificação dos espíritos, né? Ele dá várias classificações. Arnaldo, que tipo de entidade habita essa região aonde fica o Campo da Paz? É, Campo da Paz não, Mansão Paz. A palavra é sua, meu irmão.
1: São espíritos imperfeitos, né? São espíritos que comprazem em fazer o mal ainda. São espíritos que aproveitam a faixa vibratória do umbral grosso, porque é um intercâmbio entre a Terra e eles, são ainda presos à materialidade. Então, eles se organizam, porque, veja bem, quando o André Luiz ou outros aportaram o umbral, eles ficaram isolados. Volta e meia passava um e dizia: é suicida, é isso, aquilo, outro, mas nem, ele não estava em um grupo. Quando determinadas mentes que desencarnam e estão envoltas na vingança, elas se associam a outras pessoas que poderão vir ajudar. E aonde eles vão ficar? Nesses locais, nessas colônias, não diria nem cidade, porque a gente vê que lá impera o quê? Assim, a satisfação das perversidades, satisfação do poder de dominação, né? Como foi colocado ali, que tem almas que subjugam a outras. Então, são almas que comprazem em estar ali e se organizar para atacar as tarefas de luz. que é exatamente o principal problema, é assim, finalidade deles. Por quê? Porque eles querem, de uma forma, que a humanidade mantenha do mesmo jeito, para que eles possam se alimentar do vício, do crack, do tóxico mais rebuscado, ou da sexualidade, ou da perversão, qualquer que seja. Então, veja, eles imigram, eles vão até onde a gente está e tenta tumultuar. E é exatamente isso, é o inferno. E eles, quando estavam ali em volta, quando o Druso estava conversando com o André Luiz e com o Hilário, né, falando sobre a situação do que estava acontecendo à volta, vocês repararam que aqueles espíritos não, eles não tinham, estavam dementes. Eles falaram o seguinte: olha, se ele entrar aqui dentro, eles vão nos atacar, vão destruir tudo. Então, vocês vejam o grau de complexidade de atuação. Eles têm que esperar o momento certo para atuar. Então, é muito difícil. Para nós que estamos aqui, não temos ideia, porque até como o Éder colocou, a gente vê no filme, Nosso Lar Um, o André Luiz, barbudo, aquilo tudo, aquela toda, assim, sujo. E ele estava ali, só foi sair daquela situação quando ele se lembrou da prece. Aí ele fez uma prece e um clarão se fez e ele pôde ser atendido por Clarence. E aí é que está. Veja, a espiritualidade espera o seu tempo. Eles falam, não adianta jogar ali as coisas, trazer eles para cá, que eles não vão receber. Eles ainda não estão despertos para poder ter a necessidade de se salvar, como você leu, que o Druso colocou. Você precisa ter a vontade para poder se salvar. E esses espíritos, eles estão arraigados. A gente vê isso nas reuniões mediúnicas, que os espíritos se comunicam com os líderes falantes, que eles dizem assim: ó, eu mando, eu domino, eu faço isso, eu faço aquilo, eu tenho isso, eu tenho aquilo. Por quê? Porque ele tem que prender aqueles espíritos para que possam esses trabalharem para ele. E mantém. Mas só que isso é temporário. Até a vontade de Deus diz assim: ó, acabou. Ou seja, quando ele vai tirando um, vai tirando o outro, porque à medida que cada um daqueles vai assim, despertando e pedindo ajuda para sair dessa situação. Porque é o despertamento. Aí que está. Quando eles têm esse despertamento, eles estão no pronto-socorro. Não é um hospital, é o pronto-socorro. Eles vão ali, ficam na Mansão da Paz, recebem a ajuda que precisam. E veja, não são líderes. Os líderes são remitentes, persistem, né, no mal. Eles não estão ali. Não dobra o orgulho, mas quem é que está ali é aquele que está, assim, já despertou, já está começando a ver por que ele está cansado da situação que ele vive. Aí ele procura uma ajuda. Como? Através da irmã, assim, onde está Deus? Deus. Ele começa a fazer conjecturar os pensamentos e acessa a essas entidades, eles vão lá e puxam aquele espírito para a colônia. Aí eles recebem, veem como é o que precisa, e conforme for, vai para a câmara de regeneração, né, em nosso lar, preparando-se para voltar. Mas olha, eles trazem as condições, o espírito nessa região, as consciências são enegrecidas, elas são duras, são espíritos que provavelmente uma, duas, três, quatro, cinco encarnações. De revolta por um motivo que aconteceu lá atrás e ligado a uma religião. Quantos espíritos não têm contrário ao Cristo por causa das cruzadas? Então, eles estão aonde? Estão no umbral grosso, estão nas regiões perto aonde. Se a gente vê que como aquele povo do Oriente Médio sofre de um orgulho que nunca acaba. Por quê? Porque é alimentado pelas entidades que querem a confusão, querem o distúrbio, querem a desarmonia da região e, quem sabe, dali não gera uma guerra mundial. Não é? Isso é uma coisa. Então, É como foi colocado. Eles conhecem a responsabilidade, mas eles se mantêm distantes, porque eles desprezam a necessidade da mudança, acham fraqueza. Acham que o Cristo é um homem fraco que morreu na cruz, mas que, na verdade, ele não tem. Mas o amor do Cristo supera isso tudo, porque, como ele diz, a moldura da luz, né? O inferno é ali presente para poder mostrar o valor da luz. Por isso que a luz, como ele fala, a luz nas sombras. É isso aí, Ana. Eu acho que a gente vai falar umas coisas
0: Sim,
1: ainda.
0: a gente vai ser um bate-volta, né? Sempre, né? E exatamente, Arnaldo, o que você estava comentando, porque são esses espíritos que sofrem a pressão da tormenta, né? Vamos
1: Exato.
0: tentar visualizar, meus irmãos e minhas irmãs, uma ventania muito forte, como se fosse um tornado, né? Se formando, bem escuro, né? Aquela tormenta, aquele redemoinho, e esses espíritos que sofrem essa pressão da tormenta são exatamente esses aí que o Arnaldo citou, que nós já havíamos comentado, reticentes no mal, que quando se vem, né, diante da sua consciência, porque as leis de Deus estão escritas na nossa consciência, e a nossa consciência começa a nos acusar dos nossos erros, porque a nossa consciência é réu e juiz de nós mesmos, né? Nós somos réis e juízes de nós mesmos. A nossa consciência nos acusa, eles entram em desequilíbrio e eles são arrastados por esse redemoinho, né? E eles ficam presos naquela escuridão densa, né? Ele chega a dizer como se fosse uma lama, né? Rareificada, né? É uma lama que ela é levantada do chão como se fosse uma tempestade de areia, só que com lama. Vamos lembrar do deserto, né? Aquela tempestade de areia, mas só sendo lama e com espíritos ali presos àquele redemoinho. Deve ser uma cena terrível, né? De se observar, né? Por isso que o Hilário até fala: ai, pelo menos uma vez por ano, né? As pessoas pudessem, né? Vir para cá e ter a visão que nós temos. Olha o que o Hilário fala, né? Imagina o desespero que ia ser, né? O medo que ia dar. Em cada um de nós, né? Então são esses espíritos, né, que sofrem. Fala, meu irmão.
1: É interessante o seguinte, essa tempestade é semelhante à nossa tempestade. Quando tem
0: Sim.
1: os raios, eles estão purificando exatamente o quê? As construções psíquicas das pessoas. Aquele raio corta o céu e vai, ele tá uma, digamos assim, uma presença elétrica. Mas o poder que ele tem, que como eletricidade magnética, ele vai queimando, vai higienizando a psicosfera.
0: Vai purgando, né, os miasmas, né, como é falado, né?
1: É uma forma de queimar, e tanto que assim, os espíritos correm, né? Até os próprios espíritos
0: Sim.
1: inferiores, com medo, que não tem a noção, se escondem em marquise, aquilo tudo, por causa da tempestade. Mas o que é interessante é que esses redemoinhos funcionam da mesma forma, que é uma coisa que eles estão lá, parados no umbral grosso, e aí vem aquela tempestade, e aí a confusão se dá. Eles começam a tentar, vamos dizer assim, é como se forçasse uma situação de eles mudarem a posição deles, despertar, porque não tem paz, porque eles já não têm, porque já estão em desequilíbrio, mas ainda vão estar mais ainda, porque por que que acontece isso? Imagine o que se passa dentro dos pequenos momentos dessas mentes que estão ali.
0: Perfeito, perfeito, Arnaldo, perfeito. Ô, Sérgio, o Arnaldo, ele já comentou, né, sobre essa questão desses espíritos, né? Eu também fiz alguns comentários sobre isso. Eu queria saber do amigo, né? Por que que alguns desses espíritos, né, sofredores, que estão ali em desespero, eles eram observados, né, dentro dessa tormenta, eles não podiam ser ajudados, Sérgio?
2: Olha, primeiramente, é porque eles não queriam ou não desejavam ajuda. Começa por aí, né? Porque não queriam ou não desejavam. Mas não é só isso, né? A gente sabe muito bem, né? Porque mesmo quando a gente deseja, né, ajudar assim todos os espíritos sofredores, se esse for o nosso desejo, é importante também te lembrar que nem todos estão prontos para receber essa ajuda. É o que é de volta novamente na função da mansão Paz, né? Porque muitas vezes aquele espírito ali sofredor está focado em si mesmo. Acontece muito, né? Ou então nos seus desejos, né? Ainda ligados à matéria. Ele deixou lá atrás. E isso dificulta exatamente esse auxílio. Isso. Ou o seu ego excessivo, né? Ou sua vaidade, né? Tudo prejudica. É, prejudica essa conexão com a espiritualidade, que poderia exatamente ajudar na regeneração daquele espírito sofredor. Né? E nós já sabemos que sentimentos como orgulho, sentimentos como vaidade, cultivados aqui no plano terrestre, olha quantas dicas a gente recebe enquanto está aqui encarnado e a gente não leva a sério. Mas vamos lá. Esses sentimentos cultivados aqui no plano terrestre, e que nós levamos para o plano espiritual, conservamos no plano espiritual, exatamente eles abrem as brechas, né, para que esses espíritos com características inferiores, né, atuem sobre aquele determinado indivíduo. Outras vezes, o ódio, a gente fala muito também, o rancor, o desejo de vingança,
1: isso,
2: né, ainda presente naquele espírito, né, que já desencarnou, né, também é o motivo do impedimento desse contato com a espiritualidade superior. Porque o espírito em desequilíbrio, ele impede essa ajuda. Ele não consegue nem enxergar a ajuda que está sendo oferecida a ele, muitas vezes. Eu diria até, Éder e Arnaldo, que muitas vezes até por medo. Não por medo do ódio, mas por paradoxal que seja, por medo do amor. Eles, muitas vezes, não aceitam ajuda por medo do amor, por se sentirem confortáveis naquela situação de ódio, né, de rancor, de vingança. Né? Aquela, essa situação que esse rodemoinho, né, os absorve, conforme foi dito aqui na leitura, né? Aquele rodemoinho escuro, né? E eles ficam ali naquele turbilhão, por medo do amor, por mais estranho que pareça isso para nós. Mas é exatamente isso que muitas vezes, ou a maioria das vezes, acontece. Eles se situam ali confortavelmente naquela. Entre o ódio, o rancor e a vingança, ficam por ali numa zona de conforto. E quando é oferecido amor a eles, eles têm medo e se revoltam, né? E xingam e acham ruim e não querem ficar na reunião mediúnica. Porque ali o que se oferece a esses irmãos sofredores é amor. Então, eu acrescentaria aí a não querer e não desejar ajuda, eu acrescentaria a ter medo da ajuda, porque essa ajuda vem através do amor, né, que é dedicado a eles também por vários irmãos desencarnados ou encarnados. Então, isso também impede ou dificulta essa ajuda. E como a gente viu um pouquinho atrás, né, a Mansão Paz é destinada àqueles espíritos que, mesmo diante das suas imperfeições, mesmo reconhecendo as suas imperfeições, eles querem e desejam trabalhar a favor da sua melhora. Então, ele tem que querer, ele tem que desejar para poder, né, acessar a Mansão Paz. A Mansão Paz está ali para quem quer se melhorar, mesmo sabendo que não é boa bisca, né? Vamos dizer assim, na palavra popular, mas está querendo se melhorar. Então, essa é a destinação da Mansão Paz. Então, aí existe essa dificuldade. O que tem ali dentro da Mansão Paz é amor. Né? E esses irmãos relutam, porque têm medo do amor. Então, a Mansão Paz faz exatamente isso. E trabalha né, na melhora daqueles que querem se melhorar, que procuram melhorar. E encontram ali, né, aquele ambiente criado especificamente para atendê-los. Então, é essa. Quando você vê essa dificuldade, por que que nem todos podem ser atendidos? Não é porque os responsáveis pela Mansão Paz não querem, pelo contrário. Agora, eles têm que estar preparados, eles têm que querer, né? Eles têm que sentir, né, aquela necessidade de amor, aquela coragem de poder absorver o amor. E isso é muito difícil, às vezes, até para a gente que está aqui, muitas pessoas que estão aqui encarnadas, né? É difícil ter essa percepção do amor, né? Do que o amor pode fazer pelo próximo. Nós mesmos ainda temos essa dificuldade. Imagina aquele irmão que desencarnou, totalmente desequilibrado, apegado às questões materiais, às paixões materiais, e chega lá a ver que não é nada daquilo. Que ele não tem mais nada daquilo, aquilo que ele tinha aqui, ficou aqui. E aí ele se desespera. De repente, nem amor ele tinha aqui. E chega lá, vê, ou percebe, ou sente que existe amor ali dedicado a ele, apesar dele já reconhecer aquele estado infernal em que ele se encontra, criado por ele mesmo, né, pelas suas opções, pelas suas escolhas, que, apesar dele já se ver como imperfeito, mas ainda não consegue perceber que existe amor ali dedicado a ele. Então, isso interfere, atrapalha, impede realmente que essa ajuda chegue a todos ao mesmo tempo, né? Mas a ajuda está ali disponível para a hora que ele quiser, através do seu livre-arbítrio, fizer essa opção, conforme André Luiz fez, né? Que levou 8 anos, mas chegou uma hora, falou, olha, perdão, chamou Jesus, orou e aconteceu, não é isso? Então, graças a Deus, nós estamos tendo essa dica valiosa enquanto estamos aqui, né? É aí a importância do estudo, né? Porque nós não sabemos como vamos chegar do lado de lá. Porque às vezes a gente tem uma aparência externa, mas lá dentro do nosso íntimo, né? O nosso pensamento é outro. Dentro da nossa consciência, a gente já pensa completamente da nossa aparência. Então, a gente não sabe, porque quando chega lá, o que cobra da gente é a consciência, não é a aparência. Então, não sabemos como vamos estar lá, né? Então, já que estamos tendo essa dica preciosa aqui, vamos tentar trazer, né, para a nossa vivência no dia a dia essas questões, né, para que a gente consiga chegar do outro lado de uma maneira mais equilibrada, de uma maneira mais dinâmica, a ponto de percebermos, né, quanto o amor está nos envolvendo ali. É isso? E estejamos aptos a receber a ajuda, né, que a espiritualidade está disposta constantemente a nos dar. Éder.
0: Perfeito, Sérgio, perfeito. E é muito interessante que a gente se pergunta, às vezes, por que que Deus permite, né, que existam esses lugares de sofrimento, né? Então, o primeiro ponto que a gente tem que refletir é, primeiro, que Deus respeita o nosso livre-arbítrio. Senão, ele não teria dado a cada um de nós. E o nosso livre-arbítrio, ele nasce com o surgimento do senso moral. A nossa inteligência, ela vai se aprimorando, né? E quando surge o senso moral, o nosso raciocínio mais lógico, o senso moral, e aí vem a responsabilidade pelos nossos atos, e aí começa, evidentemente, o nosso livre-arbítrio, como nós vamos ver na Gênesis, né? Kardec tratando desse assunto, né? Na parte em que ele fala sobre o bem e o mal lá na Gênesis. Então, é nesse momento. Então, esses espíritos, eles já têm o senso moral desenvolvido. Eles sabem exatamente o que eles fizeram. Então, Deus permite que existam, né, locais de sofrimento no plano espiritual, primeiro, pelo livre-arbítrio, e segundo, para fazer com que esses espíritos valorizem o bem que eles deixaram de fazer. Então, eles passando pelas consequências do mal. Então, se a pessoa foi uma pessoa que era muito egoísta, ela vai vivenciar essa questão, sofrer o egoísmo, ela vai, através do mal, perceber as consequências dos seus atos. Por isso que Druso coloca que Deus, através do mal, corrige o próprio mal, né? Deixando com que a consciência desses espíritos acusem, né? Traga primeiro sofrimento moral e também pela vibração que esses espíritos têm, que criam essas paisagens terríveis, né? Sofram nesses locais, acordando aí, como você muito bem colocou, Sérgio, e o Arnaldo também, até o momento do despertamento, assim como o André Luiz despertou, né? O próprio Druso, ele chegou lá no, na Mansão Paz também, né, em sofrimento, e observe o crescimento dele. Ele foi padioleiro, ou seja, ele carregava as macas, né? Ele trabalhou na limpeza também, né? Depois disso, ele foi professor, para depois sim, né? Ele está há 50 anos, em 50 anos, há poucos anos, ele assumiu a direção da Mansão Paz. Então, tudo vem numa evolução, né? E evolução que também é muito importante. E a gente está falando aqui do senso moral, sabe, Arnaldo? A gente está falando da questão do senso moral. E eu pergunto ao amigo, por que que os selvagens, eles não se enquadram nessa categoria de sofrimento, né? Nessas regiões inferiores, Arnaldo? Por que que os selvagens não fazem parte dessa categoria de espíritos ali?
1: Bem, os selvagens, eles são espíritos ainda no princípio do desenvolvimento. Eles ainda não têm ainda aquele senso moral muito desenvolvido. Ele está naqueles primeiros passos, eles são mantidos nas florestas, nos locais onde eles vivem. E é interessante que quando eles desencarnam, eles sonham, eles desejam, eles imaginam a volta à tribo, eles sentem saudade daquele convívio. Então, e eles também vão aprendendo, porque eles não estão só. Eles têm benfeitores que dedicam o seu tempo para orientar, para poder fazer com que eles cresçam de experiência em experiência, de encarnação em encarnação, para desenvolver o sentido moral, que no início eles são primitivos, eles estão na infância da humanidade, como Kardec colocou, eles estão se aprimorando. E com isso, eles não transitam nessas áreas de inferno e nem ali no umbral grosso. Por quê? O umbral homem. Por quê? Porque eles têm os animais, eles são retidos nos lugares. Esses seres que estão em desenvolvimento, eles são colocados com cuidado em uma região, eles são mantidos naquela área. E ele lembra bem que cada indivíduo e cada ser, ele é submetido à sua evolução espiritual, à atração magnética. Eles vivem lá, eles sonham com a floresta, eles sonham com o tigre, eles sonham com a onça, eles sonham com aqueles rituais que eles fazem da dança, de produzir, de caçar. Eles vivem aquilo. Então, eles são crianças, se a gente pode dizer, crianças espirituais. Então, eles não vivem nisso. Eles não têm aquela coisa que é eu vou me vingar porque ele está seguindo a religião cristã. Ele está atrapalhando porque eu quero demover determinados indivíduos e aquele padre ou aquele pastor ou aquele dirigente de casa espírita está fazendo uma divulgação de ideias, eu vou me cercar dele para poder derrubar. Então, isso é uma coisa calculada, é uma maldade calculada. Uma maldade em que o cara sabe, o espírito sabe que ele está fazendo uma coisa errada, mas ele faz. Esquece, ele se ausenta da responsabilidade moral que ele tem de se modificar. Aí fica, né? Porque, vamos dizer assim, perdem a oportunidade de clarear, mas eles não querem. Eles não abrem, eles não podem dar uma abertura pequena. Muitas vezes a gente fala, você lembra da sua família quando estão em reunião mediúnica? Lembra de momentos felizes? Eu não quero lembrar disso, eu não quero. Não adianta falar isso comigo, porque isso não vai demover. Então, com os selvagens, isso não tem. Os indígenas, né, mais propriamente dito, nossa, eles são simples. Eles são seres. Tanto que você vê que é representado que quando eles chegaram, os portugueses chegaram aqui ao Brasil, eles trocaram coisas da terra por espelhos. Não é? Espelhos, coisas que o europeu já estava produzindo e ficaram encantados com aquelas coisas. Mas, no entanto, bebê, não tinham maldade. Eles estavam atrás daqueles presentes, aquilo tudo, tinham vários interesses de domínio, de levar a terra. Então, você vai vendo, nós vamos construindo. E uma coisa que é interessante, o Sérgio falou que às vezes ele tem medo do alguns espíritos têm medo do amor, né? Mas tem outros que, por causa do amor, eles criaram situações de raiva e de vontade de vingar, porque foram assim, vilipendiados nos sentimentos. Então, quando ele falam para ele do amor, ele não acredita nisso, porque eu fiz isso e fui. Minha vida foi destruída por causa dos sentimentos. Usaram minha boa vontade para usar de mim e não quero saber do amor. Então, quer dizer, são várias situações que existem, e se a gente for numerar, vão ser demais, né? Vão ser muitas, né?
0: Perfeito, Arnaldo, perfeito. Sérgio, meu amigo, eu sei que está um pouquinho fora do script, mas você tem experiência nesta área também de promoção social espírita, e eu queria direcionar uma questão a você, porque o Druso, ele diz assim que a ordem é a base da caridade, né? O que que a gente poderia assim refletir, Sérgio, depois o Arnaldo também vai falar, né, sobre esta frase? A ordem é a base da caridade. O que a gente poderia refletir, Sérgio, sobre isso?
2: A primeira reflexão que eu faço, né, já que você me pegou aí de surpresa, é que eu diria que a ordem é a base de tudo, principalmente da
1: Hoje.
2: caridade, né? Porque como é que você vai? Que a caridade você tem que. Primeiro você tem que ter essa vontade interna de fazer. E quando a gente fala caridade, não é só, né, de fazer aquele lanche, ou, né, aquela jantinha, aquela sopa e entregar lá na rua para aquele irmão, não. Isso é uma caridade material que é muito importante também, né? Porque ninguém consegue ouvir a palavra de Deus com fome, com a barriga doendo, né? Ninguém consegue. Então, tem muita gente que critica, ah, isso aí é assistencialismo, né? Não. Isso aí é uma forma de você começar, é a forma mais fácil, né, de você fazer a caridade, né? Mas não é menos importante do que outras formas, né? Porque ali é a base. Ali você está começando a desenvolver, né, aquele sentimento, né, aquele sentimento de amor ao próximo. Você se dedica de alguma maneira, ou preparando, ou. Então, vamos tomar por base, então, essa parte de assistencialismo, de levar um lanche lá na rua para esses irmãos, fazer esse tipo de caridade. Tem que ter ordem, não tem? Por que que tem que ter ordem? Você tem que programar o dia que é, a hora que é. Você tem que escalar as pessoas. Não é isso? Você tem que ver o que que vai ser dado. Ah, tá muito calor, eu vou dar um chocolate quente? Não, não vou, né? Muito calor, vamos dar lá um refrescozinho desses de copinho, né? Que já vem lá lacrado, bonitinho. Não é isso? Isso tudo é ordem, é organização, é planejamento, né? Quem é que pode ir? O que que vai ser? Quem é que vai comprar isso? Quem é que vai comprar aquilo? Quem é que vai preparar, né, o sanduíche? Quem é que vai fazer um bolo? Então, isso nós estamos falando da caridade assistencial. Agora você imagina quanto planejamento é necessário na espiritualidade para que a caridade atinja esses irmãos, no caso aqui te trazendo para o livro, esses irmãos desencarnados que estão nessa problemática aí de completamente perdidos. Olha quanto planejamento, quanta ordem, né, é necessário que esses espíritos trabalhem para que esses irmãos em dificuldades, em desequilíbrio, porque a caridade que a gente fez ali dando lanche, o irmão não está naquela questão do desequilíbrio espiritual a ponto de enlouquecer, né? Mas, no caso aí, da caridade espiritual que está sendo oferecida a esses irmãos, né, existe, sim, um critério que tem que ser seguido, porque é muito trabalho que é dedicado a esses irmãos. Não é por um, não é por dois, é por uma equipe. Você vê que a Mansão Paz, com certeza, a gente vai ver mais para frente, que deve ter uma equipe grande trabalhando ali. Então, a base da caridade especificamente, né, tem que ter organização, tem que ter método, e tem que ter, primeiro de tudo, a vontade, que a vontade é a mola, né? Aquela mola percursora, né? Que faz você, no seu caso, nós estamos encarnados, para você sair de casa, chovendo, ou calor, ou frio, né? Você, isso, essa vontade sua de amor, de amor ao próximo, de se dedicar ao próximo, muitas vezes a caridade que a pessoa que está precisando lá, mesmo aquele que está lá morando na calçada, embaixo da marquise, não é nem um alimento. E muitas vezes ele já passou uma outra pessoa ali e deixou um alimento para ele. Quantas vezes nós fomos para a rua, eles pediam uma oração, pediam um abraço. Isso também é caridade. Né? Quantas vezes a gente foi e falou, olha, eu já ganhei o meu lanche aqui, uma outra equipe já passou. Ali na frente tem um pessoal que não recebeu, que acabou aqui, nós fomos os últimos. Leva lá para eles. Olha a caridade que esse irmão que está necessitando de caridade está fazendo. Olha o que está mobilizando ele. Ele já se preocupou com o outro. Ele podia ficar, não, me dá aqui que eu não sei o que eu vou comer amanhã, se eu vou ter. Deixa eu guardar isso aqui para mim. Ele já pensou no outro lá na frente. E a gente fica aqui, ó, todo cheio de orgulho, né? Porque eu tenho isso, que eu tenho aquilo, não vou dividir. Eu não vou ajudar a Federação Espírita do Rio Grande do Sul, né? Que ele está precisando. E o outro, aquele irmãozinho que está morando debaixo do viaduto ali do Alcântara, faz assim, ó, leva ali para o outro, aquela outra pessoa ali que não recebeu, que acabou aqui com a gente. Então, tudo isso é caridade, meu irmão. Tudo isso é caridade. Mas tudo isso depende, sim, da organização, né, desse desejo, né? E esse desejo tem que partir de cada um de nós. Eu não posso obrigar o Arnaldo, não posso obrigar o Éder. Senta aqui e vamos lá levar. Não, a vontade tem que partir deles. E, desse mesmo modo, a espiritualidade se coloca à disposição nossa, né? E principalmente à disposição, no tocante à obra que a gente está começando a estudar, à disposição desses espíritos em dificuldades, né? Para serem caridosos e colocarem o amor à disposição deles.
0: Perfeito, Sérgio. Ótima a sua colocação. Arnaldo, então, quer dizer que a ordem é a base da caridade, Arnaldo, conforme o Druso colocou?
1: Sim. É perfeito. Por quê? Veja, quando você tem uma reunião mediúnica, que também é uma caridade, para com aquele espírito que aporta para receber, você tem, assim, a equipe espiritual chega antes, higieniza, divide os locais na sala para que vão estar as entidades que vão receber determinadas coisas. Chegam os padioleiros trazendo aqueles que vão receber o contato com a nossa vibração que está ali. Então, tudo um planejamento foi feito e conta com a nossa presença. Quando um falta, às vezes, assim, atrapalha todo um trabalho. Mas o que eu quero dizer? A ordem, nós sabemos que a gente tem que orar antes, temos que ler, né, preparar a mente, ler, fazer o trabalho se dedicando com aquilo que está sendo proposto ali com a mente, e ajuda é feita. Imagine lá. E eles abrem a porta, nós estamos fazendo a reunião mediúnica. Aí você bate uma confusão lá embaixo, você abrisse a porta da sua reunião para sair para ajudar. A reunião acaba. Todo o trabalho vai por água abaixo. A mesma coisa é essa, assim, por que que não se abriu a porta? Você vê que acho que foi o Hilário, né, falando, e o André Luiz também, da compaixão estampada no rosto de Drus, vendo o sofrimento lá fora. Mas só que não se pode fazer muito do momento. Porque se ele abrir a porta, a vibração desses espíritos não estão preparados, destroem todo o trabalho, porque tudo é energia. Vocês veem que a manutenção de nosso lar é feita com o quê? Com vibração de oração, de mentores que se reúnem para manter. E ali também. Ali tem a vibração daqueles trabalhadores que oram. E veja, eles estavam ali vendo através da vidraça. Mas, com certeza, tinham pontos de observação para ver se dentro daqueles espíritos que estavam ali no redemoinho, tinha algum que estava pedindo socorro. Esse, com certeza, ia ser ajudado. Porque se você pegar seu barco e levar para um lugar e mergulhar para poder salvar uma pessoa que está indo, primeira coisa, você tem que trazer rápido a pessoa, porque senão, se a pessoa debruçar em você, vai você e a outra pessoa para o fundo da água, do mar. Se afogam. Então, é a mesma coisa que acontecia lá. Não podia se abrir. É uma coisa que dói o coração, mas acontece que não se podia, porque você não pode jogar um trabalho pelo ralo por causa de uma invigilância. Seria uma invigilância. Seria assim, uma falta de altruísmo para com todos aqueles que estavam ali trabalhando para manter a casa. É isso aí, eu
0: Perfeito.
1: quero.
0: Não, e é interessante porque a gente observa que na escala espírita a gente tem ali os bons, tem espíritos imperfeitos, né? Você tem os bons espíritos e os espíritos superiores, né? Então, esses espíritos imperfeitos, bons espíritos, espíritos superiores, né? Basicamente isso, né?
1: Isso é uma das
0: E
1: minhas.
0: esses espíritos superiores, eles têm como base o quê? A ordem e a disciplina. A gente vê Emmanuel com o Chico Xavier, né? Você quer trabalhar? Você está preparado? Sim. Quais são os três pré-requisitos que você precisa para trabalhar comigo? Aí Chico pergunta: qual o primeiro? Disciplina. Qual o segundo? Disciplina. Qual o terceiro? Disciplina. Então, essa questão da ordem, a base da caridade, a gente vai ver isso em todas as obras de André Luiz. Porque se a gente voltar lá em Nosso Lar, e eu estou referenciando o Nosso Lar, porque faz o link a primeira obra com a nona obra, que é essa, Ação e Reação, lá no capítulo 9, o problema da alimentação foi muito sério. Porque eles criaram uma guerra. Os espíritos de cisão criaram uma guerra por conta da alimentação. Que eles queriam alimentos mais densos, né? Estava havendo contrabando de alimentos, parece até mentira, mas tá lá no livro, a gente consegue até imaginar. E lá tinha aqueles caldos fluídicos, né? Eles não queriam isso. E o governador, porque até a colônia espiritual, ela é disciplinada com essa ordem, todo mundo segue, desde a governadoria até aquele padioleiro que vai ao umbral resgatar o espírito em sofrimento. Então, o governador, tá, tentou de tudo para acalmar aquela greve, aquela revolta interna por causa da alimentação. E não resolveu. O que ele teve que fazer? Ele teve que mandar prender aqueles espíritos e ficaram presos. Ele conseguiu. Tinha canhões na cidadela de Nosso Lar, canhões de energia. Então, observem, até nessa Mansão Paz, ela é uma cidadela, é uma fortaleza, tem muralhas ali. Então, vocês imaginem o tipo de entidade que estava na tormenta, né? São espíritos, né? O próprio Arnaldo comentou, lendo ali a questão, como se fossem tigres. São espíritos o quê? Que têm desequilíbrio, né, dos seus pensamentos, a natureza desses pensamentos, ela é totalmente desgovernada. São espíritos cruéis, sabe? Eles praticam ainda a crueldade, eles ainda cultivam o sentimento de ódio, eles agridem, eles ferem os seus semelhantes, eles afrontam a lei de amor. Porque se a gente olhar no meio daquele redemoinho, havia espíritos xingando, amaldiçoando, estavam lá dentro xingando e amaldiçoando. Aí imagina, como Arnaldo falou, o Hilário com peninha, né? Vamos abrir os portões da Mansão Paz. Se abre, meus irmãos, eles iriam atacar o Druso e toda a sua equipe. E aí eu vou dar um exemplo, né? Eu participei de um trabalho com irmãos em situação de rua, né, na cidade de São Gonçalo. Então, havia um espaço lá em São Gonçalo e que todas as casas espíritas se uniam para poder, nesse domingo específico, fazer a caridade com esses irmãos. Então, era lido o evangelho, feito uma reunião com o evangelho, eles tomavam banho, depois eles almoçavam e depois eles iam embora. Era um dia assim que se realizava lá. Então, nós, os trabalhadores, éramos de diversas casas espíritas. Cada um tomava conta de um lugar. Eu ficava na porta do banheiro. Então, olhando, recolhendo as toalhas, dando toalha, observando para que não houvesse furtos. Pois bem, um desses irmãos, aí entra a ordem e a disciplina. Ele almoçou, e almoço era dado com colher, tinha todo um cuidado para não empregar faca e nem garfo, eram dados com colheres. Mas eu não sei que cargas d'água, um desses companheiros conseguiu pegar um garfo na cozinha. Ele passou e, com a mão leve, ele roubou, né, furtou um garfo na cozinha. E lá na fila, ele já tinha uma pessoa que ele não gostava. Ele partiu para cima para agressão, causou um transtorno tremendo nesse trabalho, porque o irmão foi atacar o outro com um garfo que ele havia retirado de dentro ali, ele pegou ali no balcão onde estava a cozinha. Então, observe aí a questão da ordem da disciplina. Um vacilo que foi dado, uma falta de atenção, e o irmão pegou aquilo para atacar um outro companheiro. Em outra feita, numa outra casa espírita, né, que tem um trabalho social gigantesco também, muito bom, um dos coordenadores achou por bem, né, de um coordenador de estudo sistematizado, achou por bem pegar um desses irmãos em situação de rua, que era o mais calminho a princípio, aparentemente, vamos colocar esse irmãozinho para estudar junto, né, com as pessoas ditas normais, que não estão em situação de rua, frequentadores, trabalhadores da própria casa. Então, esse irmão foi pinçado desse trabalho de rua e foi colocado para estudar, para ter a sociabilização com as pessoas ditas normais, cada um de nós. O que aconteceu? Estava indo muito bem, a gente observava algum desequilíbrio, falava fora de hora e tal, mas numa situação em que houve a desatenção do coordenador da tarefa, esse irmão pegou, jogou café em cima de uma pessoa, né, de uma mulher, e esbofeteou a cara de um companheiro que era trabalhador e que participava também da tarefa, assim, gratuitamente. Então, meus irmãos, olha a ordem e a disciplina. Muitas vezes não é discriminação. Não estão preparados ainda. Porque, na maioria das vezes, são irmãos que têm a drogadição, têm distúrbios mentais causados pela drogadição, causados por patologias, têm o processo obsessivo. Então, não dá para tentar naturalizar a situação deles. Eles têm que ficar ainda numa situação com um autocontrole e disciplina em volta. Porque, senão, pode acontecer situações adversas como essas duas que eu citei. Aquele primeiro que eu citei, o trabalho acabou, não foi feito mais. E esse segundo causou um mal-estar tremendo. E esse irmão, inclusive, foi retirado do trabalho da casa. Não foi mais dada assistência, foi dado tipo uma punição para que ele pudesse, né, aprender através do sofrimento, sem o acesso ao estudo, ao banho, apenas à alimentação, que ele deveria se comportar melhor perante as outras pessoas. Então, a essência foi boa, o objetivo foi bom? Foi. Mas não teve o quê? O momento da ordem e da disciplina. E aí aconteceu isso. Vocês entenderam a dificuldade? Então, exatamente esses espíritos que estão ali. Imagina, vocês lembram de Nosso Lar? Olha eu voltando em Nosso Lar de novo, né? Chega aquela mulher pedindo socorro nos portões, né? Né, Arnaldo? Ela chorando, né? Pedindo socorro, me ajudem, me ajudem, me ajudem. E aí André Luiz fica com pena dela, né?
1: Fica com André, pena.
0: E aí o Clarencio tem que vir, o André Luiz vai pede socorro a Lízias e tal, mas deixa ela entrar, coitadinha, é uma senhora. E aí Clarencio tem que abrir a mente de André Luiz para que ele observe nela um verdadeiro monstro, uma assassina de crianças. Ela era uma enfermeira que ficava aborto, então tinha ovoides no perispírito dela com rostos de crianças. Ela era um monstro, vampirizador, que ali, como perispírito é volátil no plano espiritual, ela se moldou com aquela feição de coitadinha, mas ela queria adentrar Nosso Lar para causar um transtorno tremendo. Então, a gente tem que ter esse cuidado, né? Por isso que o Druso deixa bem claro, a ordem é a base da caridade. Uma tarefa sem ordem, sem disciplina, ela pode causar problemas seríssimos para a instituição. Né? Sérgio, você quer falar alguma coisa sobre isso ainda, meu irmão? Para a gente encerrar?
2: Não? Tranquilo.
0: Bem, Arnaldo?
2: Eu só queria falar uma coisinha.
0: Pode falar.
2: A gente está falando aqui muita coisa de certo ou errado, né? E me veio aqui na mente, né? Porque a gente já vem com essa noção do que é certo e do que é errado, né? Na nossa consciência, né? A gente já nasce com essa noção. Até na pergunta 621, que eu estava abrindo aqui agora, né, do Livro dos Espíritos, o Kardec pergunta, onde está escrita a lei de Deus? Né? A resposta é curtinha e simples, na consciência de cada um. Então, quando a gente chega a uma determinada idade, ainda criança, a gente sabe. A criança sabe o que é certo e o que é errado. Já começa a saber dali. Né? É claro que com o passar do tempo e com o amadurecimento, ela vai, né, amadurecendo essas questões também dentro da mente dela. Mas isso já vem conosco. Até um animal, para quem tem animal em casa, um cachorro, por exemplo, né, que faz uma arte, uma coisa errada, e aí você chega e ele já está lá. Ele sabe que ele fez uma coisa errada. Você vê, até o cachorro tem essa consciência. Não vai desenvolver conforme a gente vai desenvolver. Né? Mas também a gente vê que essa questão já faz parte, né, da gente, né? Já nasce com a gente. Então, mas chega um determinado momento que o livre-arbítrio nos faz escolher, né? Entre o certo e o errado. A partir do momento que você tem a consciência, né? Você sabe o que é certo e o que é errado, e você escolhe pelo errado, aí entra ação e reação. É o título do livro, né? É ação e reação. Então, que fique só isso aqui bem... Só mais uma pitadinha, né? Para a gente ir esclarecendo aí a nossa mente. Né?
0: Perfeito, Sérgio. A gente só tem que ter assim, um cuidado, né? E isso aí é muito interessante. É porque quando você cita a questão 626, né? Ou
2: 621.
0: É. A 626, eu acho que é de Jesus, né? Qual o modelo e guia, né? Eu acho que é a menor resposta, eu acho que é essa aí. É, mas a 621, onde estão escritas as leis de Deus, na nossa consciência. Perfeito. Isso. Tá aí. Só nós temos que ter um cuidado para a gente não repetir, né, o equívoco das religiões tradicionais, que dizem que Deus, quando cria o homem, ele já cria o homem com a noção de certo e errado. Não é verdade isso, tá? E aí eu vou recorrer aqui à nossa querida Gênese. Tá aqui a Gênese, a primeira edição da autêntica da Gênesis. E lá no capítulo 3, o bem e o mal, no item 9, Allan Kardec diz assim, se estudarmos todas as paixões e até mesmo todos os vícios, vemos que eles têm seu princípio no instinto de conservação. Então foi o que o Arnaldo falou. O índio, o silvícola, né, melhor dizendo, ou indígena, ou aquele povo primitivo, e aí eu cito lá na Índia, no território indiano, tem uma ilha próxima lá no Oceano Índico, em que aquela população daquela ilha não tem contato com a civilização. Eles são uma comunidade, né, que não tem contato com a civilização. E todas as vezes que os indianos, né, o governo indiano tentou se aproximar, eles atacaram, que não tem contato com a civilização. E todas as vezes que os indianos, né, o governo

0: está cometendo uma maldade ou não. E aí a gente tem que voltar exatamente o que Allan Kardec diz aqui, ó. É um instinto de quê? De conservação. Porque ele, na mente dele ainda primitiva, ele acha que o território dele está sendo o quê? Atacado, que ele corre perigo. Então ele está atacando aquelas pessoas não por ele ser mal, mas por ele ainda não ter desenvolvido dentro dele o senso moral. Então a gente tem que ter um pouco de atenção nisso. Eu já passo para você, Arnaldo. O nosso Kardec, ele diz assim, ó, esse instinto, em toda a sua força, nos animais e nos seres primitivos, olha essa população aí que eu citei, que estão mais próximos da vida animal, ele domina sozinho, porque entre eles ainda não há de contrapeso o senso moral. Então ainda são espíritos muito primitivos, não tem o contrapeso do senso moral. E Kardec diz por fim, o ser ainda não nasceu para a vida intelectual. O instinto enfraquece, ao contrário, à medida que a inteligência se desenvolve, porque a inteligência domina a matéria. E ele finaliza com essa frase extraordinária. Com a inteligência racional, nasce o livre-arbítrio, que o homem usa à sua vontade. Então, somente para ele, o homem, começa a responsabilidade de seus atos. Então, a gente observa que enquanto não há ainda a inteligência racional, não há ainda o desenvolvimento do senso moral, ele está operando por instinto. Instinto de conservação, instinto de sobrevivência, porque ele ainda é um espírito primitivo, recém-saído, muitas vezes, do reino animal. Passa, né, as primeiras encarnações nos povos silvícolas, nas matas, povos primitivos, e depois sim que ele vai se aprimorando. Entendeu, Sérgio? Então, assim, é só para a gente poder fazer esse link, né, de que, apesar da resposta que os espíritos dão, que as leis estão lá, mas elas estão o quê? Adormecidas. Elas precisam ser o quê? Trabalhadas, desenvolvidas, né? Porque outros companheiros nossos de outras religiões, eles já dizem, não, a alma foi criada, o espírito foi criado por Deus sabendo o que é certo e o que é errado. Não é uma explicação correta, tá? Porque senão esse silvícola, esse primitivo, então ele teria que ser responsabilizado pelos seus atos. E muitas vezes ele não sabe o que ele está fazendo. Na visão dele instintiva, ele está defendendo a sua tribo. Ele está defendendo ali a sua alimentação. Ele nem sabe o que é maldade, muitas vezes. Entendeu? Então, isso é bom. Por que que eu trago essa gênese? Porque essa gênese aqui, ela traz conceitos que ela veio da primeira edição que as outras gêneses que a gente conhece não têm. Porque foram pegas da quinta edição. Uma quinta edição que foi adulterada por Lei Marie. Que Kardec morre, assume Lei Marie, a editora e tal, e ele adultera a quinta edição. Então, até a quarta edição, a gente tem esse conceito de Kardec muito bem colocado. Lei Marie, que tinha laços com a igreja, ele retira esse pedacinho que fala do nascimento do senso moral e só aí começa o livre-arbítrio. Ele adulterou não só isso, como várias outras partes. Então, é por isso que muitas vezes as pessoas elas leem, mas não está na Gênesis. Está na Gênesis. Eu fui ver no original francês, primeira edição, segunda edição, terceira e quarta edição. Eu tenho todos os arquivos em francês da Gênesis. E está lá. A quinta edição foi retirada. Estranho, né? Para quê, Sérgio? Para justamente colocar isso. Não, olha, você já nasce sabendo o que é certo e o que é errado. Opa, então o indígena, quando mata alguém, então ele é um assassino. Ele sabe o que ele está fazendo. Ué, se ele é um assassino, olha o que o Arnaldo falou. Por que que ele não vai passar pela tormenta? Por que que ele é mantido na floresta, em espírito? E aí a gente vê a lenda do Curupira, Boitatá, a mãe d'água e tal. O que que é isso, gente? Por que que esses espíritos, então, não são punidos se eles matam, né? Então tá aí uma das explicações, na minha humilde opinião, baseada aí na Gênesis, né? Mas fala, Arnaldo, depois se Sérgio quiser complementar, fica à vontade, tá bom?
1: Não, é exatamente, eu só estava ouvindo, talvez eu tivesse feito algum gesto aqui, mas É interessante.

0: porque o espírito, à medida que ele vai desenvolvendo a inteligência, assim, o livre-arbítrio vai aumentando e o determinismo vai diminuindo. Então, como você bem colocou, normalmente quando um espírito sai da sua, assim, a forma animal é individualizado só e começa a encarnar entre a gente de uma forma, por exemplo, nessa ilha ou lá no meio da floresta, ele está sendo, tem uns tutores que vão cuidar deles. Eles não estão sozinhos. Acontece que o homem normalmente ele quer expandir, né? Invade e mata aqueles que estão lá. Como eles ainda são tão rudimentares, né, na forma de ferramenta e tudo, o homem que tem a arma, que tudo, mata aqueles e subjuga. Como aqui no Brasil, quando os jesuítas vieram e tomaram, e escravizaram os índios. Só que eles viram que não tinha como escravizar, porque o índio sofria, ficava triste e morria. Ele não produzia. Aí vieram trazer os africanos. Aí com isso, também você vê que toda uma formação, na falta de respeito do ser humano para com as entidades. Por quê? O orgulho, o domínio, o poder fala mais, né? O dinheiro, porque vai colocar uma mão de obra numa fazenda e sai ganhando muito mais. É triste, mas é isso aí.
1: Perfeito. Sérgio, meu amigo, e aí, quer falar alguma coisa, meu irmão?
2: Sim, eu acho que isso daria até um estudo novo, tá? Essa questão da consciência, porque se ele tem consciência de que está se defendendo, ele tem uma consciência, não uma formação moral, conforme você disse, eu concordo, mas uma consciência parcial ele tem, não é
1: Ele não
2: isso?
1: tem o senso
2: Ele não
1: moral.
2: tem o senso
1: Kardec
2: moral.
1: deixa claro, ele não tem o
2: Para a
1: senso moral.
2: consciência dele,
1: Ele
2: ele
1: tem.
2: matou porque está se defendendo.
1: Mas ele não sabe que aquilo é mal, que é
2: Sim,
1: mal.
2: sim. Não, ele
1: Entendeu?
2: não tem essa visão do que é mal, mas isso
1: Não
2: até
1: tem.
2: hoje nas nossas leis a gente tem. Porque quantos caras não são absolvidos? Eu não sei, eu não sou advogado, não tenho conhecimento de leis no Brasil. Mas a gente escuta falar, foi legítima defesa. E aí?
1: É, mas aí
2: Como é que a gente vai analisar isso? Vamos
1: a
2: marcar um
1: gente está falando de
2: estudo?
1: civilização, né? Aí já a pessoa
2: Sim.
1: civilizatória. Eu estou falando de um povo primitivo, né? Numa
2: Sim.
1: ilha lá na Índia, e de índios, né? Sem contato com a
2: Sim,
1: civilização,
2: mas a questão
1: cometem a nossos
2: 621.
1: olhos maldade, não são
2: Sim,
1: maus.
2: a questão 621 não está se referindo nem a índio e nem a
1: Sim.
2: civilizado. Entendeu? Então é o que eu estou falando. É uma questão para a gente fazer um estudo, né?
1: É, ali
2: Para a gente se
1: está
2: aprofundar nisso aí,
1: geral.
2: porque a gente tem que, ó,
1: Ali é geral, Sérgio.
2: não é? É questão
1: Sim.
2: de bom senso, né? A gente está conversando aqui, né? Mas é tudo assim. A gente não pode. A gente sempre fala isso aqui, a gente não pode aceitar o que está escrito sem a gente raciocinar, não é isso?
1: Tem que
2: Então,
1: raciocinar,
2: se
1: exatamente.
2: raciocinou por um caminho, eu estou raciocinando por outro, uma hora a
1: É,
2: gente vai
1: mas
2: se
1: será que aquele que está
2: encontrar.
1: na ilha, ele tem inteligência racional? Talvez não tenha inteligência racional.
2: Não, não, é o que você está falando,
1: Entendeu? E nem
2: ele tem a
1: senso
2: lei de
1: moral.
2: conservação nele, né? A lei de preservação,
1: Exatamente.
2: isso ele tem ideia.
1: Igual os animais fazem.
2: Então tem que ser assim, a gente tem que usar dois pontos de vista, sem dizer que os dois.
1: Exatamente.
2: Nem que um está errado, nem que o outro está errado, não é isso? Os dois pontos de vista, eles chegam no mesmo destino, né? Vem da mesma concepção, né? O caminho é diferente, mas uma hora eles vão ter que se encontrar. Então, são dois pontos de vista que nenhum dos dois estão errados, né? Mas que, em algum momento, eles vão se encontrar essa discussão, no bom sentido, é válida, né? A gente vai se esclarecendo, né? As coisas
1: Sim,
2: vão se.
1: é só esclarecer, eu entendo, são dois pontos de vista. É só que é o seguinte: nascer com consciência, com senso moral e inteligência racional, os espíritos não nascem com
2: Não
1: isso.
2: nasce.
1: Ele é desenvolvido.
2: Sim, mas
1: Você
2: a
1: entendeu?
2: pergunta é o certo e o errado. Onde é que está a lei de Deus? Na consciência. Se
1: Na
2: todos nós
1: consciência. Mas
2: somos
1: essa
2: filhos de
1: consciência só
2: Deus,
1: é desperta depois.
2: então aí já é um passo mais para frente, né?
1: Exatamente.
2: Ele já
1: Ali,
2: traz ali, na
1: vai
2: resposta 621, ponto final. Ou então ponto e vírgula, vamos dizer assim, né?
1: exatamente. Mas se nós observarmos que o livro dos
2: Sim.
1: Espíritos foi escrito em 1857 e a Gênesis veio depois, 1868, uhum. né? A Gênesis, 1869, melhor dizendo, 68. A Gênesis, ela atualiza vários conceitos. Né? Ali é Kardec. Então, ele foi o primeiro, mas lá no final a gente tem coisas que Kardec conseguiu desenvolver que não pôde desenvolver no livro dos Espíritos à época, entendeu? Porque senão, Sérgio Arnaldo, amigos e amigas, né? É um debate, é maravilhoso, né? Quando a gente consegue, que a gente está usando aqui um raciocínio, né? Porque senão justifica-se qualquer coisa, né? Justificou, não. Olha, a criança que ela mata o irmão dela com um pedaço de pau foi sem querer, mas se ela já nasce com a consciência do bem e do mal, ela tem que ser punida exemplarmente, como um assassino. Se a gente analisar por esse método frio. E muitas vezes não é. Apesar de ser um espírito velho, que está reencarnado no corpo de criança, mas a sua consciência ainda está se desenvolvendo. Agora, no caso em específico aqui, que é da obra mesmo, ele fala dos selvagens, né, que o Arnaldo comentou. Os selvagens. Por que que o selvagem ele não vai para a zona de sofrimento? Isso é falado aqui na obra de André Luiz. Eles ficam nas florestas. Por quê? Porque ainda ele não tem a consciência, ele não tem senso moral, senso moral. Inteligência racional. Ele pode ter, Sérgio, uma inteligência rudimentar para pescar, para construir a sua cabana. Mas o senso moral, como a gente entende, se for as primeiras encarnações dele, ele não tem.
0: É a infância
1: então, da... se ele mata alguém, né, no instinto de conservação, e ele não fez por mal, mas foi por instinto, ele não vai para uma zona de sofrimento no plano espiritual. Você entendeu aí? Olha o que André Luiz fala, que fecha com Kardec. Ele fica na floresta. Ele fica no mesmo habitat dele, mesmo desencarnado. E o próprio Arnaldo falou, ele sente falta e tal. Porque senão a gente ia ter noções, e a gente vai se aprofundar nos outros capítulos, é claro, né? De notícias de umbral com espíritos indígenas, né? Lá no umbral, com esses espíritos muito primitivos, não se tem notícia. A gente tem notícia, sim, escravos, né? Pessoas que foram escravizadas, ou seja, já tinham consciência, escravos eram raças africanas que escravizavam. Outras raças entregavam, vendiam esses
2: irmãos. Mercadores, né?
1: Mas,
2: mercadores,
1: olha, isso é da pano para manga, gente. É muito bom estudar. Não,
0: isso é tudo detalhe. Valeu,
1: Sérgio, vou levantar essa bola aí. Vamos lá, Arnaldo, para a gente poder ir para a interação, tranquilo?
0: Não, é só o seguinte, quando você fala dos africanos,
1: sim.
0: Eles, assim, tinham muitos romanos encarnados entre os africanos que vieram como escravos, porque eles sentiam na pele a dificuldade, o que é ser escravizado. Mas era uma coisa momentânea. O mal é necessário, mas aí pela mão de quem vier, né?
1: Amém, amém. Então, meus irmãos, né? O programa está tão bom, né? A gente ainda fez isso depois. Vamos ver futuramente criar um pinga-fogo, né? Um programa dedicado a só responder perguntas dos nossos ouvintes, né? E vai ser muito bom, acho que vai ser legal. Vamos amadurecer isso, né? Agradecendo a todos vocês, a TV IDEAC, os amigos da Rádio Portal da Luz, né? De Dourados, em Mato Grosso do Sul, a TV IDEAC, de Campos dos Goytacazes, os nossos irmãos e amigos estão aí no canal do Recanto de Paz no YouTube, a nossa gratidão a todos vocês. Vamos então à nossa interação, né? Já temos aí 2 horas de programa, né? Tem que encerrar, né? Então vamos lá. A Ana Andrade deixando o seu boa noite, Ana, Jesus te abençoe. O nosso Vinícius Souza também deixando o seu boa noite, Vinícius. Olha a Dalva aí. Boa noite, miguxos, entrando para dar o like, nem podendo assistir. Que Jesus os conduza. Obrigado, Dalva. Depois você assiste, tá? Todos os nossos programas ficam gravados na nossa playlist. E a nossa querida Josefa, que hoje, infelizmente, também não pôde estar, deixando o seu boa noite. Então, foi ótimo, né? Eu acho que a gente conseguiu dissecar, né, todo o capítulo 1, né? Deu pano para manga aí. E agora é aquele momento da nossa despedida, né? Agradecendo a paciência de vocês. André Luiz, né? Estudar é muito bom, né? A gente conseguir destrinchar 2 horas para um capítulo, né? É tão bom que a gente sai animado, né? A gente se deixar, a gente fala aqui horas e horas. Mas tudo que é bom dura pouco, né, Sérgio, né, Arnaldo? Então a gente tem que encerrar agradecendo a Jesus por esta oportunidade que ele nos dá. Eu vou pedir ao meu querido amigo Arnaldo para fazer a nossa prece de encerramento do estudo da noite de hoje. Eu vou me despedindo, depois o Sérgio vai se despedir também, lembrando a todos aqueles que puderem, auxiliem a Federação Espírita do Rio Grande do Sul. Vocês viram o vídeo, é uma campanha que o Recanto de Paz está fazendo para ajudar essa federativa, né? Porque a gente esquece que tem muitos centros espíritas no Rio Grande do Sul, tá? Centros de Umbanda nem se fala, eu acho que é o lugar do Brasil que tem mais centros de Umbanda, é o Rio Grande do Sul, e também centenas de casas espíritas que sofreram, eu acho que tem mais de 400 casas espíritas no Rio Grande do Sul, que estão aí, a maioria, sofrendo juntamente com os nossos irmãos gaúchos, tá? Na nossa prece, vamos envolver os nossos irmãos, que Jesus nos abençoe. Gratidão a todos vocês, deixando também o nosso abraço ao nosso irmão Charles Eliene Fumian Costa, que está nos acompanhando pelo Facebook. Muito obrigado, meu irmão, que Jesus abençoe você, a todos nós, as nossas famílias, uma boa noite e até uma próxima oportunidade. Muita paz.
2: Agradecendo também a todos, né, que estiveram conosco aqui até agora, né, nesse estudo animado, né? Bom, né?
3: É.
2: E não é isso, Ronaldo? Né? E vão, os questionamentos vão surgindo aqui na hora que a gente está estudando também. Né? É claro que a gente... 36, não é isso? Né? A gente é que começa a conversar, a nossa mente começa a trabalhar, né? Daí, por isso a importância, né, do estudo, né? Isso é muito, muito interessante e muito gratificante, né? A gente poder estar aproveitando nesse horário, né? E o próprio estudo para a gente nos esclarecer, né? Que é coisa muito, muito importante. É isso? Para quando voltarmos para o plano espiritual, podemos chegar lá melhores do que quando aqui chegamos. Então, que Jesus nos abençoe, que tenhamos todos um bom final de semana e que a nossa caridade possa chegar a todos os irmãos que precisam. A oportunidade está aí, a chance está aí. Cabe a nós fazermos a nossa parte. E Deus abençoe a todos no decorrer dessa semana.
3: Agradecemos, né, a presença de todos, agradecemos o carinho do Éder, ao Sérgio, a oportunidade, né, de trabalho, de divulgação, e vamos lá, vamos começando, fechando nossos olhos, harmonizando a nossa mente, serenando nossos corações e aproveitando a leveza desses acordes, fazer a nossa vibração ir mais longe, ir lá no sul, abraçando aqueles irmãos corajosos, dando força a eles para que possam colocar de pé todo o trabalho. Pois, após a tempestade, logo, logo o terreno estará propício de novo à plantação. E vamos lembrar do nosso Mestre Jesus, aquele sorriso meio, no meio daquela tempestade, ele dormia também. Mas ele dizia que precisamos ter fé, que Deus está no leme, que no momento certo a tempestade iria passar, como passou e como vai passar para nós, brasileiros, no sul e em todo o nosso país. Que os amigos espirituais nos envolvam e nos dê paz, saúde, para enfrentarmos o nosso dia a dia e estarmos aqui de novo próxima sexta-feira. Que assim seja, queridos amigos.

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1: Dezessete horas e quatro minutos.

0: Olá, meus irmãos, muito boa noite, sejam bem-vindos, né, a mais uma aula do canal Mediúnico Sempre, o canal que fala sobre mediunidade e outros assuntos, né, relacionados à doutrina espírita. Hoje temos um tema muito importante para conversar, né, com vocês. Estaremos com a Larissa, falando sobre psicologia e mediunidade. Mas antes, queremos agradecer, tá, aos nossos parceiros que estão retransmitindo esta live, tá? Parceiros, né, que graças a Deus aí através do nosso querido Luiz do Mato Grosso do Sul, do Portal da Luz, que retransmite esse programa. Então, nós estamos aqui com a Rai TV, a Rede Amigo Espírita, né? Pela primeira vez hoje. Muito obrigado aos nossos irmãos da Rai TV, tá? Coromandel de Minas Gerais, Coromandel Espírita. A TV IDEAC do Rio de Janeiro. Nós estamos com a TV Nova Luz também do Rio de Janeiro. Rádio Deus Conosco, aqui do bem pertinho da gente, né, de Alagoas, Maceió, e Sintonia Maior Play de Minas Gerais. Então, a todos vocês que estão nos acompanhando, queremos agradecer imensamente o carinho, a dedicação, e tenho certeza que da nossa parte também emanamos esse sentimento de amor e de luz para todos vocês que estão conosco, tá? Vamos convidar desde já os nossos irmãos, né, que estão aqui nos bastidores para se fazer presente, para que a gente possa começar, né, a live de hoje. Vanessa, boa noite, seja bem-vinda.
1: Boa noite, meus irmãos. É sempre bom e uma satisfação poder estar aqui com vocês nessa caminhada do bem. E hoje vamos aprender, né, como você bem falou, um tema muito importante. E vamos nessa. Esse é o caminho.
0: Nossa irmã Sueli, muito boa noite.
2: Boa noite, meus irmãos, Vanessa, Denison. Queremos dar boas-vindas à nossa irmã e que ela tenha uma noite abençoada, inspirada pela espiritualidade maior. Que todos nós possamos retirar muito ensinamento dessa live de hoje. Jesus nos abençoe hoje e sempre.
0: Que assim seja. Nosso irmão Augusto, seja bem-vindo. Boa noite.
3: Boa noite, Denison, Vanessa, Sueli e daqui a pouco a Larissa e a todos os nossos companheiros internautas que sempre estão conosco, nos abrilhantando com a presença, com o estudo, com as perguntas. Eu digo boa noite, mas eu posso dizer bom dia, boa tarde, porque a depender, né, outros irmãos irão nos assistir em outros horários. Muita paz.
0: Ok. A pessoa que nos deu susto hoje, Flávio, boa noite. Não faça comigo, não. Pelo amor de
4: Boa noite.
0: Deus.
4: Boa
0: Seja
4: noite a
0: bem-vindo.
4: todos. Boa noite, Denison. Boa noite, Vanessa. Boa noite, Sueli, Augusto.
3: Esse
4: Jaqueline.
3: camarada tá dando um susto na gente, viu?
0: Rapaz, teve que apelar para a Luísa
4: Aparece
0: hoje, viu? Seja bem-vindo, Flávio. E claro,
4: mesmo,
0: né, a
4: viu? Que
0: nossa
4: o
0: querida.
4: estudo deixe.
0: Pode falar, Flávio.
4: Eu ia
0: Desculpa, pode
4: terminar,
0: falar.
4: mas também
0: Não,
4: que
0: pode
4: o
0: falar,
4: estudo
0: pode
4: dessa
0: falar.
4: noite seja rico, seja guiado pela espiritualidade, que possamos aprender um pouco mais, principalmente com esse tema tão brilhante que é psicologia e mediunidade. Que Deus possa guiar a nossa irmã Larissa neste estudo. Boa noite a todos.
0: E agora sim, a nossa irmã Larissa, né, para se fazer presente. Seja muito bem-vinda, Larissa. Boa noite.
5: Olá, boa noite. Muito obrigada por me receberem aqui. Obrigada pelo convite, né? Flavinho aí que fez essa ponte. E eu agradeço pela oportunidade de estar aqui conversando, né? É uma conversa hoje aqui sobre brevemente, porque é um tema profundo, né? Simples ao mesmo tempo profundo, mas é um bate-papo breve aí sobre psicologia e mediunidade.
0: Bem, Larissa, eu queria só que você se apresentasse um pouquinho para a gente. Você fala da onde? Eu sei pelo sotaque, mas vamos lá, fala aqui onde você está falando, para nossos telespectadores.
5: Bom, sou baiana. Atualmente, nesse exato momento, estou em São Gonçalo dos Campos, que é aqui pertinho de Feira. Mas o meu caminho, o meu trilhar aí pelo Espiritismo começou em Salvador, né? Onde eu fiz o estudo, onde eu me aprofundei, onde eu comecei os meus trabalhos dentro da doutrina. Então, eu sou meio dividida, meio aqui, meio lá, mas sou baiana e estou aqui na Bahia atualmente, né?
0: Bom, pelo menos hoje nós estamos lá empatados, né? Flávio Baiano, eu também sou baiano, e a Larissa também, viu, Augusto? Hoje nós estamos empatados, viu?
4: E agora, Augusto?
3: Ô, Sari, você é baiana também, é?
0: Não, Flávio.
2: Não, sou sergipana de propriar.
3: Ah, bom. Vanessa, você daqui também, de Aracaju, né?
1: Isso,
3: Ah,
1: Aracaju.
3: bom, entendi.
0: Nós estamos
3: Olha,
0: empatados.
3: eu vou dar um ponto para Larissa, porque é exatamente por tudo. Então você fica com quatro baianos e três aí pancada Larissa.
0: Bom, vamos lá. Eu queria convidar nossa irmã Vanessa para fazer a prece, para a gente possa começar, né, nossa live e a espiritualidade que nos possa nos abençoar nesta noite.
1: Então vamos lá, vamos fechar os olhos, vamos acalmar o coração e agradecer ao nosso Pai Celestial por estarmos aqui aprendendo um pouquinho para que possa servir para a nossa caminhada evolutiva. Pai amado, Mestre Jesus, te agradecemos, Senhor. Pedimos força, coragem, resignação para passar todas as provas que vierem. Pedimos saúde, tranquilidade, que possamos seguir esse caminho do bem. Que às vezes pode não dar certo, pode acontecer imprevistos, mas sabemos que com o Senhor somos mais do que vencedores. Também pedimos pela nossa irmã Larissa que os bons espíritos possam instruí-la. Sempre que assim seja.
0: Que assim seja.
5: Que assim
0: Bom, eu
5: seja.
0: vou colocar o material da Larissa aqui agora, tá? E aí, a partir de agora, deixa eu só ver aqui como é que fica. Deixa eu colocar a Larissa aqui em cima. Larissa, tá bom para você ver aí?
5: Tá ótimo, tá
0: Tá bom.
5: perfeito.
0: Né? Pronto, você vai me dizendo e eu vou passando, né, os lábios para você. A partir de agora, a palavra é sua. E nós vamos aqui, tá, nos bastidores, né, estudando com você o assunto, tá? Deus te abençoe.
5: Ok. Amém. Obrigada, obrigada. Boa noite a todos de novo, né? O tema hoje para a gente conversar aqui é psicologia e mediunidade. E aí eu já começo perguntando, né? O que é que tem a ver psicologia com mediunidade? O que é que uma coisa tem a ver com a outra? Tem alguma coisa a ver com a outra? E sim, tem muita coisa a ver com a outra. E aí, antes de a gente entrar propriamente no tema, né? Eu queria contar um pouquinho para vocês, de como eu cheguei até aqui, como eu fui parar na psicologia e o que é que isso tem, qual é a relação que isso tem. Então, eu sou originalmente advogada de formação, né? Na minha formação acadêmica, eu fiz direito, e aí eu conheci o espiritismo. Comecei a minha trajetória dentro da doutrina. Os caminhos me levaram à Universidade Livre do Espírito, que foi onde eu, de fato, comecei a minha formação como estudante, onde eu pude trabalhar, e lá eu conheci a psicologia do espírito, né? O caminho que começou aí se abrir para mim. E aí eu comecei a entender, a perceber, a descobrir que o olhar para mim, para o eu, ele me colocava perto da minha essência, do meu espírito, né? De mim enquanto espírito. Então eu comecei a me questionar, né? Quem eu era de fato? O que é que eu estava fazendo aqui? Qual era o meu propósito? Por que que algumas coisas mexiam tanto, incomodavam tanto, né? Por que que alguns temas traziam tanta mobilização? E aí eu sou muito questionadora, sempre fui. E aí nesses questionamentos todos, eu comecei a criar um monte de interrogação. E aí eu fui buscar o conhecimento através da terapia. E aí eu comecei a querer saber mais, a querer saber mais. E um caminho diferente, uma jornada diferente se abriu para mim, que foi a psicologia, mais especificamente a psicologia junguiana. E eu fui buscar estudar sobre isso, e hoje eu atuo como terapeuta junguiana, e foi um lugar que me cativou, me convidou, porque traz para a gente, para mim, a responsabilidade sobre tudo que eu faço, sobre tudo que me acontece. Então, falar sobre psicologia e mediunidade é falar sobre responsabilidade, é falar sobre as oportunidades que a mediunidade, que é o contato entre dimensões, nos traz para olhar para a gente, para olhar para mim. Então, esse foi o caminho que se abriu aí através dessa oportunidade de um conhecimento, né, atrelando aí psicologia e mediunidade. Então, esse foi o começo aí da minha trajetória. Pode passar, meu amigo, por favor. E aí, a proposta de hoje é tirar a mediunidade desse lugar do extraordinário, do sobrenatural, do místico, né? Trazer a mediunidade para pertinho da gente, para algo que me pertence, que pertence a vocês, que faz parte de quem a gente é. Então, a mediunidade não é um dom supremo, ela não é um fenômeno, ela é algo que pertence a todo ser encarnado. Né? Ela é uma sensibilidade própria do espírito, então aquele espírito que está aqui encarnado por si próprio é médium. Então ela não é algo que expressa por privilégios, não é algo que escolhe quem vai ter e quem não vai ter, não é algo que diz quem é superior e quem não é superior, não. Ela é e pronto, ela está e pronto, então... Kardec disse lá nos livros dos médiuns, né, toda pessoa que sente num grau qualquer a influência dos espíritos é por isso mesmo médium. Então o que a gente tem é a diferença de percepção, de sensibilidade, alguns sentem mais intenso, alguns conseguem ver, alguns conseguem ouvir, outros têm inspiração, outros têm sensações físicas mais sutis. Então todo mundo, em algum grau, já percebeu, né? Já sentiu. Então, quem nunca, em um determinado momento, ia, por exemplo, pegar um ônibus ou pegar um trajeto para casa e, de repente, veio um estalo assim, falou, não, hoje eu não vou pegar essa rua, não. Ou não, eu não vou pegar esse ônibus hoje, não. E, de repente, escolhe um outro trajeto, um outro ônibus e alguma coisa acontece e você para e pensa, realmente... Eu fui inspirado, né? Eu fui salvo, alguma coisa me livrou, o livramento, né? De alguma coisa que podia ter acontecido, e na verdade é uma forma de mediunidade, né? Quando a gente abre o canal, quando a gente abre a percepção, quando a gente está mais em contato com a gente, com o nosso próprio ser, a gente fica mais sensível a perceber essas inspirações, essa comunicação que está aí o tempo inteiro, é 24 horas, não tem um botãozinho de liga e desliga, ninguém é médium por um determinado tempo, só quando eu estou ali na casa de espírita é que eu vou ser médium. Não, eu sou médium o tempo inteiro. Então, o tempo inteiro a gente está percebendo, sentindo as influências, então, de repente, eu acordo bem, acordo tranquila e do nada me dá uma melancolia, uma tristezinha, e eu não sei exatamente o porquê, mas eu estou sentindo uma coisa diferente. Se eu não estava sentindo isso antes, por que que aconteceu? E aí a gente vai começando a se questionar para perceber que pode ser o efeito da mediunidade. Então, não atribui privilégios, não tem posição de hierarquia, então não é porque eu sou médium de vidência que eu sou melhor do que a pessoa que tem só a inspiração. Não, são diferentes formas de expressão da mediunidade. E independe de títulos e virtudes. Isso significa que moral não classifica quem é médium e não é, virtude não classifica quem é médium e não é, independe. Todo mundo é médium e aí cada pessoa percebe da sua forma, da sua maneira, e cada pessoa utiliza a sua mediunidade da sua forma. Como bem entende, e aí não nos cabe o julgamento, obviamente, mas cada pessoa escolhe utilizar essa ferramenta da forma que ele é conveniente, né? E aí, onde é que essa mediunidade se manifesta na gente, né? Onde é que ela aparece aí na nossa vida, né? Então, ela se manifesta no nosso campo íntimo, né? Ela passa pelo nosso psiquismo, ela atravessa os nossos pensamentos, as nossas emoções, as nossas sensações, e se revela através da nossa sensibilidade encarnada. Então, a gente tem o perispírito, né, que nos permite estar aqui em contato com a matéria, que é um instrumento ali que facilita o nosso espírito de se comunicar, de se revelar através da matéria. E esse perispírito contém o inconsciente, o nosso inconsciente, que é aquele lugarzinho que reserva ali, que guarda todas as nossas experiências enquanto encarnados e enquanto desencarnados, todas as nossas experiências enquanto espíritos. Então, quando a mediunidade acontece, quando a gente abre os canais, quando a gente percebe, ela atravessa o nosso psiquismo, ela atravessa os nossos conteúdos, né? Através do inconsciente e do perispírito. Então, ela nos passa, nos atravessa, nos toca e conecta aí os nossos pensamentos, as nossas emoções, conecta. Atrai através dos nossos pensamentos e das nossas emoções, é algo que a gente vai falar mais para frente, mas é a forma de atração, é o pensamento, é a vibração, é a sintonia, é a emoção. Então tá tudo interligado de alguma maneira. Podemos avançar. O médium não é figura neutra, né? E aí, esse é um tema sempre muito polêmico quando a gente fala sobre mediunidade, né? O animismo, o conteúdo anímico. É um tema que levanta muitas questões e que trava muitos médiuns no seu processo de desenvolvimento, porque tem sempre uma perguntinha clássica, né? É meu ou não é meu? Será que o que eu estou pensando aqui sou eu mesmo ou será que é a mediunidade? Então, esse conteúdo anímico que muita gente acaba que por ignorância, né, por falta de conhecimento, julga como sendo uma farsa, uma fraude, ele é um ponto essencial, crucial, indispensável quando a gente fala de mediunidade. Mas por que, Lari, que é tão crucial assim? Porque não há, gente, não há possibilidade de um conteúdo ser mediúnico sem ter um toque de anímico. Por quê? Porque, como eu falei lá atrás, se ele passa pelo nosso psiquismo, né? Se o conteúdo, a comunicação, passa pelo nosso psiquismo, se atravessa os nossos pensamentos e as nossas emoções, por mais limpa que seja a comunicação, tem algum toque nosso. Pode ser uma palavra, pode ser um gesto, pode ser uma emoção, alguma coisa da gente sempre, sempre vai ter na comunicação. Por menor que seja, por mais consciente que o médium esteja, ou mais inconsciente, como é na mediunidade mais mecânica, vai ter alguma coisa nossa, né? Então, o conteúdo anímico, ele não é necessariamente uma coisa ruim. Significa que esse médium, como o próprio nome diz, ele é um intermediário. Ele deixou alguma coisinha dele ali sair, né? Ele deixou alguma coisa dele ser colocada nessa comunicação. Então, a comunicação passa pelo mundo interno do médium. Eu não tenho como falar sobre aquilo que eu não conheço. Então, como é que o espírito, como é que o desencarnado, o ser humano, a pessoa que está na outra dimensão, vai acessar, vai me acessar, vai falar por mim se eu não tiver algum conteúdo que aquele espírito tem. Então, por exemplo, não sei falar inglês aqui. A personagem Larissa sabe muito pouco de inglês. Se esse espírito vier falando inglês e eu não dominar nenhuma das minhas encarnações essa língua, como é que eu vou passar essa comunicação? Não tem como. Então, algum domínio em alguma experiência minha enquanto espírito eu tenho que ter. E aí eu trago esse exemplo para ilustrar que, de fato, eu só vou conseguir comunicar, transmitir aquilo que eu tiver de conteúdo. Então, alguma coisa nossa sempre vai passar aí nas comunicações. Toca as ideias, as crenças, as referências pessoais, mobiliza emoções e estados afetivos e reflete seu modo de pensar e compreender o mundo. E aqui é que entra a distinção, né? Que a gente começa a se perguntar. E no processo de autoconhecimento, que a mediunidade também favorece, a gente vai sabendo diferenciar, a gente vai tendo a oportunidade, de novo a psicologia entra aqui, né? Se toca as minhas ideias, as minhas crenças, se eu estou consciente de quem eu sou, das minhas ideias e crenças, das minhas referências, eu sei o tanto que eu posso deixar isso passar, ou o tanto que eu posso interferir naquela comunicação. Se eu estou consciente do que eu estou fazendo, do meu trabalho enquanto médium, se eu estou consciente das minhas questões pessoais, das minhas emoções, por exemplo, vem uma comunicação lá, de abandono, e esse tema é um tema da minha vida, eu não posso, enquanto médium, deixar que esse conteúdo meu domine, porque é o espaço do comunicante. Então, quando a gente se conhece, a gente sabe até onde a gente pode ir e até onde a gente deve segurar, deve deixar que o espírito tenha o seu espaço. Então, é aí que está a diferença, né, no processo do conteúdo anímico, é saber se conhecer e saber que em alguns momentos eu preciso colocar o meu ego, né? O meu personagem um pouquinho de lado e dar espaço para que o outro fale. A minha dor naquele momento não é o espaço, não é o foco. Então tá aí um caminhozinho para a gente podendo ir conhecer, entender o que é o animismo, o que é mediúnico, até onde o meu conteúdo vem, até onde ele pode ir ou deve ir, para que a gente também não misture, né, o nosso conteúdo pessoal com o conteúdo mediúnico. Pode acontecer? Pode. Por quê? Porque também somos espíritos e frequentemente a gente tem um bocado de coisa boa para falar. Inclusive no livro dos médiuns, Kardec fala isso, né? Os espíritos, nós enquanto espíritos, às vezes a gente tem, nas perguntas que Kardec fez, às vezes a gente tem conteúdos que são muito bons para serem ditos. E tudo bem, isso só não pode, não deve virar uma rotina, né? Um lugar comum, onde aí sim o médium ele toma frente aí num processo de fascínio. Mas é observar, né? É o se conhecer. E aí, se passa por mim, também me toca, o conteúdo, então, ele é espiritual, ele vem do espírito, ele vem do comunicante, mas ele também é psicológico, porque ele também me toca, ele também traz questões sobre mim, ele também fala comigo, ele se comunica e dialoga com o médium. Então, o médium, enquanto ele está ali passando, né, sendo de fato o mediador daquela comunicação, um intérprete, como no livro dos médiuns às vezes fala, ele pode ouvir, ele pode trazer aquele conteúdo para si, ele pode refletir sobre as suas próprias emoções, sobre como aquilo tocou no seu interno, como aquilo conversou com ele, o que é que eu senti de mais intenso, por que é que aquela comunicação me tocou um pouco mais. Então, existe essa conversa aí com o médium, né, que está passando as comunicações ou que está no dia a dia se observando como é que eu estou mais, se eu estou mais agitado, se eu não estou mais agitado, se eu estou mais intenso, se eu estou menos intenso. E aí existe a questão 466, se eu não me engano, do livro dos médiuns, fala sobre isso, né? Sobre a sintonia e a vibração, e o quanto às vezes a gente atrai as obsessões. Eu vou falar sobre obsessões, mas é um termo que a gente está já mudando, né? As influências espirituais, o quanto eu atraio para o bem ou para o mal, através do meu pensamento e do meu comportamento. Então, se eu estou frequentemente irritada, raivosa, amargurada, eu preciso revisitar e aí parar de atribuir a culpa sempre aos espíritos, né? Eu estou obsediada, eu estou sendo perseguida, e olhar para mim, ok, como é que está o meu pensamento? O que é que eu tenho escutado? O que é que eu tenho visto? O que é que eu tenho assistido? Qual é o conteúdo que eu tenho consumido? Qual é a alimentação que eu tenho consumido, qual é a rotina que eu tenho vivido. E a partir daí, trazendo a responsabilidade para mim, por isso eu disse lá no início que eu me apaixonei por essa visão da psicologia do espírito, porque para de responsabilizar o outro, os espíritos desencarnados, e traz a responsabilidade para a gente. Eu não preciso mais ficar atrás de um culpado, de um algoz. Eu sou a responsável pela minha vida. Eu me coloco no lugar de ator principal, de protagonista, e eu preciso sempre estar constantemente me analisando, refletindo sobre os meus comportamentos, refletindo sobre as companhias que eu atraio a partir disso, e aí sim, entendendo o que é que eu posso mudar, o que é que as minhas companhias dizem sobre mim, e aí aquela frase, né? Dizem-se com quem anda e eu te direi quem és, é mais ou menos esse lugar, porque não diz sobre o outro, diz sobre a gente. O que é que eu estou fazendo para atrair isso para o meu campo? Então, até as obsessões, até as ditas obsessões, falam sobre a gente, não falam sobre o outro. Porque a partir do momento que eu me melhoro, que eu me aprimoro, e eu entro, ou melhor, eu saio da sintonia, eu vibro diferente, eu deixo de me conectar e esses espíritos param de interferir na minha vida. Então, traz temas do inconsciente, porque conecta aí com os nossos temas, né? E revela aspectos da gente que favorecem o autoconhecimento. Pode passar. E aí, mediunidade e autoconhecimento. É uma ferramenta riquíssima para a gente promover o autoconhecimento, como eu já vim falando, né? Porque, de novo, como reflete o inconsciente, como traz os nossos conteúdos, como a gente se atrela por sintonia e vibração, os espíritos que vêm falar conosco através da gente, visita lugares internos nossos, né? Visita conteúdos que nos pertencem, que nos doem. São coisas que estão ali guardadinhas, né? Que estão ali escondidinhas debaixo do tapete, debaixo do véu do esquecimento, mas que através dos contatos com o mediúnico, com as outras dimensões, a gente tem a possibilidade de olhar. Então, por exemplo, a gente tem, Jung fala sobre os complexos, né? O que é que são complexos? Os núcleos energéticos de situações que a gente vivenciou e deixaram marcas. Então, lá na minha infância, eu tive um trauma X e aí gerou uma bolinha ali, um núcleo energético, formou um complexo. E aí na minha adolescência, esse trauma se repetiu de uma outra forma através de uma outra pessoa que veio lá, botou um pouquinho mais de energia, a bolinha que era um pontinho virou já um círculozinho maior. E assim vai. A cada vez que a gente vai passando por traumas, experiências semelhantes, elas vão se agrupando ali naquele núcleo de energético, que é o complexo. Então, a gente atrai os espíritos que falam conosco, que comunicam conosco e através da gente, por esses núcleos energéticos, né? Pelos complexos, ditos complexos. Então, frequentemente, a gente vai falar assim, rapaz, aquela palestra hoje do Flávio foi feita para mim. Parece que ele olhou a minha vida inteira e foi lá e falou para mim. Por quê? Por que que aquele conteúdo veio especificamente para mim? Porque me toca, porque eu fui atraída por algum motivo. E aí, quando a gente fala do trabalho mediúnico, mais especificamente, ou dos contatos através da mediunidade no cotidiano, que o tema é recorrente, então todo atendimento que eu faço, o tema é complexo paterno. É sempre um pai rigoroso, um pai que foi muito rígido, é sempre um filho que reclama do pai, é sempre um conteúdo que gira ali em torno do complexo paterno. Todo atendimento que eu trago é um complexo paterno. Me chama a atenção. O que é que eu preciso olhar em mim sobre esse conteúdo? O que é que eu preciso é analisar, refletir dentro da minha própria história sobre esse conteúdo. E aí deve ter gente se perguntando assim, Lari, mas quer dizer que tudo que vem na comunicação diz respeito a mim? Em algum grau, sim. Pode não ser ali, tudo igual, né? Mas alguma coisa nossa tem. Alguma coisa eu preciso olhar ou para as minhas relações, ou para o meu relacionamento no contexto do paterno, ou o quanto eu me dou demais, ou o quanto eu preciso trabalhar esse contexto dentro de mim, enfim. Algum lugar dentro desse contexto que está aparecendo nos atendimentos, nos contatos mediúnicos, eu preciso olhar, reavaliar e abrir aí, o caminho, né, do autoconhecimento. Revelam emoções e padrões que se repetem, e aí, como eu disse, né, às vezes a gente vem os mesmos contextos, a gente tem os mesmos tipos de atendimento, a gente tem o mesmo tipo de energia, então a pessoa que está sempre agitada, sempre irritada, é necessário olhar para dentro e se perguntar de onde é que isso está vindo, né? Por que que isso está vindo? Para onde é que eu preciso melhorar, aprimorar? Qual é a lupa que eu preciso colocar aí para esse olhar para o eu? Amplia a percepção e presença no cotidiano. Então, me traz para o aqui agora. Me traz para a minha vida, me traz para as minhas relações, me traz para o que eu estou fazendo aqui enquanto espírito, mas dentro do personagem. Me traz o que eu preciso melhorar, o que eu preciso aprimorar dentro do meu cotidiano. E convida a uma relação mais responsável consigo e com o outro. E aí, como eu falei, né? A gente precisa assumir as responsabilidades da nossa vida. Eu preciso assumir as responsabilidades pelo que eu falo, pelo que eu faço, pelo que eu ouço, por como eu me comporto com o outro, por como o outro tem o poder de me influenciar. Se o outro me influencia, é porque eu estou permitindo. Então, esse olhar para a gente tira também do outro encarnado o poder de mudar a nossa trajetória. E aí é sempre o olhar para a gente, né? Para o espelho. Eu olho para o espelho e eu vejo quem eu sou. Eu olho para o outro e vejo quem sou. Eu olho para o espírito que vem se comunicar e vejo quem eu sou. Quem, o que tem de mim nesse outro, né? O que se revela a partir desse contato com o outro. Pode passar. O sentido da cooperação mediúnica. E aí vem uma pergunta sempre, né? Nas aulas que eu faço, os alunos frequentemente perguntam sobre isso, né? Para quê? Por que que os espíritos precisam da gente? Para fazer comunicação. Para tirar os espíritos desencarnados da cristalização. Por que que precisam da gente? Porque existe uma parceria, um trabalho coletivo. A gente também precisa crescer. É uma oportunidade de ajuda e de auxílio mútuo. A gente tem uma infinidade de oportunidades, e se a gente passar a olhar para a mediunidade como essa ferramenta, a gente vai ver o quanto é rico num processo de autoconhecimento e de crescimento enquanto espírito. Porque nos possibilita de fato essa revisão interna, né? Essa autoconstrução. E aí cria essa relação entre encarnados e desencarnados, possibilitando, porque sim, Deus é o poder supremo, ele poderia resolver, e lá, tá lá cristalizado, ele poderia utilizar os espíritos também desencarnados para resolver as cristalizações, mas utilizam a gente para que a gente também possa crescer. Para que nessa parceria a gente possa tocar e ser tocado, a gente possa desenvolver o amor, a compaixão, a resiliência, a paciência, a firmeza, porque diversos são os espíritos que vêm, diversos são os espíritos que vêm nas comunicações e nos atendimentos que a gente trabalha. Diversos são os espíritos que frequentemente atravessam os nossos caminhos no cotidiano e que, por sintonia de um dia a mais, eu não vou nem falar sobre obsessão, vou falar sobre o cotidiano. Tô num dia mais atribulado, tô num dia um pouco mais ansioso, tô num dia mais nervoso e nervoso atrai alguém ali para o meu campo que influencia, que fortalece ali o meu padrão ansioso. Então, nesse processo, quando a gente está com o olhar atento, né? Para essa percepção mesmo, e a gente se permite entender, a gente se permite tocar e entender o outro como alguém que, assim como eu, está no seu processo de evolução, de aprendizado, está ali cristalizado no seu problema, não consegue ver nada além da dor, do sofrimento, do apego. Quando a gente entra em contato com essas pessoas, e aí eu vou trazer o termo da dor, do sofrimento, do apego, Quando a gente entra em contato com essas pessoas,

A gente não consegue fazer isso na vida encarnada. Por que que a gente não consegue olhar para aquele pai, para aquela mãe, para aquele chefe, para aquele amigo, para aquele irmão, para aquela pessoa que nos fez um mal? Da mesma forma como a gente olha para o assassino, para o violento, para todos os espíritos que chegam para a gente nos atendimentos. Por que é que a gente consegue atender e compreender com a linguagem mais amorosa possível os espíritos desencarnados, mas a gente não consegue acordar e dar um bom dia para a pessoa que dormiu no quarto do lado? Então, além de ser uma possibilidade de a gente olhar para os nossos próprios conteúdos internos, é uma possibilidade de a gente se questionar. Se eu estou lá na minha casa espírita, se eu estou lá no centro, fazendo mediúnica toda quarta, toda quinta, toda sexta, e eu estou recebendo as pessoas com o maior amor do mundo, dizendo, meu irmão, eu te amo, por que que eu não consigo, da mesma forma, com o mesmo tema que vem, olhar para a pessoa que está aqui do meu lado e tentar, não que eu vou tratar igual, mas pelo menos tentar entender, mudar o meu comportamento, pensar, ó, começa em mim, eu preciso mudar para que o outro também possa, começa de mim a transformação. Então, a mediunidade, ela também nos possibilita, né? Quando a gente faz o trabalho mediúnico, quando a gente está em contato com essas energias, com essas dimensões, com essas histórias, a gente se possibilita questionar o que é que eu também posso mudar na minha relação? Como é que eu posso melhorar o meu contato com aquele espírito, aquela bênção que eu preciso encarar todo dia no trabalho? Como é que eu posso fazer para que ele não me tire do eixo naquele dia que eu estiver mais estressada, mais agoniada? Se eu consigo parar e mentalmente fazer uma oração pelo espírito desencarnado para que ele consiga sair daquela ideia fixa, por que que eu não posso respirar fundo, contar até 10 e fazer uma oração por aquela bênção que está ali do meu lado na sala? Então a gente começa a se questionar se eu posso fazer pelo desencarnado, eu preciso começar a fazer pelo encarnado. Porque eu só vou sair daquele ciclo vicioso de voltar com as mesmas pessoas ou com as mesmas experiências a partir do momento em que eu mudar. Em que eu mudar. Então, além de tudo, nos dá aí o lugarzinho de possibilidade de sair do karma, né? Da causa e efeito. Eu posso mudar, eu posso transformar a minha história a partir do momento em que eu me mudo, em que eu me transformo. Então, permite cooperação para instruir, consolar, esclarecer. Claro, a gente vai se aprimorar, né? A gente vai se melhorar. E aí eu lembro muito daquele trecho do filme de Divaldo. Quem não assistiu, assista. É lindo, né? Um trecho do filme em que aparece um trabalho mediúnico, um esclarecimento mediúnico, em que alguém vem lá, primeira pessoa vem. Ah, faça, saia, eu ordeno com toda a imposição e empáfia, né? Eu ordeno que você saia. E aí, de repente, nada acontece, pelo contrário, o espírito só fica mais revoltado e vem um ser, que é, de fato, a descrição de ser de luz, né? Uma pessoa com todo amor, carinho, olha o espírito nos olhos, apesar de ser cega, e diz: eu te vejo, eu te amo. Eu quero o seu bem, ela emana isso. Então, é uma oportunidade de você se perceber, de tocar o outro através do amor, mas com verdade, porque não adianta nada, nada, nada a gente falar um monte de palavras bonitas quando isso não é a nossa verdade, quando isso não reverbera de fato na gente. Então, é uma oportunidade também de a gente convocar esse amor genuíno que Jesus veio nos ensinar, né? Da gente ser melhor e de conseguir olhar o outro apesar daquilo que foi feito, apesar daquilo que ele fez e apesar do mal ou dos males que foram causados. Olhar através dos personagens, né? Olhar para o espírito em aprendizado, em evolução, e a partir daí também a gente se olha com mais amor, com mais carinho, com mais compreensão. Da mesma forma que eu olho para o amigo encarnado com mais amor, com mais carinho e compreensão, eu consigo me olhar
enquanto esse.

0: espírito em evolução com mais amor, com mais carinho, com mais compreensão. Eu consigo me amar, eu consigo entender que o que eu fiz no passado foi o que eu tinha como ferramenta, foi o que eu podia fazer com as informações que eu tinha, com o conhecimento que eu tinha, com os recursos que eu tinha. Então a gente sai do lugar da culpa, né, também constante, frequente aí nos nossos processos encarnatórios. Favorece o progresso moral e intelectual de todos os envolvidos, porque a gente aprende, aprende com o outro. Então, falando de novo sobre o filme, de certeza que aquele. E aí eu vou usar uma palavra também já para a gente começar a desconstruir esse lugar, aquele doutrinador, porque aquele espírito que impôs o seu conhecimento, a sua verdade, a sua decisão é alguém que doutrina. Quando a gente vê aquele espírito, aquele homem tentando impor a sua moral, que por sinal o espírito próprio questionou, né? A gente vê que ele pode ter tido a oportunidade ali naquele momento de revisitar: será que eu estou realmente agindo da maneira certa? Será que esse é o melhor caminho? Então eu vou questionar a minha forma de agir também nesse momento aí, de conexão. Desenvolve consciência e responsabilidade no processo encarnatório. Então, de novo, né? Vai e volta para o mesmo lugar. Consciência, eu preciso estar atenta aos meus conteúdos, ao que eu faço, ao que eu falo, trazendo a responsabilidade para mim, do que eu, de fato, faço na minha existência enquanto personagem, mas, acima de tudo, enquanto espírito. Podemos avançar. Campo mediúnico e benefício coletivo. E aí a gente já falou um pouquinho sobre isso, né? Como todo mundo de alguma forma sai beneficiado. Quando eu falei lá atrás sobre os complexos, né, que atraem os espíritos para o campo, que atraem aquele tema, aquele conteúdo, a partir do complexo do médium, o espírito se conecta, se liga para trazer a comunicação, o tema. As pessoas que estão envolvidas naquela comunicação, sejam esclarecedores, sejam os médiuns de sustentação, sejam os ouvintes, quem quer que esteja naquela comunicação, tem aquele contexto também na sua vida. Tem aquele conteúdo também. Então, se eu estou ali como esclarecedora, eu preciso me autoavaliar. Se eu estou ali como médium de sustentação, dando equilíbrio, eu preciso avaliar o que é que aquele tema me toca. Então, a egrégora se forma, né, através do conteúdo coletivo. Então, a todos se aproveitam. A todos tem, em todos tem alguma influência e algum benefício aquele conteúdo. Então, esse campo atrai temas, comunicantes e experiências afins. Todos os envolvidos participam, eles emanam os pensamentos e se beneficiam do processo. Médium de comunicação, esclarecedor, sustentação, ouvintes e espíritos necessitados também. Porque no momento que a gente está naquela comunicação, ou por exemplo, a gente fala sobre frequentemente sobre isso, né? O Evangelho no Lar, quando a gente fala, quando a gente conversa, aqueles espíritos que estão ali do nosso lado, que estão precisando de esclarecimento, eles também são beneficiados. Os nossos ditos obsessores, e aí de novo o filme de Divaldo, quanto aquele obsessor aprendeu, né? O quanto ele teve a oportunidade de evoluir, porque, ok, você vai ficar do meu lado, maravilha, mas a gente vai estudar juntinho. Você vai ter que escutar tudo que eu estou falando, vai ter que ler tudo que eu estou lendo, vai ter que participar das aulas junto comigo. Então, eu cresço e o espírito que me acompanha cresce junto comigo. Todo mundo se beneficia de alguma maneira. Pode passar. Referências, mas aí antes das referências, tem alguns pontos que eu não coloquei aí no slide, mas que eu gostaria de trazer aqui, quando a gente entra nesse mecanismo, né, de tirar o olhar da gente, né, do ser enquanto espírito e sair da responsabilidade, sair do foco. A gente normalmente atribui a responsabilidade ao outro, né? A gente atribui a responsabilidade aos espíritos, a gente se coloca como só como coadjuvante, né? Tem alguém guiando a minha vida aí que não sou eu, seja para o bem ou para o mal. Eu nunca tomo uma decisão boa, então se eu fiz uma boa palestra, não fui eu. Ah, foi os espíritos. Se eu fiz alguma coisa de ruim, não fui eu, foram os espíritos. Então a gente sai do foco. E aí acontece com frequência, né? Quando a gente fala sobre psicologia e mediunidade, a gente acontece com frequência de se confundir, por exemplo, transtornos psíquicos com obsessão e vice-versa. Sendo que estão atrelados, né? Podem frequentemente estar atrelados. Então, às vezes, a pessoa tá com um processo de fato depressivo, tá com um processo de fato, talvez, de ansiedade, e tá ali só atribuindo a espírito. É espírito, vou lá para o centro, tomo um passe, não melhoro. É espírito, vou lá para o centro, faço uma desobsessão, não melhoro. Então, é importante esse olhar também, falando aqui um pouquinho mais da psicologia, para essas questões nossas mesmas, para o dia a dia, né? Então, tirar do espiritual a responsabilidade por aquilo que a gente está sentindo. Então, nem tudo é obsessão, nem tudo é obsessor e nem tudo é espiritual. Às vezes é só, de fato, conteúdos nossos, da uma existência inteira vivida, que estão ali à flor da pele, que estão ali convidando a gente a olhar, né? Estão ali convidando a gente a refletir. Sobre isso, então, falando sobre psicologia e mediunidade, às vezes não é só, né, mediunidade, e às vezes é justamente a mediunidade, tem os dois lados. Frequentemente, vocês já devem ter ouvido falar que muitas das pessoas que foram internadas em manicômios, em hospícios que hoje em dia não existem mais, eram médiuns e foram internados por ignorância, por falta de conhecimento. Então, de novo, está tudo interligado. A gente não pode olhar o espírito só com o olhar da psicologia ou só com o olhar do espiritual. A gente precisa olhar o ser com integralidade, com um olhar para o todo, né? E aí, essas pessoas que muitas vezes foram internadas sei lá, com esquizofrênicos, como, enfim, consulto psicótico, estavam sobre influências espirituais. Porque pelos seus processos passaram e não tiveram oportunidade de olhar e deixou que acontecesse aquele processo de obsessão profunda. Então, também pode acontecer de o processo de mediunidade não educado, não equilibrado, não sustentado, se transformar num desequilíbrio psíquico. Né? Ou se confundir no desequilíbrio psíquico. Então, de novo, a gente fala sobre a necessidade do olhar para o ser integral, do olhar para o ser como um todo, né? Como um ser que é espiritual, um ser que tem emoções, um ser que tem complexos, que tem suas sombras que frequentemente vão se revelar no contato com o outro, um ser que ama, que sofre, que está lá em cima e de repente está aqui embaixo, que oscila. Então, quando a gente fala sobre o todo, sobre o ser espírito, quando a gente fala sobre mediunidade, a gente fala também sobre todas essas questões que atravessam aí a gente. E é isso, terminei com 10 minutinhos de antecedência. Eu agradeço demais pela presença e pela oportunidade que nós possamos seguir, né? Reconhecendo e habitando o próprio espírito, né? Nos olhando enquanto espíritos encarnados, para além de Larissa, para além de Flávio, de Augusto, de Sueli, para que a gente se olhe fora do personagem, né? Para a integralidade, para tudo que eu já vivi, para que eu ainda vou viver, para que a gente viva hoje já se preparando para o futuro, já pensando em como eu quero estar, como é que eu quero que venha a minha própria próxima encarnação. Então, para isso, o que é que eu preciso melhorar e mudar dentro dessa experiência? O que é que eu posso já começar aqui, colocar na minha listinha, dentro das minhas relações com encarnados e desencarnados? O que é que eu posso melhorar aqui? O que é que eu posso aprimorar para que na próxima eu não precise vir com aquelas mesmas experiências? Somos protagonistas da nossa vida. Então, que a gente assuma esse papel aí, né? Essa responsabilidade. É isso.
1: Bom, Larissa, a gente agradece, né? Foi assim, muito bom, pessoal. ficou na live conosco, né? Se deliciando aí do assunto, um assunto bem interessante, né? E a gente costuma lembrar, né, que somente o seu médico pode suspender sua medicação, né? Às vezes a pessoa entra na casa espírita, começa a sentir uma melhora e aí diz assim: não, vou abandonar a medicação. Nenhum palestrante, nenhum espírita vai dizer assim: abandone seu tratamento médico. Somente o médico pode suspender a sua medicação. Gostaria de lembrar isso, né? Porque, como Larissa falou, muitas vezes os sintomas, né, se confundem com a mediunidade, mas nós sabemos que tem todo o processo hormonal, deficiências hormonais, que o remédio supre essa necessidade e que precisamos, né, dessa medicação. Se Deus, na sua infinita misericórdia, mandou, né, o homem com a sua inteligência para estudar e minimizar os nossos problemas, é para que a gente possa fazer uso dessa medicação, para que a gente possa, né, minimizar os nossos problemas enquanto encarnados, né? Enquanto desencarnados, lá no plano espiritual, receberemos um apoio maior, com certeza, mas aqui a gente precisa disso. Então, a gente agradece imensamente. Fábio, eu queria que você desse uma palavrinha, já que é a sua convidada, né? Você possa.
2: Antes de Flávio, deixa eu pedir um favor à Larissa. Larissa, quando a gente concluir 100%, não saia não para a gente conversar
3: Era
2: nos bastidores.
3: isso que eu ia falar também, Augusto. Mas queria agradecer a Lari por ter aceitado o convite, por ter aceito uma missão tão importante.
2: Como é, meu velho? Lari? É na
3: Durante a
2: intime?
3: intimidade.
0: Somos amigos de longa data.
2: Provocou um ciúme agora extremo. Provocou. É brincadeira, rapaz, pro cara, rapaz.
3: Estou mais de 5 anos,
2: Brincadeira.
3: rapaz. De
0: Flavinho é
3: amizade,
0: meu
3: trabalhando juntos.
0: parceiríssimo.
3: Exato, exato. Então, queria agradecer por ter aceitado o convite. E eu acredito, como foi dito no sábado, como você comentou, de um detalhe do compromisso que você firmou com a espiritualidade, que a espiritualidade, eu estava buscando realmente um nome para fazer esse elo entre a psicologia e a mediunidade. O grupo está aí para não me deixar mentir. Eu precisava trazer esse tema porque é um tema importante, que faz um elo e que tira tanto estigmas, tantas preconceitos, tantas coisas que na verdade não são nada. É apenas você se encarar por você mesmo, desmistificar o que você criou. Não, que é o espiritismo, não, que é a mediunidade, nada disso. É o natural, é o ser natural. É perceber que você é espírito. Você não tem um espírito, você é espírito. E como espírito, traz de lá de trás várias coisas, vários detalhes que precisam ser ajustados. E quem que precisa ser ajustado? Você, se percebendo.
4: 17 horas e 59 minutos.

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0: Olá, prezados amigos e amigas da Rádio Portal da Luz, de Dourados, Mato Grosso do Sul. Iniciamos agora mais um momento de vibração cósmica para o planeta. Nossas saudações também à Web Rádio São Francisco e Semente de Amor. Vamos dar início, então, com a prece de Cáritas.
1: Deus, nosso Pai, que sois todo poder e bondade, dai força àquele que passa pela provação, dai luz àquele que procura a verdade. Ponde no coração do homem a compaixão e a caridade. Deus, dai ao viajor a estrela guia, ao aflito a consolação, ao doente o repouso. Pai, dai ao culpado o arrependimento, ao espírito a verdade, à criança o guia, ao órfão o pai. Senhor, que a vossa bondade se estenda sobre tudo que criastes. Piedade, Senhor, para aqueles que não vos conhecem. Esperança para aqueles que sofrem. Que a vossa bondade permita aos espíritos consoladores derramarem por toda parte a paz, a esperança e a fé. Deus, um raio, uma faísca do vosso amor pode abrasar a terra. Deixai-nos beber nas fontes da vossa bondade fecunda e infinita, e todas as lágrimas secarão, todas as dores se acalmarão. Um só coração, um só pensamento subirá até vós, como um grito de reconhecimento e de amor. Como Moisés sobre a montanha, nós vos esperamos de braços abertos. Oh bondade, oh beleza, ó perfeição, e queremos de alguma sorte alcançar a vossa misericórdia. Deus, dai-nos força de ajudar o progresso a fim de subirmos até vós. Dai-nos a caridade pura, dai-nos a fé e a razão, dai-nos a simplicidade que fará de nossas almas o espelho onde se refletirá.

Queridos ouvintes da Rádio Portal da Luz, que a bondade infinita possa alcançar os corações de cada um de nós que neste momento nos reunimos em nome do amor de Cristo. O Mestre bondoso que cuida amorosamente de cada um de nós. E é nessa certeza que iniciamos mais uma prece para o planeta Terra. Mais um pedido a Jesus para interceder em favor dos nossos corações e nos oferecer o lenitivo necessário para a calma, para a serenidade de cada um de nós, acalmando os nossos corações e nos dando esperanças para acreditar em dias melhores. Mentalizando e acreditando em uma terra mais justa, mais amorosa. Estejamos em paz, meus queridos irmãos. Neste momento, eu gostaria de convidar a cada um de vocês a colocar-se em posição de receber. Receber as bênçãos do alto, receber as energias salutares das mãos amorosas de Jesus. E você que está aí agora, com sua água para ser fluidificado, que ela se transforme em medicamento para a alma. Vamos neste momento mentalizar gotículas de fluidos benfazejos adentrando o nosso lar, higienizando o ambiente, retirando todo o fluido contrário à caridade, iluminando cada cômodo da nossa casa, iluminando os nossos familiares, mesmo não estando aí, onde quer que eles estejam, que essas gotículas medicamentosas possam ser jorradas em todos eles, jorradas na nossa água. Que Jesus possa iluminar cada um de nós. Vamos fechar os olhos neste momento e imaginar esta chuva de gotículas benfazejas adentrando o nosso lar.

0: nosso que estais nos céus, santificado seja o vosso nome. Venha a nós o vosso reino. Seja feita a vossa vontade, assim na terra como nos céus. Pão nosso de cada dia nos dai hoje, Senhor. Perdoe as nossas ofensas, assim como nós perdoamos a quem nos tem ofendido. E não nos deixe, Pai, cair em tentação. Livra-nos de todo mal, que assim seja. Que Jesus continue iluminando os nossos lares, abençoando os nossos familiares, abençoando a cada um de nós. A prece de hoje será realizada pela nossa querida Cristina Sarraf, de São Paulo.
1: Oração das 18 horas, pela paz mundial, pela paz do Brasil, pela paz em nossos corações. Deus, o universo é obra inteligentíssima, obra que transcende a mais genial inteligência humana. E como todo efeito inteligente tem uma causa inteligente, é forçoso inferir que a do universo é superior a toda inteligência. A inteligência das inteligências, a causa das causas, a lei das leis, o princípio dos princípios, a razão das razões, a consciência das consciências. É Deus, Deus, nome mil vezes santo que Isaac Newton jamais pronunciava sem descobrir-se. É Deus, Deus que vos revelais pela natureza vossa filha e nossa mãe. Reconheço-vos Deus, Senhor, na poesia da criação, na criança que sorri, no ancião que tropeça, no mendigo que implora, na mão que assiste, na mãe que vela, no pai que instrui, no apóstolo que evangeliza. Deus, reconheço-vos eu, Senhor, no amor da esposa, no afeto do filho, na estima da irmã, na justiça do justo, na misericórdia do indulgente, na fé do pio, na esperança dos povos, na caridade dos bons, na inteireza dos íntegros. Deus, reconheço-vos eu, Senhor, no estro do vate, na eloquência do orador, na inspiração do artista, na santidade do moralista, na sabedoria do filósofo, nos fogos do gênio. Deus, reconheço-vos eu, Senhor, na flor dos vegéis, na relva dos vales, no matiz dos campos, na brisa dos prados, no perfume das campinas, no murmúrio das fontes, no rumorejo das franças, na música dos bosques, na placidez dos lagos, na altivez dos montes, na amplidão dos oceanos e na majestade do firmamento. Deus, reconheço-vos eu, Senhor, nos lindos antélios, no íris multicor, nas auroras polares, no argêntio da lua, no brilho do sol, na fulgência das estrelas, no fulgor das constelações. Deus, reconheço-vos eu, Senhor, na formação das nebulosas, na origem dos mundos, na gênese dos sóis, no berço das humanidades, na maravilha, no esplendor, no infinito sublime. Deus, reconheço-vos eu, Senhor, com Jesus quando ora, Pai nosso que estás nos céus, ou com os anjos quando cantam, Glória a Deus nas alturas. Aleluia. Euripides Barçanufo, Sacramento, 18 de janeiro de 1914.

0: Que Jesus ilumine a cada um de nós neste momento. Amanhã, queridos ouvintes, estaremos juntos aqui para que possamos receber esses fluidos benéficos vindos do alto. Conto com a energia amorosa de vocês, essa união de pensamentos bons, para que possamos atravessar esses dias com mais serenidade, com mais calma. Fiquem na paz, fiquem na luz e até amanhã neste mesmo horário. E vamos dar continuidade no nosso programa. Continue conosco.
1: Vamos então à segunda parte com a psicografia Hora Difícil, de Emmanuel, psicografia de Francisco Cândido Xavier, na voz de Paulo Goulart. Nos despedimos e até amanhã, neste mesmo horário. E vamos finalizar também com a nossa tradicional Ave Maria.
2: Hora difícil. Os amigos espirituais auxiliam aos companheiros encarnados na Terra em toda parte e sempre. Sobretudo, com alicerces na inspiração e no concurso indireto. Serviço no bem do próximo, todavia, será para todos eles o veículo essencial. Contato fraterno por tomada de ligação. Suportarás determinadas tarefas sacrificiais com paciência. E através daqueles que se te beneficiam do esforço, os mensageiros da vida superior te estenderão apoio imprevisto. Darás tua contribuição no trabalho espontâneo em campanhas diversas a favor dos necessitados. E pelos irmãos que te cercam, oferecer-te-ão esperança e alegria. Visitarás o doente e, utilizando o próprio doente, renovar-te-ão as ideias. Socorrerás os menos felizes e, por intermédio daqueles que se lhes vinculam à provação e à existência, dar-te-ão bondade e simpatia. Ajudarás a criança desprotegida e, mobilizando quantos se lhes interessam pelo destino, descerrar-te-ão vantagens inesperadas. Desculparás ofensas recebidas e, servindo-se dos próprios beneficiários de tua generosidade e tolerância, surpreender-te-ão com facilidade e bênçãos a te enriquecerem as horas. Permaneça o tarefeiro na tarefa que lhe cabe e os emissários do Senhor encontrarão sempre meios de lhe prestarem assistência e cooperação. Entretanto, eles também, os doadores da luz, sofrem por vezes a intromissão da hora difícil. Quando o obreiro se deixa invadir pelo desânimo, eis que os processos de intercâmbio entram em perturbação e colapso, de vez que, entorpecida a vontade, o trabalhador descamba para a inércia. E a inércia, onde esteja, cerra os canais do auxílio, instalando o deserto espiritual.

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1: 18 horas e 29 minutos.
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Olá, amiga. Olá, amigo. Que a paz de Jesus se faça presente em mais um início de dia, essa manhã tão abençoada que Deus nosso Pai nos presenteou. E é sempre uma alegria estarmos reunidos entre irmãos, amigos e os internautas que nos acompanham. Então é uma felicidade muito grande podermos refletir em cima das mensagens e da doutrina espírita. 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Para que a doutrina dos espíritos ela seja divulgada em todos os cantos do mundo. Esse é o objetivo do nosso trabalho, do nosso canal. E aí, mais uma vez, nos encontramos aqui para refletirmos através desse livro tão maravilhoso que é o Paz em Renovação. E a lição do dia de hoje, que os espíritos nos traz, é o capítulo 22 e é mais uma lição do nosso benfeitor Emmanuel, né? Então, estamos aí numa sequência, né, de mensagens, né, do nosso querido benfeitor Emmanuel, né? E ele vai nos dizendo assim: anotação em serviço. Corrigir-nos, sim, e sempre. Condenar-nos, não. Valorizemos a vida pelo que a vida nos apresente de útil e belo, nobre e grande. Mero dever melhorar-nos, melhorando o próprio caminho. Em regime de urgência, todavia, abstermo-nos do hábito de remexer inutilmente as próprias feridas, alargando-lhes a extensão. Somos espíritos endividados de outras eras e, evidentemente, ainda não nos empenhamos como é preciso ao resgate de nossos débitos. No entanto, já reconhecemos as próprias contas com a disposição de extingui-las. Virtudes não possuímos. Contudo, já não nos descambamos conscientemente para criminalidade, vingança, violência e crueldade. Não damos aos outros toda a felicidade que lhes poderíamos propiciar. Entretanto, voluntariamente não mais cultivamos o gosto de perseguir ou injuriar, seja quem seja. Indiscutivelmente, não nos dedicamos de todo, por enquanto, à prática do bem, como seria de desejar, todavia, já sabermos orar, solicitando a divina providência, nos sustente o coração contra a queda no mal. Não conseguimos infundir a confiança nos irmãos carecentes de fé. No entanto, já aprendemos a usar alguns entendimentos no auxílio a eles. Por agora, não logramos romper integralmente com as tendências infelizes que trazemos de existências passadas, mas já nos identificamos na condição de espíritos inferiores, aceitando a obrigação de reeducarmos. Servos dos servos que se vinculam ao obreiro do Senhor, na seara do Senhor. Busquemos esquecermos a fim de trabalhar e servir. Para isso, recordemos as palavras do apóstolo Paulo, nos versículos 9 e 10 do capítulo 15 de sua primeira carta aos Coríntios. Não sou digno de ser chamado de apóstolo, mas pela graça de Deus
já não sou o que sou. Emmanuel. É uma página muito linda, né, para a nossa reflexão. E Emmanuel aqui já, de cara, nas primeiras frases, vai nos dizendo, né, que a gente precisa se corrigir sim e sempre, né? E também, né, condenar-nos não. Né? Então, não assim nos auto-culparmos por coisas que já foram passadas e que fizemos em outras eras, né, em outras épocas, né? Então, como ele diz aqui, remexer nas próprias feridas, né? Então, nos prejudicando cada vez mais, né? Então, a gente precisa esquecer, a gente precisa modificar, né? Nos corrigirmos sempre nas nossas ações, né? Então, essa mensagem, né? Anotação e serviço, ou seja, enquanto estamos a caminho, estamos trabalhando, e ele vai nos trazendo, né? O entendimento de que ainda não somos o modelo de perfeição, que somos espíritos imperfeitos, que estamos realmente aqui na Terra em busca do nosso autoaperfeiçoamento, do nosso auto-melhoramento, como ele vai nos citando aqui no último parágrafo, nos trazendo Paulo, né, na carta aos Coríntios, né? Então ele diz, né, que não sou digno de ser chamado de apóstolo, mas pela graça de Deus já sou o que sou, ou seja, né, Paulo dizendo que ele já melhorou um pouco, né? Então, se a gente for dar uma lida aqui no versículo anterior do que Emmanuel citou na Bíblia Sagrada, e Paulo vai dizendo assim, porque eu sou o menor dos apóstolos, que não sou digno de ser chamado de apóstolo, pois que persegui a igreja de Deus, mas, pela graça de Deus, sou o que sou, e a sua graça para comigo não foi vã. Antes, trabalhei muito, muito mais do que todos eles. Todavia, não eu, mas a graça de Deus que está comigo. Paulo traz essa nesse versículo dizendo, né, que ele nem é graça de Deus que está comigo. Paulo traz essa nesse versículo dizendo,

transformação dele, né? Quando a gente começa a lembrar, né, da conversão de Paulo, né, o quanto ele sofreu, né? Mas ele viu Jesus. Ele teve um momento que ele mudou a vida dele. Ele esqueceu tudo que ele fez, deixou de lado e passou a seguir Jesus, a compreender. Ele teve aquele momento de conversão. Então, todos nós também temos esse momento, um momento que passamos a compreender o verdadeiro sentido da vida e o verdadeiro sentido da doutrina espírita em nossa vida. Então, é a anotação em serviço, né? Então, Paulo, o apóstolo, nos traz assim excelentes ensinamentos de sua vida, né? Porque ele foi aquele que modificou muito na sua própria encarnação. Ele não conviveu com Jesus, mas há um momento que ele caiu do cavalo no deserto e ele se colocou à disposição de Jesus, perguntando a Jesus, né, o que queres que eu faça? O que eu posso fazer nesse momento, já que perdi tanto tempo, né? Foi o que aconteceu, né, na conversão de Paulo. E Paulo mudou tudo aquilo ali. Então, tudo que ele inconscientemente fazia, né, ele modificando ali, né, o seu entendimento, porque ele não era mau, ele só estava equivocado, ele não entendia ainda a proposta do Cristo. Mas ele trabalhava muito ali para os entendimentos das sagradas escrituras da época, né, que ele defendia. Então, quando Paulo se transforma, ele modifica todas as suas ações e passa a compreender que não é mais ele que vive, né? Mas é o Cristo que vive nele. Vivemos em serviço, quando estamos em aprendizado, sim, modificamos as nossas ações, sim. E o crescimento será o quê? Pessoal. Então, é muito importante que tenhamos essa compreensão da modificação, sim, sempre, né? E que podemos melhorar a todo instante. Que a paz de Jesus possa se fazer em nossos corações. É com muita alegria, meus amigos, que possamos aproveitar mais um dia de muita paz, de muitas oportunidades de sermos melhores a cada instante. Que assim seja.

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1: 18 horas e 47 minutos.

0: examine sua habilidade, evitando-lhe a internação em velhacaria. André Luiz.
1: O meu bom dia de luz, o meu boa tarde de paz, o meu boa noite depressa.
0: Leitura do capítulo 4 de O Evangelho segundo o Espiritismo. Ninguém poderá ver o reino de Deus se não nascer de novo. A reencarnação fortalece os laços de família, ao passo que a unicidade da existência os rompe. Na sequência, o item 20. O temor de que a parentela aumente indefinidamente em consequência da reencarnação é de fundo egoístico. Prova, naquele que o sente, falta de amor bastante amplo para abranger grande número de pessoas. Um pai que tem muitos filhos ama-os menos do que amaria a um deles se fosse único. Mas tranquilizem-se os egoístas. Não há fundamento para semelhante temor. Do fato de um homem ter tido 10 encarnações, não se segue que vai encontrar no mundo dos espíritos 10 pais, 10 mães, 10 mulheres e um número proporcional de filhos e de parentes novos. Lá encontrará sempre os que foram objeto da sua afeição, os quais se lhe terão ligado na terra a títulos diversos e talvez sob o mesmo título. Livro dos Espíritos de Allan Kardec, capítulo 4, do princípio vital, seres orgânicos e inorgânicos, pergunta de número 65. O princípio vital reside em alguns dos corpos que conhecemos? Resposta: ele tem por fonte o fluido universal. É o que chamais de fluido magnético ou fluido elétrico animalizado. É o intermediário, o elo entre o espírito e a matéria. Pergunta 66. O princípio vital é um só para todos os seres orgânicos? Resposta: sim, modificado segundo as espécies. É ele que lhes dá movimento e atividade e os distingue da matéria inerte, porquanto o movimento da matéria não é a vida. Esse movimento, ela o recebe, não o dá. Meus queridos irmãos, essas duas questões são fundamentais para compreendermos o pensamento espírita sobre a vida. Elas mostram que a vida não é produzida pela matéria, mas depende de um princípio especial que atua sobre ela sob a direção das leis divinas. Ao responder à questão 65, os espíritos esclarecem que o princípio vital tem sua origem no fluido universal, a matéria elementar da criação. Esse fluido, denominado também de fluido magnético ou fluido elétrico animalizado, atua como elemento intermediário entre o espírito e a matéria. Assim, o corpo físico não vive por si mesmo. Ele necessita desse princípio vital para desempenhar suas funções enquanto serve de instrumento ao espírito. essa explicação revela a perfeita harmonia das leis divinas. O espírito é o princípio inteligente, o corpo é o instrumento material e o princípio vital é o elemento que possibilita a união intermediária entre ambos durante a existência corporal. Quando esse princípio deixa de atuar, o corpo perde sua vitalidade e retorna aos elementos da natureza. Na questão 66, os espíritos ensinam que o princípio vital é o mesmo para todos os seres orgânicos, embora se manifeste de maneira diferente em cada espécie. Isso explica porque plantas, animais e seres humanos possuem vida, cada qual conforme sua organização e finalidade na criação. Também merece destaque a distinção entre movimento e vida. Um objeto pode mover-se porque recebe uma força externa, como uma máquina ou um automóvel. Entretanto, esse movimento não significa que esteja vivo. A vida caracteriza-se por uma atividade própria, sustentada pelo princípio vital. É ele que diferencia um organismo vivo da matéria inerte. Esses ensinamentos nos convidam a admirar a sabedoria do Criador, que estabeleceu leis perfeitas para sustentar todas as formas de vida existentes na Terra. Ave Cristo. O nosso irmão Fábio Eleres, residente em Belém do Pará, pede as nossas preces em favor de Dária Maria Freitas Pereira, que recentemente retornou à pátria espiritual. Rogamos a Jesus que a receba em sua infinita misericórdia, envolvendo-a em luz, paz e amparo, e que fortaleça os corações de seus familiares e amigos neste momento de saudade e separação temporária. Pede também orações por Antônio Cláudio Amaral, que enfrenta sérios problemas de saúde. Que os benfeitores espirituais o assistam em suas necessidades, sustentando-lhe o ânimo, renovando suas forças e inspirando os recursos necessários para sua recuperação, segundo a vontade de Deus. Ao querido irmão Fábio, agradecemos a confiança e enviamos nosso fraternal abraço, desejando-lhe muita paz. A nossa estimada irmã Meire Selby Furt, de São Vicente, São Paulo, pede orações em seu próprio benefício. Ela nos relata que sofreu uma queda, permanecendo com fortes dores no joelho e na coxa, além de ter sido diagnosticada com um quadro de reumatismo bastante elevado, o que lhe tem causado grande sofrimento. Unamo-nos em prece por nossa irmã Meire, rogando ao Divino Mestre que a envolva em seu amor consolador, fortalecendo-lhe o corpo e o espírito. Que os médicos espirituais possam ampará-la, aliviando suas dores, renovando-lhe as energias e concedendo-lhe serenidade, coragem e confiança para enfrentar esse momento difícil. Querida irmã Meire, receba nosso abraço fraterno e os votos sinceros de que a paz de Jesus permaneça em seu coração. Estamos em oração por você. Vamos orar. Senhor Deus, Pai de infinita sabedoria, agradecemos pelos esclarecimentos que a doutrina espírita nos oferece sobre o maravilhoso mecanismo da vida. Que possamos, Senhor, reconhecer em cada ser vivo a manifestação de Teu amor e de Tuas leis perfeitas. Concede-nos respeito por toda a criação, compreensão diante dos mistérios que ainda desconhecemos e disposição para utilizar nossa existência em favor do bem. Que o Teu amparo fortaleça nossos corações, iluminando nossos pensamentos e nossas ações. Que a paz do Cristo permaneça conosco hoje e sempre. Assim seja.

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Olá, meus amigos, é com grande alegria mais uma vez estamos aqui reunidos, eu no mundo físico e os nossos amigos espirituais, para hoje gravarmos o capítulo 13 no gabinete do ministro da obra Nosso Lar. Hoje, 8 de março de 2021. Então, a semana passada nós conseguimos finalizar um capítulo. O umbral, muitas lições, na verdade, muitas lições. E hoje nós vamos adentrar no gabinete do ministro. Vamos fazer a nossa prece de abertura. E assim, amado mestre, amor de nossa vida, mais um estudo, mais uma oportunidade. Mais uma lição, Senhor. E hoje, que lição? Nós te rogamos, amor de nossa vida, a tua inspiração, o amparo da espiritualidade amiga, nos inspirando e nos conduzindo, para que o teu trabalho, que o Senhor nos confiou, possa, Senhor da vida, calar fundo em nossa alma, que o estudo verdadeiramente possa se transformar em um autoestudo, que nós possamos fazer uma autoavaliação e verdadeiramente aproveitarmos a oportunidade que o Senhor está nos dando de estudar a obra Nosso Lar e refletirmos ainda encarnados. Muito obrigada, Senhor, por essa oportunidade que os bons espíritos mais uma vez possam nos conduzir. Que assim seja. Então vamos lá. Como vocês sabem, a titia vai estar sempre lembrando, nós ainda estamos em toque de recolher, vivendo aí uma pandemia, graças a Deus está diminuindo, sabemos que os nossos irmãos de outros estados estão agora passando por esse tsunami, mas tenha fé, coragem, mantenham todo o cuidado necessário, mas lembrem-se que Deus está no comando. Então, o medo, o desespero só atrapalha. Então, vamos fazer a nossa parte e deixar que Deus venha fazer a dele. Vamos lá então no gabinete do ministro. Então, como a tia está só, vocês vão ouvir aqui a tia fazendo várias vozes e nós vamos acionar aqui o nosso, eu costumo falar sempre, a nossa evangelizadora da infância. Porque quando nós vamos ler para uma criança, na evangelização da infância, nós temos que fazer várias vozes. Então, hoje eu vou acionar a evangelizadora. Vamos lá então, meus amigos, que Jesus nos conduza. Então vamos lá, o nosso André Luiz ainda está hospitalizado, já está saindo, dando algumas voltas com o enfermeiro Lises, que é quem tem contato maior com ele, quem está ajudando. Vamos ver aqui. Com as melhoras crescentes, surgiu a necessidade de movimentação e trabalho. Decorrido tanto tempo, esgotados anos difíceis de luta, volvia meu interesse pelos afazeres que enche o dia útil de todo homem normal no mundo. Então aqui ele tem consciência que já se passaram anos, ele diz esgotado anos difíceis de luta e agora ele sente uma necessidade de trabalhar, de ser útil. O trabalho é uma grande terapia. Às vezes a gente entra num processo de auto-obsessão ou de obsessão, a gente entra num processo de depressão, porque às vezes a gente tem muito tempo ocioso, a gente passa muito tempo pensando besteira. Então, que nós possamos aproveitar o nosso dia e darmos a ele utilidade. É a frase popular: mente vazia, oficina do capeta, né, do cramunhão. E eu sempre repito a frase da Ana Guimarães, em quando ela veio aqui em Manaus. Recordo sempre, ela disse assim: não há obsessor que resista a um tanque de lavar roupa. Então, o trabalho é muito útil. Então, aqui ele já está se sentindo bem, mas ele está com vontade de trabalhar. Agora, olha lá em quê? Vamos lá. Volvia meu interesse pelos afazeres que enche o dia útil de todo homem normal no mundo. Incontestável que havia perdido excelentes oportunidades na Terra, que muitas falhas me assinalavam o caminho.
agora, porém, recordava os 15 anos de clínica, sentindo um certo vazio no coração. Identificava-me a mim mesmo como vigoroso agricultor em pleno campo, de mãos atadas e impossibilitado de atacar o trabalho. Cercado de enfermos, não podia aproximar-me como noutros tempos, reunindo em mim o amigo, o médico e o pesquisador. Ouvindo gemidos incessantes nos apartamentos próximos, não me era lícita nem mesmo a função de enfermeiro e colaborador nos casos de socorro urgente. Claro que não me faltava desejo. Minha posição ali, contudo, era muito humilde para me atrever. Os médicos espirituais eram detentores de técnica diferente. No planeta, sabia que meu direito de intervir começava nos livros conhecidos e nos títulos conquistados. Mas naquele ambiente novo, a medicina começava no coração, exteriorizando-se em amor e cuidado fraternal. Gente, olha que lindo isso aqui! Quantos profissionais da área da saúde buscam apenas pelo desejo de título, posição e dinheiro aqui no planeta Terra? Raríssimos buscam a área da saúde verdadeiramente por amor à causa, por amor ao propósito de ajudar almas, de servir, de aliviar as dores, de salvar vidas. Raríssimos. Tanto é que a gente observa que, em primeiro lugar, é o dinheiro. Se não pode pagar, não tem como te atender. Não é assim, gente? Então, olha lá. Olha o que ele diz. No planeta, sabia que meu direito de intervir começava nos livros conhecidos, nos títulos conquistados, falando de terra, horizontal. Mas naquele ambiente novo, a medicina começava no coração. Amor. Exteriorizando-se em amor e cuidado fraternal. Gente, a gente diz assim: isso é só lá, tia. Meus irmãos, um sorriso já pode fazer toda uma diferença para alguém que está doente. Uma palavra amiga, um toque com as mãos, quando você tem amor. Você quer ver algo que é desesperador quando você está doente, é você procurar um profissional da saúde, ir até mesmo para uma consulta médica e o profissional não te olha. Gente, isso virou algo corriqueiro na área da saúde. Corriqueiro. Enfermeiros indiferentes, parece que está fazendo algo em qualquer coisa e não humano. Médicos que atendem sem se preocupar verdadeiramente, sem olhar, não dá um sorriso, não interage. Recentemente eu fui para uma consulta, eu fiquei horrorizada. Eu digo, meu Deus do céu, como pode? E uma pessoa jovem. E eu fiquei assim. A gente fica triste de ver como aquele profissional está perdendo uma oportunidade ímpar de angariar amigos, de granjear amigos, como diz o nosso Senhor Jesus em Lucas. Então, lá no nosso lar, nas colônias espirituais, é necessário primeiro o coração, o amor. Porque como é que você vai cuidar do outro se você não ama o outro? Se você não tem um coração predisposto a amar? Se você é uma pessoa grossa, uma pessoa fria, uma pessoa seca? Então, isso deveria servir realmente para todos nós. Será que eu amo o humano para eu cuidar do humano? Mas não, quase sempre é status, posição social,
e o dinheiro que essa profissão poderá me trazer. Então é por isso que a gente está vendo um comércio muito grande em relação à saúde e à vida humana. Comércio. Hoje, receber saúde é uma comercialização, desde o atendimento até a medicação. Mas isso vai mudar um dia. Vamos lá então, continuando aqui. Exteriorizando-se em amor e cuidado fraternal. Porque lembra, gente, a gente emite, nós somos espírito encarnado, almas. Quando se ama, por que que a gente diz que a coisa melhor do mundo, quando a gente está sentindo alguma coisa, seja da alma ou seja do corpo, é colo de mãe? Por que que colo de mãe é tão maravilhoso e tão curador? Por causa do amor que ela exterioriza. Qualquer enfermeiro dos mais simples em nosso lar tinha conhecimentos e possibilidades muito superiores à minha ciência. Impossível, portanto, qualquer tentativa de trabalho espontâneo, por constituir, a meu ver, invasão de seara alheia. Ele poderia ser um excelente médico quando estava na Terra, mas no mundo espiritual ele não se comparava nem com os enfermeiros mais simples. No apuro de tais dificuldades, Lísias era o amigo indicado às minhas confidências de irmão. Interpelado, esclareceu Lísias. Então vamos ter aqui um diálogo de Lísias e André. Por que não pedi o socorro de Clarencio? Atendê-lo-á, por certo. Peça-lhe conselhos. Ele pergunta sempre por sua pessoa e tudo fará a seu favor. Animou-me grande esperança. Consultaria o ministro do auxílio. Iniciando, contudo, as providências, fui informado de que o generoso benfeitor somente poderia atender na manhã seguinte no gabinete particular. Esperei ansioso o momento oportuno. No dia imediato, muito cedo, procurei o local indicado. Qual não foi, porém, minha surpresa, vendo que três pessoas lá estavam aguardando Clarencio, em identidade de circunstâncias, ou seja, todos estavam pelo mesmo propósito. O delicado ministro do auxílio chegara muito antes de nós e atendia a assuntos mais importantes que a recepção de visitas e solicitações. Então fica bem claro, sabe, gente, esses espíritos nobres, eles trabalham e muito. Então, aqui é vivendo a lição do nosso Senhor: aquele que quer ser o maior, seja o servo de todos, ou seja, o que mais trabalha. O delicado ministro do auxílio chegara muito antes de nós e atendia a assuntos mais importantes que a recepção de visitas e solicitações. Terminado o serviço urgente, começou a chamar-nos dois a dois. Lembra? Tinham quantos quando o André chegou? Três. Com o André formaram o quê? Quatro. Então ele teria dois atendimentos, porque entravam de dois a dois. Impressionou-me tal processo de audiência, porque ele imaginava que ele ia falar sozinho com o senhor Clarencio, mas para surpresa dele, não. Soube, porém, mais tarde, que ele aproveitava esse método para que os pareceres fornecidos a qualquer interessado servissem igualmente a outros. Assim, atendendo à necessidade de ordem geral, ganhando tempo e proveito. Olha só a técnica: dois, entrava dois e depois mais dois. E lembra que com o nosso André formaram exatamente o quê? Quatro pessoas, entravam de dois a dois. E o propósito era: o que ele vai falar para um já diminui para não ter que repetir para o outro. Porque é verdade, nós que fazemos diálogo fraterno, a gente acaba verificando que as mazelas morais são muito parecidas e o antídoto é sempre o mesmo. O propósito realmente de renovação moral, o propósito para sair daquele quadro, é sempre a falta do evangelho na vida de todos. Então,
Por isso que a tia sempre costuma brincar, somos farinha do mesmo saco. Somos criaturas bem parecidas umas com as outras. Por isso aqui, juntando dois em dois, o que ele já falou para um, não precisa repetir de novo para o outro. Vamos lá. Olha só que interessante aqui. Decorridos muitos minutos, chegou-me a vez. Então, ele já estava trabalhando antes. Começou a atender a primeira dupla e foi atender. Às vezes, gente, a gente se predispõe a fazer o diálogo fraterno e fica olhando para o relógio. Fica marcando o tempo de 15 minutos. Eu já fiz diálogo fraterno que demorou 2 horas. Eu já me organizo para isso. Porque a gente percebe o quanto a pessoa está necessitando. E a gente marca, às vezes, para que tenha um retorno. Então, eu digo que o trabalho que nós fazemos é justamente esse, por amor. Eu não posso ficar controlando o tempo. Então, aqui o nosso querido Clarencio chegou mais cedo para fazer os trabalhos muito mais sério e agora ele se predispôs a ouvir, decorrido muitos minutos. Por que que o André Luiz fez questão de colocar isso? É como se dissesse assim: olha, hashtag fica a dica. Conversar com outro requer tempo. Você não pode ficar agoniado, até porque o primeiro momento você estimula a pessoa, você precisa ouvir a história da pessoa. Deixa a pessoa falar. Eu digo muito isso em reunião mediúnica, às vezes o dialogador quer falar mais do que o espírito. Aí fica difícil. Ele nem conseguiu ouvir a história do espírito e ele já está dando palestra. Então, o bom dialogador, a boa pessoa que realmente realiza esse trabalho de diálogos fraternos é aquele que sabe escutar. Sem pressa. Deixa o outro. Isso é terapia. Deixa o outro esvaziar. Então vamos lá. Decorrido muitos minutos, chegou minha vez. Penetrei no gabinete em companhia de uma senhora idosa, que seria ouvida em primeiro lugar, por ordem de preferência. O ministro recebeu-nos cordial, deixando-nos à vontade para discorrer. Então, a primeira a falar é a senhora idosa. Vamos lá. Nobre Clarencio, venho pedir seus bons ofícios a favor de meus dois filhos. Ah, já não tolero tantas saudades e estou informada de que ambos vivem exaustos e sobrecarregados de infortúnios no ambiente terrestre. Reconheço que os desígnios do pai são justos e amorosos. No entanto, sou mãe. Não consigo subtrair-me ao peso da angústia. E a pobre criatura se desfez ali mesmo em copioso pranto. Chorou e chorou muito. O ministro dirigindo-lhe um olhar de fraternidade. Embora conservando intacta a energia pessoal. Respondeu o bondoso, mas se a irmã reconhece que os desígnios do pai são justos e santos, que me cabe fazer? Desejava que me concedesse recursos para protegê-los eu mesma nas esferas do globo. Ah, minha amiga, disse o benfeitor amorável. Só no espírito de humildade de trabalho é possível a nós outros proteger alguém. Que me diz de um pai terrestre que desejasse ajudar os filhinhos, mantendo-se em absoluta quietação no conforto do lar? O pai criou o serviço e a cooperação como leis que ninguém pode trair sem prejuízo próprio. Nada lhe diz a consciência neste sentido? Quantos bônus ora poderá apresentar em benefício de sua pretensão? Gente, olha aqui quando ele diz assim, ó. Só no grifa isso aí no teu livro. Só no espírito de humildade e de trabalho é possível a nós outros proteger alguém. Então, por exemplo, para você dar uma boa escola para o seu filho, você tem que ter dinheiro. Para você ter dinheiro, você teve que trabalhar. Para você poder pagar um plano de saúde para o seu filho, você também
tem que ter dinheiro e teve que trabalhar. Então, a gente observa que para ajudar o outro, materialmente falando, eu preciso ter dinheiro para isso. E para eu ter dinheiro, eu preciso ter bônus horas. E ele coloca assim: só no espírito de humildade de trabalho é possível a nós outros proteger alguém. Porque a pessoa extremamente vaidosa, orgulhosa e presunçosa não dá conta de trabalhar. Não admite. Então, olha só: humildade de trabalho é possível a nós outros proteger alguém. Só no espírito de humildade e de trabalho. Ele já deu uma aqui nela. Aí ele continua. E ele pergunta: nada lhe diz a consciência neste sentido? Aí ele vem e pergunta: quantos bônus ora poderá apresentar em benefício de sua pretensão? Ou seja, você trabalhou? Você tem recursos? E, gente, isso é uma forma que Deus nos dá de estímulo para o nosso progresso. E aí, o nosso querido autor, ele coloca, nosso autor espiritual, André Luiz, o conceito. O que que é bônus hora? Ponto, ponto. É um ponto, ponto relativo a cada hora de serviço. E a senhora responde: 304. Então, ou seja, ela só trabalhou 304 horas. Daí ela ter 304 bônus hora. 304. É de lamentar, elucidou Clarencio sorrindo. Pois aqui se hospeda há mais de 6 anos. E apenas deu à colônia até hoje 304 horas de trabalho. Gente, não cabe nem um ano. Ela está 6 anos, 5 anos boiando lá dentro. Há mais de 6 anos, mais de 6 anos. Entretanto, logo que se restabeleceu das lutas sofridas em região inferior, ofereci-lhe atividade louvável na turma de vigilância do Ministério da Comunicação. Ah, Clarencio, mas aquilo por lá era serviço intolerável. Uma luta incessante contra entidades malfazejas. Era natural que não me adaptasse. Clarencio continuou imperturbável. Coloquei-a depois entre os irmãos da suportação nas tarefas regeneradoras. Pior, aqueles apartamentos andam repletos de pessoas imundas, palavrões, indecências, miséria. Reconhecendo suas dificuldades, enviei-a a cooperar na enfermagem dos perturbados. A gente tem que entender que no mundo espiritual, nós somos direcionados para o trabalho exato que nós precisamos para o nosso processo de evolução. No mundo espiritual, na Terra não é diferente. A profissão que nós temos, seja qual for, desde limpar o vaso sanitário até ser um presidente da República, ninguém cai numa situação dessa, ninguém chega a uma situação dessa por um mero acaso da vida. A minha condição social, a minha profissão, o trabalho profissional é uma oportunidade para burilar a minha alma. Então, se eu cheguei a um cargo superior, tenha certeza que houve uma programação no mundo espiritual completa para que você nascesse exatamente num local que pudesse lhe proporcionar todos os recursos necessários para você estar onde você está. Então, a profissão, ela também faz parte do meu processo de burilamento. É mais um material pedagógico. Então, ele aqui estava sempre indicando essa senhorinha, é uma senhora já idosa, né? Não é que ela seja idosa, que no mundo espiritual não tem isso, mas ela ainda está com o seu corpo perispiritual da sua última encarnação, tá bom? Então, ele sempre mandou para que você possa aprender com a dor do outro, para que você desenvolva algo dentro de você. Vamos lá ver. Então, o que que ele diz? Ele mandou agora ela para cooperar na enfermagem dos perturbados.
Mas quem os tolerará, senão os santos? Inquiriu a pedinte rebelde, né? Fiz o possível, entretanto, aquela multidão de almas desviadas assombra a qualquer. Não ficaram aí meus esforços, replicou o benfeitor sem se perturbar. Localizei-a nos gabinetes de investigações e pesquisas do Ministério do Esclarecimento e, contudo, talvez enfadada com as minhas providências, a irmã se recolheu deliberadamente aos campos de repouso. Então, olha só, gente, imagina que ela só trabalhou 304 horas. Ela está há mais de 6 anos. Se a gente for fazer a multiplicação rapidinho, pegando um dia com 24 horas, ela trabalhou 15 dias e um pouquinho, 15 dias e algumas horas. 15 dias e ela está há 6 anos. E ele disse: a criatura foi indevidamente para o campo do repouso, aos campos de repouso. Aí você para para pensar. E quantos de nós não estamos também nos campos de repouso indevido? Indevido, porque com tanta coisa para a gente fazer, a gente se dá o luxo de repousar indevidamente. Então vamos ver aqui, o nosso Clarenço pegou pesado, né? Ele diz: contudo, talvez enfadada com as minhas providências, a irmã se recolheu deliberadamente aos campos de repouso. Vamos ver ela. Era também impossível continuar ali. Só encontrei experiências exaustivas, fluidos estranhos, chefes ásperos. Pois note, minha amiga, esclareceu o devotado e seguro orientador. O trabalho e a humildade são as duas margens do caminho do auxílio. Para ajudarmos alguém, precisamos de irmãos que se façam cooperadores, amigos, protetores e servos nossos. Antes de amparar os que amamos, é indispensável estabelecer correntes de simpatia. Sem a cooperação, é impossível atender com eficiência. O camponês que cultiva a terra alcança a gratidão dos que saboreiam os frutos. O operário que entende os chefes exigentes, executando-lhes as determinações, representa o sustentáculo do lar em que o Senhor o colocou. O servidor que obedece, construindo, conquista os superiores, companheiros e interessados no serviço. E nenhum administrador intermediário poderá ser útil aos que ama, se não souber servir e obedecer nobremente. Fira-se o coração, experimente-se a dificuldade, mas que saiba cada qual que o serviço útil pertence, acima de tudo, ao doador universal. Então, gente, aqui nós temos algo bem comum. Alguém quer ajudar só os seus. É uma mãe querendo ajudar seus filhos. Ou seja, um movimento extremamente na horizontal, extremamente terra a terra. Eu quero ajudar os meus. Então aqui ele disse assim: olha, a criatura já está há mais de 6 anos, tem apenas 15 dias de trabalho, somando esse mais de 6 anos, 15 dias só de trabalho, porque são apenas 304 horas. Para pensar. 304 horas. Vai dar até menos, gente. Em verdade, 304 horas são 12 dias de trabalho, entre 12 a 13 dias de trabalho. Você já pensou? Quase completando 13. E ela está há mais de 6 anos. E ainda se coloca na condição de estar em campos de repouso indevida. Ela não deveria estar lá.
lhe perdendo tempo. Ela não tem bônus hora, ela precisa ajudar os seus filhos. Ela quer ajudar, ela quer inclusive ir pessoalmente. A pergunta é: como que ela vai? Ela nem tem moral e nem tem amigos. E nem tem amigos. Aí a gente lembra. Ela nem tem moral e nem tem amigos.

só, antes de amparar os que amamos, é indispensável estabelecer corrente de simpatia. Simpatia. Aí, se nós pegarmos aqui o conceito de simpatia, ele diz assim: estabelecer corrente de simpatia, afinidade moral. Vamos lá, é um substantivo, tá, gente? Afinidade moral, similitude no sentir, no pensar, que aproxima duas ou mais pessoas. Relação entre pessoas que, tendo afinidade, se sentem espontaneamente atraídas entre si. Impressão agradável, disposição favorável que se experimenta em relação a alguém que pouco se conhece. Estado afetivo próximo ao amor. Faculdade de compenetrar-se das ideias ou sentimento de outrem. Atração por uma coisa ou uma ideia. Então, vocês já perceberam que a Nossa Senhorinha aqui não tem absolutamente nada. Então, quando o nosso querido irmão Clarence colocou a palavra simpatia, realmente ela não tem, em absoluto. Ele diz assim: é indispensável, antes de amparar os que amamos, é indispensável estabelecer corrente de simpatia. Olha, gente, eu me recordo há muitos anos atrás, eu fazendo oração para uma pessoa, o Espírito falou assim: não adianta você pedir para a gente tirar os espíritos que a perseguem, porque a gente tira esse e ela arruma outros. Isso há muitos anos atrás. Eu não estava ali iniciando, mas já fazendo esse movimento da oração pelo outro, né? E ficou essa lição: ela arruma outro. Então, na verdade, é a pessoa que tem que fazer a mudança. Mas o mais lindo é a gente perceber a assistência espiritual. Eu acho lindo quando a gente atende uma pessoa, nós não temos noção da quantidade de amigos que a gente pode estar angariando a nível espiritual. Da mesma forma, quando a gente maltrata, a gente pode também estar arrumando inimigos encarnados e desencarnados. Então, ninguém faz nada sozinho, gente. Em absoluto. Vamos lá. Depois de pequena pausa, continuou Clarencio: que fará, pois, na terra, se não aprendeu ainda a suportar coisa alguma? A suportar coisa alguma. Ela quer sentar no pudim, gente. A gente fala brincando, mas é uma pessoa que realmente está constantemente no repouso. Não quer superar absolutamente nenhuma dificuldade. Para todos os lugares que ela foi, ela colocou dificuldades. Ela colocou. E não, às vezes nós somos assim. Não conseguimos nos adaptar em lugar nenhum. Por quê? Porque a gente quer do nosso jeito. Nós não estamos predispostos a ir ao sacrifício, a suportar as dificuldades. Lembra, gente? 6 anos, 13 dias de trabalho. Olha o tempo que essa criatura está totalmente ociosa no mundo espiritual. Que fará, pois, na terra, se não aprendeu ainda a suportar coisa alguma? Não duvido da sua dedicação aos filhos queridos, mas importa notar que haveria de comparecer por lá como mãe paralítica, incapaz de prestar socorro justo? Incapaz. Mãe paralítica. Que adianta ela ir? Ela não vai poder fazer nada. Ela não tem nem amigos para isso. Ela não tem nem amigos para isso. Para que qualquer de nós alcance a alegria de auxiliar os amados, faz-se necessário a interferência de muitos a quem tenhamos ajudado por nossa vez. Os que não cooperam não recebem cooperação. Isso é da lei eterna, olho por olho, dente por dente. A lei, ação e reação. Então, olha só, gente. Os que não cooperam não recebem cooperação. Isso é da lei eterna. E se minha irmã nada acumulou de seu para dar, é justo que procure a contribuição amorosa dos outros. Mas como receber a colaboração imprescindível se ainda não semeou nem mesmo
assim

simpatia. Novamente ele repete. A simples simpatia, porque meus irmãos, olha, tem tantos irmãos nossos no atendimento público que não está ali por um acaso. Meu Deus, com as caras carrancudas, responde mal-humorado, irritado. Simpatia ali, passou longe, longe, longe, longe. Olha só o que ele diz. Olha só, para que qualquer de nós alcance a alegria de auxiliar os amados, faz-se necessária a interferência de muitos a quem tenhamos ajudado. Angariais, amigo. Angariais, amigo. Gente, até aqui na Terra. Quando você tem amigos, você pode ajudar os seus utilizando os amigos. Você liga, você pede, são assistência. Isso no mundo espiritual. Então a pergunta é: estamos angariando amigo? Acho legal a musiquinha do Roberto Carlos. Eu quero ter 1 milhão de amigos e bem mais forte poder cantar. Acho linda essa música. Eu quero ter 1 milhão de amigos e bem mais forte poder cantar. E amigo, angariar amigo é através dessa simpatia. Quantas vezes nós somos pessoas que não temos amigos porque a gente tem uma cara todo o tempo fechada. A simpatia estava em greve quando a pessoa nasceu, porque a pessoa não tem absolutamente nada de simpatia. E ele diz aqui que essa senhora não tem absolutamente nada de simpatia. Ele diz assim, a simples simpatia. Então, uma pessoa desagradável aonde chega? Ela não tem recursos próprios para ajudar e nem tem amigos para ampará-la. Olha só. Os que não cooperam não recebem cooperação. Isso é da lei eterna. E se minha irmã nada acumulou de seu para dar, que seria a parte moral, é justo que procure a contribuição amorosa dos outros. Mas como receber a colaboração imprescindível? Se ainda não semeou nem mesmo a simples simpatia, volte aos campos de repouso onde se abrigou ultimamente e reflita. Examinaremos depois o assunto com a devida atenção. Sentou-se a mãe quieta, enxugando lágrimas copiosas. Em seguida, o ministro fitou-me compassivo e falou: aproxime-se, meu amigo. Levantei-me hesitante para conversar. Ele já ficou e disse: valha-me Deus, é agora. Eu é que não tenho amigo mesmo, né? Então, assim nós conseguimos finalizar o capítulo 3 da obra Nosso Lar, aprendendo muito mais uma vez. Então, até para eu ajudar, eu tenho que ter recursos e amigos. Então, meus irmãos, angariais amigo. Tem alegria de dizer, eu tenho muitos amigos. Tem pessoas que têm horror de dizer, eu não tenho amigos. Amigos são poucos. Não existe, gente, isso. E só o fato de nós falarmos isso já mostra o quanto é antipático nós somos. Então, seja aquele aberto a fazer amizade, a servir, a auxiliar, e isso com encarnado, com desencarnado, com todos. Façamos a nossa parte. Gente, agradecemos infinitamente a Deus, nosso Pai, a Jesus, o nosso amigo, a espiritualidade amiga que aqui se fez e está presente. E até o nosso próximo estudo, se a misericórdia divina assim nos permitir. Um grande abraço da tia, votos de muita paz, que a paz do Cristo nos traz a paz do Cristo Jesus. Grande abraço, gente.

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0: 19h56.
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0: Boa noite a todos.
1: Boa noite.
0: Hoje, 29 de agosto de 2017, nós estamos reunidos para estudarmos a obra No Mundo Maior, de André Luiz, psicografia de Francisco Cândido Xavier. Nós estamos no capítulo 3, A Casa Mental. Estudamos detalhadamente toda a palestra do nosso querido irmão Eusébio. E o nosso querido André Luiz já se direcionou a Calderaro com aquela atitude típica de André Luiz, que é muito questionador. O que eu gosto de ler André Luiz é que ele pergunta exatamente o que gostaríamos de saber. Então ele derramou perguntas sobre Calderaro e Calderaro disse assim: olha André, eu vou responder as tuas perguntas, mas vamos trabalhar. Trabalhando, você vai entendendo e eu vou respondendo. E Calderaro vai iniciar o trabalho agora, mas já fez uma introdução respondendo ao nosso querido irmão André Luiz as suas indagações, ok? Rogamos que o nosso Senhor Jesus nos conduza e que os amigos espirituais nos inspirem. Hoje nós teremos auxílio do Data Show e da nossa querida irmã Luciana, que é médica, é da área. E ela muito bondosamente preparou todo o material para falar sobre a máquina cerebral, tá bom? Então que Jesus também te envolva, te conduza nesse trabalho. Vamos lá? Capítulo 3 desta edição aqui, que é a edição 28, é a página 41. Vamos lá. Vamos voltar um pouquinho. André Luiz está aqui só levantando indagações. Sorriu fraternal e rematou.
2: O verbo gasto em serviços do bem é cimento divino para realizações imorredoras. Conversaremos, pois, servindo aos nossos semelhantes de modo substancial, e nosso lucro será crescente.
0: Calei-me edificado. Daí a minutos, acompanhando-o, penetrei vasto hospital, detendo-nos diante do leito de certo enfermo que o assistente deveria socorrer. Abatido e pálido, mantinha-se ele unido à deplorável entidade de nosso plano. Então aí é o quê? Ele está o quê? Encarnado. Em míseras condições de inferioridade e de sofrimento. Cidadão, além de estar no hospital, enfermo, ainda tem a sua companhia espiritual. O doente, embora quase imóvel, acusava forte tensão de nervos, sem perceber, com os olhos físicos, a presença do companheiro de sinistro aspecto. Pareciam visceralmente jungidos. Jungidos é o quê? Unidos. Um ao outro. Visceralmente. Olha o termo que ele usou. Tal a abundância de fios tenuíssimos que mutuamente os entrelaçavam, desde o tórax à cabeça. Vocês entenderam isso? Olha só, existe um cidadão no hospital. Qual é o problema da saúde física dele? O doente, embora quase imóvel, acusava forte tensão de nervos, sem perceber com os olhos físicos a presença do companheiro de sinistro aspecto. Eles estavam visceralmente jungidos, ligados um ao outro. Tal a abundância de fios tendo isso que mutuamente se entrelaçavam. Preste atenção. A nossa querida irmã Luciana está encarnada, enferma. Eu sou um espírito obsessor que estou atuando sobre ela. Essa simbiose provoca que eu esteja literalmente ligada a ela e ela literalmente ligada em mim. Fios. É por isso que o trabalho de desobsessão é algo muito complexo. É por isso que tem casos que você não tem como arrancar o obsessor, senão o obsidiado vai a óbito. Tamanha ligação entre um e outro. Simbiose. É sério. Desde o tórax até a cabeça, pelo que se afiguravam dois prisioneiros de uma rede fluídica, tanto o encarnado quanto o desencarnado. Os dois estavam presos um ao outro. Pensamento de um deles, com certeza, viveriam no cérebro do outro. O que um pensa, o outro também cultiva. Estão em uma simbiose. Comoções e sentimentos seriam permutados. Permuta é o quê? Troca. Comoções e sentimentos seriam permutados entre ambos com matemática precisão. Certinho, certinho. Dois para lá, dois para cá. Quatro para lá, quatro para cá. Oito para lá, oito para cá. Espiritualmente estariam de continuidade.